0: Curitiba, alô, alô, Westão de Santa Catarina, alô, alô, sul do Brasil, alô, mundo, porque estaremos juntos nas redes sociais. E como a Chapecoense vai enfrentar um grande time, um time que tem torcida no mundo inteiro, varia hoje de 42 para 48 milhões de torcedores, certamente muitos brasileiros fora do Brasil também estarão ligados com a gente para acompanhar tudo o que acontecerá dentro e fora deste jogo. Me passou um filme na cabeça, lembrando que falta menos de 30 minutos para a Chapecoense estar em campo contra o Flamengo. Lembro que na década de 70, 80, 90, 2000, a Chapecoense tentava trazer o Flamengo para fazer um amistoso, encher a casa e ganhar dinheiro. Nunca conseguiu, era muito caro. Quando a Chapecoense conseguia trazer Inter ou Grêmio por 100 mil reais, o Flamengo já queria lá 600, 700 mil. Mas passaram os anos, a Chapecoense evoluiu, veio Série B de Campeonato Brasileiro, veio Série C, veio Série D, viemos para a Série A e a Chapecoense já tem 15 jogos jogados contra o Flamengo, entre os jogos computados fora de casa e em casa. Hoje vamos para o 16º confronto. E sabe quanto a Chapecoense pagou para o Flamengo vir aqui? Nada, pelo contrário, deve faturar mais ou menos 2 milhões de reais. É isso que o futebol faz, essa magia que nos transforma e nos faz sonhar e até acreditar que dos 9 pontos ainda surgirão mais para pelo menos terminarmos a Série A do Campeonato Brasileiro com dignidade. E fica na cabeça, quando de novo a Chapecoense vai enfrentar o Flamengo? Quantos torcedores eu vi na chegada aqui no estádio dizerem: eu não podia perder essa oportunidade, porque quando de novo a Chapecoense vai enfrentar o Flamengo? Deus sabe. O caminho tem que ser trilhado de novo, o trem tem que voltar para o trilho, e a partir disso a Chapecoense de novo vira a ser comandada com paixão, com alma, com amor, isso mesmo, com dedicação e com entrega total. Aí sim a Chapecoense voltará ao seu destino e voltará ao tamanho que a sua torcida merece. Com este pensamento, estamos colocando em campo o timaço da Condá para mais uma super cobertura, o futebol alegre e descontraído, com os trabalhos de reportagens de Gladir Azambuja. Prazer falar e participar e trabalhar contigo, grande profissional do Rádio Esportivo de Santa Catarina. Ao meu lado, os comentaristas Diego Grando e o Beto Bendito. Serviços de mídia do nosso Drayton Gabuardi, acompanhado de perto também pelo Michel Bom. Os trabalhos na mesa de áudio, sempre do Natan, com a participação também do Nicolas Bressan. E no plantão mais completo do Rádio Esportivo de Santa Catarina, ele que comandou pré-jornada esportiva, estará no intervalo interativo e também no terceiro tempo, nosso Marlon Luiz. Coordenação, equipe 10 do Rádio Esportivo de Santa Catarina, Cleiton César. Supervisão geral, Raquel Lang, direção, doutor Alfredo Lang, ele que comanda também o sistema Condá de comunicação. Em nome desses todos, senhoras e senhores, com muito orgulho, com muita satisfação, na minha transmissão de número 1.348 em Jogos Oficiais do Verdão, desejo a você, meu senhor, a você, minha senhora, a você, jovem, a todos vocês que estão ligados com a gente, alô, terceira idade do meu coração, muito boa noite de futebol!
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0: O lado do Flamengo totalmente lotado, muita gente, totalmente empilhada a torcida do Flamengo. Não tivemos até hoje num jogo na Arena Condá tanta gente no mesmo tempo, no mesmo lugar, ultrapassando todos os limites de capacidade daquele lado. No que diz respeito à torcida da Chapecoense, ainda temos muitos espaços em branco, mas o que se sabe é que só se o sócio não comparecer, porque os ingressos foram todos comercializados. Primeiras informações do Furacão. Vamos falar com ele, Gladir Azambuja. Boa noite!
2: Boa noite! Em busca de uma façanha, Chapecoense fecha o primeiro turno do Campeonato Brasileiro hoje na Arena Condá, da mesma forma que começou, ou pelo menos tentando, uma vitória que foi na arrancada contra o Santos. Time alterado, modificado, e Lacerda tenta surpreender a seleção do Flamengo.
0: mandar um grande abraço a Celso Mantelli, o pessoal da esquina da Chape, de azul, ali na esquina da Chape, Carlos Batistello, e lá no Mato Grosso, Raul Batistello, ouvindo a equipe Nota 10, juntamente com Celso Mantelli, esse trio que eu vejo daqui, felizes da vida, acompanhando o futebol emoção com a equipe 10 do Rádio Esportivo de Santa Catarina. 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Arroba a equipe Nota 10, primeiros destaques do Mengão, o time mais querido do mundo, o time mais aplaudido do mundo, o grande clube do futebol brasileiro, diz aí Gladir Azambuja.
2: Olhando para a ponta de cima da tabela de classificação, atualmente vice-líder, está a caça do Palmeiras, e por isso o técnico Leonardo Jardim quer encarreirar pelo menos 4 vitórias, contando com o jogo de hoje. Flamengo traz para Chapecó nada mais, nada menos do que 7 jogadores que estiveram na última Copa do Mundo.
0: Tá certo, nada mais e nada menos que 7 jogadores que estiveram na Copa do Mundo estarão desfilando aqui durante os 90 minutos de futebol. 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Marlon Luiz, no plantão mais completo do Rádio Esportivo de Santa Catarina. 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Passa limpo a situação do Campeonato Brasileiro da Série A.
3: 19ª rodada que começou na quinta-feira passada, com o Botafogo vencendo o Santos por 2-1. Vitória bateu o Vasco 1-0. O Fluminense empatou em casa com o Bragantino 1-1. O Mirassol bateu o Grêmio, freguês do Mirassol aí, 2 Mirassol, 1 para o Grêmio. O Atlético Mineiro empatou ontem à noite com o Bahia em casa 1-1. Bola rolando. O Palmeiras vai vencendo o Coritiba fora de casa por 3-0. Daqui a pouquinho tem São Paulo e Atlético Paranaense, Internacional e Cruzeiro, fechando a rodada amanhã, Corinthians e Remo. O líder da competição é o Palmeiras com 44 pontos, o Flamengo é o segundo com 34, nesse momento 10 pontos de vantagem tem o Palmeiras. Fluminense é o terceiro com 32, Bragantino é o quarto com 30 e o Atlético Paranaense é o quinto também com 30 pontos. Vamos lá! Para baixo, zona da degola. O 17º é o Vasco com 20 pontos. Mirassol, 18º com 19. Remo, penúltimo com 18. E a Chapecoense, lanterninha da competição, com apenas 9 pontos. O artilheiro do Brasileirão Série A é Viveiros, com 11 gols. Viveiros, atacante do Atlético Paranaense, Ivan.
0: 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Estão todo mundo ligado com a gente também no município de Guatambu. O pessoal se encontrou para um jantar, para um bate-papo e para ficar curtindo o som da emoção com a equipe 10 da Rádio Esportivo de Santa Catarina. Vamos novamente agora com Gladir Azambuja passar a limpo no pique do rádio, no pique do Azambuja. Chapecoense pro jogo de hoje, Gladir.
2: A Chapecoense confirmada pelo técnico Rafael Lacerda vai a campo com 30, o goleiro Matheus Aurélio, 26 para Everton, 13 Eduardo Doma, 15 Rafael Thierry, 26 para Bruno Pacheco. No setor da meia cancha, 27 Camilo, 19 David, 17 Vinícius Balieiro, 10, Giovanni Augusto, 7, Marcinho e 11, Bolasier. À disposição no banco de reservas, Rafael Santos, Wellington, Bruno Leonardo, Cauã Faria, Mancha, Marcos Vinícius, Bruno Matias, Juan, Enio, Cássio, Rubens e Neto Pessoa. 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
0: 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Grande abraço, nosso querido Zilton, tá ligado com a gente? O Zilton Guach, patrão do CTG de Guatambu, convidando o povo para uma noitada espetacular. Vamos conferir o Mengão, os dois times no vestiário, daqui a pouco eles vêm para campo. A torcida da Chapecoense não ocupou ainda todos os espaços, é bom que a gente diga, mas onde há cobertura na Arena Condá, onde o torcedor não fica posto às intempéries climáticas, o povo super tomou as arquibancadas. Lá nas Gerais, à frente das cabines da Condá, é que nós não temos superlotação na Arena Condá. Gladir Azambuja, passe ao limpo, Mengão!
2: O mais amado, segundo a auto-intitulação, vem a campo com o técnico Leonardo Jardim, confirmando Rossi, o goleiro número 1, 22, Emerson Royal, 44, Vitão, 4, Léo Pereira e 6, para Ayrton Lucas. Na meia cancha, 5, Eric Pulgar, 21, Jorginho, 16, Samuel Lino, 19, Plata, 27 para Bruno Henrique e 9 para Pedro. No banco de reservas, 42, Andreu, Diogo Alves, Varela, Danilo, João Victor, Alexandro, Everton Cebolinha, Lohan, Wallace Wan, Saul e De Arrascaeta. 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
0: É, alguém comentava, inclusive, que o Flamengo poderia não trazer principais jogadores. Viesse com o terceiro time, seria uma constelação, né, tchê? Hilário Baixinho Moratelli ligado com a gente, obrigado pelo carinho. Wildo da Rocha diz aqui, ó, vamos ver o Inter escutando os amigos da Condá. Muito obrigado. Tiago Pedras tá ligado com a gente. Alô, Tiago. Um grande abraço para você. Da Vila Real também ligadaço com a equipe 10 do Rádio Esportivo de Santa Catarina. 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O plantão chamou, informa Marlon Luiz.
3: Tem gol na Série A, desconta agora o Coritiba com Paulo Roberto. Agora Coritiba 1, Palmeiras 3, sempre para ASM Telha.
0: 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Um abraço aos amigos da Ambiental ligados com a gente. Alô, Maia. 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Estão ligados com a gente também. Muito obrigado pelo carinho. Beto Bendito, começo por ti. A emoção de estar num jogão desses... O time do coração enfrentando uma verdadeira máquina que briga pelo título nacional, briga por todos os títulos que disputa numa noite de chuva, numa noite de inverno aqui na capital do Oeste.
4: Bem, Ivan, você falou antes que talvez alguns desses jogadores nunca mais possam enfrentar o Flamengo. E a gente também está aqui hoje fazendo uma transmissão num jogo onde talvez, sabe lá, a gente pode ser que nunca mais trabalhe num jogo Chapecoense-Flamengo também, porque Chapecoense está rumo à Série B e o Flamengo briga por todos os títulos. Então a gente não sabe o que vai acontecer lá na frente. Eu estou muito feliz porque vou ver o time do meu coração enfrentar uma seleção se eles viessem com o terceiro time, seria um grande time, brigaria com certeza para ficar entre os quatro desse Campeonato Brasileiro. Então a gente vai desfrutar desse jogo também e torcer muito para que a Chapecoense possa fazer uma boa partida. Se tiver que cair, que caia lutando, que caia de pé.
0: Tá certo, eu fico mais contente porque fico sabendo também que o doutor Zardo, né? Meu tocaio Ivan Zardo, cardiologista, está aqui na Arena Condá. No frio, mas para ver o jogo, né, doutor Zardo? A gente fica mais tranquilo porque qualquer piripaque por aí,
4: precisar,
0: nós temos o cara, né? Depois do jogão, todos para Forno Doro Pizzaria, número 1 em Forno a Lenha de Chapecó, na Barão do Rio Branco. 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Eu quero que o Gladir Azambuja passe a arbitragem, porque também em relação à arbitragem, no contexto, o Diego pode falar alguma coisa, né? Arbitragem definidíssima, claro, já veio pro aquecimento e tudo mais. Manda pro ar a arbitragem do jogo, Gladir.
2: Sob comando do gaúcho, Rafael. O Rodrigo Klein, com os auxiliares Vitor Hugo dos Santos, do Paraná, e Leila Nayara da Cruz, do Distrito Federal. No VAR, Marco Aurélio Ferreira, de Minas Gerais. 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
0: 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Neste momento, o banco da Chapecoense, os reservas, a suplência, passa de um lado ao outro no campo. É vaiado o banco da Chapecoense pela torcida do Flamengo. E, é claro, a torcida da Chapecoense tenta aplaudir por ali. Diego Grando, jogão, grande jogo para uma grande cobertura da Condá.
5: Muito boa noite, Ivan Carlos, a todos ligados em mais uma jornada esportiva. Todo mundo quer estar nesse jogo, seja nós aqui na Crônica Esportiva, com certeza o jogador lá dentro de campo. Torcer que a Chapecoense faça algo diferente, talvez surpreenda o universo, porque se tu for analisar, você mesmo trouxe os dados, que o Flamengo tem a maior torcida do mundo. Então, quem sabe a Chapecoense possa surpreender o universo. Sobre a arbitragem, o Rafael Klein é um velho conhecido, um cara que já teve suas polêmicas, principalmente o pessoal do Rio Grande do Sul conhece muito bem, Gladir Azambuja acompanha também, sabe do que eu estou falando. Torcer que ele apite o jogo normal, não puxe pela camisa, até porque o Flamengo vem pressionado, Ivan. O Palmeiras ganhou lá 3-1 do Coritiba, e o Flamengo fala que esses próximos 4 jogos é para tentar chegar no Palmeiras. Então, todo cuidado e pouco, e que ele faça o certo, o justo, hoje na Arena Condá.
0: 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Drayton Aboardi no meio do povo, falando com o torcedor, falando com o ouvinte da Condá.
2: Enquanto o Dray...
6: pra você. Ah, tá. Oi, aí, vai lá, vai lá, pode chamar.
2: Eu só vou pedir prioridade aqui, porque eu tive a oportunidade de ficar aqui ao lado da zona mista, a gente não saiu daqui ainda, então eu vou trazer o ambiental aqui da entrada em campo dos times. Chapecoense já está enfileirada, vem de meias verdes, calções verdes e a camisa listrada em verde e branco. O Flamengo vem com o seu uniforme tradicional, meias brancas, calções brancos e a pesada camisa rubro-negra. O Léo Pereira agora vai passando e cumprimentando um a um os jogadores da Chapecoense. Há um semblante de tensão claro no rosto dos jogadores da Chapecoense, porque agora os jogadores do Flamengo estão enfileirando ao lado deles. E aí dá para ver a presença, o brilho, a energia desse time do Flamengo, desses jogadores que têm realmente uma representatividade extraordinária. Muitas crianças acompanhando, tanto os jogadores da Chapecoense quanto os jogadores do Flamengo. E essas crianças vão para a chuva, hein? Vão para a chuva, vão enfrentar a chuva. O Klein está agora puxando, as duas filas vão aparecer para você e pisar o gramado da Arena Condá para o jogão de bola, Ivan Carlos.
0: Aí vem a arbitragem, aí vem a Chapecoense, o furacão do S de Santa Catarina. Aí vem o Mengão, time mais querido do mundo, mais amado do mundo. Mais de 42 milhões de torcedores espalhados pelo mundão de Deus. Você sabia? Segundo é o Barcelona, terceiro é o Real Madrid, depois vem a América do México, mas esses são os pavões realmente do que diz respeito a público e torcida no mundo inteiro. Na hora que os times entram em campo, o microfone da Condá está no meio do povo. Drayton!
7: Oi, uma boa noite para você, Ivan Carlos. Vou conversar com o torcedor que está por aqui. Torcedor, agora sobre a entrada e a chegada da Chapecoense, qual é a sua expectativa hoje para esse grande jogo contra o Flamengo?
8: Ah, vamos para cima. Sempre tivemos sorte na chuva e hoje vai dar tudo certo.
7: Palpite do jogo?
8: Ah, 1-0 Chapecoense já tá bom demais.
7: Tá certo, rapidamente aqui, como é que é seu nome aqui? Palpite pro jogo aí, qual que tá a expectativa pro jogo?
9: Hoje minha expectativa tá alta. 1-0 Chape, a gente vai segurar e vai ser com o resultado.
7: Tá certo, mais um aqui, ó. Seu nome e expectativa pro jogo?
10: É, Breno, 2-1 pra Chape.
7: Tá aí, Ivan Carlos, o torcedor confiante na vitória da Chapecoense, mais 3 pontos pra sair da zona de rebaixamento.
0: Tá certo, eu quero enviar um grande abraço, meu amigo e irmão Atílio Pazer. Ele não pôde vir ao jogo, está hospitalizado, está fazendo um tratamento. Deus está contigo aí, Atílio, e nós estamos na oração, mas ele não deixou de, no quarto onde ele está, no hospital, ele não deixou de ir no YouTube, acessar a imagem da Arena Condá, acessar a imagem da equipe Nota 10 para acompanhar a nossa transmissão. Muito obrigado, querido Atílio Pazer. Vamos ouvir o hino nacional neste momento, que celebra a presença dos times alinhados, porque daqui a pouco rola a bola.

0: Arnaldo Carlos Lanza em Pissarras. Vamos, vamos, Chape. Todo mundo ligado por aqui na Condá. Quem sabe por que não acreditar num milagre, diz ele. Neste momento, parte do hino de Santa Catarina, também na Arena Condá. 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Um grande abraço ao pessoal que está lá ligado com a gente também. 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Todo mundo fala, reclama, coisa e tal. Agora tem uma coisa que nós precisamos dizer neste momento, que as torcidas saúdam o final dos hinos aqui na Arena Condá. Diego e também o Beto Bendito. Como é que deixaram o Pedro, que agora está no Flamengo, o atacante, o 9, e aquele Caio Jorge do Cruzeiro fora da Copa do Mundo?
1: É, coisas que a gente não explica, né, Ivan Carlos? E aí leva um tal de Igor Thiago. Então, muitos vão dizer, ah, levaram o Neymar machucado também, mas o Pedro, com toda certeza, eu concordo contigo, é um jogador que tem uma qualidade, tem faro de gol, vinha numa fase muito boa, eu esperava até ele na seleção brasileira. Não é à toa que fomos desclassificados, né, Ivan? Então, infelizmente, às vezes tem aquelas injustiças, e seleção brasileira, principalmente,
0: meu Deus,
1: tem muita injustiça, né?
0: 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Se há pressão aqui de empresários, né, no futebol menor do país, imagina se não há pressão de empresários e patrocinadores na CBF.
2: Ah, com certeza, né? E aí depois aí veio à tona ainda a CBF agora sendo administrada por um ministro do Supremo Tribunal e o filho dele sendo o cara que está coordenando ali a CBF. Então, infelizmente, misturaram política com futebol e isso não é saudável. Infelizmente, né?
0: 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Lembrando que a Chapecoense volta a campo no São Januário. No próximo sábado, 18h30, tem Vasco da Gama e Chapecoense. É o começo, aliás, desculpa, é na Vila Ivan. Belmiro, contra o Santos.
3: Isto.
0: Né? Depois é com o Vasco, né? Santos na Vila Belmiro. E o Neymar, que ontem, na hora do jogo do Santos, pela Copa Sul-Americana, estava jogando pôquer, nem viu o jogo, diz que contra a Chapecoense vai jogar no próximo sábado, 18h30, quando a Chapecoense vai enfrentar a equipe do Santos lá na Vila Belmiro. Pode isso, hein, Diego Grando? Pode isso?
1: Complicado, né, Ivan? Mas ele colocou, se colocou à disposição, até vi uma entrevista no final do jogo do atacante Rony, que falou que

0: Bola perdida por aí, pode ser daqui, começa o jogo na Arena Condá. Toca na bola ali, o jogador Giovanni Augusto devolveu para o goleiro, Matheus Aurélio tentou mandar para o campo de ataque, se infiltrou pelo meio, tentou a primeira jogada, Chapecoense afasta, tira de qualquer maneira a zaga do Flamengo, vem a Chapecoense de novo, uma bola tocada pelo Thierry preferiu recolher, tocou agora para o jogador posicionado Doma jogou com o goleiro, voltou para Doma de perna esquerda, vai fazer a batida para o campo de ataque, bate em cima do jogador do Flamengo, a bola se perde para a linha lateral. Instantes iniciais de partida e a torcida do Flamengo não sossega. Canta o tempo inteiro, Mengo.
1: Eu tô aqui na frente deles, Ivan, e o batuque, a cantoria, batuque não, porque ele não tem os instrumentos, né? Mas a cantoria é permanente.
0: O batuque eles estão pegando emprestado nosso lá, pelo que observei. Uma bola lançada, tentativa do Flamengo, na defesa por ali, a Chapecoense busca o campo de ataque, voltou para Giovanni Augusto, não teve domínio, a bola passa para a linha lateral do gramado, o arremesso beneficia o time da Chapecoense pela ponta esquerda, preparado por ali o Bruno Pacheco, correu, cobrou, lançou na ponta esquerda, buscou o lançamento, ele tentava para o Marcinho, a bola foi tocada mais atrás, volta a Chapecoense para Bolassi lá na ponta esquerda, vai para cima da marcação, corta a zaga, chegou tirando por ali o Vitão, mandando para a linha lateral. Arremesso Chapecoense de novo pela ponta direita. Primeiros minutos de jogo só dá Chapecoense. Arremesso para o Bruno Pacheco lá pela ponta esquerda. Vai tentar levantar na boca do gol. Tem jogadores da Chapecoense no interior da grande área do Flamengo. Correu uma bola lançada do Pacheco. Ergueu para Polassi, foi na área, deu na cabeça do zagueiro. Me pareceu escanteio. O tá Bolassi certo. Foi reclamar, o juiz da partida marcou tiro de meta.
1: Não, mas tá certo, o Bolassi cabeceou e a bola bateu na cabeça do Emerson Royal e foi pela linha de fundo, tiro de meta já cobrado, 0-0, informando o Vianmac.
0: E agora vem para o campo de ataque o time do Flamengo, mantém bola na retaguarda ainda, campo intermediário, a bola tocada pelo Jorginho. O Jorginho preferiu no lado direito, largou essa bola, estava posicionado por lá, o Vitão já recolheu, meteu na ponta direita, tenta se mandar com Emerson Royal, bola recuada novamente, até onde está colocado o Léo Pereira. O Léo Pereira deixa para o Jorginho, vai carregar pelo meio, enfiou lá pela ponta direita, tentou lançamento, corta no meio do caminho, cortou bem o Bruno Pacheco. Bruno Pacheco deu pro meio para Bolassi, voltou para ele, para Bruno Pacheco, recua, tocou para Doma. Doma agora para Camilo para Doma. Doma arranca, vai levar o Verdão pro campo de ataque, ultrapassa a demarcatória do gramado, buscou para Bolassi, corta, tirando de qualquer maneira a zaga. Volta novamente a Chapecoense com Giovanni Augusto. Giovanni Augusto tentou a primeira finta, não conseguiu. A bola foi tocada para a linha lateral, o arremesso do Verdão. Vem para Bolassi. Bolassi conta dois, tentou passar, enfeitou, perdeu, sobrou bola para Jorginho tentou na frente, voltou essa bola para Camilo para Bolassi, olha o Verdão, lançamento na ponta direita, boa bola, chega o Verdão por aqui, Everton, ergueu fechado na área para Marcinho, a bola passa por ele, arrecada de cabeça para o goleiro Rossi, mas era uma jogada boa no ataque do Verdão, hein, Gladir?
1: Era assim, o Marcinho, ele pensou que o Bolassi estava passando nas costas, tentou o toque de primeira, depois viu que o Bolassi não estava na jogada, lá vem a Chapecoense.
0: Vem a Chapecoense com Everton. Everton pode tocar na frente, jogou pro meio, sobrou o Bolassi, perna direita, errou. Errou, chute na bola, mandou pela linha de fundo, mas que coisa feia, tchê. Ele pegou e ficou pedindo desculpas. Aliás, o gesto que mais a gente vê no Bolassi é ele pedir desculpas para a torcida nos erros que comete em campo. Não é verdade, Gladir?
1: A bola atravessada pela direita, na frente da área, Bolassi tentou surpreender o Rossi, pegar de primeira, mas pegou muito mal na bola. Linha de fundo, tiro de meta já cobrado 0-0, informação de inviolável.
0: Grande abraço, João Sirtoli, todo aquele timaço de ouvintes que nós temos ali na ACB Bebidas, um grande abraço, obrigado pelo carinho da audiência, o André também tá ligado com a gente, e agora o Bolassi lá no ataque, fez uma falta na intermediária, campo defensivo do Flamengo já foi marcada, nos encaminhamos torcedor para a marca dos 5 minutos, até aqui Chapecoense bem no jogo, hein? 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Alô, nossos amigos da embalojovem.com de Goioxim, no Paraná, Voz de Coronel Vividas, Vale de Tijucas. Vem o Flamengo pela ponta direita, bola para Emerson Royal, levou no fundo, tocou pro meio, vai sair a jogada na área, no toque pro meio, bate na zaga, foi pela linha de fundo, escanteio pro Flamengo, primeiro do jogo lá pela ponta direita.
1: Boa jogada do Flamengo, começou com Emerson Royal, serviu pro Plata para o Samuel Lino na internet.

0: intervenção da zaga, bola pela linha de fundo, escanteio para o Flamengo, já serve para incendiar o torcedor rubro-negro. Vem bola na área da Chapecoense, a informação de Gasfajol.
1: Incrível, incrível, incrível essa torcida, não sossega um minuto. Vem bola para a boca do gol, Pedro está na área, o zagueiro Vitão também, cruzamento fechado na área. Volta essa bola para o Flamengo, o Chapecoense todo encolhido agora no campo defensivo. Uma bola que vem para Ayrton Lucas. Ayrton Lucas na intermediária defensiva, mais no círculo central do gramado. Toca curtinho essa bola para Jorginho. Esse é o maestro do time, né? Deu um tapa mais atrás para Eric Pulgar. Uma bola no lado esquerdo. Ayrton vai tocar, tocou na frente, na ponta esquerda. Corta, tira a zaga da Chapecoense de qualquer maneira. O lançamento seria agora para Marcinho. Chegou por trás, cometeu a falta em cima do Eric Pulgar e o juiz da partida marcou.
0: Falta de manual. Eric Pulgar deixou o corpo, Marcinho foi no corpo dele. Falta marcada, já cobrada, 0-0. Informando o despachante Verdão.
1: 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Confira aí tempo e placar do Campeonato Brasileiro. Primeiro tempo, 19ª rodada, Série A do Campeonato Brasileiro. 6 minutos 40 segundos gravados na Arena Condá. 0 Chapecoense, 0 também para o Flamengo.
2: Bola rolando no Morumbi, o São Paulo vai empatando com o Atlético Paranaense em 0-0. O Internacional também empata no Beira-Rio contra o Cruzeiro, 0-0. 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
1: Um dia você ligou, nunca mais desligou. No próximo sábado tem Santos e Chapecoense direto da Vila Belmiro. Isso mesmo! Será a primeira rodada retorno do Campeonato Brasileiro. Uma bola tocada atrás para Léo Pereira. Léo Pereira leva o Flamengo para o campo de ataque. Dá um tapa na bola para Eric. Eric vai levar para o meio. Pode fazer enfiada para o campo de ataque. Fica dominando o jogo. Fica estudando o jogo. O time do Flamengo vem bola para Jorginho. Jorginho para Emerson Royal. Carregou, meteu lá na ponta direita. A bola é boa.

0: 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Alô, Juarez Larini. Alô, Gilson Vivian. Alô, equipe Inviolável. Grande abraço. Arranca pro campo de ataque. Bola do Plata. Plata ultrapassa a demarcatória do gramado. Meteu na ponta direita. Chega com velocidade o Flamengo. Chegou a zaga. O cruzamento para a boca do gol. Corta tirando o Doma na hora H. Doma já lançou para Bruno. Bruno Pacheco tentou em cima do adversário. A bola passa. Deu no Plata. Se perdeu para a linha lateral. Arremesso manual do time da Chapecoense. Lá pela ponta esquerda. Primeiros minutos de jogo. Diego Grando, quer ouvi-lo.
1: Uma Chapecoense mais bem compactada dos últimos jogos, Ivan. Sistema num 4-4-2 está funcionando, pelo menos, tirando os espaços da equipe do Flamengo. Lógico, o Flamengo, quando pega a bola, tem muita qualidade, né, Ivan? Duas chegadas tocando a bola, vai lá.
0: Olha o Flamengo de novo, bola do Ayrton Royal, tentou pro meio, chega para cortar, tirar de qualquer maneira a zaga. É o Ayrton Lucas, né? O Royal é o Emerson Royal, é outro lateral lá da ponta direita. Uma bola estendida para a linha lateral do gramado, arremesso manual vai beneficiar agora o time da Chapecoense.
2: Boiva.
0: Bola branca parada, ponteiro girando para DM Auto Chevrolet. 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Confira aí, tempo e placar do Campeonato Brasileiro. 10 minutos, torcedor. Primeiro tempo de jogo, Chapecoense 0, Flamengo também 0.
3: Pela Série B, jogos encerrados, o Ceará perdeu pro CRB em casa 1-0 e o Operário no finalzinho bateu a Ponte Preta por 3-2. O Goiás vai perdendo para o Sport em casa 1-0. 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
0: Um dia você ligou, nunca mais desligou, diz aí Gladir.
2: Só pra dizer que o velho aqui, da velha geração, é o único que ficou na chuva, viu? O resto da reportagem foi todo mundo pra arquibancada.
0: Ah, é? Deram um jeitinho de fugir pra arquibancada.
2: Não, lugar de repórter é na beira do campo, não importa o tempo.
0: Tá certo. Obrigado, Gladir. Grande abraço. Profissional realmente, defininho na boa. Uma bola pra Jorginho. Jorginho gira pra Léo Pereira. Léo Pereira leva o Flamengo pra intermediária. Da intermediária, buscando o campo de ataque, vai ultrapassar a demarcatória do gramado. Já ultrapassou, tocou pro meio. Velocidade ali do Samuel Lino. Penetrou na boca do gol. Atenção, afasta, tirando a zaga da Chapecoense. O cara encarou a zaga toda, queria entrar com bola e tudo acabou caindo. Tropeçou, caiu, queria falta, não houve. Uma bola do Jorginho. Jorginho agora novamente para Eric. Flamengo começa a mandar no jogo. Lançamento pela ponta esquerda. O Alan não foi na bola. Everton não foi na bola. A bola passa, se perde para a linha lateral. Ganha o arremesso da Chapecoense. Vamos ouvir também, Beto Bendito. O jogo até aqui, passamos de 10 minutos, Beto.
1: Chapecoense se portando bem. O Flamengo teve até algumas oportunidades. Chega na frente sim, mas é a qualidade do Flamengo. É velocidade, é bola em pé em pé. É, então tem alguma facilidade quando sai rápido, vai, Ivan?
0: Olha, chegando o Bruno Henrique deu um tapa na bola ali para Lino, preferiu recuar para Jorginho. Flamengo vem com força de novo pro campo de ataque, corta no meio do caminho a zaga da Chapecoense, voltou por ali, ganhou agora o jogador Giovanni Augusto. A bola tá no pé dele, tá em casa, carrega aqui pela ponta direita, que bola boa, lançou por aqui, vai carregando a Chapecoense com o David passou pelo primeiro, carregou, levou pro meio, ganhou espaço, gira essa bola lá pela ponta esquerda, boa bola do David agora para Bruno Pacheco para Camilo, poderia ter tocado pro David, acabou perdendo. Agora vem Pedro carrega, tocou na boa pro Lino carrega lá pela ponta direita, vem com força o Flamengo pro câmbio de ataque, de novo Lino, enfeitou pra cá, enfeitou pra lá, tocou pra Jorginho. Flamengo desce a ladeira pro câmbio de ataque do Bruno tocou, Bruno Henrique agora arredondou pra Ayrton preferiu tocar pra Lino estendeu pra Pedro, olha a jogada, tentou Bruno Henrique penetrar na boca do gol, corta por ali, tira agora o jogador Camilo, depois foi derrubado, é falta pro Verdão no campo defensivo junto à grande área.
2: Depois de rápidos toques do ataque do Flamengo, o Marcinho conseguiu interceptar. Ele estava lá no sistema defensivo ajudando a defesa da Chapecoense e aí recebeu a falta do Ayrton Lucas. É na frente da grande área, saindo pelo lado direito. Vai para a cobrança o goleiro Matheus Aurélio. 0-0, informando o Rampage da Cota, com condições especiais por tempo limitado na Via Porto Rango.

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1: 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Futebol com a equipe Nota 10, 0 Flamengo, 0 Chapecoense, 19ª rodada Série A do Campeonato Brasileiro. Vem de novo o Flamengo para a câmara de ataque, bola do Léo Pereira. Léo Pereira para Jorginho, Jorginho devolve para Léo Pereira. Jorginho carimba todas as bolas por ali, deixou para Ayrton. Ayrton Lucas vai tentar enfiada de bola, preferiu devolver para Léo. Léo agora até o Eric. Eric meteu lá pelo lado direito, vem Vitão, esse zagueiro ucraniano que foi servir o Internacional, hoje está no Flamengo. Vitão para Jorginho, Jorginho lá pela ponta direita para Emerson Royal, meteu na ponta, boa bola no cruzamento, lançamento na área, corta a zaga da Chapecoense na hora H, cortou no momento exato a zaga da Chapecoense. 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
2: Tem gol no Beira Rio, tem gol do Cruzeiro, Caio Jorge, agora Internacional 0, Cruzeiro 1, ASM Telhas.
1: É, falamos de Caio Jorge agora há pouco aqui, né? Que deveria ter ido para a seleção. Uma bola tocada do Jorginho, lançou lá pela ponta esquerda para Bruno Henrique, cruzou fechado para a boca do gol, corta tirando da zaga da Chapecoense. Volta essa bola novamente pro time do Flamengo, do Jorginho. Jorginho pro Bruno Henrique, perna esquerda, tirou para fora do gol pela linha de fundo.
0: Ele foi tentar o cruzamento com a perna esquerda depois de um corte seco em cima do Everton, só que pegou muito mal na bola. Foi direto pela linha de fundo, dá uma respirada a zaga da Chapecoense, vai cobrar o tiro de meta o Matheus Aurélio, 0-0, informando Favareto Materiais de Construção.
1: Pois é, e lá no Rio Grande as apostas estão para saber qual dos dois chega no Z4 do Campeonato Brasileiro, ou quem sabe até os dois, porque no retorno depois da Copa do Mundo, o Grêmio já perdeu pro Mirassol, o Internacional vai perdendo em casa pro Cruzeiro. Diga!
2: Meu, tem uma aposta aí com o Fernando Paim da Plana Terra. Se cair um dos dois gaúchos, a equipe nota 10 ganha a ovelha assadinha, fechou?
1: Ah, ele quer que caia alguém.
2: Isto.
1: É isso?
2: É isso.
1: 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Grande abraço, Fernando Paim. É gente que se liga com a gente. Arremesso aqui pela ponta direita, preparado para levantar na boca do gol. Por ali está o Everton. O ala do Verdão vai erguer na área, correu, ergueu, tentou a boca do gol, sobrou na ponta direita para Camilo, para Everton, joga na área, tentou uma janelinha em cima do Bruno Henrique, o esperto Bruno Henrique para fugir da janelinha, se jogou, o juiz da partida deu a falta, não é, Gladir?
0: É, houve a carga do Everton, ele conseguiu o início da jogada, mas depois o Bruno Henrique se recuperou, tomou a frente da jogada, o Everton empurrou, falta marcada, 0-0, informando o despachante Verdão.
1: 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Grande abraço, Zé Cláudio Caramori. Esse cara é gente boa, esse cara tá ligado com a gente em toda a programação da Condá. Vamos passando de 17 minutos. Etapa primeira de partida. Olha o Marcinho na ponta direita, vai cruzar na área. Chapecoense chega, tocou pro meio, tocou pro gol. Perdeu a grande possibilidade. Agora o Giovanni Augusto, ele jogou com a perna errada. Se sobrasse para a perna direita, seria o primeiro gol da Chapecoense. Mesmo assim, com a perna esquerda, Giovanni Augusto tocou no canto. Goleiro Rossi mandou pela linha de fundo. Escanteio, acordando a torcida da Chapecoense na Arena Condá.
0: Grande defesa também do Rossi. Chute cruzado, canto baixo, escanteio. O próprio Giovanni Augusto cobra a perna direita pela ponta canhota. Levanta-se o torcedor alviverde.
1: Vamos acreditar, torcedor. Preparado, Giovanni Augusto vai erguer na área. Pode ser até zagueiro. Correu para a bola, perna direita, cruzou na área. Corta a zaga. Voltou no lado esquerdo. Sobrou agora para Camilo. Deixou para sair o cruzamento na boca do gol. David. Que bola boa no segundo pau do David. Toque de cabeça para o meio. Corta, tira a zaga de qualquer maneira. Agora foi atropelado o jogador da Chapecoense. No campo de ataque, o juiz da partida não deu a falta. Sobra a bola para o Flamengo, agora para Jorginho. Jorginho buscou contra-golpe, tocou para Pedro. Pedro carregou, se enfiar na ponta esquerda, um lance muito perigoso. Já lançou por ali, tocou para Plata. Plata recolheu perna esquerda e ganhou no segundo pau. Toque de cabeça alto sobre a meta pela linha de fundo. Gladira Zambuja, ele deixou de dar falta no ataque do Verdão.
0: A mesma falta que ele deu antes do Everton, não deu agora no Everton. Por isso toda a chiadeira. Esse gol, se porventura acontecesse no cabeceio do Pedro, que foi perigoso, certamente o VAR deveria revisar o início da jogada. É tiro de meta, 0-0, informando o Pointer Acessórios.
3: Olha, tem coisas no futebol que é de duvidar mesmo, tá? Não é possível que um lazarento desse, na cara dele, a 2 metros, ele não tenha marcado a falta em cima do jogador da Chapecoense. Cara, sinceramente, só pode ser um safado sem vergonha, porque na cara dele ele não deu.
1: É, e agora ele vai ali xingar o banco da Chapecoense, ameaçar dar cartão, coisa e tal. E as coisas do futebol, né? É a Chapecoense, a formiguinha contra o gigante Flamengo. E a... não há mais aquele equilíbrio de que o jogo realmente tem que ser definido nas quatro linhas. A gente já começa a ver isso por aqui. Alô, Chiru Pompeu, tá ligado com a gente, grande Chiru, homem do bombacha e viola da Condá, todos os sábados pela manhã. Juarez Larine, boa noite, amigo, grande transmissão, muito obrigado, irmão. É gente que se liga com a gente, ligada no futebol descontraído, no microfone forte da Condá.
0: Ô, Ivan.
1: Oi.
0: Uma observação aqui sobre o David, não sei se é só uma impressão minha, mas esse menino, ele tá bem mais forte fisicamente do que estava no primeiro turno, no começo do ano. Ele fisicamente tá com mais imposição.
1: Deve, com certeza.
0: Deve estar fazendo algum trabalho especial aí, viu?
1: Aí está jogando futebol de gente grande, realmente, deu pra notar, né?
3: Realmente, hoje no meio de campo, mas um meio de campo mais compactado, Ivan. É o que a gente vinha pedindo desde o início dessa temporada. Tudo bem, pode perder do Flamengo, é um baita de um time, mas até agora, os 20 primeiros minutos, a principal chance foi da Chapecoense.
1: E a participação do David no meio de campo com o Camilo na marcação é grande. Vem o Flamengo pro campo de ataque, um lançamento feito lá na ponta direita, vem Plata, tentou dominar, recolhe essa bola dominando o jogador do Verdão, uma bola que vem para Bruno, entregou de graça o Bruno Pacheco, tocou pro meio para Pedro, vai penetrar na boca do gol, sai da meta o goleiro para fazer a defesa. Ficou pedindo falta o Pedro, torcida protesta, arbitragem não deu. Agora errou de novo, não é verdade, o Gladir?
0: Ele tá pedindo a falta do Thierry. O juiz mandou seguir. O VAR, eu não sei se foi dentro da área, porque aqui de onde eu estou não dá para observar se foi dentro da área.
1: Não, foi fora da área.
0: Então o VAR não pode interferir, segue o jogo.
1: 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Olha ali a Chapecoense tentando chegar com o Marcinho. Não conseguiu dominar o Marcinho na hora H. E atenção, torcedor. Tempo passando, Condá marcando. Vai conferindo aí, tempo e placar. Série A do Campeonato Brasileiro. 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
2: Tem gol na Série A, tem gol do São Paulo, Arthur 18 no primeiro tempo, fazendo São Paulo 1, Atlético Paranaense 0, continua no Beira-Rio, Inter 0, Cruzeiro 1, ASM Telhas, qualidade e segurança que seu telhado merece.
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1: Tenta vir para o campo de ataque, Jorginho. Leva o Flamengo, bateu em cima do Marcinho, a bola passa para a linha lateral, uma arremessa do Flamengo. 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Chapecoense tenta arrancar para o campo de ataque a bola do Giovanni Augusto. Giovanni Augusto tocou para o lado direito, chegou, tentou recuperar, recuperou por ali o jogador que era Bruno Henrique. Melhor para Chapecoense agora com Camilo. Camilo deu um tapa na bola, recuou mais atrás para Doma, Doma para Camilo. Vem furacão do meu coração para câmera ataque, bola do Camilo. Camilo deu um tapa na bola para Doma. Doma vai tentar pelo lado esquerdo no campo defensivo, mais na intermediária. Devolve até onde está colocado Thierry. Thierry pode esticar para câmera ataque. O Everton tá pedindo na ponta direita. Foi lançado por ali, sobe a zaga com o jogador Ayrton Luca para cortar. Tocou pro Jorginho. Tenta se organizar agora o Flamengo. Sai de trás com bola dominada. Uma bola do Eric. Ele que tentou na ponta esquerda, corta Thierry, recua do meio da rua de cabeça pro goleiro do Verdão ficar com ela com tranquilidade, Gladir.
0: Isso, tranquilidade, porque o lançamento do Eric Pulgar foi um lançamento que não tinha ninguém do Flamengo na frente para receber. Thierry de cabeça para o goleiro Matheus Aurélio. Bola já rolando, 0-0 na informação de GG Pinturas.
1: 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Recolhe bola ao Flamengo no campo defensivo. Bola lançada por ali do Pulgar. Eric Pulgar preferiu dar para o meio. Voltou essa bola, sobrou para Lino. Lino, Samuel Lino, vai dominando, meteu na ponta direita. Troca passes o time do Flamengo, vem pro campo de ataque. Lino, Lino dá um tapa na bola. Novamente para Eric. Eric abriu para Bruno. Bruno Henrique aqui pela ponta esquerda vai tentar avançar no campo de ataque. Soltou essa bola para o meio. Recolheu, vem para cima da marcação. Lino preparou para a perna direita, buscou a ponta direita, corta a zaga do Verdão, volta essa bola para Eric, preparou de perna direita, deixou para Jorginho, Jorginho devolveu para Eric, Eric vai tentar fazer enfiada para o campo de ataque, a Chapecoense fecha a porteira, não tem lugar para ninguém passar, a bola volta com o Flamengo lá pelo lado direito com o Jorginho, esse é habilidoso, hein, Jorginho carregou, vem para cima da marcação, pode esticar, esticou para Eric, meteu, tentou pelo meio, fez o lançamento, bate no jogador da Chapecoense, sobra lá pela ponta direita para o time do Flamengo, vem de novo para o câmera ataque, Jorginho vai erguer na área, preferiu tocar para o meio para Eric, para finalização, deixou mais atrás, lançamento para Ayrton, brigou por ela o Marcinho, ganhou, vem para a pegada também o Bruno Henrique, melhora para o time do Flamengo, vem Ayrton Lucas por ali, vai erguer, que é fechado para a boca do gol, olha o perigo, passa essa bola, sobra lá na ponta direita, sobrou para Emerson Royal, preferiu recuar, recuou para Jorginho, perna direita, ergueu no segundo pau, corta, tirando de qualquer maneira a zaga da Chapecoense, neste momento a pressão do Flamengo, mas a Chapecoense desafoga, um lançamento do Giovanni Augusto, pro Marcinho, aqui pela ponta direita, vai pra cima dele, meu filho, uma bola do Marcinho, Marcinho tentou passar, puxou pra cá, pra lá, perdeu, foi tocado por trás, juiz da partida mandou seguir, a bola sobra então pra Bruno, uma bola do Bruno Henrique mais atrás para Léo Pereira, Flamengo se organiza, vem pro contra-golpe, vem pro campo de ataque, passamos de 25 minutos torcedor, 0-0 o placar, a Chapecoense vai segurando, inclusive a melhor oportunidade do jogo foi do Verdão até aqui, uma bola do Jorginho, o Jorginho deu um tapa na bola para Léo, Léo Pereira esticou na ponta esquerda, tem força por ali o Lino, Samuel Lino veio, preparou, perna direita, tocou pro meio, olha o perigo, lançamento pro Pedro, penetrou na boca do gol, vai marcar, penetrou, tocou pro gol e é gol! Gol do Flamengo! Ele passou por dois zagueiros da Chapecoense. Ele disputou com o Thierry, mandou pro fundo da rede, rasteiro. Um toque sutil enganando o goleiro, Flamengo sai na frente. 26 minutos, faz festa a torcida do Mengão na Arena Condá, Gladir.
0: É o Pedro, aquele que muitos perguntam por que não foi para a Copa do Mundo. Ele passou pelo Thierry, passou por outro defensor, com talento e força. Ele foi levando a bola até que colocou na saída do Matheus Aurélio. A pressão era do Flamengo e está aberto o marcador na Arena Condá. Pedro, a marca do camisa 9, 1 para o Flamengo, 0 para a Chapecoense.
3: Um gol de quem tem qualidade, um gol de quem realmente sabe o que faz com a bola. Quando chega no pé do Pedro, ele tira o Thierry do jeito que foi, e aí vem o outro marcador, pouco fez. Na saída do goleiro Matheus Aurélio, um chute de biquinho para fazer o gol. É o faro do artilheiro, Ivan. É o faro do cara que teria que ser da Copa do Mundo. É. Nós estamos vendo ele hoje na Arena Condá, mas falhou a defensiva da Chapecoense no momento que a Chape conseguia fazer até um jogo mais forte, mais sólido na marcação, um momento de bobeira, gol do Flamengo.
1: É, só que tem o seguinte, vai fazer o que ali? Pênalti? Tirar o cara?
3: Derrubar. Não, não, não, é falha total do Thierry, ele tá de costa, o Pedro tá de costa pra receber a bola, o Thierry tomou uma meia lua, uma janelinha dentro da área, pelo amor de Deus, zagueiro engessado.
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0: Ayrton Lucas, quando ele foi interceptar a bola, ele cabeceou a nuca do Marcinho. E aí levou a pior porque ele pegou a parte da frente ali no rosto, na testa. Imediatamente caiu no gramado, o juiz parou o jogo parado, 1-0 Flamengo. 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
1: Pois é, e o Marcinho ficou coçando a cabeça, também sentiu a cabeça ali, hein? 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Diga, Diego.
5: Time grande, quando você enfrenta, Ivan, nós tivemos uma oportunidade. O Flamengo também teve uma oportunidade clara de gol, que foi o gol do Pedro. Então tem que fazer, tem que matar. Tudo bem, foi uma bela defesa do goleiro Rossi do Flamengo, mas quem não faz, Léo, principalmente quando tu enfrenta um time de grande qualidade.
1: Verdade, com certeza. Com certeza, né? A bola ali tocada do Emerson. Emerson agora para Eric. Meteu na frente. Lino vai penetrar na boca do gol. Foi puxado na área, fez a falta. Ele foi puxado, mas também puxou o jogador da Chapecoense. Derrubou o jogador da Chapecoense. É falta pro campo defensivo do Verdão. Alguma dúvida na falta aí, Gladir?
0: Nenhuma, porque era disputa pela bola normal. Até que o Samuel Lino estendeu os braços e empurrou o Bruno Pacheco. Aí ficou anormal. Falta marcada, 1-0 Flamengo, informando Gasfajol.
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5: Isso, mandar um abraço pro nosso presidente da Chape Futsal, o Clayton, né, Tressoldi, que ele falou assim, ó, ligado na Condá, na torcida pela Chape, sexta-feira, bora buscar a liderança do brasileiro. Tem jogo da Chape Futsal no ginásio do Sesc, sexta-feira, hein?
1: Que coisa linda, hein, Clayton? Grande administração, gestão do futsal de Chapecó. É gente que se liga com a gente. O lançamento feito pro campo de ataque, buscando o Marcinho. Marcinho não teve o domínio, cortou a zaga com o Vitão. Vitão meteu lá pelo lado direito, já vem bola pra Eric. Eric, Pulgar, enfiou pra Jorginho. Jorginho, de perna direita, recolheu, girou o corpo, meteu aqui pelo lado esquerdo, arromba, vem pro campo de ataque, jogador Ailton Lucas. O Ailton Lucas pode levantar na área, prefere reter por ali, nunca vai erguer na área se não tem jogadores por lá. Bola do Léo Pereira, Léo Pereira para Jorginho. Jorginho carregando, tem jogador do time do Flamengo caído lá no setor direito de ataque. O juiz da partida para o jogo para ver o que houve ali com o Plata, né?
0: Ele que tá caído. Agora ele tem ali o Eric Pulgar, que chega pertinho dele. O juiz vai ver se ele vai precisar de atendimento. Autoriza o atendimento no gramado. E uma sensação aqui, Ivan, quando o Jorginho pega na bola, a impressão que dá é que o tempo muda de rotação. É. Parece que ele para, parece que ele diminui a rotação, porque ele tem uma cadência de jogo extraordinária. É um baita de um jogador.
1: Baita de um jogador, Jorginho, né? 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Bola branca parada. Mas os ponteiros vão girando, girando, girando, torcedor do futebol. 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Marque aí tempo e placar do jogo, 31:40 cravados. Primeiro tempo de partida, Flamengo 1, Chapecoense 0.
2: Bola rolando na Série B, o Goiás vai perdendo para o Sport em casa, gol do Perotti. E o Náutico começou agora enfrentando Londrina 0-0 também na Série B. ASM Telhas, qualidade e segurança que seu telhado merece.
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1: Todos os dias, 1 da tarde, tem resenha Nota 10.
0: Troca.
1: Pela manhã, na primeira hora, tem esportes com Gladir Zambuja. E mais à tarde, tem o Papo de Arquibancada com toda a equipe Nota 10, comandada ali pelo garoto de ouro da equipe, Beto Bendito, o homem do lombo de cerveja. Diga.
0: Troca o Flamengo, não deu pro Plata, sentiu. Lohan, camisa 99. Lohan é a novidade no lugar do Plata. 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
1: Esse é Lohan, número 99, né?
5: Garoto da base do Flamengo, até teria umas oportunidades ou vinha sendo cotado para ser titular hoje no lugar do Plata, né? Que serviu a seleção equatoriana na Copa do Mundo. Saiu cedo também, né?
1: Olha o Flamengo chegando de novo para cobrar ataque, a bola do Bruno Henrique. Bruno Henrique dominou da perna direita para a esquerda, tocou curtinho para o jogador que é Jorginho. Jorginho recebeu de volta do Ayrton Lucas. Ayrton Lucas para o Jorginho, enfiou lá na ponta direita. Olha que bola, dominou no peito. O Emerson pode tocar, tocou para o meio, voltou. O garoto vai tentar chegar ao Lohan. A bola passa pelo atacante do Flamengo, vai pela linha de fundo. Foi o primeiro toque do Lohan na bola, quase ele pifa o atacante lá pela ponta direita, em Ladira Zambuja.
0: Ele recebeu do Emerson Royal e tentou enfiar de primeira pro próprio Emerson Royal. Só que pegou mal na bola, linha de fundo, tiro de meta, Chapecoense cobra 1-0 Flamengo, informando o Planaterra.
1: 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Quando a Chapecoense partiu ali para o ataque, quase que eu fugi do texto. Porque são poucas as vezes que a gente vê agora a Chapecoense atacando, principalmente depois dos 20 minutos deste primeiro tempo. E a gente não nota também o Flamengo com aquela disposição toda, né? Quem sabe a Chapecoense empatar esse jogo para mexer com esses caras de vermelho aí.
5: É verdade, Ivan. O Flamengo fez o gol e não é que ele parou, mas ele tá cozinhando o jogo. Chapecoense agora vai ter que tentar dar um pouco mais de posse de bola, mas agora errando do jeito aí, passe de 2 metros fica difícil. Mas é complicado, Ivan, quando o Flamengo tem a posse de bola, esse Jorginho é o maestro do meio de campo do Flamengo. Ele, toda bola passa por ele, ele carimba ela.
1: Uma bola do Flamengo pelo lado direito, tenta vir para o campo de ataque, de novo olha o Jorginho aí, ó. Você falou dele, sempre, ele está em todo lugar, recua essa bola, toca no setor esquerdo para Léo Pereira, ou melhor, junto à meia-lua da grande área, vai tentar girar por ali o Léo Pereira, olha o lançamento do cara, para o Ayrton, para o meio, para Pedro, chegou! Tocando por ali na bola, jogador da Chapecoense, o Camilo manda direto para a linha lateral.
0: E Ivan, é mais um jogador de Copa do Mundo, né? Não nessa, mas pela Itália já disputou a Copa do Mundo. Então é mais um jogador que o Flamengo tem nessa constelação dele de jogadores de Copa do Mundo.
1: Verdade, agora pegaram o Jorginho ali no meio de campo, o juiz da partida para o jogo e marca a falta. 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Muito obrigado pela grande de audiência nas redes sociais, no YouTube, estamos também no Instagram, estamos, é claro, no Facebook, toda a rede social. 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Vem Jorginho de novo, olha, o cara é a máquina do time, meteu lá pela ponta direita para Emerson Royal, vai lançar, lançou na boca do gol, corta a zaga na hora H. Chegou tirando na hora H agora o jogador zagueirão da Chapecoense, o Thierry, porque estaria acontecendo o segundo gol do time do Flamengo.
0: Cruzamento a meia altura, perigosíssimo. Cabeceio do Thierry pela linha de fundo, escanteio, Lohan está na bola, 1-0 Flamengo.
1: 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DM Auto Chevrolet, Chapecó, Pinhalzinho e Xanxerê, cravando tempo e placar, 37 minutos, torcedor. Primeiro tempo de partida na Arena Condá, 1 pro time do Flamengo, 0 pra Chapecoense. Agora mais um escanteio. Na cobrança do Flamengo, a bola foi tocada pelo jogador do Verdão, pela linha de fundo, é novo escanteio. Tem até o Marcinho na área, foi ele que tirou o primeiro. Vamos ver, vem quem vai erguer por ali, é o jogador Lohan. Lohan vai meter na boca do gol, preparado por lá de perna esquerda, preferiu curtinho, tocou lá na ponta, voltou essa bola, vem cruzamento, bola erguida na área, bola tocada pro gol e é gol! E é gol contra! Me pareceu o Thierry, essa bola ele foi tirar, tocou contra a meta, a bola foi pro fundo da rede. Eu acho que estava impedido, mas quem? Se o gol foi contra, como é que fica essa situação? Foi falta na área? Vai saber, eu acho que eles vão confirmar o gol, Gladira Zambuja.
0: Os jogadores da Chapecoense estão reclamando uma suposta falta no lance, mas houve uma falta de comunicação ali, me pareceu aqui a distância do Thierry, o Doma, enfim, eram jogadores que estavam ali no sistema defensivo quando veio o cruzamento. O árbitro conversa com eles, explica que na visão dele não houve nada, Se tiver acontecido alguma coisa, o VAR certamente vai intervir. Se nada aconteceu, gol contra da Chapecoense, o Flamengo amplia 2-0 na Arena Condá.
1: A única situação, né, Beto, poderia ter sido, ele deu o gol, confirmou o gol, mas poderia ter sido, de repente, uma falta,
3: nada.
1: Empurrão no zagueiro.
3: Nada. Realmente foi um cruzamento onde a zaga acabou cabeçando contra, meteu na gaveta, né? Se ele fosse centroavante, ele não teria feito isso. Se não me falha a memória, se eu não for traído aqui de cima, foi novamente uma falha do Thierry.
2: Gol contra do Thierry.
3: Pois é, dois.
2: Gol contra do Thierry. É os trapalhões. Se você pegar o lance, você vai ver que é os trapalhões ali. É brincadeira. Um atrapalhou o outro. Né? Um atrapalhou o outro, golaço do Thierry contra.
0: E o escanteio que originou o cruzamento do gol também é de um cabeceio do Thierry contra o próprio gol, quando ele salvou e meteu pela linha de fundo.
1: 39 minutos, torcedor. 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A gente nota que o Flamengo não força, né? Chapecoense corre, até se estica, coisa e tal, mas não tem. Quando chega no campo de ataque, a qualidade é suprema, a qualidade acaba aparecendo e o Flamengo vai fazendo. Agora não conseguiu dominar de novo o Bonassi, entregou de graça para a zaga, sobra essa bola com Ayrton Luca. Ayrton Luca toca para Léo Pereira. Léo Pereira já deu de volta para Ayrton Luca aqui pelo lado esquerdo. No campo defensivo vai trocando passes o time do Flamengo. Lançamento feito direto para a linha lateral do gramado. Arremesso da Chapecoense pela ponta direita. Vamos a 40 minutos, torcedor. Etapa primeira. O Flamengo está encostando no Palmeiras. Não, ainda falta alguns pontos, né? Na briga direta com o Palmeiras pelo título deste ano, Marlon Luiz.
2: Nesse momento, o Flamengo vai a 37 pontos. Ainda fica, né, Ivan? Aí a 7 pontos de vantagem o Palmeiras. 37 contra aí 44 pontos do Palmeiras.
1: Tá certo, portanto, essa diferença aí de 7 pontos ainda. Vamos a 40 minutos aqui, primeiro tempo de partida na Arena Condá. 2 pro time do Flamengo, 0 pro time da Chapecoense. Bola do Camilo. Camilo lançou aqui pela ponta direita. Chegou o jogador Everson, testou, mas já estava fora do campo quando foi testar a bola. Bola passou para a linha lateral, arremesso pro time do Flamengo. E a gente nota que a Chapecoense tomou, ela sentiu este segundo gol, hein? Até porque foi feito contra pelo zagueiro.
5: É, com certeza, Ivan. A Chapecoense não vinha mal na partida, só que aí uma infelicidade ali da zaga tomou, o Thierry tomou um 2-1 do próprio Pedro, e aí depois faz um gol contra, daí desanda. É difícil jogar, né? Só pra contribuir pro Gladir, o Jorginho não jogou Copa do Mundo, jogou Eurocopa pela Itália. Tá?
0: Perfeito, perfeito, foi um ato falho meu aí.
1: 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Muito melhor, uma bola do Léo Pereira, tentou lá pela ponta direita, corta de cabeça por ali o Bruno Pacheco não se arrisca, né? Ele fica na dele ali, quando a bola vem no pé, faz a batida pro câmera ataque. Esse não é bobo, né? Nem corre, ó, fica na dele lá atrás, uma bola pra Bolassi, tentou de perna direita, tirou pro gol, bateu na zaga e foi pela linha de fundo, ia traindo o goleiro Rossi, foi pela linha de fundo, escanteio pra Chapecoense pela ponta esquerda.
0: Depois de um lançamento longo, a zaga do Flamengo não conseguiu cortar ali da altura da meia-lua da grande área, o Bolassi aproveitou e de primeira a bola tocou no zagueiro, o goleiro Rossi ficou completamente vendido e torcendo para essa bola não entrar no gol. Ela não entrou. Escanteio, Giovanni Augusto cobra.
1: 42 minutos, torcedor. 42, primeiro tempo de partida, Flamengo 2-0. Preparado, Giovanni Augusto, correu para a bola, perna direita, chutou forte. De cabeça, Bruno Henrique manda para a linha lateral. 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Chapecoense no ataque. Uma bola solta por ali, tenta se organizar no campo defensivo. Cruzamento na área, cortou a zaga, vai sobrar por ali no campo de ataque para Chapecoense, quando Giovanni Augusto foi tocado por trás, é falta. Falta para Chapecoense junto à bandeirinha de escanteios lá pela ponta esquerda.
0: E o cartão amarelo para o Emerson Royal não seria exagero. Na disputa com o Giovanni Augusto, ele tentou bater na bola, não conseguiu, aí virou praticamente um escanteio para Chapecoense.
1: Tá certo, uma falta beneficiando a Chapecoense lá pela ponta esquerda quando pifou o retorno nosso aqui, mas tá tudo certo. Preparado lá pela ponta esquerda o Rubens. O preparado, vai tentar levantamento na boca do gol, é o Bruno Pacheco que vai fazer o levantamento por lá na ponta esquerda, todos os jogadores da Chapecoense na área, correu o Bruno Pacheco, ergueu, deu na cabeça do jogador do Flamengo, sai da meta, o goleiro Rossi para ficar com ela com tranquilidade.
0: Depois da disputa pelo alto, a bola respingada da própria zaga do Flamengo, Rossi com tranquilidade segurou, já botou em jogo, 2-0 Flamengo, informando via Mac.
1: Olha o Marcinho aqui pela ponta, tentou no lançamento pro meio, pra bolar, se a bola bate na zaga, foi pela linha de fundo no erro da zaga do Flamengo, sobrou pro Marcinho aqui pela ponta direita, tentou descolar pra bolar, se tava livre, mas a bola não chegou nele, foi tocada pela linha de fundo. Preparado o Marcinho pela ponta direita, que tá um gol no finalzinho do primeiro tempo, pra esquentar esse jogo na etapa complementar. Preparado por ali, Marcinho vai ser autorizado pela arbitragem, o juiz já autorizou, 44 minutos correu Marcinho, jogou na área, o toque de cabeça do Doma foi pra fora do gol, pela linha de fundo, tiro de meta.
0: É o melhor cabeceador que a Chapecoense tem, e nos escanteios sempre quem cobra procura ele, o Giovani Augusto procurou antes, o Marcinho procurou agora, antes não deu, agora o Doma cabeceou, mas a bola passou à esquerda pela linha de fundo, tiro de meta já cobrado pelo Flamengo, que vence por 2-0 na informação de inviolável.
1: 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O delegado do jogo já deve erguer a placa por ali. Uma bola que sobra para Léo Pereira, administra
0: três.
1: O jogo. 3 minutos?
0: Serão 3.
1: Tá certo. Uma bola tocando. Você antes da placa, hein, meu amigo? Que é isso? Grande Gladir, uma bola que vai sobrar para o goleiro da Chapecoense, vai tentar tirar por ali, recolheu com os braços, vai fazer o lançamento para Doma. Chapecoense começa tudo de novo no campo defensivo, tem 3 minutos para tentar alguma coisa ainda neste primeiro tempo. Bola volta para Doma, Doma recua para o goleiro, quem tem medo, né? Matheus Aurélio recolhe por ali, devolve para Doma, Doma vai esticar para o campo de ataque, levou para o meio, tocou para Camilo, Camilo devolveu para Doma, Doma de perna direita, levanta para o campo de ataque, tentou de cabeça, o bolaço perde o domínio de bola. Sobra então até onde está posicionado Vitão. Vitão para Léo Pereira. Léo Pereira vai esticar para o campo de ataque, prefere deixar no meio, já deixou por ali até onde está colocado Eric. Eric Pulgar preferiu no lado esquerdo para o jogador que era Léo do Jorginho, que carimbou, vai sobrar no campo de ataque, tentou Lohan dominar por ali, melhor para Chapecoense no lado esquerdo, briga pela posse de bola agora o jogador, que é o Bruno Pacheco, recua do meio da rua para o goleiro. 46 minutos, faltam 2 para terminar também o tempo da recuperação, no retorno da Chapecoense, o campeonato brasileiro em casa, perante o Flamengo, por hora 2-0 para o time do Flamengo. Pedro, e de cabeça contra Thierry, uma bola tocada pelo jogador que é Bruno Pacheco, deixou para Doma, Doma recua para o goleiro da Chapecoense, só toca o jogo lá atrás da Chapecoense, marca agora o time do Flamengo, vai sobrar para o meio, vai subir o Léo Pereira, subiu, cortou de cabeça, vai sobrar até onde está colocado o jogador Ayrton Luca, carregou pelo meio, lançou, buscou no campo de ataque para o jogador que é Bruno Henrique, esticada essa bola na ponta esquerda, partiu na velocidade, o Ayrton chega por baixo, o Thierry manda para a linha lateral do gramado, arremesso manual para o time do Flamengo aqui pela ponta esquerda, vamos a 47, restará apenas uma volta do ponteiro neste primeiro tempo de partida. Chapecoense vai perdendo por 2-0. Uma bola tocada para Jorginho. Jorginho mais uma vez para o jogador que é Eric. Eric Pulgar pode fazer esticada para o campo de ataque, prefere deixar para Jorginho. Jorginho devolveu, recebeu de volta, pode fazer a batida para o campo de ataque. O cara é pequeno, mas é um gigante em termos de jogador, né? Sobra essa bola para Léo Pereira. Léo Pereira vai girar para o outro lado, sobrou para o goleiro Rossi. Rossi saiu por ali, vai fazer a esticada de bola para o campo de ataque, tentou buscar o Bruno, se falhar a zaga ele chega, a bola vai sobrar para Lohan para Pedro, brigou pela posse de bola, melhora para o time do Flamengo no meio de campo, volta esta bola então para Jorginho, faltam 30 segundos para terminar o primeiro tempo, torcedor, uma bola esticada agora para Lino levou, Samuel Lino tentou para o meio, melhor para Chapecoense, para o jogador que é Camilo para Bolassi, enfiou essa bola para o Giovani Augusto, vem para cima da marcação, tentou para cá, para lá, não tem opção no ataque, fez o giro em cima do adversário, ganhou essa bola no meio. meio. No jogador que é Giovanni Augusto. Giovanni Augusto pode fazer a batida para o campo de ataque. Tenta organizar o time, ninguém aparece. Sobra essa bola no lado esquerdo. Volta agora até onde está colocado Camilo. Camilo novamente para Giovanni Augusto. Vai tentar sair do adversário. Enfiou no lado esquerdo. Ergue o braço, o juiz da partida. Aponta o centro do gramado e termina o primeiro tempo. Flamengo 2, Chapecoense 0, com 48 minutos do primeiro tempo. Gladir Azambuja.
0: Imediatamente os jogadores vão deixando gramados, do Flamengo em especial. O Bruno Pacheco é o único jogador da Chapecoense que vai direto para o vestiário. Os demais jogadores da Chapecoense numa posição muito parecida, todos eles. Mãos na cintura, olhar perdido, como que não acreditando que no primeiro tempo já está 2-0. E agora, aos poucos, a Chapecoense também vai para o vestiário. Torcedor do Flamengo aplaudiu, torcedor da Chapecoense está chateado e os jogadores estão indo para o vestiário. O Flamengo está vencendo pelo placar de 2-0.
1: 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Drayton tá no meio da galera. O que é que o torcedor diz será desse 2-0 deste primeiro tempo, hein, Drayton?
6: Vamos lá. Tô conversando com o torcedor aqui. Quer saber seu nome primeiramente também e o que você achou desse primeiro tempo e o que você espera da Chapecoense para esse segundo tempo? Boa noite.
7: Boa noite, tudo bem? Meu nome é Reni. Olha, eu acho que o time tá bem. O gol contra foi algo fora do habitual, né? Não depende, não foi uma culpa exclusiva do nosso time. E eu acredito que nós podemos voltar de uma forma melhor no segundo tempo e buscar uma virada, né? Tem tudo para fazer uma virada muito boa hoje.
6: Sendo otimista sempre.
7: 3-2 hoje, né?
6: De virada. Tá certo. Ivan, torcedor confiante ainda que a Chapecoense possa surpreender no segundo tempo, quem sabe vencer por 3-2.
1: Ah, que Deus ouça esse torcedor aí, né? Ele disse virada no segundo tempo, 3-2 para a Chapecoense. Beto Bendito, viu o primeiro tempo, Beto?
8: Viu o primeiro tempo, mas o torcedor, pelo amor de Deus, aí é exigir demais, né? Porque a Chapecoense até que fez um jogo razoável, devido à grande qualidade do time do Flamengo, porém... O sistema defensivo da Chapecoense, o Thierry, numa noite muito desastrosa, acabou tomando uma meia-lua do Pedro. O próprio Doma também tomou um drible do Pedro no primeiro gol. E aí depois o Thierry, para piorar, acabou fazendo um gol contra, né? Então poderia ter terminado 0-0. Ou até 1-0 o Chapecoense, se não fosse o Rossi fazer uma grande defesa. Mas a superioridade do Flamengo é gigantesca.
1: Tá certo, Diego Grando, você também viu assim o primeiro tempo, velho?
5: Vi, realmente vi uma Chapecoense mais bem compactada, Ivan. Nós falávamos muito isso e eu bato porque toda a nossa equipe, a equipe nota 10, sempre citava sobre três homens de marcação no meio de campo. Ah, mas tá perdendo de 2-0, mas aí é qualidade e infelicidade, ou sei lá, vou falar infelicidade dos nossos zagueiros ali que falharam no lance. Mas foi um time que compactou mais o meio de campo, um time que teve mais presença em campo. Tudo bem, 2-0 placar, deixou de matar o jogo, Marcinho pegou duas vezes, roubou a bola ali na frente. Então eu acho que ainda assim a Chapecoense tem aquela deficiência na sua defensiva e principalmente no seu ataque, Ivan.
1: Matar um jogo não, mas pelo menos sair na frente, a Chapecoense perdeu essa possibilidade. Fiquem agora com Marlon Luiz, toda a equipe nota 10, no intervalo interativo, eu volto no segundo tempo.
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2: 2 minutos, intervalo interativo, Flamengo sem forçar, fez 2-0 e o Thierry voando, hein, Thierry? Tá voando, hein, Thierry? Pelo amor de Deus, desacelera, Thierry! Pelo amor de Deus, fazendo o torcedor sofrer desta forma. Torcedor daquela pausa agora, aí no velho e bom radinho, tá ouvindo a gente também nas redes sociais, agora é hora de você participar, tá? 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O torcedor tá sofrendo de novo, mas era o Flamengo E o pessoal sabe, né? O Flamengo, sem forçar, tá fazendo 2-0 na casa da Chapecoense. 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Equipe nota 10 no intervalo. Nos outros jogos também encerrados, o primeiro tempo no Beira-Rio, nunca vi um jogo com tantos gols perdidos, né? O Inter empilhou gols perdidos e o Cruzeiro também, parece uma lambança, né, rapaz? Vou te contar uma coisa, os caras estão vindo bem, né, a trote pra volta do Campeonato Brasileiro, é lambança cá e lambança lá, gols perdidos de abaloque nesse jogo. E o São Paulo vai vencendo o Atlético Paranaense por 1-0, gol do Arthur, aos 18 do primeiro tempo. Aqui você não perde nada, meu irmão. Aqui você tá com a melhor, com a equipe nota 10. O lance do primeiro tempo, Diego Grando pra Óticas Gasparetto.
5: Ah, o lance do primeiro tempo é a lambança do Thierry, o gol contra. Ali tirou as forças maiores ainda da Chapecoense. Eu vou ficar com o segundo gol. Tava em dúvida ainda entre o lance ali que o Giovanni Augusto perdeu o gol ali que o Rossi fez o gol, mas não tem como não ser o segundo gol. Ali a Chapecoense poderia até dar uma, tentar alguma coisa, mas depois de um gol contra, realmente desandou um pouco mais a maionese, né, Marco?
2: 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Beto, lance do primeiro tempo, Beto.
8: Onde começou toda a lambança da noite, né? Na meia lua que ele tomou do Pedro dentro da área, né? Ali foi o... Rapaz, isso é um lance nem zagueiro amador consegue tomar um drible num espaço de um metro, como tomou o TR do Pedro.
2: 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Equipe nota 10 apresentando o intervalo interativo. Vamos a galera com o Drayton Gabordi. Tem mais torcedor. O torcedor que falou que vai dar 3-2 pra Chapecoense. Esse aí, meu irmão, bota confiança nisso, Drayton.
6: Muito bem, Marlon, vamos conversar com o torcedor aqui que tá ligadinho com a gente também, ouvindo através do seu celular aqui, através do rádio do seu celular. E aí, meu querido, seu nome primeiramente, o que você achou desse primeiro tempo, qual que é a expectativa agora pro segundo tempo? Boa noite.
9: Boa noite, meu nome é Darcy. Cara, a expectativa a gente já sabia, né, que existe uma diferença de time, né, mas a gente sempre vem com a expectativa, a gente é torcedor da Chapecoense, veio pro estádio, acho que a Chapecoense tomou o gol no momento errado, nunca é momento para levar gol, mas a Chapecoense estava jogando de igual para igual, competindo, né, e acabou levando o primeiro gol. Aí psicologicamente também ficou um pouco abatido, e mais com o gol contra, né, mas a gente tem fé aí que no segundo tempo o Chapecoense joga de igual para igual e reverte, ao menos empatar aí para nós sairmos mais contentes aí do estádio hoje, né.
6: Tá aí, Marlon, mas o torcedor que apesar dos 2-0 para o Flamengo no primeiro tempo, tá confiante que pode chegar alguma solução no segundo tempo.
2: Tá certo, Drayton, na galera, Philips, aparelhos auditivos, quem ama, quem cuida, escolhe Philips. 33240001, Philips, aparelhos auditivos, volte a ouvir com excelência. E aqui vendo o lance aqui, rapaz, o Everton, nosso lateral, ele vai reclamar com o juiz pelo empurrão que ele tomou do Thierry no segundo gol. Ele foi lá reclamar, juiz, foi empurrado. Eu falo, mas foi pelo teu parceiro ali. É brincadeira, meu irmão. É os E aí, Diego Ezer Grando? Vamos lá, rapaz, no pique do rádio, analisando juntamente com o Beto, 2 Flamengo, 0 Verdão.
5: Chapecoense, na minha opinião, começou o jogo bem, bem comportada dentro de campo, taticamente, da maneira que seu treinador colocou a Chapecoense, 3 homens no meio de campo, Giovani Augusto jogando mais solto ali pelo meio, e aí Marcinho e Bolasier na frente. Tentava, buscava, tirava os espaços da equipe do Flamengo. Só que aí aos 25 minutos vem uma bela jogada ali individual do Pedro, onde que ele dá uma meia lua no Thierry, que chegou atrasado, e o Doma também chegou, tomou outro drible, e aí na saída do Matheus Aurélio ele fez o gol 1-0. Depois o Flamengo cozinhou o jogo, como a gente fala na gíria do futebol, levava a Chapecoense pro ataque, deixava a Chapecoense chegar. Giovani Augusto, antes disso, também perdeu uma grande oportunidade, uma roubada do Marcinho, podia ser o lance do jogo da Chapecoense ali, mas o Rossi fez a defesa. E aí, aos 37 minutos, um segundo escanteio consecutivo, uma lambança toda da defensiva da Chapecoense, o Thierry faz 2-0. Minha opinião, Chapecoense muito mais bem compactada do que no último jogo diante do Bahia fora de casa. Mas aí pega o Flamengo, que é uma equipe realmente que tem qualidade, né, Marlon?
2: Tá certo, o Beto vai falar também. 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
8: Olha, é um time que está bem compactado, o time da Chapecoense. Queira ou não, ele dificulta um pouco a transição da bola no meio de campo. Quando o Flamengo acelera a jogada pelos flancos, porque ele tem uma facilidade de inversão de bola de um lado para o outro, aí sempre estão sempre 2 ou 3 jogadores próximos, eles fazem uma movimentação interessante, aí consegue envolver a Chapecoense. Porém, por incrível que pareça, nos 2 lances onde originaram os gols do Flamengo, foram por falhas grotescas e individuais da zaga da Chapecoense, ou melhor dizendo, primeiro foi da zaga, né? Foi do Thierry, que tomou uma meia-lua dentro da área no espaço de 1 metro. Aí chegou o Doma também, chegou ciscando, igual o galo cego, né? Não achou a bola. Aí o Pedro só teve o trabalho de colocar a bola pra dentro. É. Aí depois, numa outra lambança, num cruzamento, o Everton atrapalhou o Thierry, mas o Thierry acabou colocando contra. Chapecoense mais se defendeu do que tentou atacar. Ela tinha até no meio de campo, uma compactação interessante. Numa roubada de bola do Marcinho, onde ele fez uma bela jogada, o Giovani Augusto entrou, porém bateu certinho no canto, mas o Rossi fez uma grande defesa. Foi o que a Chapecoense ofereceu de perigo ao Flamengo no primeiro tempo. O Flamengo sobra em campo, porém, quando se joga um jogo contra uma equipe da qualidade do Flamengo, você tem que ter muita atenção, não pode brincar, não pode pipocar. Então, a Chapecoense, infelizmente, com o seu zagueiro Thierry, no primeiro lance, e Doma pipocou, e no segundo o Thierry fez um gol de centroavante, fez um gol contra. Então a Chapecoense deu muita chance pro azar.
2: 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Vai!
0: Só para informar que os dois times estão regressando agora ao gramado. Primeiro a Chapecoense. O Flamengo ainda está caminhando aqui do vestiário até o gramado. mas os dois times voltam com as mesmas formações que encerraram o primeiro tempo.
2: 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E arbitragem do primeiro tempo, Diego.
5: Marlon, na minha opinião, ele não teve nenhum lance capital que ele possa ter interferido. Talvez não deixou de dar uma falta aqui em cima do Everton, o próprio Bandeirinha. Depois eu acho que ele também não deu uma falta do Doma em cima do Pedro. Então, na minha opinião, nota 7, não teve culpa nos gols. Contribuiu aí pro jogo. Acho que só esses dois lances realmente aí, mas uma nota 7 para arbitragem.
2: Você mudaria a chape, Beto?
8: Olha, é assim, ó. Mudar até poderia ser mudado, mas aí você olha pro banco de reserva, você não vê nada de diferente. Talvez eu tiraria o Thierry, de verdade eu tiraria ele, porque errou feio nos dois gols, e tentaria aí, colocaria o... Ele tem o Bruno Leonardo, tem o Cauã, ele poderia colocar um desses dois zagueiros aí.
2: Porque, destaque.
8: Infelizmente, ele foi muito mal o primeiro tempo.
2: Tá certo, o Beto mudaria, eu vou pedir pro Diego o destaque do jogo no primeiro tempo, Diego.
5: Ah, Jorginho, né, o jogador do Flamengo. Um cara realmente que fez a diferença. Toda a bola passou por ele, né?
2: Beto, quem tá sentindo o peso do primeiro tempo? Quem sentiu o peso do jogo no primeiro tempo, Beto?
8: Sem sombra de dúvida, Thierry, né?
2: Você mudaria a chape, Diego?
5: Tá, começou o segundo tempo aí, só um pouquinho, hein, Marco?
2: Começou o segundo tempo, e Ivan Carlos tá chegando. Tempo. Ivan Carlos com você, vai lá.
10: Tá na porta aí. E vou te contar uma coisa, e o que que vão fazer, e como é que vai a Chapecoense, e por que que contrataram fulano, e por que que mandaram fulano embora, sabe, aquilo tudo. E o cara acaba ficando atendendo o povo por aí. Muito obrigado pelo carinho dessa gente, que também no intervalo do jogo vem bater papo com a gente, querendo saber mais da Chapecoense. O problema é que muitas vezes a gente sabe menos que todos, porque a Chapecoense está realmente ultimamente guardada a sete chaves, e aquela transparência que a gente sempre pede não aparece, não vem. E aí a coisa fica complicada. Gladira Zambuja, mudou a Chapecoense ou mudou o Flamengo?
0: Os dois times retornaram com as mesmas formações do fim do primeiro tempo.
10: Certo, sem nenhuma mudança então, Flamengo, sem nenhuma mudança, Chapecoense também para o segundo tempo. Bola rolando, vem Flamengo para o campo de ataque, a bola do Jorginho. Jorginho esticou, voltou para Bruno Henrique. Bruno Henrique passou pelo primeiro, vai esticar aqui na ponta direita, já lançou essa bola. No peito, dominou por ali o Emerson Royal, vai penetrar na boca do gol, preferiu lançar pelo lado esquerdo para Lohan. Lohan preferiu pelo meio, vem bola dominada, ainda o Jorginho ergueu na ponta direita, a bola passa por todo mundo, se perde pela linha de fundo. Tiro de meta pro goleiro do Verdão.
0: Tentativa do Jorginho no lançamento pro Emerson Royal. Saiu errado, linha de fundo. Matheus Aurélio cobra o tiro de meta, comecinho do segundo tempo. 2-0 Flamengo, na informação de Gráfico Expresso.
10: 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Grande abraço, Jones Larini. Grande abraço ao seu Motora também, que já estão seguindo de volta para Pato Branco, depois de terem participado, é claro, desse encontro maravilhoso. 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Uma bola que vai sobrar para Bruno Henrique. Foi empurrado o juiz da partida em cima do lance, não marcou nada. Volta esta bola para Léo Pereira. Léo Pereira vai tocar do lado do meio da rua, recua para o goleiro Rossi. Rossi dá um tapa na bola, chama agora o Jorginho. Jorginho vai tentar esticar para o campo de ataque. A Chapecoense corre atrás da bola, dá tapa na bola ao time do Flamengo. Se organiza por ali novamente pelo lado esquerdo, vai tentar mandar para o campo de ataque. O Eric preferiu deixar Léo Pereira. Léo Pereira esticou pelo lado esquerdo para Ayrton, voltou para Eric. Eric Pulgar tocou na frente para Pedro, pifou, mandou para Lohan, vai tocar para o gol, chutou, voltou para ele, atirou para o gol. Golaço! Golaço do Lohan! numa palhaçada total da zaga da Chapecoense. Já havia se perdido, voltou, recuperou Lohan, um gol de craque, um gol de cinema na Arena Condá. Depois de todas as falhas possíveis da arbitragem, o terceiro gol do time do Flamengo, Gladir Azambuja.
0: Detalhe para o passe do Pedro. Uma assistência de calcanhar, deixou Lohan na cara do gol. Aí o goleiro Matheus Aurélio fez o que podia. No rebote, o próprio Lohan pega de primeira, de chicote na bola, meteu pela linha de fundo e correu pro abraço. A juventude, a renovação dos talentos do Flamengo, também se apresentando aqui em Chapecó. Lohan, camisa 99. O Flamengo começa a golear a Chapecoense. 3 para o Flamengo, 0 para o Verdão do Oeste.
5: Mas na minha opinião foi uma infelicidade da zaga da Chapecoense. Poderia ter chegado tirando, um esperou o goleiro sair, o outro não foi, e aí o jovem Lohan pegou o lançamento e chutou. Aí o goleiro fez um milagre, na minha opinião.

0: Realmente o Gladir tem razão. Foi um passe magistral desse Pedro. Ele pifou a garoto que chegou na cara do gol. Uma bola tocada pelo Eric. Domina totalmente o jogo agora o time do Flamengo. Tem informação, tem gol acontecendo. 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
1: Tem gol na Série A, tem gol de empate do Atlético Paranaense. Leozinho, agora São Paulo 1, Atlético Paranaense também 1, sempre para a SM Telhas.
0: 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Olha, no fim do jogo tem o craque nota 10 para gravar artes, eternizando conquistas. Uma bola tocada para o time do Flamengo no campo defensivo, troca passes na intermediária, coloca alguns jogadores da Chapecoense na roda. O time do Flamengo estão realmente fazendo um coletivo de luxo. O time do Flamengo, a gente tem notado pelo que vem jogando agora no segundo tempo, né? Chapecoense corre atrás da bola e o time do Flamengo troca passes. Uma bola do Jorginho, tocou na frente, olha o toque do jogador Pedro, deu um tapa na bola, já enganou, tocou na ponta direita, que bola para Emerson, vai erguer na área, tocou no segundo pau, corta de cabeça por ali, tirando o jogador Thierry, volta esta bola para Lohan, Lohan deixou para Emerson Royal, vai penetrar, deixou para Lohan, de perna esquerda, preferiu para Jorginho, Jorginho pro Eric, Eric meteu na ponta direita pro Emerson Royal, preferiu para Jorginho, dominou, vai tentar a finta em cima do adversário, recua, essa bola toca para Vitão, Vitão começa tudo de novo no campo defensivo do time do Flamengo, lançamento na frente, conseguiu roubar essa bola agora a Chapecoense, uma bola tocada mais atrás, vai tentar se mandar para o campo de ataque, estava colocado o jogador que era Baliero, sumido no primeiro tempo, apareceu agora o Baliero, Baliero para Giovanni Augusto vai ultrapassar a demarcatória do gramado, tocou na frente, buscou por ali para Marcinho, vai experimentar para bater, já perde o domínio de bola, sobra para o Flamengo de novo, tempo passando, Condá informando o torcedor para DM Auto Chevrolet, vai conhecer o novo Sonic na DM Auto Chevrolet, 5:30 cravados, segundo tempo de partida, Chapecoense 0, Flamengo 3, Marlon Luiz.
1: Tem gol do Atlético Paranaense.
0: Isso mesmo, repetindo e repetindo, Flamengo 3, Chapecoense 0, diga.
1: Tem gol do Atlético Paranaense, gol da virada, Leozinho, agora Atlético Paranaense 2, São Paulo 1, de virada. 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
0: E agora o Bruno Pacheco apelou para cima do jogador do Flamengo, foi nas pernas dele, levou cartão amarelo, falta perigosa para o Flamengo pela ponta direita, Gladir Zambuja.
3: É amarelo para o Bruno Pacheco, porque foi a única maneira que ele encontrou de achar o Emerson Royal, que passava de viagem por ele. O toque por baixo nas pernas, a falta pela direita, já quase rente a lateral, vem bola na área, 3-0 Flamengo, informando via Porto Rã.
0: 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Tem falta o time do Flamengo aqui pela ponta direita. No seu campo de ataque, apenas dois homens da Chapecoense na barreira. Preparados para a cobrança, Samuel Lino e preparado Lohan. Vamos ver quem bate. Correu Lino, deixou para Lohan, perna esquerda, tocou por dentro, quarta zaga tirando de cabeça, a bola passa para a linha lateral, arremesso manual beneficiando o Flamengo pela ponta direita, vamos a 8 minutos, torcedor, etapa complementar de partida, Chapecoense vai perdendo a segunda partida seguida no seu retorno depois da Copa do Mundo, uma bola que vai sobrando novamente até onde está colocado o Vitão, Vitão recua, no lado esquerdo por ali o Léo Pereira gira essa bola lá pelo lado esquerdo, vem o Flamengo de novo com Ayrton tocou na frente, devolveu agora essa bola, era o jogador Bruno. O Bruno preferiu devolver essa bola, vai sobrar, vem pro campo de ataque, o time do Flamengo apenas toca atrás, agora o Vitão mete aqui pela ponta direita, lançamento que foi feito para Lohan, tentou passar pelo primeiro, perdeu, sobrou para Bolassi, a Bolassi já encaminha essa jogada, tendo está colocado o David arredondou, passou pelo primeiro, recuou, ficou pedindo no meio, a bola sobra para Bruno Pacheco para Giovanni Augusto vai tentar enfiada de bola pro campo de ataque, dá um tapa na bola por ali, deixa para o jogador que é Camilo recua para Dom. Chapecoense se limita a tocar passes e trocar passes na intermediária. Não há ataque, não há um meio de campo consistente. Vem Flamengo de novo. Uma bola do Pedro. Sobrou lá na ponta para Bruno Henrique. Brigou por ela, tirou o pé o Bruno Henrique. Melhor para Chapecoense. Vem para o campo de ataque lá o jogador David. Ele pede para que o time vá para frente. Recebeu bola de volta o David. Ainda ele de perna esquerda gira, toca no círculo central do gramado. O garoto está pedindo para o time ir para cima.

0: Vem bola com o Giovanni Augusto, carregou para cima da marcação, pode esticar para o câmbio de ataque, ainda o jogador Giovanni Augusto para a bola, se deu errado, entregou de graça. Vem contra-golpe do time do Flamengo. Vamos a 10 minutos, torcedor, 3-0 Flamengo. Bola do Bruno, o Bruno tocou curtinho por ali, tentou Bruno Henrique, preferiu deixar atrás, vem essa bola do Lino, Samuel Lino para Pedro, Pedro de primeira para Lohan. Olha esse cara que joga esse piá, meteu na ponta direita, mas saiu o cruzamento do Emerson na linha de fundo, junto a bandeirinha de escanteios, preferiu recuar, essa bola tocou para Lino, Samuel Lino, novamente agora até onde está posicionado por ali, carregando, vai tentar no campo de ataque, o lançamento para Pedro, tocou para o meio, Jorginho, para Lohan, ganhou, fez a falta. Ele enganou o adversário, mas fez a falta em cima do Domo, o juiz da partida marcou.
1: Num passe magistral do Jorginho, de primeira, só que o Lohan deslocou o Doma, falta já cobrada, 3-0 Flamengo, informando o Vianmac.
0: 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Uma bola agora com Camilo, Camilo vai tentar enviar para o campo de ataque, a Chapecoense está perdida em campo, hein, gente? Ela não consegue trocar passes, não consegue vislumbrar uma jogada de tentar chegar no campo de ataque. O time do Flamengo vai encolhendo a Chapecoense ao seu campo defensivo. A bola sobra agora para Camilo, Camilo deixando para o goleiro do Verdão, vai tentar fazer enfiada de bola para o campo de ataque. O goleiro Matheus Aurélio largou para o lado esquerdo para Bruno Pacheco. Bruno Pacheco recolheu de perna esquerda para tentar fazer o lançamento. Entregou de graça esse baita jogador com 200 conto por mês atrás do Bruno Pacheco. A bola sobra para Eric. Eric vai fazer enfiada para o campo de ataque. Volta para Eric. Eric Pulgar no círculo central do gramado. Tocou agora até onde está colocado o Jorginho. É que o Claro não estava bom, né? Aí tinha que ser Bruno Pacheco, agora a Chapecoense está bem servida.
2: Parece que chamaram Bruno Matias e Enio também do banco de reservas. Já conversando, talvez alteração agora, hein, Ivan?
0: Ok, talvez venham alterações do time da Chapecoense. E é claro, Gladir Azambuja de olho vai informar o ouvinte. Uma bola que vai sobrando para Léo Pereira. Léo Pereira girou para Ayrton. Ayrton agora para Eric, troca passes. O time do Flamengo melhor para o time da Chapecoense agora. Sobra essa bola, tocada já por ali pelo Baliero. Baliero na esticada de bola do Camilo, lá pela ponta direita. Vem Chapecoense para o câmbio de ataque. Giovanni Augusto de calcanhar. Enfiou por ali, deixou para David. David para Giovanni Augusto, pediu lá na ponta direita, o garoto pode tentar fazer o lançamento, recua, essa bola toca mais atrás, troca passes o time da Chapecoense. Bola do Thierry, Thierry que já vem sendo vaiado a cada lance na Chapecoense, né? Volta pro Thierry, ele recebeu do Doma, enfiou na meia pra Camilo, esticou na ponta direita, quero ver se vem agora essa bola pro câmbio de ataque, ainda o Giovanni Augusto de perna direita, dominou, tocou por ali pra David, lá na ponta direita, bola boa, joga na área, meu filho, vai sair o cruzamento, Everton tocou pra área, quarta zaga do time do Flamengo, vai sobrar de novo na ponta direita, a bola passa para a linha lateral, arremesso manual pro Verdão pela ponta direita, Gladir Azambuja.
1: Já feita a cobrança e errada.
0: É feita a cobrança, mas para fuga do time do Flamengo para o câmbio de ataque. Aí o Bruno Henrique não viu a bola foi tocada para a linha lateral do gramado, arremesso manual quando tem jogador do Flamengo,
1: Pedro,
0: caído.
1: Pedro, ele veio aqui, ele estava já ajudando a defensiva, foi ele que começou essa jogada, mas foi ali uma leve torção no tornozelo esquerdo, tá de pé já o Pedro, tá tudo ok, Chapecoense está trocando, viu? Um dos que está saindo é o Baliero, o outro
0: David, garanto,
1: número 19 é o David, ele pois mesmo é. Ele mesmo,
0: David, um dos poucos que vinha jogando no time, ele tira o David também, né?
1: E aí um dos que entrou é o Bruno Matias.
0: Uhum.
1: E o outro eu não vi o número daqui, se vocês puderem me ajudar.
0: É o Enio,
2: 97.
1: Enio. Então tá feito.
0: 97 é o Enio,
2: né? Não, mas não dá pra entender, né, Ivan? Com todo o respeito, a gente tudo bem, esperava uma mexida do Lacerda agora, o Enio tinha que entrar, mas agora o que fez Marcinho e o pior de tudo, o que fez Bolasie até agora? Então são algumas coisas, e o David, e não é ficar puxando o saco de garoto da base aqui que a gente quer ver jogar, claro que quer, mas me diga o que o David fez de errado. Eu acho que do meio de campo da Chapecoense o David era o cara que mais apareceu.
0: O errado dele é ter nascido no Passo dos Fortes em Chapecó.
2: Mas é complicado, Ivan. Sinceramente, ferragem, é complicado.
0: 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O Thierry entrega o jogo, né? Saíram os dois gols na cabeça dele, na testa dele, um contra, inclusive, e o Piá paga o preço. E é sempre assim.
3: A substituição parabéns. Mais óbvia que tinha era: coloca Bruno Matias e Enio, mas saca Bolasier, e um poderia ter saído do Balheiro, mas o outro é o Bolasier ou o Marcinho. E aí você fica com meio de campo num garoto jovem que consegue fazer a marcação, que consegue chegar lá na frente. Ele tem um toque de bola entre esses que estão aí com qualidade, mas infelizmente sempre sobra pro garoto da base.
0: É verdade, é sempre assim, sempre assim. 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
1: Um detalhe, Ivan, detalhe que, na geral, especialmente, alguns torcedores lentamente já vão se encaminhando para os portões de saída do estádio.
0: É porque eles veem o time levar um laço desse, perder por 3-0 e passear. A gente sabe da sua superioridade do adversário. Ninguém quer esconder e não escondemos momento algum de ninguém. Agora, a Chapecoense realmente começou bem o jogo, depois caiu vertiginosamente, se entregando à superioridade do adversário. 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E atenção, torcedor, para DM Auto Chevrolet, Chapecó, Pinhalzinho e Xanxerê, vem comigo marcar, conferir tempo e placar da Série A do Campeonato Brasileiro. Gravados em cima da pinta, 15 minutos, etapa final de jogo. Chapecoense 0, Flamengo 3.
4: Pela Série B, jogo encerrado. Goiás no finalzinho empatou com o Sport 1-1. E agora tem gol do Náutico em cima do Londrina, 1-0. E nesse momento tem jogador do Internacional com expulsão. E parece que tem fratura exposta aí no jogador do Cruzeiro, Peck. Está sangrando nesse momento aqui. Cena forte lá no Beira Rio. 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
0: Vem para o campo de ataque o time da Chapecoense, tentativa de cruzamento, bate no lateral Ayrton, a bola foi pela linha de fundo, escanteio para a Chapecoense pela ponta direita, Gladir.
1: Everton tentou cruzar, o Beijinho colocou a bola pela linha de fundo, vai para a cobrança, Giovanni Augusto pela ponta direita.
0: 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time do Verdão, posicionado lá para a cobrança o Everton, ele vai tentar jogar na área, vamos ver o que acontece, quem sabe a Chapecoense possa pelo menos fazer um gol, levantar essa torcida, dar um ânimo, uma bola jogada na área, afasta, tira de qualquer maneira o Jorginho, vem bola então para Doma, lentamente vai conduzindo a bola até o goleiro, já sobe a marcação o time do Flamengo, a bola fica até onde está colocado Doma vai esticar para o campo de ataque, lança pelo lado esquerdo para o jogador que é Bruno Matias voltou bem gordinho, né, Tchê? A bola sobra para Doma vai tentar girar em cima do adversário, vai fazer o lançamento para a câmera de ataque, de perna esquerda lançou para Bolassi foi na bola, nem foi, já perdeu, a bola foi dominada pelo jogador que é Vitão ressanha, bitoca para o goleiro, voltou para ele, de perna direita vai fazer o lançamento, prefere jogar curtinho, joga curtinho o time do Flamengo, houve a falta agora do jogador Bruno Matias em cima do jogador do Flamengo, para o jogo, o juiz da partida e marca, equipe 10 do Rádio Esportivo de Santa Catarina chamando atenção, amanhã no primeira hora todas as informações da Chapecoense do esporte e da rodada do Campeonato Brasileiro.
1: Oi, Ivan.
0: 1 da tarde tem o Resenha Nota 10. Diga!
1: Olha, é um sentimento aqui, uma observação, mas é constrangedora a correria improdutiva do Bolasier. Ele corre de um lado, corre do outro, corre, ele não encosta na bola, ele não consegue concretizar uma jogada. É constrangedora a presença do Bolasier em campo.
0: Mas a culpa não é dele, né, Tchê? A culpa é de quem trouxe ele pagando toda essa banana por mês aí. Tá entendendo? Uhum. Culpa de quem trouxe o cara para fazer fiasco em Chapecó, diga.
3: Mais constrangedor ainda a gente ver um time da Chapecoense que lutou para chegar à Série A, um time tão fraco, frágil, não tem um jogador que construa uma jogada, não temos força ofensiva, não temos um jogador para fazer uma jogada individual. Isso é mais constrangedor do que ver o Bolasier, Marcinho e alguns outros jogadores dentro de campo. Nós temos um time de Série C, com toda certeza, para jogar uma Série A.
0: É, e todos esperávamos reforços para a sequência da Série A do Campeonato Brasileiro e a Chapecoense acabou voltando mais fraca, né? 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
1: Ivan.
0: Oi.
1: Nada é tão ruim que não possa piorar. Vem aí na sequência, daqui a pouquinho, De Arrascaeta.
0: Quem? Meu Deus.
1: Arrascaeta.
0: Levantamento na boca do gol da Chapecoense. Chapecoense chegando no ataque. Preparado, o jogador Marcinho tocou para trás. Errou o pé da bola agora o jogador Bruno Matias. Podia pegar de frente essa bola para chutar pro gol. Errou o pé da bola. A bola foi afastada para a linha lateral. Vem De Arrascaeta também. Então, pelo amor de Deus, né? Vem mais.
1: Serão três trocas. De Arrascaeta é uma delas.
0: É. Chumbo grosso para cima do Verdão daqui a pouquinho. 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Uma bola tocada atrás, tenta chegar na Chapecoense no câmbio de ataque. Voltou essa bola para o Bruno, tentou bater, isso aí que ele faz, ó. Bruno Matias alto, nas nuvens, pela linha de fundo, tiro de meta para o Flamengo.
1: Vou tentar identificar aqui a De Arrascaeta, que vai entrar. O Alexandro. Alexandro também daqui a pouco vai entrar. E tem um terceiro jogador que eu não consegui ver a numeração. Mas De Arrascaeta e Alexandro, dois jogadores.
2: 52, o Everton Araújo também.
1: É, então, desses três, dois estiveram na Copa do Mundo.
0: É, na verdade a seleção brasileira levou 9 do Flamengo, né? Entre os que jogaram e não jogaram. Olha a bola, chegada, tocada na ponta direita. Giovanni Augusto foi no fundo, atirou pro gol. Defendeu Rossi, mandando pela linha de fundo. Esse aparece sempre pro jogo porque é diferenciado. Giovanni Augusto pela ponta direita, fuzilou, ia buscar o cantinho. A bola defendida pelo goleiro pela linha de fundo, Gladir.
1: Quase sem ângulo, brilhou o Rossi. Giovanni Augusto cobra o escanteio. Tá 3-0 pro Flamengo. E vem escanteio agora cobrado pelo Giovanni Augusto.
0: Preparado o Giovanni Augusto lá na ponta direita, correu, levantou na marca penal, tentou testar o atacante do Verdão, afasta, tira o jogador do Flamengo. A bola passa, se perde para a linha lateral do gramado. E atenção, torcedor, tempo passando, Condá informando, marque aí, tempo e placar, Série A do Campeonato Brasileiro. 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Cravados 21 minutos, 30 segundos, etapa complementar de partida. Chapecoense 0-3 pro time do Flamengo.
4: Pela Série A tem o segundo gol do Cruzeiro no Beira-Rio, Matheus Pereira. E o Gabriel Peck saiu com suspeita de fratura na perna, né, na canela esquerda. O Gabriel do Inter foi expulso. Internacional 0, Cruzeiro 2, ASM Telhas, qualidade e segurança que seu telhado merece.
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0: Vamos às alterações aqui na Arena Condá, duas mudanças na Chapecoense, 3 alterações no time do Flamengo.
1: É, no Flamengo saem o Bruno Henrique, Ayrton Lucas, estou esperando para ver o terceiro que sai, Jorginho sai. Entraram Alexandro, De Arrascaeta e o número 52, que é o Everton. Não é o 52. É
2: Everton Araújo.
1: É o Everton mesmo. Araújo, isso aí.
0: Ok. O Alexander, qual é que é o número do Alexandro?
1: O Alexandro,
0: 18,
1: é o camisa,
0: né?
1: Número 26.
0: 26, ok. Portanto, as alterações do time do Flamengo.
2: E teve duas na Chape também, Gladir, tá? É, saiu o Bolasie com a 11, Giovanni Augusto com a 10. E entrou o jovem Cássio com a 50 e o 18, Neto Pessoa.
1: Exatamente.
0: Neto Pessoa e com a 50, Cássio. Ok, Cássio e também o Neto Pessoa. As alterações feitas no time da Chapecoense. Vejam pelas alterações dos dois times, o que entrou e o que saiu nos dois times para ver a diferença também. A gente tem que levar isso em consideração. 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Uma bola que vai sobrando para Camilo. Camilo estendeu para o lado direito, tenta se mandar para o campo de ataque. A Chapecoense, bola do Thierry. Thierry enfiou na ponta direita para o Everton. Everton deixou mais atrás agora para Bruno Matias. Meteu na ponta direita, direto para a linha lateral do gramado. Arremesso manual, beneficiando o time do Flamengo. Lado esquerdo, campo defensivo, nos encaminhando para 25 minutos, Diego Grando.
2: É, um jogo até aqui onde que o Flamengo domina, né, Ivan? A Chapecoense até tenta buscar, mas não tem aquela qualidade, principalmente do meio pra frente. Olha lá, Ivan, uma bola roubada agora, hein?
0: Uma bola roubada, a Chapecoense tenta chegar no campo de ataque, a tentativa de perna esquerda, alto sobre a meta pela linha de fundo. O Neto Pessoa pegou de fora da área, mandou alto sobre a meta pela linha de fundo, uma tentativa de ataque da Chapecoense, conclua, Diego.
2: É, e aí fez o lance do que eu falei, da falta de qualidade que a Chapecoense tem do meio pra frente. Minha visão, talvez ele mexeu errado, não seria a hora do David ainda ter saído, poderia contribuir mais. E agora a Chapecoense vai tentar buscar alguma coisa. Mas o Flamengo é soberano, né, Ivan?
0: Com certeza. Uma bola do goleiro Rossi. Rossi tentou mandar para o campo de ataque para Lohan. A bola foi testada pelo jogador da Chapecoense, Bruno Pacheco. Se perde para a linha lateral do gramado. Arremesso manual beneficia novamente o time do Flamengo pelo lado direito. 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Uma bola tocada. Novamente agora no lançamento feito para o campo de ataque. Tenta chegar por ali. O jogador do time do Flamengo afasta Thierry, mandando para a linha lateral. Arremesso já cobrado, vem Flamengo de novo. Lá pela ponta esquerda pode sair o levantamento para a área, bola tocada para trás para Eric. Eric já tocou para Rascaeta, Rascaeta meteu de perna direita. Olha que bola! Para o meio, para acontecer o quarto gol. Quarta, tirando a zaga da Chapecoense na hora H. Mas que lançamento do Rascaeta, gente. Uns 30 metros ali pela ponta direita, pifando o atacante do Flamengo. Vem de novo, jogador do Flamengo, a bola tocada por ali. Era posicionado o Everton Araújo, já deixou curtinho, voltou para Eric. Eric vai fazer a batida para o campo de ataque, tocou agora para Rascaeta. Dá um tapa na bola mais atrás, volta esta bola pelo setor esquerdo, se manda para o campo de ataque, Léo Pereira. Meteu na ponta esquerda com força o time do Flamengo. 26 minutos cravados, etapa complementar de partida, 3-0 para o time carioca. Uma bola da Rascaeta. Rascaeta deixou curtinho novamente. Até o Eric. Eric devolveu para ele. Rascaeta levou, preparou para a perna esquerda, tocou para o meio, para Lohan, para Pedro, para Roland. Vai para a boca do gol, sai da meta o goleiro do Verdão para fazer a defesa.
1: E o Pedro não é só um fazedor de gols. Ele também dá incríveis assistências. Agora ele meteu uma assistência, uma bola sem peso, que por detalhe não chegou para o Lohan fazer o quarto gol. 3-0 Flamengo, informando Plana Terra.
0: 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A bola vai sobrar para Léo Pereira, estuda, observa. Você vai atrasar essa bola, um baita do zagueiro também. Fez o giro, deu tapa na bola, tocou para Eric. Eric Pulgar pode fazer a batida para o campo de ataque, prefere reter bola dominada por ali. Manda no jogo o time do Flamengo, leva no meio de campo, toca, dá um tapa na bola pelo lado direito. Volta essa bola para Vitão. Vitão para Léo Pereira. Léo Pereira vai esticar para o campo de ataque. Ainda o jogador que é Léo Pereira, prefere reter bola dominada. Dita o ritmo do jogo o time do Flamengo neste momento. Uma bola tocada por ali, vai tentar chegar para o campo de ataque. Não, apenas o Vitão dá um tapa na bola no lado direito. Tentou para cima da marcação, carregou, sobrou no meio. Tem espaço para se mandar para o campo de ataque. Lançamento feito do Everton Araújo lá pela ponta esquerda. Correu na ponta, recebeu. Olha o perigo, vai penetrar na boca do gol. Penetrou na área, tocou para trás. Vamos ver quem bate. Corta na hora H, zaga da Chapecoense. Uma bola que vai sobrando então para o jogador Enio já girou pela ponta esquerda, tenta o jogador Cássio tentou lançar na área, deu muito mal feito o passe. Aí o torcedor critica e o torcedor se chateia. Volta a bola para o time do Flamengo. 28 minutos, vamos para 30, torcedor. Etapa complementar de partida na Arena Condá. Uma noite de festa do futebol na Arena Condá, mas a Chapecoense vai levando 3-0. Uma bola que sobrou pelo lado direito do Emerson. Emerson Royal já tocou por ali até onde está posicionado o jogador, que é Lohan. Lohan preferiu arredondar, deixou mais atrás. Vem bola dominada, tapa na bola do Léo Pereira para Vitão. Vitão vai devolver. Prefere jogar com o goleiro Rossi. 29, torcedor, vamos a 30 minutos, etapa complementar de partida. Claro, o jogo caiu de ritmo. O ritmo, quem comanda e promove no jogo é o Flamengo. Fica um jogo até, ô Beto, que você vê um time só jogar e que não quer mais jogar, não é verdade?
3: Você falou, foi muito bem antes quando você falou que o Flamengo vem o segundo tempo fazer um coletivo de luxo. É, eu vou, já vou dizer o seguinte, é um coletivo, não é nem de luxo. Porque a Chapecoense não esboça reação alguma, não tem força ofensiva, não obrigou o Rossi a fazer nenhuma defesa no segundo tempo, né? É um time muito abaixo.
0: Uma bola da Rascaeta, de perna direita, gira essa bola aqui pela ponta direita, dá gosto de ver se a Rascaeta jogar, hein? Tocou na ponta, a bola foi recuada, vem Flamengo de novo aqui pela ponta direita, a bola recuada até onde está posicionado Araújo, vai tentar fazer a batida o Everton, preferiu no lado direito, recebeu novamente por ali o Emerson Royal, vai tentar lançar para a boca do gol, voltou, recua essa bola, tocou mais atrás, lança para o Everton Araújo, troca passes, voltou novamente para o Royal, Royal preferiu tocar curtinho por ali, tocou para Léo Pereira, para Vitão, para Léo Pereira, ficam trocando passes no campo intermediário, os jogadores do time do Flamengo, é a sobra de jogo de um time que vai vencendo uma partida por 3-0. 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Tempo e placar, Série A do Campeonato Brasileiro. 30 minutos cravados, segundo tempo de partida, 15 para terminar. Última rodada, primeiro turno Série A do Campeonato Brasileiro. Flamengo 3, Chapecoense 0.
4: Brasileirão Série A, jogo encerrado. Coritiba perdeu para o Palmeiras por 3-1. São Paulo vai perdendo em casa para o Atlético Paranaense por 2-1. Inter também perde em casa para o Cruzeiro por 2-0. 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
0: De Arrascaeta lançou para o lado esquerdo, vem de novo o Flamengo para o câmbio de ataque, volta a bola para ele, troca passes para Pedro, penetrou, jogou na boca do gol, sai, tá aberto o goleiro da Chapecoense. Na hora H para fazer a defesa, quase o quarto gol do Flamengo.
1: Com assistência de quem? Do Pedro, de novo, com extrema inteligência. Foi bem agora o Matheus Aurélio. Estava ligado na jogada, já colocou em jogo, 3-0 Flamengo, informando Favareto Materiais de Construção.
0: 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No próximo sábado, 18h30, tem Santos e Chapecoense, direto da Vila Belmiro. Para você, lançamento, cruzamento na área, sobrou atrás, vai tentar o jogador do Verdão, lançamento para o jogador Neto Pessoa, dominou lá na ponta esquerda, vai tentar o giro em cima do adversário, tirou da área, deixou agora para o Enio, ele tentou carregar para o meio de perna direita, preferiu para o lado direito, para o jogador que é Bruno Matias pode trocar figurinhas por ali, preferiu para o lado direito, fez o lançamento para o Everton tem espaço, chama a marcação do adversário, vem o Cássio, vai para cima da marcação, é o Marcinho, devolveu agora até onde está colocado o jogador que é Bruno Matias, girou pro meio pro jogador Enio, ele tentou abrir espaço para bater, lançou por dentro, que bola boa pro Marcinho, vai atirar pro gol, bateu, defendeu o goleiro Rossi, mas que defesaça do Rossi, uma bola bem enfiada agora do Enio, para que o Marcinho fizesse o gol de honra da Chapecoense, Gladira Zambuja.
1: A Chapecoense parecia o Flamengo, olha o chute para fora.
0: O Bruno tentou de longe, Bruno Matias mandou para fora do gol pela linha de fundo, diga.
1: Era da Chapecoense, antes parecia o Flamengo, foi tocando, foi chegando, foi cruzando bola, até que o Marcinho chegou na cara do Rossi, o Rossi fez uma extraordinária defesa. Marcinho que está saindo, vai sair o Marcinho, me ajudem com o número aí, por favor, de quem vai entrar.
0: Número 70, Rubens.
1: Aí vem o Rubens então. Sai o Marcinho, 7, entra o Rubens, 70, na informação de Via Porto Ram. 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
1: Trocou o Flamengo.
0: 33 minutos, trocou o Flamengo também, né?
1: Saiu o Léo Pereira, jogador da seleção brasileira, entrou o Danilo, jogador da seleção brasileira. Sai Léo Pereira, entra Danilo, troca o Flamengo, última troca na informação de Ferros Bartolomei.
0: Tá certo, Danilo no lugar do Léo Pereira, alteração no time do Flamengo, jogador de seleção para jogador de seleção. Uma bola que foi recuada agora pro goleiro Rossi, Rossi vai tentar enfiar na pro câmara ataque, ainda o goleiro Rossi do time do Flamengo fica retendo bola ali, tocou na meia, ele tocou para Araújo, recebeu de volta, vai ser feita essa batida de bola pro câmara ataque na tentativa para buscar até onde está colocado o jogador Pedro, pegou o tornozelo do Pedro, Pedro ficou no chão, hein? Uma bola que vai sobrando, é o Thierry, pegou o tornozelo, deu pra ver daqui, ah não, era o Doma na jogada, né? Uma bola lá pela ponta direita, Everton vai cruzar na boca do gol, corta com tranquilidade o zagueiro do Flamengo, fez o lançamento na frente, tentou buscar para Rascaeta, sobra para Thierry, Thierry agora para Bruno, Bruno tá, vai tentar enfiada de bola pro câmbio de ataque, o Bruno trocou figurinhas por ali, até onde estava colocado o jogador Rubens, voltou ainda para o jogador Bruno, tentou devolver, mas já havia saído do lugar agora o jogador da Chapecoense. Deu passe errado, vai sair pro contra-golpe o time do Flamengo. Lançamento feito na meia, melhor pro time do da Chapecoense. Uma bola tocada pelo lado esquerdo, vai carregar pro campo de ataque. Agora ainda o jogador que é o Bruno tentou brigar, foi pro chão, uma bola tocada pra linha lateral do gramado. Arremesso do Verdão pela ponta esquerda.
1: Com a chegada do Emerson Royal, tem pressa, já cobrou o Bruno Pacheco, bola em jogo.
0: Bola em jogo, vai tentar na meia carregar em direção à boca do gol. O jogador da Chapecoense perde o domínio de bola. Tá bem gordinho o tal do Bruno Matias, né, tchê? Uma bola que sobrou no lado direito, vai tentar fazer a batida para a câmera de ataque. Sobrou o Emerson Royal. Emerson Royal trocou figurinhas por ali. Deu agora para o jogador Everton Araújo. Deixou por ali, vai tentar fazer a batida para a câmera de ataque. Vitão se apresenta para a câmera de ataque, deixou para Rascaeta. E a Rascaeta preferiu para Vitão. Vitão devolve agora para Danilo. Danilo de perna direita abre o compasso, meteu na meia. Ainda o time do Flamengo trocando passes. Não se arrisca, nem vai para o câmera de ataque, fica na boa. Tenta uma firula aqui, uma jogada ali, vai vencendo o jogo 3-0, fez o placar com tranquilidade e fica matando o tempo o time do Flamengo na Arena Condá. Bola do De Rascaeta, tentou ganhar na frente, ganhou do adversário, acabou perdendo, agora essa bola sobrou para Camilo, Camilo brigou por ali, melhor para ele, ele esperdeu, ganhou, falta, o juiz da partida marca no círculo central do gramado.
1: O Alexandre chegou, marcou por trás, o Enio se irritou, a falta já foi marcada, cobrada, bola em jogo, 3-0 para o Flamengo na informação de Noscosque Odontologia.
0: 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Gravados em cima da pinta, etapa final de jogo 36, faltam 9 pelo tempo regulamentar. Chapecoense vai perdendo por 3-0 pro time do Flamengo.
4: Quando tem gol na Série B, olha quem fez o gol, Jean Carlos para o Náutico. Agora Náutico 2, Londrina 0. 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
0: Pois é, e o Jean deve ter algum segredo, o cara deixar time de Série A de Campeonato Brasileiro, sendo um dos melhores jogadores do time, para estar na Série B do Campeonato Brasileiro e fazendo gols lá no Náutico, né? São coisas que a gente não consegue entender no futebol. Bola para De Rascaeta, preparou, perna direita, levou na meia, trocou passes com Pedro, penetrou, tentou a cobertura, buscou o balãozinho, sai da meta o goleiro do Verdão para fazer a defesa.
1: Linha de passes de dois craques. Arrascaeta pro Pedro pro Arrascaeta. E aí a bola retrucou na zaga, ficou pro goleiro Matheus Aurélio. 3-0 Flamengo, informando o Gasfajol.
0: 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Uma bola que sobra no setor defensivo para Thierry. Thierry recua para o goleiro. Chapecoense tenta se defender por ali. Lançamento foi feito, tentando o campo de ataque. Vai subir, subiu o Emerson por ali, cortou. O Emerson Royal. Emerson Royal tolou, tocou na frente, agora buscou para Lohan. Lohan fez a primeira finta, a segunda também, tocou para o meio. Olha que bola para o Pedro, vai marcar, tocou. Ele tentou fazer um golaço, entregou nas mãos do goleiro, mas foi uma grande jogada de ataque na tabelinha do Flamengo.
1: De novo, Pedro e Arrascaeta. Do Arrascaeta para o Pedro. Aí o Pedro tentou fazer por cobertura, ficou nas mãos do Matheus Aurélio. Vem a Chapecoense.
0: Ele quis dar a cavadinha, quis tocar por cima, acabou entregando nas mãos do goleiro. 38 e 30, torcedor, nos encaminhamos para o final da partida, para o final do martírio na Arena Condá. Olha o cruzamento fechado para a boca do gol, foi a Rossi para fazer a defesa com tranquilidade. Esta é a equipe 10, chamando atenção, no próximo sábado, 18 horas e 30 minutos, a equipe nota 10 estará na Vila Belmiro. Tem nada mais e nada menos que Santos e Chapecoense. O Neymar diz que vai pro jogo, tá cansado do pôquer e diz que vai pro jogo, diz que vai jogar contra a Chapecoense. Uma bola tocada pelo lado direito, as coisas do futebol brasileiro, né? Se o Pelé lá de cima estiver vendo isso, o desrespeito também com seu time, vou te contar. Uma bola pelo lado esquerdo, vai se mandar para o campo de ataque, o time do Flamengo, bola do Vitão. Vitão lançou lá pelo lado esquerdo, não tem pressa o Flamengo. Apenas costura o jogo, apenas cozinha o galo, como se diria na gíria do futebol. Eric Pulgar já lançou para o lado direito, vem Flamengo, ultrapassa a demarcatória do gramado, sobra a bola para Lohan. Lohan chamou a primeira marcação, vai tentar enfiar para o campo de ataque, ainda dominou por ali, trocada essa bola para Pedro. Pedro deixou passar, sobrou lá na ponta esquerda, vai ter o domínio de bola, já dominou por lá, vem com força o Everton, tentou no meio para Arrascaeta, levou no fundo na ponta esquerda, limpou, vem pro meio pro chute, preparou, perna direita, limpou, tirou pro gol, defendeu o goleiro da Chapecoense. Seria um golaço, mas foi uma grande defesa do goleiro do Verdão. Sobrou por aí na ponta direita para Emerson, cruzou na boca do gol, é o perigo, corta de novo a zaga, voltou, deprima o toque pro gol, tá aí o gol do time do Flamengo, quarto. Pedro, na área, na linha dos zagueiros. Vamos ver, porque poderá estar impedido o jogador. Não sei não se esse lance não vai provar. Leva a Chapecoense o quarto gol. Vamos ver, vamos conferir. Gladira Zambuja.
1: Foi um bombardeio do time do Flamengo. Cruzamento à esquerda, cruzamento à direita. No que veio da direita, a zaga da Chapecoense cortou parcialmente. E o Arrascaeta tentou um chute de fora da área. Pedro estava no meio do caminho e desviou a trajetória para o fundo do gol. A reclamação seria de impedimento. Mas, se eu não estou equivocado, o garoto Cássio estava próximo à linha de fundo. E aí deu condições para o gol do Pedro. 4 para o Flamengo, segundo do Pedro, 0 para a Chapecoense.
2: É, eu também vi esse mesmo lance do Gladir, realmente. Mas o Flamengo fez o que quis. Chegou tocando a bola, seus principais jogadores sendo utilizados, aí o Pedro mais uma vez demonstrando que tem faro de gol. Tudo bem, vai ser traçadas as linhas para ver realmente aí se tinha um impedimento ou não, mas é um time frágil da Chapecoense, não consegue realmente ter forças, torcer muito que deu o impedimento. Tudo bem, provavelmente o Cássio não está impedido, não.
0: Não está impedido.
2: Provavelmente não. Já deu o gol, vai dar o gol aí, vai validar o gol.
0: 42 minutos, 30 segundos, torcedor. Etapa complementar de partida, 4 para o time do Flamengo, 0 Associação Chapecoense de Futebol. Sem forçar, hein? 4-0 sem fazer força, é bom que se diga. 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Arremesso pro time do Flamengo pela ponta direita. Passamos de 43 minutos, torcedor. Agora foi chutado por trás o De Arrascaeta. O juiz da partida marca a falta. Se tem gol, tem torcida festejando. Tem Condá informando, Marlon Luiz.
4: Tem gol no Beira-Rio, Carboneiro desconta. Agora 39 do segundo tempo, Inter 1, Cruzeiro 2.
0: Tá certo, Cruzeiro 2-1 em cima do Internacional. Dupla Grenal também, Mefá, pecável. Uma bola tocada pelo lado direito, tenta se mandar para o campo de ataque novamente. O time do Flamengo prefere reter bola por ali. Passou o Emerson por um, por outro, três chutando. chutando o jogador, chutando bola, gritando no ouvido, apelando agora no final do jogo alguns jogadores da Chapecoense. A gente viu o Bruno Pacheco fazendo isso com o garoto Lohan, que está caído aqui à beira do gramado. A bola volta para o time do Flamengo, pode fazer enfiada de bola para o câmbio de ataque, carrega no meio, um baita jogador também esse cara, o Eric, hein? Esse Eric Pulgar, vou te contar, vai receber do Emerson, recebeu do Emerson, momentaneamente o time do Flamengo com 10 homens em campo.
1: Olé, grita o torcedor do Flamengo.
0: É, o torcedor do Flamengo, olé, cada toque de bola, e os jogadores da Chapecoense correm atrás, né? Não tem outro jeito, vai fazer o quê, né? Agora a bola tocada, ainda o time do Flamengo tocando por ali, volta essa bola com o Rubens, vai tentar levar na linha de fundo para tirar o cruzamento, a bola é tocada para a linha lateral. Arremesso manual Chapecoense pela ponta direita, no lado esquerdo do campo. 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Chapecoense tenta chegar agora no campo de ataque, a bola sobra. Tem um destaque colocado por ali, tenta o Bruno Matias. Bruno Matias recebeu pelo lado esquerdo, de perna direita, girou pela ponta esquerda. Cruza uma só. Tentou agora o Bruno Pacheco, cruzou, a bola chegou no Enio, foi derrubada a falta. Uma falta muito boa pro Enio. Quem sabe ele mesmo cobrando, Rubens cobrando, seria bola para que estivesse em campo Giovanni Augusto, para pelo menos a Chapecoense fazer um gol neste jogo e esse povo comemorar, não é verdade, Cladir?
1: É verdade, um golzinho para dar um alívio nesta goleada de 4-0. 13.769 pessoas para uma renda um pouquinho superior a R$1.600.000. Público e renda aqui na Arena Condá, e boa falta para a Chapecoense.
0: 1.600.000 arrecadados, menos de 13 mil pessoas presentes na Arena Condá. Torcedor da Chapecoense também, devido ao mau tempo, né? E o que a gente sabe é que a renda, eu acho que é a maior, né? Em termos de valor financeiro. Mas o sócio torcedor da Chapecoense não veio no jogo de hoje. É o que deu para ver, porque quem pagou veio para ver. A falta é muito boa para a Chapecoense. Como é que a gente consegue entender Enio no banco da Chapecoense? Ele entrou, imobilizou, mexeu por ali, né? Preparado Rubens para cobrança, preparado Enio para cobrança. Vamos soltar a voz no gol da Chapecoense aqui na Arena Condá contra o Flamengo, torcedor. Preparado por ali, Enio, preparado também o Rubens. Vamos ver quem dos dois vai bater. Ainda o Enio, é ele que está mais próximo à bola, mais direcionado para cobrança. É uma bola frontal à meta do goleiro Rossi. Preparado por ali, Enio, vai ser autorizado. Vai deixar agora, correu o Enio, perna direita, tirou alto sobre a meta pela linha de fundo. Tiro de meta para o goleiro Rossi.
1: E certamente ele receberia zero de um dos maiores cobradores de faltas da história do futebol brasileiro, que vestiu a camisa do Flamengo, chamado Zico. Muito ruim a cobrança do Enio pela linha de fundo, 4-0 Flamengo. Eu não vi a placa do tempo de acréscimos, mas já estamos nele.
0: 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Vamos ter que entregar o troféu Gravar Artes, hein? Para quem será que vamos entregar o troféu Gravar Artes? Eu tenho um jogador da Chapecoense que foi leão na partida. Na minha opinião, né? Bola do Enio, carregou pela meia direita, vai fazer a batida. Pifou agora, que fez o Neto Pessoa, gente. Pegou de primeira na cara do gol, mandou pela linha de fundo. Ele fechou o olho e bateu direto. E para onde a bola foi? Pela linha de fundo, longe da meta. Mais uma das boas jogadas do Enio, mas não aproveitadas. Não aproveitada pelo Neto Pessoa. Quero começar com você, Gladira Zambuja, no time da Chapecoense, para quem você entregaria o troféu Gravar Artes?
1: Olha, hoje eu vou dar o troféu pro torcedor, viu? Porque acreditou, veio, encarou a chuva. Fora isso, difícil, viu, Ivan?
0: Tá certo. Olha ali a tentativa do Pedro de fora da área. Tentou buscar o ângulo esquerdo do goleiro da Chapecoense. A bola passou pela linha de fundo. Eu vou votar no Camilo, viu? Para mim, o Camilo foi o único que merece um troféu, um reconhecimento. Está lá entregue, cansado, mas esse cara não se curvou quando termina o jogo na Arena Condá. 4 Flamengo, 0 Chapecoense. Vota aí, Diego Grando.
2: Ah, se for da Chapecoense, eu também concordo contigo, Camilo, mas eu vou votar no Pedro. Pedro foi o cara da partida. o Jefferson da Gravar Artes falou, não pode votar, se não interessa se for um jogador do Flamengo para entregar o troféu. Então, para mim, é Pedro o nome do cara do jogo.
0: E se for o melhor do jogo, também volto atrás, Pedro, na minha opinião. Pedro, baita jogador, deveria ter ido para a Copa do Mundo. Vai levar o troféu Gravar Artes, será o Pedro, hein, Beto?
3: Pedro, sim, não tem. Não existe escolher um jogador da Chapecoense hoje como melhor em campo. O Camilo até se esforçou, mas o que errou de passe também o Camilo é brincadeira.
0: Verdade. Então, Pedro, atacante do time do Flamengo, recebe o troféu Gravar Artes e vai levar esse baita produto de Chapecó para o Rio de Janeiro. E daqui a pouco será registrado na entrega do nosso Beto Bendito, juntamente com o Drayton, ou melhor, o Gladir Azambuja e o Drayton, entregando o troféu para o Pedro. Então, troféu equipe nota 10, troféu Gravar Artes, que vai para o Rio de Janeiro, Gladir.
1: É, vai para o Pedro, então. Jogadores aos poucos estão deixando o gramado aqui. E o sentimento do torcedor é de absoluta consciência. Porque alguns poucos aqui estão reclamando e coisa e tal. Mas não se ouve vaias, não se ouve nada de excessos. Algumas poucas reclamações. O torcedor já está consternado e parece que está aceitando a situação da Chapecoense, de tudo que ela está vivendo. Está falando por aqui já Rafael Thierry.
6: Conseguimos fazer uma boa partida, a gente, é até difícil falar nesse momento, claro, pedir desculpa pro torcedor é algo que vem acontecendo muito, mas é as minhas responsabilidades, eu inclusive vou ali, tive uma infelicidade, mas é seguir trabalhando firme para dar a volta por cima aí e que o torcedor merece.
1: Tá aí, o Thierry falou por aqui, eu não entendo por que a assessoria de imprensa fica chamando o jogador, se ele tá no meio da entrevista. Agora o Giovanni Augusto vai pro vestiário. A zona mista já é difícil falar. Se ficar tirando o jogador aqui, a gente não puder ouvir o jogador, fica difícil, né? Não entendo isso aí.
0: Assessoria de imprensa da Chapecoense?
1: É, o pessoal aqui da comunicação.
0: Será que tem alguma ordem nesse sentido de não deixar que os jogadores falem?
1: É, provável que tenha, sei lá por que estão agindo assim. Mas já é difícil o trabalho da imprensa, né? Então você só tem a zona mista para perguntar, para ouvir os jogadores.
0: Aí eles chegam e arrastam o jogador para esconder.
1: É, não sei qual é. Provavelmente é para proteção, né? Provavelmente.
0: Com certeza. Enfim. Mas então ouve o jogador do Flamengo?
1: Vamos ver se alguém vai falar, porque o Flamengo também não fala, né? É um grande time, mas é uma marra do caramba também, né?
0: Ah, esses aí, quanto mais ganha, quanto maior o time, mais marra, né?
1: Os caras não são fáceis de lidar com eles também.
0: Ninguém para falar, então, é?
1: É, por enquanto, nada aqui, viu? Todo mundo passou reto.
0: 4-0 Flamengo, 4-0 Flamengo, Arena Condá, renda de mais de R$1.600.000. Vamos ouvir Diego Grando, suas considerações finais ainda na jornada esportiva.
2: Normal o placar, normal a gente ver realmente o Flamengo jogando da maneira que jogou. Dá um recado pro torcedor da Chapecoense, não pode invadir o gramado. Vai prejudicar mais ainda a Chapecoense. Sobre o time da Chapecoense, até tentou nos primeiros 20 minutos, tentou alguma coisa e tal. Então, particularmente
0: é complicado. Aqui eu tenho um torcedor aqui dizendo que o presidente Alex Passos deu um soco nele e vai sair daqui para fazer uma notificação e uma queixa na delegacia. Deu um soco nele e o repórter aqui, o colega da Condá aqui da equipe, viu ele receber o soco.
7: Exatamente, eu falei que a diretoria não prestava, porque não presta. E ele chegou e veio me deu um soco. E eu só não dei um outro nele porque me seguraram. Você vagabundo!
0: Aí, portanto, gente, Henrique Batistello, uma pessoa conhecida aqui em Chapecó, a gente conhece também ele há muito tempo, torcedor fanático da Chapecoense há muito tempo, veio aqui na cabine reclamar. Presidente Alex Passos deu um soco nele aqui no corredor, atrás da cabine de rádio, né? Então, está registrado o fato, né? A gente jamais vai deixar de registrar os fatos que acontecem. Obrigado pela informação, tá certo? Lamentavelmente, né? Ele, quem sabe, foi reclamar com o presidente em relação ao time, o presidente perdeu a paciência, acabou dando um soco, eles que tratam de se acertar agora, né, Diego?
2: Exatamente, mas isso demonstra que tem que ter frieza agora. Perder um jogo pro Flamengo é normal. Torcedor cobrar também é normal. E ainda aqui nas cadeiras e tal, é complicado, Ivan. A Chapecoense vive um momento tenso. torcedor da Chapecoense poderia degustar muito mais essa Série A, como esses 13 mil e poucos torcedores vieram aqui intuir. Tudo bem, os flamenguistas lotaram a Ala Sul realmente para ver o seu time. Talvez possa ser quanto mais tempo para o Flamengo poder desembarcar aqui em Chapecó. Mas o jogo, Ivan, deu a lógica. O Flamengo é muito mais time, muito mais bem montado. Um time realmente que vai lutar para as cabeças do Brasileirão, por Libertadores. E da Chapecoense, eu acho que fica um aprendizado para o Rafael Lacerda. Ele até montou um time muito bem postado no primeiro tempo, com três homens no meio de campo, com dois homens lá na frente. Só que muitas vezes você insistir com o Bolasier, talvez chega. Aí o Enio, quando entra, entra sempre dando uma resposta positiva. Então tomara a Deus que fique esse aprendizado para o Lacerda, porque eu não sou daquele cara de que tem que ficar trocando toda hora de esquema e tal, principalmente quando tu tem um time limitadíssimo, principalmente do meio pra frente. Giovanni Augusto hoje, com todo o respeito, já foi um grande jogador pra Chapecoense, mas também tá enganando. Bolasier, o maior salário da história da Associação Chapecoense de Futebol, nada faz, nada cria. Ah, Diego, mas tu espera dele diante do Flamengo, do peso que foi contratado, ele deveria chamar a responsabilidade. E mais uma vez, Ivan, infelizmente ele não conseguiu fazer. No mais, dá os parabéns realmente ao torcedor da Chapecoense, que ainda é fiel e quer ver um jogo de Série A aqui na Arena Condá.
0: Tá certo, quero ouvir as considerações finais também do nosso Beto Bendito no microfone forte do esporte, no encaminhamento do encerramento da jornada esportiva.
3: Bem, Ivan, a gente acaba sendo repetitivo quando se faz uma análise sobre a Chapecoense. Não adianta de nada nós ficarmos batendo em cima dos jogadores que estão aqui, porque infelizmente são jogadores que você pode trazer aqui, trazer o Mbappé, pode trazer quem quiser colocar nesse time da Chapecoense, não vai render. É um time totalmente desqualificado, é um time totalmente frágil. Se você começar pela zaga, pelo goleiro, desculpa, mas esse goleiro jogou aonde? Tá? Aí você vê um Bruno Pacheco, que seria um jogador que já jogou Série A, é um jogador que está se arrastando também em campo. Aí você vê um Camilo no meio de campo, que seria um jogador jovem, com voluntarioso, mas também erra muito passe. Mas por quê? Porque é um time totalmente desqualificado. Nós temos um time que é de Série C, me perdoem, mas é um time de Série C. Então não adianta a gente cobrar algo diferente de treinador, algo diferente desse grupo. Na verdade, os responsáveis por essa lambança toda são quem montou o time. Foram quem montou, quem trouxe os jogadores no início de temporada, quem renovou com jogadores de Série B que não vinham jogando nada na Série B, muitos deles, mas renovaram porque estavam subindo. A gente sabia que não ia dar resultado na Série A. E aí nós tínhamos um pouco de qualidade em alguns jogadores, mas mesmo assim não eram de Série A e acabaram sendo dispensados pela Chapecoense e acabaram saindo. Então nós ficamos com um time que não tem qualidade para marcar, não tem qualidade para suportar uma pressão de um time que tem um pouco de qualidade, então nós vamos fazer um fiasco em cima de fiasco. Essa é a verdade. Não adianta nós querer tapar o sol com a peneira. É um time ridículo, o time da Chapecoense.
0: E a lamentar, antes de encerrar a jornada esportiva, aqui atrás, pós-jogo, o presidente da Chapecoense, Alex Passos, acabou agredindo um torcedor, Henrique Batistello. Ele é muito conhecido, é da loja Mares aqui. Ele é agrimensor, inclusive, um cara de família tradicional de Chapecó. E não fosse o membro da equipe Nota 10 separar, a coisa teria sido bem mais grave. A lamentar este tipo de situação. A gente tem que saber ganhar, tem que saber perder. Aliás, a Chapecoense já deveria ter aprendido a perder, porque nós estamos levando pau toda hora. E nós estamos tentando nos acostumar para não sofrer ainda mais. Aí acontece esse tipo de ação por parte do presidente, é profundamente lamentável. O rapaz saiu daqui, está indo para a delegacia para fazer uma comunicação, seria um boletim, né, um BO, boletim oficial, comunicando que foi agredido pelo presidente da Chapecoense aqui no corredor, atrás das cabines de rádio. Bem, Ivan, amigos da Condá, oi!
8: Só para eu finalizar aqui com o torcedor que está saindo aqui da Arena Condá, antes de eu entrar
0: isso,
8: lá.
0: Brighton, isso, antes, coisa
8: antes
0: boa.
8: De eu entrar lá para entregar o troféu, quero saber o torcedor aqui, tudo bem? E aí, 4-0 pro Flamengo, infelizmente Chapecoense mais uma vez uma derrota. O que a gente pode esperar agora no início do próximo do turno do Brasileirão?
9: É, eu acho que a gente espera que haja uma recuperação, né? É difícil, né? A situação tá difícil, né? Mas a gente acaba acreditando que a Chape tem condições de melhorar e é o nosso desejo, né? Que a Chape vá bem, né? Daqui para frente.
8: Tá certo, muito obrigado. Deixa eu ver se eu pego a palavra de outro torcedor aqui. Esse rapaz tá chegando por aqui também, vamos ver se ele fala comigo, a gente aí. Mais uma derrota, Chapecoense. Agora um amargo 4-0 do Flamengo. Mas confiante para o próximo retorno do Brasileirão Série A 2026?
10: Sim, sim. Ah, cara, a Chapecoense tem que melhorar bastante, né? O time tem que entrar motivado e é isso, né? Se jogar como jogou hoje aí com má vontade, é difícil continuar na Série A, né?
8: Tá certo. Então, Ivan, então, a participação do torcedor falando aí que ainda espera uma recuperação da Chapecoense para o próximo turno do Brasileirão.
0: Tá certo, obrigado. Gladir Zambuja, mais alguma informação daí, irmão?
1: Aqui só aguardando, Ivan. Primeiro vai falar o técnico do Flamengo para atender a imprensa. E só depois dele é que vai falar o técnico Rafael Lacerda.
0: Ok, em nome de Gladira Zambuja, Drayton Gamoardi, em nome de Diego Grando, em nome de Beto Bendito, da coordenação de Cleiton César, supervisão Raquel Lange, direção doutor Alfredo Lange, Ivan Carlos deixa um grande abraço a todos. Não era aquilo que a gente queria, mas era, na verdade, aquilo que a gente já esperava. A diferença é grande entre os times, mas a Chapecoense está irreconhecível. E eu preciso dizer que a Chapecoense voltou bem mais fraca depois da parada da Copa do Mundo. Isso é gestão de futebol, de um clube de futebol de Série A de Campeonato Brasileiro? Merece explicação. Grande abraço, volto amanhã na programação da Condá. Fiquem agora com o Terceiro Tempo.
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4: É isso aí, 11 horas e 35 minutos. Estamos aqui, né, Nicolas Bressan, nos estúdios da Condá FM, na retaguarda da equipe Nota 10, ao natural 4-0. É brincadeira, sem forçar muito, o Flamengo faz 4 em cima da Chapecoense e o torcedor do Verdão fica ainda mais chateado, fica ainda mais triste. Chapecoense, mais uma derrota, o que era esperado, né? Na volta da Copa do Mundo teriam 2 jogos, jogo atrasado contra o Bahia, derrota, e o jogo para fechar o turno, Flamengo derrota em casa ao natural. E ainda a polêmica no final do jogo aí, atrás das cabines, o que aconteceu com o presidente da Chapecoense e um torcedor aí, daqui a pouquinho,
1: Marlon,
4: mais detalhes, Marlon. Vai.
1: Presidente Alex Passos está falando aqui, presidente Alex Passos fala nesse momento aqui, a imprensa, vamos ouvir.
11: Lamentável o jeito que nós jogamos, lamentável, tá? Vamos fazer cobranças muito fortes, tá? O que acontece? É importante que o torcedor saiba um momento, tá certo? Então assim, nós passamos por um momento difícil, tá? Nós estamos com um transfer ban, por isso não conseguimos escrever os jogadores. Nós temos 5 jogadores para escrever, tá? Não escrevemos os jogadores. Por quê? Por conta desse transfer ban. Só um pouquinho, eu não quero que filme. De uma conta que é de 2017. Tá? Essa conta veio da CNRD. Nós fomos surpreendidos na quinta-feira. Estamos desde quinta-feira tentando resolver essa situação, não conseguimos. Acho que amanhã vai se resolver. Então nós temos 5 jogadores para escrever e por conta desse transfer ban não conseguimos resolver. Importante que o torcedor tenha noção do que. Primeiro, essa conta não é nossa, é uma conta que vem lá de 2017. Simplesmente do nada aparece esse transfer ban. Nós não fomos intimados, nós simplesmente recebemos o transfer ban. Então nós estamos desde quinta-feira passada correndo atrás para resolver isso. Acho que hoje se resolveu. A conta já foi paga, vejam bem, é um transfer ban por R$70 mil. É um troço absurdo, descabido, injusto para a Concha Pecuense. Então nós estamos com 5 jogadores para escrever, não conseguimos escrever. E aí hoje tivemos que fazer vários improvisos, nós sabíamos que ia ser um jogo muito difícil. A folha do Flamengo é praticamente o que nós recebemos um ano inteiro de televisão. praticamente o que a Chapecoense recebe no ano inteiro é um mês de folha do time que nós jogamos hoje. É um time que joga com estrelas que jogaram Copa do Mundo, então nós sabíamos que ia ser difícil. Agora, o que a gente não concorda é com essa falta de entrega, principalmente no final. Ah, isso aí para nós é inconcebível. Nós vamos ter uma reunião com o pessoal da comissão técnica, com o treinador, porque isso não pode acontecer. Isso é um desrespeito para com o nosso torcedor, é um desrespeito para com a Chapecoense. Podia estar 10 a 0, mas eles tinham que estar correndo dentro de campo e não estavam. Isso é inconcebível, nós vamos corrigir. Agora, o que o torcedor tem que entender é o momento que a Chapecoense vive, que é um momento difícil por conta de quê? Por conta de todas essas contas que estão vindo, que estão vindo, que a gente já tem externado há tempos, e o que nos limita muito a questão de investimento, a questão de conseguir fazer as coisas. Em que pese isso, nós estamos fazendo o seguinte: nós estamos pagando em dia, estamos pagando todas as nossas obrigações, sejam tributos anteriores, só que realmente está começando a ficar insustentável por conta de que há um ataque sistemático contra as questões da recuperação judicial e estão caindo. Então, a gente está trabalhando, na verdade, nós estamos mais preocupados ultimamente com advogados do que com o futebol. E acaba se refletindo em campo, não tem como escapar disso. Então, o torcedor tem que ter ciência do momento que a Chapecoense vive. É um momento difícil por conta de todas essas dificuldades financeiras, que não é novidade para ninguém, e que esse ano, por questões de ataques à recuperação judicial, dificultaram em muito a nossa vida. Contudo, o que nós vamos fazer? Acreditamos que até amanhã...

0: limitações, sabemos que ia ser difícil e só nos resta o quê? Trabalhar para melhorar, porque a torcida merece mais do que foi apresentado hoje.
1: Tá bom, tá aí o presidente Alex Passos, ele fez o pronunciamento aqui, ele vai falar um pouquinho mais, ó. Eu vou seguir aqui com o presidente Alex Passos. Ele ia voltar pro vestiário, mas vai continuar falando. Ô, Gladir,
2: pergunta qual é o jogador que deu isso, do que é isso?
1: É de uma dívida de 2017.
2: É que pela internet não consta nada, por isso então, entendeu, Gladir? Estamos pesquisando agora, sim, sim. E não puxa nada disso, né?
1: Deixa eu ver o que o presidente tá falando mais aqui.
0: Que a gente não pôde escrever. O Tubarão... Enfim, todos os cinco. Nós temos cinco jogadores para escrever e não conseguimos escrevê-los por conta dessa situação do transfer ban. Novamente eu digo aqui, injusta, descabida, desproporcional. Por quê? Porque a Chapecoense não tem há 5 anos nenhuma ação na CNRD. Desde que nós chegamos na Chapecoense, nós não temos ação na CNRD. São ações antigas. E há uma questão, uma situação de entendimento dentro da CNRD de que as dívidas que existem lá, que são mais de 11 milhões, e eu já externei isso em outras oportunidades, essas dívidas não são concursais da RJ, o que é um absurdo, porque a legislação brasileira diz que elas são concursais. Aí o que acontece? Nós fomos condenados numa ação e o que eles estavam cobrando da gente eram os honorários advocatícios. Mas o que nos deixa mais revoltado é que nós não fomos nem notificados, nem citados para pagar isso. Simplesmente baixaram o transfer ban na quinta-feira passada e nos pegou de surpresa. Então, a nossa indignação nesse momento todo que passa a Chapecoense, primeiro que nós sabíamos que o nosso elenco é um elenco limitado pelas questões financeiras e tal. Conseguimos fazer algumas mexidas na janela e aí não conseguimos inscrever os jogadores por conta disso. E, lamentavelmente, hoje fizeram muita falta esses jogadores que nós precisávamos que estivessem em campo. Então, o que nos resta agora? Continuar trabalhando para baixar esta restrição, tá? Tudo que podia ser feito já foi feito, seja a questão de pagamento, questão dos contatos que tinham que ser feitos, e a gente imagina que amanhã cai. Se cair amanhã, nós conseguimos inscrever todos os jogadores para que no sábado consigam jogar contra o Santos. Então essa é a situação.
3: Presidente, pode explicar para nós, por gentileza, sobre essa questão do transfer ban? Foi por algum atleta naquela oportunidade? Por qual atleta?
0: É um atleta de 2017 que veio do Figueirense. Aí assim, é uma conta que do nada virou R$800 mil que está lá na CNRD, tá certo? E que a gente está tentando resolver isso faz tempo. Só que não tem só esta conta na CNRD, tem 11 milhões de reais na CNRD para ser resolvido. E há esta diferença de entendimento junto à CNRD de que essas dívidas são extraconcursais. E na verdade elas não são, elas são concursais. Então a gente está remando, trabalhando para tentar resolver isso. Então o nosso torcedor tem que entender o lugar da Chapecoense no tempo e no espaço. E lamentavelmente fizemos um jogo hoje muito ruim, muito abaixo e com uma entrega que ficou muito aquém daquilo que a gente queria.
1: Presidente, não posso me furtar de perguntar para o senhor, porque tornou-se público o assunto lá do lado das sociais e o senhor foi acusado de brigar, de ir às vias de fato com o torcedor. O que aconteceu?
0: O que aconteceu é que um torcedor começou a me ofender deliberadamente, sabendo que eu estava ali, e assim, as pessoas não têm o direito de ofender ninguém, ainda mais quando você está se arrebentando para tentar fazer o melhor, né? A gente está trabalhando aqui para quê? Para fazer o melhor. Ele que vai ofender é a família dele, o pai dele, a mãe dele, e não as pessoas que estão aqui trabalhando. Então, assim, é difícil porque você já tem todas essas dificuldades, que não é só o futebol é uma delas, né? E as pessoas, né, se acham no direito de querer ofender. Não, não é assim que funciona. E assim, não foi muito, foi muito menos do que ele merecia.
1: Tá aí o presidente, largou a última frase e foi pro vestiário. Presidente Alex Passos, no melhor estilo dele.
4: Alex Passos, sendo Alex.
1: Não estou
4: Passos.
1: Rindo aqui.
4: Eu tô.
1: Não estou rindo aqui, até em respeito ao torcedor, não estou rindo da situação. Estou rindo do jeito que o presidente encerrou a entrevista.
4: Com certeza, eu tô rindo do que ele falou, né? Porque Alex Passos é muito menos do que ele. Mas brincadeira,
2: tá louco, de mas fato, aí, né, cara? Qualquer, aí não, um, né? Que, qualquer um que vinha agredir, falar, né, alguma coisa, o cara sair no tapa, daí acho que é certo ainda, tá louco.
4: Daí não fecha, né? Eu acho que nesse momento eu tô rindo dessa situação lá. Lamentável, né? E é claro, ainda um deboche. Não,
5: seguinte,
4: um deboche,
5: né?
4: Depois aí, de agredir um torcedor, né?
5: Marlon, tem outro detalhe, né? Ele saiu daqui, acompanhado, inclusive já ia buscar um advogado e ele ia registrar queixa. Isso aí pode ser usado, isso da entrevista aí, num possível até processo,
4: claro,
5: que não haja, né?
4: Claro.
5: A gente gostaria que não houvesse, né? Mas...
4: É triste isso. É muito triste isso. Lamentável isso, né? O torcedor...
1: E o detalhe aqui, ó.
4: Oi.
1: O Drayton, eu vi a cena, mas eu não sabia exatamente o que era, mas o Drayton Gaboardi conseguiu ver a origem. Uma outra situação também de quase briga aqui na entrada da zona mista, junto à arquibancada, do jogador Saul. Saúl está

0: estava ali, foi tirar umas fotos, tinha um assessor junto, e aí ele e um torcedor se desentenderam. E aí quase partiram para as vias de fato aqui, na saída da zona mista, junto da arquibancada na reta da geral aqui.
1: É brincadeira, rapaz. Um jogo tranquilo, 4x0. Tinha acabado de falar pro Nicolas. Nicolas, tá tudo certo, 4x0. Era esperado, vambora. Agora, o Beto e Diego, vamos falar rapidaço aqui. Sem transferban, com transferban. Eu acho que os contratados aí, eu acho que, cara, isso eu tenho que me controlar aqui pra me segurar, pra não falar o que eu gostaria de falar ao torcedor da Chapecoense.
2: Não vai mudar nada.
1: Vocês viram
2: Não vai
1: alguém?
2: mudar nada.
1: Alguém que
2: Não vai mudar
1: contratou com
2: nada.
1: Transferban que vai fazer diferença na Chapecoense, pelo amor de
2: Eu
1: Deus.
2: acho que deveria manter esse transferban até o final do ano para não contratar mais ninguém, então.
1: Pelo
2: Se é para
1: amor.
2: trazer esses aí, dizer que é reforço. Ó, Marlon, eu não estou aqui trazendo uma polêmica. Pesquisei na internet, no site da CNRD, na CBF, em tudo, eu não vi esse argumento do transferban para Chapecoense. Peço desculpa, vou ir atrás mais uma vez para tentar buscar, mas eu não vi nenhuma notícia disso. Nenhuma notícia. Não estou dizendo que a direção está mentindo, tal. Já vou deixar bem claro isso. Mas eu não consegui achar nenhuma informação dessa. Nenhuma informação dessa. Mas sobre os reforços, né, Beto? Até agora não veio ninguém, né?
1: Ô, Beto.
3: Viu, o melhor reforço que você tem que fazer agora é fechar essa porta aí, porque, pelo amor de Deus, o frio aqui é absurdo, o vento aqui é absurdo.
1: Viu, Beto?
3: Marlo, contou. Oi,
1: É
3: pode
1: porque
3: falar.
1: assim, o torcedor tá nos ouvindo agora, né? E você sabe que a hora volta para casa é a hora que o torcedor mais nos ouve e mais manda mensagem. Então, nesse momento, apesar da gente ter ficado indignado e eu fiquei aqui abismado com a resposta no final do presidente, que ganhou muito menos do que merecia, tá, aquela coisa toda, ofendeu, não ofendeu. Mas o futebol, Beto, agora, para o torcedor, essa explicação de transferban, por isso não conseguimos escrever o super que foram contratados, Beto. Ajuda a gente aí,
3: Ó,
1: Beto.
3: viu, Marlon, sabe que eu não tenho ficar em cima do muro e comigo não existe esse tipo de situação. A Chapecoense, para fazer frente ao Flamengo, tá? Pode contratar quem ela quiser, porque não tem como fazer frente ao Flamengo. Pronto, isso é ponto. Não adianta a gente dizer o Flamengo é uma máquina. É uma máquina. Essa história do transferban, eu não fui pesquisar, o Diego pesquisou, ele não localizou. Porém, a qualidade, eu vou falar da qualidade do time da Chapecoense. Sendo esses jogadores que jogaram hoje, e sendo esses jogadores que, para mim, tem o Tubarão, o Max Alves, é
2: E
3: isso?
2: o grande Túlio Eduardo.
3: Eu, Túlio Eduardo, depois outros, eu não sei quem são os outros. Eu acho que não ia mudar absolutamente nada. Porém, temos que pontuar que a Chapecoense entregou 3 gols também, né? O Flamengo é a máquina, mas não forçou o jogo. Mas a Chapecoense entregou 3 gols. Por quê? Porque é um time ruim. É um time que não tem qualidade. O Thierry, me desculpa, mas o Thierry no primeiro lance, tu viu melhor que nós aqui, você acompanhou pela televisão. Ele tomou um drible no, dentro da área, uma meia-lua do Pedro, num metro quadrado, cara. Aí chegou o Doma todo errado para tentar consertar a jogada, tomou um drible também. Então é falta de qualidade. Nós começamos com um goleiro que não inspira confiança, desculpa, o Anderson está machucado. A lateral direita da Chapecoense é uma
1: Ô, Beto,
3: avenida. Oi.
1: informação, tá, Beto? Desculpa aí, mas eu
3: Vai
1: preciso,
3: lá.
1: eu não gosto disso, mas eu
3: Vai
1: preciso.
3: lá. Vai lá, vai lá, vai lá.
1: Até o momento, a Chapecoense não está sob transferban da FIFA. Aqui é a notícia que vem aqui, eu tô procurando, tô pesquisando e tô aqui buscando em todos os caminhos o que veio para mim várias vezes que nas
2: Marlon.
1: listas públicas mais recentes dos clubes punidos. Nesse momento, eu não consigo achar esse transferban.
2: Ó, então assim, Marlon, existe uma regra que é da FIFA, tá? Que nenhum clube fica sem saber, sem ser avisado. Isso é norma, é regra. Eu não sei, sinceramente, eu não entendi. Sinceramente, eu pesquisei em tudo que é lugar aqui, não existe. Existe o Botafogo, o Santos, o Corinthians.
1: Chapecoense não
2: Com
1: aparece em lista
2: transferban.
1: nenhuma aqui.
2: Nenhuma, nenhuma. É uma coisa até, sei lá, eu não entendi essa fala. E outra, a fala do presidente é que não foram avisados, não existe, isso é norma da FIFA. Se nós pegarmos lá, até amanhã provavelmente eu vou tentar achar lá aonde o parágrafo que diz isso sobre que tem que ser avisado o clube. Ah, fomos pegos de surpresa, não existe isso. O transfer ban, ele sai tipo como um diário oficial, vamos dizer dessa maneira. Então, com todo o respeito, eu não vi esse transfer ban.
1: Deixa só o Beto fechar aí. Fala, Gladir.
0: Deixa só... o que eu entendi que o presidente falou é que eles não foram intimados, mas foram avisados, já depois do processo concluído. Foi isso que eu entendi.
3: Bem, com transfer ban, sem transfer ban, o nosso time é muito fraco. O nosso time é ridículo, de verdade. Tá? Dói falar isso. E eu sei que muita gente vai ficar incomodada com isso. Mas com todas as dificuldades que a Chapecoense tem... A gente sabe de todas as dificuldades da Chapecoense. Isso é fato. Porém, o que mais me preocupa é o seguinte. Esse desmonte do time, tá? Que já estava ruim, mas foi desmontado e saíram... Nesse time ruim, os menos ruins acabaram saindo. Tá? Os menos ruins acabaram saindo. Ah, tem o Fernando, que a gente esqueceu, que deve estar chegando, o lateral esquerdo, que também não ia ajudar porcaria nenhuma, tá? Tem o Tubarão, que poderia ajudar na direita, tá? E quem mais que poderia fazer alguma coisa? O Max Alves. Mas aí você começa por uma escalação onde Enio é banco desse time porcaria, tá? O Enio banco desse time porcaria. Então, assim, ó, não dá pra admitir que nós tenhamos um time tão ruim, que aliás eu acho que é o pior time que eu vi dos meus últimos tempos. E aí, o que mais me preocupa, o torcedor estava tão empolgado, 15 mil sócios, gente querendo se associar, e quando começa toda essa debandada de jogadores, e as reposições, elas são nitidamente piores do que os jogadores que estavam aqui. E claro, eles estão preocupados com o salário, diminuíram o salário de jogadores, porém os piores jogadores ficaram. Os que não vinham dando resultado, os que estavam capengando na Série B o ano passado, hoje são titulares do time. E aí você dá, qual é o argumento nosso para tentar convencer a torcida a vir para o estádio? Qual que é o meu argumento no dia a dia que eu estou toda hora falando para os torcedores? Não deixe de se associar. Agora mesmo no banheiro, tinha o cara, eu tenho 4 carteirinhas, não vou mais pagar. E eu disse, não, cara, a Chapecoense é maior. Aí sabe o que o cara respondeu pra mim? Vocês são puxa-saco, não sei o quê. Aí a gente tem que engolir isso ainda, entendeu? Então nós não podemos defender tudo aquilo que tá errado. O que tá certo, eu sou defensor. Mas o que tá errado é o futebol da Chapecoense, o planejamento do ano passado para esse ano e as contratações que foram uma aberração. Então o barato custa caro. Se tivéssemos feito aquilo que eu venho falando lá há muito tempo já, porque eu não sou aproveitador, eu falo lá atrás, é melhor tu ter 15 jogadores de qualidade e oportunizar a base, ou trazer alguns jogadores para algumas, como se chama, algumas apostas aí de jogadores jovens, eu concordo. Agora tu inchar o grupo de jogadores meia boca, não vai resolver, não vamos a lugar nenhum. Você não tem um time confiável, olha para o banco de reserva, tu tem que jogar no paro ímpar para ver quem entra, porque tu sabe que o que vai entrar não vai resolver. Então o torcedor, mais uma vez, está sofrendo, saindo da Arena Condá, triste, sim, consciente da grandeza do Flamengo. Porém, ninguém é hipócrita aqui, ninguém é burro para entender que o nosso time, sendo o Flamengo, sendo outro adversário, nosso time é ruim pra caralho.
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0: Para sua orientação, acabou agora a entrevista do Leonardo Jardim e dentro de mais alguns instantes deveremos ter aqui então o Rafael Lacerda.
1: Tá certo, você tem prioridade aí, o Nicolas também está atento no nosso YouTube aí também da Chapecoense para o Lacerda na sua coletiva, o torcedor indignado, gente,
0: vamos...
1: brabo por aqui, gente.
0: nós vamos ter que fazer aí pelo YouTube, porque tem uma caixa de som aqui que a gente socorre dela aqui quando o YouTube dá uma falhada.
1: Certo.
0: Só que a caixa de som aqui não está funcionando. E só existe uma outra caixa de som do outro lado, que se eu for para lá, o microfone nosso não funciona.
1: Meu pai.
0: Então, se correr o bicho pega, se ficar o bicho come, né?
1: Nicolas.
0: Então vai ter que ser pelo YouTube.
1: Se vira, se não der pelo YouTube, tamo lascado, vamos manter por aqui. O Gladir vai trazendo as informações da coletiva aí. Simbora por aqui. 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Também temos a fala do presidente, que haverá cobranças fortes, cobranças serão feitas, porque os jogadores não correram, jogadores que não estavam correndo, que teriam que correr, poderia estar 10-0, mas teriam que estar correndo. Vocês viram isso?
2: Eu particularmente não vi isso, e eu não estou aqui defendendo nenhum jogador. Eu posso criticar o Marcinho, que ele perdeu duas grandes oportunidades, posso criticar o Bolasier. Ah, mas o Bolasier era para ter saído, na minha opinião, antes ainda. O Bolasier já tinha sentido cansaço e não estava rendendo, a bola não estava chegando, não conseguia fazer. Então, mas eu particularmente não vi nenhum jogador realmente de corpo mole, que é o que a gente fala no futebol, né, Marlon? Corpo mole, eu não vi isso. Sinceramente, eu não vi isso. Dos jogadores que saíram, na minha opinião, o David poderia ter ficado um pouco mais dentro de campo. Talvez não seria a primeira opção para sair. Eu mexeria muito mais lá na frente. Se tu falar do Vinícius Balieiro, que fez corpo mole, não. Quem conhece o Balieiro há 3 anos, 2 lesões no joelho, e nós vimos o cara que foi contratado lá em 2025, teve uma lesão, infelicidade, ali em Xanxerê. Melhor dizendo, 24, né? 24, isso aí, melhor dizendo. E aí, depois disso... O cara tem que ficar na Chapecoense e é a opção para ser titular. Esse cara não vai fazer corpo mole, é o que ele pode jogar. Ele é limitado, com 2 lesões, lógico, curou, recuperou, só que não tem ritmo, não é um cara nem para Série B.
0: Lacerda.
2: Então, particularmente, eu não vejo nada de corpo mole.
1: O Nicolas tá atento aí, vamos esperar, né, Nicolas? Se vier coletiva, a gente vai por aqui, senão eu falo aí pro Gladir, vai transcrevendo pra gente através, porque nós não temos o que fazer.
0: O Lacerda entrou agora aqui na sala e ele está se posicionando na mesa de entrevistas e vai, então, na sequência, começar a responder aqui as perguntas da entrevista coletiva. Vamos ver se nós encontramos aí pelo nosso YouTube. O pessoal aqui da assessoria da Chapecoense está fazendo a conexão, eu estou vendo aqui atrás, no fundo da sala, eles estão fazendo a conexão para o YouTube, e eu creio que vocês já aí no estúdio vão receber essa imagem da entrevista coletiva. Ainda não começou a entrevista coletiva, vai começar. Eu estou mais próximo à porta aqui para que o nosso microfone possa funcionar.
1: Tá certo, o Nicolas está atento aí. Nicolas está atento, está recebendo o sinal já, Nicolas, ainda? Está recebendo, daqui a pouco vai para o ar aí. 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
4: Iniciando aqui pelo professor Tadeu.
5: Boa noite então, meus amigos, boa noite Lacerda. Avaliaram um jogo aí de... difícil, né? Era sabido que era difícil, você falou isso já no pré-jogo. Uns 20 minutos de um bom jogo até, a Chapecoense tendo uma chance numa defesa do Rossi, mas parece que o primeiro gol nocauteou o time e depois foi aquilo que todos viram.
6: Professor, acho que a tua análise ela já é bem o que eu penso também. Claro que quando a gente sai do jogo, a cabeça está quente ainda, a gente precisa reavaliar tudo que a gente fez na partida. Mas a gente sabia que a dificuldade ia ser muito grande. Acho que os primeiros 20, 25 minutos a equipe estava competindo em igualdade, tivemos até uma oportunidade. A todo momento que a gente subiu um pouco a pressão no 4-3-3, a gente conseguiu deixar o Flamengo um pouco desconfortável. E confesso que é um momento difícil de fazer análise. Eu vejo que é um momento, às vezes, de tu escutar mais, inclusive a tua pergunta, analisar, rever o jogo, falar pouco, mas a gente precisa, né, também dar satisfação para vocês e satisfação para o torcedor. Que o adversário tem muito mais qualidade que a gente sabe que tem. A grandeza do clube, a grandeza dos atletas, individualmente. Não dá nem para falar de números aqui, a gente chutou bastante no gol do Flamengo, eu não sei exato, parece que a gente chutou até mais. A diferença é que o Flamengo tem 3 ou 4 oportunidades claras, vamos dizer assim. Não claras, né? Eu considero que a gente dá o gol muitas vezes pro adversário, é isso que me incomoda. Não pode o primeiro gol. Ah, o Pedro é um jogador de um nível altíssimo, mas ele passa por 3 jogadores da Chapecoense. Então, eu não consigo me conformar com o atleta, mesmo com a qualidade dele, driblar 3 jogadores nossos. Faz a falta. Ah, mas é pênalti. Mas faz o pênalti, então. Né? Tirando o primeiro gol, e depois mais um gol de bola parada. O terceiro gol, mais um erro. Quarto, uma consequência. A gente tem que repensar muita coisa. Né? Tem que repensar muita coisa. Eu nunca vou jogar a toalha. Vou continuar trabalhando. Vou continuar tentando tirar o máximo desse time. Seja mudando atletas, acabei de falar ali, talvez, momento de colocar atletas que não tiveram oportunidade ainda, porque o torcedor não merece estar passando por essa situação. O torcedor veio, ajudou, empurrou, mas a gente tem que parar de errar tanto, né? Já tem a qualidade do adversário, a gente é sabedor disso, é uma diferença muito grande, e aí tu dá os gols pro adversário, e não tô tirando merda do Flamengo, tá? Pelo amor de Deus, o Flamengo tem muita qualidade. Mas o primeiro gol tu não mata a jogada, o segundo tu erra, o terceiro tu erra. E aí, até quando a gente vai errar? Então a gente tem que fazer a nossa autocrítica, a gente errou. Eu sou o responsável, porque eu que escalo, né? Eu sou o responsável pela derrota. E não dá muito tempo de se lamentar. Amanhã, 7 da manhã, a gente tá aqui de volta, o treino de manhã, para preparar a equipe pro jogo do Santos.
7: Boa noite, Rafael. Depois do jogo, o presidente, até em cima dessa linha aí da análise do jogo, o Alex Passi, presidente, falou que, claro, lamentou o resultado, sabe da diferença, né, das equipes, que o Flamengo não é favorito só contra a Chapecoense, contra talvez a maioria das equipes, né? Isso em nível até sul-americano. Mas ele falou da questão que ele achou que faltou uma luta maior, uma entrega maior por parte de alguns jogadores, e como é que você vê essa situação? Ele até falou que vai conversar com a comissão técnica, porque derrota é uma coisa, mas falta de entrega não se admite. Como é que você analisa essa situação aí, Rafael?
6: O presidente é que manda no clube, né? O presidente é o mandatário máximo, foi ele que me trouxe. A gente tem que respeitar a opinião dele, escutar. E eu sou um cara muito aberto para quem trabalha no meu dia a dia, sabe? A gente vai conversar com ele, vamos ver o ponto de vista dele, que ele achou. Como eu disse antes na resposta do colega, né? É muito difícil tu sair do jogo aqui, tu tá de cabeça quente. Às vezes tu pode falar alguma coisa que tu venha a se arrepender. Mas, em partes, a gente tem que concordar. A gente precisa ser mais agressivo, porque os jogadores treinam iguais, a gente tem o mesmo... Pode questionar que algum treinador pode ser um pouco melhor que o outro, né? Com certeza. Mas todo mundo treina em alto nível, todo mundo é saudável, o clube proporciona uma condição boa de trabalho. A gente tem que ser mais competitivo. Eu não posso dizer que eu concordo com tudo, porque eu não via a resposta do presidente. Eu estou indo no que tu falou. Mas eu sempre vou achar que quando a gente perde, tem que competir mais. Se o presidente falou, está falado.
8: Boa noite, Lacerda. Você falou em continuar acreditando, extrair o máximo que você puder desse time, dos jogadores, né, por consequência. Gostaria de saber agora, numa alta análise, você que é um cara que está buscando espaço, está buscando afirmação como treinador, o que você pretende fazer para extrair o máximo de você nessa missão de um turno inteiro pela frente de um time que sequer chegou aos 10 pontos no primeiro turno do campeonato?
6: É o que eu falei, a gente tem que rever muita coisa, E tu não tem nem tempo, na verdade, né? A gente vem aqui e fala que tem que rever, tem que oportunizar. Mas será que já todos não foram oportunizados, né? A gente vai ter que, dentro do que a gente tem aqui, a gente já, o Chapecoense já jogou, se a gente for entrar aqui em esquemas táticos, né? Já jogou em outros sistemas, comigo já jogou agora no campeonato em dois sistemas diferentes. Já teve, de um jogo para o outro, teve três trocas. Everton, três, eu acho, né? Everton, Balheiro e David. A gente tentou deixar um time mais consistente. A gente tem que ir tentando se reinventar, na verdade. Não é nem o que, que eu posso fazer, é ir se reinventando. Quando começa o jogo com até os 25, até sair o gol, eu estava achando que estava dando certo. Ficou mais sólido, né? Ficou um time que conseguiu controlar o Flamengo. O Benfica não conseguiu controlar o Flamengo. O River não conseguiu controlar. E a gente conseguiu controlar por determinados momentos, né, o Flamengo. Só que aí vem aquele efeito cascata, né? Tu toma o gol, dá o desânimo, porque tu sabe que já é difícil tu fazer um gol nos caras. E aí tu sai perdendo dentro de casa. Para te fazer dois ainda é mais difícil ainda. E aí a gente vem... É os erros. Hoje, se tu me perguntar, porque... Qual jogador hoje aqui não teve oportunidade? Pode ser que tenha um ou outro aí que não. E com certeza o que não teve oportunidade ainda comigo, ou com o Fábio, ou com o Gilmar, é porque não mereceu a oportunidade, tá? Porque às vezes eu escuto assim, ah, fulano foi embora, não jogou. Se não jogou com três treinadores, três caras com perfil diferente. Se não jogou com o Gilmar, se não jogou com o Lacerda, não jogou com o Fábio, é porque não merece jogar. Tá? Pra ser bem claro, assim. Se eu fosse elencar um ponto pra ti... Nós temos que parar de errar. Porque já é difícil enfrentar os caras. Eu vi ali, hoje não tem, Flamengo e Palmeiras estão muito assim. O Palmeiras ganhou de três fora de casa, né, do Curitiba, de um clube que está fazendo uma grande campanha. Não vou falar dos outros, né? Mas olha para vocês ver o nível que é de enfrentamento. E mesmo assim a gente errou. Talvez se nós não tivéssemos errado, eu acho que o Flamengo ia ganhar o jogo. Mas a questão é como perder o jogo, e aí eu concordo com o presidente. É como tu perde. Se tu não erra no segundo gol, se tu faz a falta que tinha que ter feito no primeiro gol, porque o início da jogada é fora da área, se tu não erra no terceiro gol, e tu mostra aquela consistência que tu teve nos 25 primeiros, o torcedor também, eu sei que vocês, às vezes, vocês estão no direito de vocês de criticar, e eu acho que é certo, tem que ter a crítica, porque assim, quando ganha, vocês vão, de certa forma, elogiar. Mas é difícil quando a gente começa a errar. Então hoje o principal ponto nosso que eu queria tentar melhorar na equipe é parar com os erros.
1: Tá certo. Agora são 6:08, depois da nossa pergunta aí, através do Gladir, a gente volta pra cá aí, né? 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Beto e Diego. Eu percebi aqui o desânimo do cara, né? Já começa pelo desânimo do Lacerda. Já chegou com um desânimo que, meu Deus do céu, né? E ele fala também colocar jogadores que não tiveram chance. E que o presidente é o mandatário máximo do clube e ele tem razão e ele concorda. Né? Então assim, ó, primeiro começar com o desânimo. Uma coletiva que toma 4-0, que vê o torcedor indignado, que o jogador não consegue fazer nada, ele não tem mais qualidade para colocar em campo. Seria hora de começar a resetar tudo. Começar de novo um retorno, onde você termina um turno com uma vitória só e dando vexame em casa.
3: Olha, eu acho que o Lacerda representa o torcedor, tá? o desânimo dele é o mesmo desânimo do torcedor. Porque eu acredito que o Lacerda não tenha aceitado a incumbência de vir para Chapecoense, treinar Chapecoense, se ele não teria aceito se ele soubesse que seria feito um desmanche nesse time da Chapecoense. Eu acho que não. E quando ele fala em oportunidade, que se alguns jogadores não estão jogando com ele, não jogaram com o Gilmar, é porque eles não merecem a oportunidade, concordo com ele. Ele tem um elenco muito frágil. Muito frágil. Quando ele fala que de 3 falhas nos gols do Flamengo, eu concordo com ele. Nós citamos, inclusive eu, o Diego, tá? Sobre o lance do primeiro gol, a gente estava olhando aqui de novo. O inadmissível. Ah, o Pedro é um grande jogador, tinha que estar na Copa. Sim, mas ele não é um mágico. Ele deu uma meia-lua dentro da área, onde ninguém chegou para interceptar a jogada. Deu uma meia-lua no Thierry. E depois deu uma janelinha no Doma. Cara, isso é uma jogada inadmissível dentro da área. Depois fazer um gol contra. E aí depois no outro gol, infelizmente, o garoto, o Cássio, né? Se não me fala a memória.
9: Esse mesmo.
3: Ele estava dando condições. Então são 3, como ele falou, não se tira o mérito do Flamengo, mas são 3 falhas grotescas da Chapecoense. Tá? Então, assim, ele tem que estar desanimado, porque quando ele vê um time dele, ele já fez as mudanças, o time não mudou, foi até um pouco mais consistente, mas aí falha grotescamente, tá? Ele olha para o banco, vê os jogadores que estão no banco, que não tem condições de fazer algo diferente. Cara, é impossível o treinador não ficar desanimado também.
9: Não, eu concordo sim que ele tem que estar desanimado, até porque... peça de reposição, se tu olhar o banco de reservas da Chapecoense, tu vai colocar o Enio. Talvez esse Cássio entrou até com uma disposição, mas é menino, a gente também não vai precisar jogar todo o peso em cima dele. E quando você fala da zaga, do Thierry falhando, pô, o Thierry veio contratado, todo mundo com o pé atrás do Thierry. Foi uma Série A ano passado em que a equipe dele foi rebaixada também. Não fez tanto fiasco como está fazendo a Chapecoense, mas foi próximo. 70 e poucos gols tomados. Aí você vai recuperar o Thierry aqui esse ano em Chapecó? Não vai recuperar. Ah, o Domo é o nosso zagueiro melhor, mas uma hora vai batendo, quando vê, toma gol. Everton. Que poder de marcação tem o lateral direito, Everton? Daí tu olha no banco, tem o Marcos Vinícius, que é pior ainda. É mais uma avenida ainda. É uma avenida largada ainda, com ruas boas para andar. Então é pior. Aí o Bruno Pacheco, que é um jogador experiente, o primeiro tempo até conseguiu tal, só que cansou. Quando cansou, não pegou mais ninguém. Colocaram o Lohan para cima dele. Aqui ele não ganhou mais nenhuma. Aí quando falam, ah, mas tem que se entregar mais o quê? Dar carrinho, machucar o adversário? Sair no tapa também dentro de campo? Eu não vejo isso, com todo o respeito. Ah, mas tem jogador que tava troteando. Cara, os caras não viam a cor da bola. Um time desorganizado em campo. Um time que não tem qualidade. E quando chega lá na frente que tem uma oportunidade, não consegue fazer o gol. Chapecoense foi a primeira oportunidade de gol, foi nos pés do Giovanni Augusto. Não conseguiu fazer o gol. E aí? Daí depois o Flamengo teve a primeira, caiu no pé de quem? Do Pedro, foi lá e fez o gol. É qualidade. Então uma coisa que eu acho que o Lacerda colocou explícito para todo mundo aqui, para quem ouviu a coletiva dele, é que o que que acontece? Não temos qualidade, não temos peças. Os novos que estão aí para aparecer no BID também não tem essa qualidade. Vai esperar o quê de um cara que vem da Série D, do Decisão, que nem se classificou pro mata-mata da Série B, da Série D, ou do outro ali, o Max Alves, que era reserva no Sport, vem aqui e se lesiona, ou automaticamente o Fernando, que não vive o melhor momento dele na carreira, vai recuperar de novo aqui, mesmo que o Fernando já demonstrou aqui na Chapecoense que pode ter um bom futebol, mas depois de uma lesão não voltou a mesma coisa. O Tubarão, na Indonésia, quanto tempo? Que patamar que temos para falar do futebol da Indonésia?
1: Nenhum.
9: Como é que nós vamos falar alguma coisa do futebol da Indonésia? Então, é isso que ele demonstrou hoje. E cobrar os jogadores? Claro que tem que cobrar. Quem teve erro individual tem que ser cobrado. Agora, eu volto a repetir, eu não vi corpo mole de jogador da Chapecoense, não vi mesmo.
1: 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O Gladir Azambuja, antes de fechar aí, quero que você deixe a sua assinatura, né, e as suas impressões depois aí na coletiva, porque esse desânimo todo a gente já sabe, né, mas na cara do técnico da Chapecoense, a sua impressão, o seu feeling nessa coletiva aí do Rafael Lacerda, e pode finalizar com a sua assinatura, Gladir Azambuja.
0: Marlon, fica muito claro que o Rafael Lacerda é um treinador que ele é recém-chegado, ele chegou na decisão da Copa Sul-Minas, Sul-Sudeste, perdão, e agora já está trabalhando há algum tempo, mas em número de jogos, ele tem os jogos decisivos da Sul-Sudeste, tem os amistosos que ele fez intertemporada agora durante a Copa do Mundo, tem a retomada contra o Bahia e o jogo hoje contra o Flamengo. Isso dá um total aí de 5 ou 6 jogos que tem o Rafael Lacerda. Mas é visível que ele está extremamente abatido, e por isso foi a pergunta que eu fiz para ele, porque ele falou em determinado momento, ali na primeira resposta ele falou sobre extrair dos jogadores. E aí eu perguntei qual a condição que ele teria para extrair dele mesmo, como treinador novo que ele é, alguma coisa para tentar mudar esse estado de ânimo. Está visivelmente abatido, como está abatido o cenário da Chapecoense. Jogadores, comissão técnica, pessoal de apoio de vestiário. A Chapecoense, ela está com o ambiente abatido. E não poderia deixar de ser diferente, né? Não sei se contra o Santos vai conseguir trabalhar o suficiente para reverter isso. Mas a partir de amanhã, o grupo já se reapresenta. Reavaliação de jogadores para ver quem estará em condições. O presidente Alex Passos fala em queda do transfer ban que ele alegou que existe e que está impedindo a inscrição de novos jogadores. Se esses jogadores forem inscritos, serão novas opções também para o Rafael Lacerda. Chapecoense volta a campo no fim da tarde de sábado, na Vila Belmiro, contra o Santos. Aqui deu Flamengo 4-0. Assim, facinho, facinho. Um abraço, trabalho encerrado da reportagem, Marlon.
1: Abraço, Gladir Azambuja, com o seu filho, né, essa reportagem lá, e o que ele passou pra gente, a gente consegue perceber na voz do cara. Você imagina ao vivaço lá, com a pergunta fechando aí com o Gladir Azambuja. Parabéns pelo trabalho, grande Gladir Azambuja, sempre com a equipe, nota 10, um ótimo descanso também pra você, Gladir, aquele abraço, tamo junto sempre. Pra fechar, o Drayton deve estar também por aí, se não tiver, ele... a gente agradece também ao Drayton Gaboardi, já agora são 12:18, o Drayton no trabalho aí também nas mídias sociais, nas redes sociais, tá aí, Drayton, beleza,
10: meu irmão? Tô por aqui, acabei de falar com o pessoal aqui do Flamengo aqui para entregar o troféu para o Pedro, já foi entregue para o Pedro, porém o pessoal vai encaminhar a foto para nós depois e vai estar nas nossas redes sociais aí ainda hoje, né, porque hoje já é quinta-feira, então... Ainda hoje nas nossas redes sociais, a foto do Pedro aí com o troféu da Gravarades.
1: Valeu, meu irmão. Abraço pra você. Bom descanso.
10: Um gigante abraço.
1: Tamo junto, Drayton Gaboardi. Belíssimo trabalho, né? Consegui entregar o troféu aí da Gravar Artes ao Pedro, esse fenômeno do Flamengo. Injustiça não ter ido pra Copa do Mundo. Parabéns, Igor Thiago. Parabéns, Igor Thiago, fenômeno também, né? 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Beto Bendito, assina, Beto.
11: Bem, sem muita demora, né? Porque depois desse talagaço, né? Sumanta, tunda, tundão, sei lá o que que é.
1: Foi uma tunda, Beto?
11: O rodeão de pau. Infelizmente, a gente sabia da qualidade do Flamengo, né? Brincadeiras à parte. Sabíamos da qualidade do Flamengo e da fragilidade da Chapecoense. Não foi surpresa nenhuma a ninguém, né? Esse resultado. É uma pena, a gente lamenta a fragilidade do time da Chapecoense e os erros individuais de alguns jogadores, né? Eu acho que o Lacerda vai ter muito trabalho agora para tentar ajustar esse time. A Chapecoense vai ter que evoluir muito para conquistar
3: pelo menos 10 pontos aí nesse retorno agora, para sairmos dessa vergonha, né, que é essa pontuação que nós tivemos nesse primeiro turno. Lamentável, é lamentável a fragilidade da Chapecoense e o mau futebol apresentado mais uma vez. Tiro toda a culpa do Lacerda, porque esse time pode vir Guardiola, pode vir quem quiser, o técnico da Argentina, o técnico da França, que não vai fazer nada diferente do que vem acontecendo. Isso é falta de qualidade. Quero agradecer a torcida, a todos que estiveram, os nossos ouvintes que estiveram com a gente nessa noite, né? E um abraço e uma boa noite e até amanhã.
1: Tá certo. Pra quem tá na live vendo aí a sacola plástica e também agora a mochila do Gladir Azambu, já tá legal pra caramba. 12:20 também, né? Vamos fazer o quê, Nicolas? Tá, deixa aí a mochila do Gladir. Manda aquele abraço aí, Gladir. É isso aí, Gladir Azambu. Tá tudo certo, é isso que importa. Lembrando que a Chapecoense tem 2 jogos na Copa do Brasil que já tem data e horário confirmado, tá, gente? É agora aí, ó, no começo de agosto. No domingo, dia 2, às 18:30, na Arena Condá, Chapecoense Cruzeiro. Cruzeiro que venceu o Inter por 2-1 agora no Beira-Rio com um jogador a mais, mas tomou sufoco do Inter também. Não é tudo isso, não. E o jogo da volta na quarta-feira, 19 horas, lá no Mineirão. O Diego Ezergrando assina.
2: Então, agradecer primeiramente a todo torcedor, ouvinte da equipe Nota 10 que esteve conosco, está conosco até esse momento, já quinta-feira aí chegando, já chegou. Mas eu quero mandar um recado pro torcedor que muitas vezes acha que a gente normaliza as derrotas da Chapecoense. Nós não normalizamos nada aqui. Nós temos que ser realistas. Nós não podemos também jogar algo aqui que não pode ser possível da Chapecoense. E hoje era a derrota certa para o Flamengo. Começou bem a Chapecoense, ok. Erros individuais, como sempre aconteceram nessa temporada, aconteceram mais uma vez aqui. Agora, o que a gente não pode achar é que a Chapecoense tem que ser normal perder. E quando a gente fala de achar que tem que perder, é pela direção. O próprio Rafael Lacerda passou uma impressão que daqui para frente é só derrota. E nós vimos aí a janela de transferência da Chapecoense que só piorou o time. Os reforços que ainda não estrearam, tendo ou não transfer ban, também não vão contribuir para uma melhora do time da Chapecoense. Então, infelizmente, torcedor, aproveita essa Série A, porque ela está passando rápido. E no mais, torcer que tenha a consciência na direção da Chapecoense, do departamento de futebol, para vir forte em 2027, porque senão as cobranças serão cada vez mais fortes. Um abraço, até amanhã no Resenha Nota 10.
1: Tamo junto, Diegão, parabéns pelo trabalho, parabéns Beto Bendito, parabéns Drayton, parabéns Gladir Azambuja, parabéns aí a Ivan Carlos, a voz da emoção. Você curtiu com a equipe Nota 10, Chapecoense e Flamengo, 4-0 para o time da Gávea, o Flamengo que passeou na Arena Condá. Quem levou a churrasqueira da Gravar Artes, churrasqueira linda da Gravar Artes, quem levou? Euclides Cândido. Euclides Cândido levou aí a churrasqueira da Gravar Artes. 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Quem levou aí o X-Calota da Mitz Burger? Grande X-Calota da Mitz Burger. Elisandro Mariani levou o X-Calota lá da Mitz Burger. 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Quem levou foi Joyce Menegazzi. Joyce Menegazzi. 2 almoços do restaurante Águia. Fabiane Trevisan. Fabiane Trevisan levou 2 almoços do restaurante Águia. Parabéns aí também a você que está participando, que participou com a gente, confiando na equipe Nota 10. E quem levou a camisa da Chapecoense, oferecimento inviolável, Cirlei Simone. Cirlei Simone. Então aí, ó, Euclides Cândido, Andréia Martins, Elisandro Mariani, Joyce Menegazzi, Fabiano Trevisan e Cirlei Simone Parabéns, vocês são os sortudos desta nossa grande jornada esportiva, do nosso show de prêmios. Fiquem tranquilos que a equipe Nota 10 entra em contato com cada um de vocês. Uma excelente madrugada, você que está aí junto com a gente, sofrendo com a gente até agora. Valeu pelo carinho, valeu pela companhia. A gente se vê hoje ainda, hein? Na programação da Conda FM. Valeu, Nicolas Bressan. Tamo junto, gente. Até amanhã, até hoje, né? É hoje, é 12:20. Até daqui a pouquinho. Tchau, valeu, um abraço.
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15: 0:25.

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1: Duas horas e 10 minutos.

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0: 3:13.
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3 horas e 39 minutos.

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Bueno, meus amigos de Santa Catarina, Rio Grande do Sul, Paraná, região sulina, buenas gaúchos do meu Brasil e além fronteira, chegando para mais um programa aqui na querida cidade de Chapecó, terra da Chapecoense, terra do acampamento Farroupilha, vários CTGs, grupos de danças, piquetes, invernadas, grupos musicais, comunidades e associações que fazem um social tão bem que alegra todos nós. E se você não me conhece, sou Johnny Camargo, cantor do grupo Velhos Tauras e apresentador aqui do Galpão Farroupilha, da Condá FM 98.9, essa rádio que faz parte da sua vida. São 5 horas e 3 minutos, 5 e 3. E a gente já vai começando por aqui, agradecendo, logicamente, aos nossos apoiadores. 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Olha, com a ajuda de vocês, hoje tem prêmio. Ah, não, não é hoje não, é amanhã, mas hoje já tá valendo, já tá valendo. Mas eu preciso dizer sempre que amigos de todas as horas são raros, mas são muito necessários. Novos amigos são importantes, é sinal de que estamos vivos e plantando o bem. Por isso, valorize aqueles do tempo antigo e aos novos. Ah, sempre dê atenção. Continuo dizendo para você que a partir de agora está aberto o nosso galpão. Exatamente, gurizada, 5:04 agora. Já vamos bolhando a primeira marca e daqui a pouquinho na volta já falo para você. Eu falo para você da nossa interação, da nossa perguntinha para você ganhar prêmio. Chegando por aqui o Porca Véia, lá abrindo a gaita cedito, tchê. E aí, já vamos começar a molhar aquela água no fogo? A nossa aqui já tá, viu? A nossa aqui já

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1: Bom, meus amigos, são 5:08 agora, 5:08, não perca a hora por nada. Nossa pergunta, qual que é? A nossa perguntinha para dar prêmio para você, para dar presente para você é o seguinte: qual parte de uma música você consegue cantar para ganhar o nosso presente, hein? Só vale áudio essa semana, viu? Valendo churrascão do Visa, que é sensacional, e 3 litros de chope da Lasberg, que é maravilhoso. 3361-3110. Já vamos agradecendo quem mandou até com violão ontem. Tivemos até áudio com violões ontem, tanto feminino como masculino. Então, minha amiga, meu amigo, você que só canta sem instrumento também vale, viu? E pode ser qualquer estilo de música. Pode ser até o parabéns a você, não dá nada. 5:09. E aí, já estamos se acordando? Já estamos? Tem gente atrasada. Já estou escutando barulho que tem gente atrasada hoje. Como dizia o Zebete, joga água lá no cara que não quer levantar. Que geralmente é o xiru, né? Ou é a criança que tá meio com você. Não dá pra jogar água, viu? Brincadeira, viu? Mas antigamente o cara falava assim: joga uma água nesse vivente que ele já se acorda. Não dá. Mas olha só, são 5:09, a gente tá por aqui perguntando pra você: qual música você consegue cantar um pedacinho pra nós, pra gente colocar você no sorteio? Tem gente que pode dar bom dia, não quer participar também, tá tudo certo, viu? Vamos seguindo, vamos olhando marca, né, gurizado? Claro que sim, se é dito, é bom. Olha aí os nativos, 5:10 agora, virando o relógio, eu te ajudo na hora aqui, não posso fazer outra coisa, viu? Mas tamo aí de hora, de pouquinho em pouquinho, falando da hora pra você. Não perca a hora por nada, Xê!

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tamo de volta, né, piazada? Tamo por aí, lidando. Você já tá lidando aí? Tá louco, homem? Já é 5h15, rapaz. Barbaridade, tô atrasado, né? Ah, tô vendo que hoje é cansado já, quinta-feira. Barbaridade, ó, quinta-feira hoje, dia 23 de julho, mas aqui tá 15 graus, viu? Então tá de buena, viu? Pra nós, semana passada tava com 1 grau, né? Tamo tranquilo. Qual parte de uma música você consegue cantar pra ganhar o nosso presente? Só vale áudio essa semana, viu? Me ajude. Coisa da produção, não é minha? Por mim, dava prêmio pra todo mundo, mas não dá. Tem que sortear, tem pouco, né? Então tem que sortear pra gurizada aí. É, o churrascão do Viz é o seguinte, viu? Vem o carvão, vem o pão de alho, vem a farofa, vem o refrigerante e vem o filezão. E daí a gente coloca mais 3 litros de chopp da Lasberg, que é pra você degustar o chopp mais maravilhoso do Oeste Catarinense e que é o do acampamento Farroupilha desse ano e do ano que vem, viu? Chopp escolhido pela diretoria, lá tem mais de 60 pessoas para decidir o sabor e decidiram pelo chopp Lasberg. Então, é bom demais, viu? É o pessoal que gosta de tomar chopp, né? 3361-3110, você participando. 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É isso, gurizada, é isso. 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E o homem atende, viu? Se eu ligar agora, ele atende. Se tu ligar agora, não sei, viu? Número desconhecido, não sei. Mas geralmente, tocou o telefone, deve ser alguém para comprar. O homem pensa assim, viu? Deve assim, criar algo querendo comprar. Mas é cedo assim, sim, porque a erva é cedo, né, tia? O cara sem erva em casa fica meio desanimado. Vamos falar a verdade, né? Barbaridade. Parece que bateu o Rafael, né, tia? 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É isso aí, gurizada. E essa marca aqui? Essa aqui eu gosto demais. E gosto desse arranjo por causa da guitarrinha do Alex aqui, ó. Vamos escutar que vale a pena. E vamos acordando, né, piazada? Não tem outro jeito. E agradeça, viu? Agradeço por estar de pé. Ainda não tá de pé, mas fique de pé e já vai agradecendo, viu? 5h18, bom dia pra ti, viu?

Estamos de volta, 5h22 agora, 5h22. Alô, você que já ligou o rádio, muito obrigado pelo carinho. Não esqueça, não esqueça, não esqueça. 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Ai, a coisa linda! E a nossa música campeira não pode parar, né? Mas de jeito nenhum, né, tchê? Claro que não, a música baileira, né? Essa coisa linda que tem, né? Isso que a gente defende tanto. E na quarta-feira sempre tocamos todos os artistas da nossa cidade que tocam música gaúcha e além fronteiras aqui na arredores, viu? E arredores de Chapecó. É, quem já gravou e parou, quem gravou e continua cantando e por aí vai, viu? Quem tem história tem que ser contada aqui através dos nossos áudios musicais, viu? Olha só, não esqueça então da nossa pergunta, não esqueça da nossa pergunta. Qual parte de uma música você consegue cantar para ganhar o nosso presente, o nosso brinde, o nosso, né? Só vale áudio, viu? Valendo o churrascão do Visa, que é sensacional, e 3 litros de chopp da Lasberg, que é maravilhoso. No 3361-3110 você manda o áudio. Chegando mais uma marca classificada como clássico. É Grupo Rodeio. Coisa linda. 5h25, tchê. Se tu deixou a água no fogo lá, já ferveu, viu? Volta lá, daí vai ter que começar tudo de novo, porque água quente não dá nem pra lavar os gatos, viu, tchê? É um perigo a água fervendo. Vamos lá, 5h25 eu falei, viu?

Vamos seguindo em frente. 5h28 agora, não perca a hora por nada. É, música boa é aqui no Galpão Farroupilha, viu? É, e se você cantar um pedacinho, de repente nós achamos que toca ela já também, viu? Hoje fazemos isso. Ontem, por exemplo, não dava porque a gente tava tocando os artistas da cidade, da nossa cidade, né? Mas hoje, se for uma que tiver aqui no estilo gaúcho, você canta um pedacinho, nós já bolhei uma marca inteira pra te dar uma força aqui e agradecer a sua lembrança musical, viu? Qual parte de uma música que você consegue cantar, manda pra nós aqui, você vai concorrer ao churrascão do Viz e o Chopp Lasberg, viu? É, vamos seguindo, porque é importante, né, piazada? É importante. 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É, piazada, olha só a informação chegando aqui, ó. 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Tá certo, gurizada. Então vamos lá, vamos seguindo. Agora é hora de nós tocarmos as nossas composições também. Com muito carinho, escrevemos para a região que vamos estar no dia 12 de setembro. É aniversário do CTG de 41 anos. É, e também é reinauguração do CTG. Fizeram tudo novo lá, deixaram tudo bonito, né? Mas que tal, olha, dia 12 de setembro, reinauguração e aniversário do CTG Tropeiro da Serra. Aonde? Faxinalzinho, né, tchê? Faxinalzinho, lá no Faxinalzinho, velho, de guerra, viu, tchê? É, CTG Tropeiros da Serra. Vamos estar por lá com o Ivan Vargas e Velhos Tauras. É, bem bonito o negócio vai ser, viu? Tem costelão de fundamento lá com arroz, mandioca, pão e salada. Mas, e um fandango botado, viu, tchê? É, então vamos pra lá também. Olha, daqui a pouco vamos falar da Semana Farroupilha. Semana que vem vamos falar já, viu? Daqui de Chapecó e por onde nós vamos estar, viu? Olha a marca chegando aí, ó.

0: É, gurizada, cantando nossa querência, velhos Tauras. É, coisa linda. Trabalho caprichado, feito com muito carinho por todo o grupo e também pelo estúdio JR. Alô, Joel, tudo certo aí? Mas duvido que já tá de pé. Só se tiver, deixou o despertador, né? 5h34 agora, esse você criou ali pelas regiões de Trindade do Sul também, agora tá no Chaxim Velho de Guerra, pelhando bonito com o estúdio JR lá, viu? É, isso aí, gurizada. Olha, eu preciso dar um pulinho ali na cozinha, ver se a minha água não tá fervendo, que eu falo dos outros e a minha daqui a pouco, né? 5h34, já volto, viu, tchê?
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Mas vai, vivente, vão mandando pra nós aí, vão mandando pra nós. Quem manda primeiro, quem manda primeiro tem mais chance, viu? Já vou dar essa dica pra vocês, viu? Qual parte de uma música você gosta de cantar, você consegue cantar, hein? Pra ganhar o nosso presente. Só vale áudio essa semana, viu? Manda um áudiozinho cantando um pedaço de uma música aí que você concorda, sabe o quê? Churrascão do Visa e 3 litros de chope maravilhoso da Lasberg. O churrascão do Visa que vem com carvão, vem com pão de alho, vem com o refrigerante, vem com a farofa, vem com o filhazão. E daí a gente coloca mais 3 litros de chope da Lasberg, que é pra você degustar, viu? O chope mais premiado do Oeste Catarinense, viu? E o churrascão do Visa, que é sensacional, né? Não tem? Não tem pra ninguém, viu? Não tem pra ninguém, não tem pra ninguém. Olha só. Se você não me conhece, sou o Johnny Camargo, cantor do grupo Velhos Tauras e comunicador do Galpão Farroupilha, viu? Nosso Instagram e Facebook é @cantorjohnnycamargo e @programagalpãofarroupilha. E do Velhos Tauras é @velhostauras, que é o grupo de fandangos que a gente tocou uma música agora há pouco aí, viu? É, digo pra você que com fé e esperança a gente vai seguindo aqui no Galpão, viu? Tomando um bom chimarrão. A água tava no ponto, viu, Che? Se eu demoro um pouquinho mais, já chegava lá, meu chapéu. Já ia estar fervendo, ia ter que começar tudo do zero. E sem contar que o gás tá uma barbaridade de caro, né, Che? É, porque você que tem lenha aí tá mais tranquilo, né? Você que tem lenha aí tá mais tranquilo. Mas mesmo assim, né, Che? Água fervida não dá, né? Não dá, não dá, não dá. Não adianta dar susto porque não fica bom. Vamos bolhando marca, Chiquita e Bordoneio por aqui, que também vai estar no acampamento Farroupilha, além dos Velhos Tauras, além do Mano Lima, além do Walter Moraes, além dos Monarcas, além do Luiz Marenco, além dos Hermanos Guedes, além do quem mais, Walter Moraes, já falei, é um monte de gente. Daqui a pouco, semana que vem, vamos falar de todo mundo, viu? 5h41.

0: E vamos seguindo.
1: Vamos seguindo, quinta-feira, devagar, porque tem até amanhã ainda pra lidar, viu? Qual parte de uma música você consegue cantar para ganhar o nosso presente? Só vale áudio essa semana, mas você canta um pedacinho e concorre ao churrasco do Visa e também 300 do Shopping Dallas Berg. Olha, 3361-3110 é para onde você tem que mandar seu áudio, viu? Tá certo? Então tá certo. Olha, deixa eu dizer para você aqui o seguinte, ó. Dia 15 de agosto tem baile de candeeiro com apresentação Biriva no CTG Coxilha do Quero Quero. 19 horas abertura, 20 horas jantar e após show com César Oliveira e Rogério Melo. E depois baile com integração Galdéria, viu? Mesas para 4 pessoas, R$420. Contato 991601818 com Cristiano Bife. Alô, Cristiano! Tudo certo? Então tá bueno, viu? Olha, agora, dia 16 de agosto, acontece a festa do padroeiro São Roque, comemoração dos 100 anos da comunidade. Exatamente, olha. 10 horas missa, 12 horas churrasco, 13h30 leilão do bolo do centenário, 14h30 matinê, 16 horas sorteio da rifa. E as reservas é com o Neuri, no 98296669, e com o Ivânio, 99972-8875. E também tem o Gleison, né? 99976-2322. Um abraço para esse pessoal aí. Nós vamos estar presente nessa festa, que é uma festa que vai deixar saudade, que vai marcar a época. São 100 anos da comunidade, viu? É isso aí, meus amigos, é isso aí. Então vamos olhando marca. Ontem eu recebi um áudio de um pedacinho dessa música. Hoje eu vou tocá-la inteira, viu? É, coisa linda. 5h46 agora. Não perca a hora, Xê, não perca a hora. Por nada, né? Por nada, por nada.

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1: Arrasar, coisa linda, né? Olha, qual parte de uma música você consegue cantar pra mandar pra nós aqui no nosso WhatsApp, hein? No 3361-3110. Manda aí pra nós aí, que pra nós é motivo de muita alegria, de muita satisfação, hein? É, vai mandando aí pra nós, porque daí é o seguinte, né? Aí a gente fica por dentro de tudo. Quem canta, quem participa. E quem participa por primeiro sabe como é que é, né? É bem mais fácil, tem mais chance, né? Vai mandando pra nós aí. 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Vou repetir, viu? Anota aí. Pegou a caneta? Ah, não tem caneta? Não tem o celular perto? Ah, então daqui a pouco eu falo de novo, viu? 988-92-7493. 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E vamos tocar uma marca aqui, conhecidíssima de vocês, que classificou como um clássico do José Mendes e com um arranjo bonito aqui do Ricardo Porto e Paulo Rigo. Vamos escutar? Ficou bonito, viu? Ficou bonito, ficou bonito. Quer ver, ó? 5h55. Não perca a hora por nada, Che. É, não perca a hora por nada. Vamos lá, quinta-feira!

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1: E eu sigo insistindo aqui contigo, né, tia? Manda pro nosso WhatsApp, 3361-3110. Qual parte de uma música você consegue cantar para ganhar o nosso presente? É, o presente nosso qualquer. Churrascão do Visa, que é sensacional, e 3 litros de chope da Lasberg, viu? É, isso aí. Então vamos se puxar isso, cantar um pedacinho, né? Cantar um pedacinho pra gente rodar aqui e aplaudir você, viu? Quer ver como é que é os nossos aplausos aqui, ó? Nossos aplausos, deixa eu ver se pegamos aqui, deixa eu ver se tá aqui, ó. Tá aqui, ó. Ah, viu? Cantou, vai ser aplaudido e vai pro sorteio, viu? É, e o prêmio é muito bom, né? Um abraço especial pra Querência de Erechim. Agora vamos estar lá no dia 13 de setembro, juntamente com o seu Ivan Vargas. Por falar em Ivan Vargas, vou mandar uma marca dele aqui agora, aqui do disco solo dele ainda, viu? Olha que coisa linda. Deixa tocar e deixa o homem cantar. Vida Boa Nacha. Azar.

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16: Tamo de volta, gurizada, tamo de volta. Agora, olha, não perca a hora por nada. Agora são 6 horas, 6 e 14. Se você não me conhece, sou Johnny Camargo, cantor nos Velhos Tauros e apresentador aqui do Galpão Farroupilha na Condá FM 98.9. 50 anos fazendo parte do seu dia. Essa rádio é diferenciada. É ou não é? Claro que é. Já vou provar pra você que é diferenciada. Quer ver, ó? Nosso Instagram é @cantorjohnnycamargo, programa é @programagalpãoforrupilha e do Velhos Tauros é @velhostauras, tá? Pra você seguir nós lá. Olha só, qual parte de uma música você consegue cantar pra ganhar o nosso presente? E só vale áudio, valendo churrascão do Visa e também 3 litros de chopp da Lasberg, viu? 33613110. Por que que a nossa rádio é especial? Agora você vai entender por quê. Vamos ver. Vamos dar bom dia, vamos ver se tem gente
17: bom
16: cantando.
17: Bom dia, sou Padilha. Tudo bem com os senhores aí, né? No programa da FM.
16: Não é o Padilha, é o Johnny.
17: Aí eu tô ouvindo esse programa e sabe que o meu rádio posa ligada na
16: posa ligada.
17: Nossa querida emissora.
16: Olha aí.
17: Eu peço uma música aí, ó. Dos Bertusser.
16: Dos Bertusser.
17: A festa do Morro Feio.
16: A festa do Morro Feio. Boa. Você não cantou, pediu a música, vamos tocar, mas daí não vai pro sorteio. Tem que cantar um pedacinho da música, daí vale, viu? Daí vai pro sorteio. O senhor já entendeu, né? Ah, sabia que sim. Agora vamos lá ver. Quem mais? Quem mais? Bom dia.
1: Bom dia, Johnny Camargo, Moacir Lero do bairro Maria Goretti.
16: Meu guri, você tá
1: a
16: bom?
1: A música é essa aqui, ó. O meu pai já está velhinho.
16: Já tá velhinho.
1: Não pode mais trabalhar.
16: Boa essa aí, boa.
1: Brincando com seus filhinhos, passa o tempo a recordar. Quando pega na viola,
16: isso,
1: pra tristeza disfarçar. Conta a moda do passado, passado e depois.
16: Foi aplaudido, vai pro sorteio, homem do céu, mas que loucura! Essa rádio é diferenciada. Quem mais? Quem mais? Vamos lá, bom dia. Opa!
7: Pinturas.
16: Opa, senhor.
7: A música aí.
16: Ah.
7: O recanto onde eu moro é uma linda passarela.
16: A passarela.
7: O carijó canta cedo, bem pertinho da janela.
16: Boa! Essa aí é o. Como é que é? Franguinho na panela, também tá valendo. Quem mais? Vamos lá, bom dia.
8: Bom dia, Johnny.
16: Vamos
8: hoje
16: cantar.
8: Hoje a minha música vai ser essa.
16: Ah, vamos ver.
8: Já trabalhei no pesado, fui peão de prefeitura. Meu direito eu solicito,
16: eu gosto quero de ficar solito.
8: E nego bom não se me
16: aê! Vamos aplaudir, tá no sorteio. Mais um, depois vamos olhar mais.
9: Bom dia, Johnny.
16: Bom dia.
9: Sou a
16: Neiva,
9: pelo CTG.
16: Opa!
9: A música hoje vai ser essa.
16: Ah.
9: Em vez de você ficar pensando nele.
16: Moça do CTG cantando.
9: Em vez de você ficar chorando por ele.
16: Mas é uma sertaneja, tá valendo.
9: Pensa em mim,
16: tá valendo.
9: Chore por mim.
16: Também que o patrão não tá ouvindo.
9: Não liga pra ele, pra ele.
16: Vamos cantar.
9: Chore por ele.
16: Aplaudida! Olha só, tomara que o patrão não esteja ouvindo. Mas, tu vai dizer que é do CTG e daí me canta uma sertaneja. Aqui a brincadeira é o seguinte, é cantar um pedaço. Não importa que estilo pra gente poder se divertir. Senão a pessoa, mas eu só sei cantar a bandinha. Canta a bandinha então, não tem problema. Vamos olhando o marco agora e daqui a pouco tem mais gente participando com a gente. Coisa linda agora, 6h16. Vamos lá. Festa do Morro Feio, pediu, tocou.

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1: Estamos de volta, gurizada. Olha a hora, não perca a hora por nada. São 6h19 agora, viu? Falando churrascão do Visa e 3 litros de chopp da Lasberg, você manda um pedacinho de uma música cantando e já está concorrendo. 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E olha a hora, acerte o seu pelo meu, agora são 6h20, vamos ver quem que tá falando com a gente. Vamos lá, bom dia,
2: bom
1: quem
2: dia, canta? Bom dia, Johnny, tranquilo?
1: Tranquilo.
2: Essa semana tu colocou pra desafio da turma aí.
1: Vamos cantar.
2: Ah, coisa boa, né, coisa boa. Cada um tem um pouco, né, de... sabe cantar e se divertir um pouco, né?
1: É isso aí.
2: Eu daí hoje eu vou numa poesia também.
1: Opa.
2: Jaime Caetano Brau.
1: Olha aí.
2: Eram um, dois negros e um pardo, mas o dono do bolicho, que levava por capricho fazer do vivo um finado, fui pelhando apertada, que nem baga passarinho, pois não nasci pra ser bainha, pra amor é espetado. Abraço a todos e ótima quinta.
1: Aí sim, hein? Aplaudido. Será que vale, deixa eu ver no estatuto que se vale poesia também, é só cantoria. Eu acho que vale, né? Vale. É, poesia também vale. Um verso de... que nós temos aí um amigo nosso que participa sempre, que é o Trovador. Aí ele faz verso, né? E daí, eles também... Se tu quiser participar, também vale, viu? É, também vale. Fazendo um verso de improviso. É bonito também. Também vale. Tem mais um? Vamos dar mais tempo para mais uma? Tem música pedida? Vamos lá então. Bom dia,
3: seu Davino.
1: Ô, seu Davino, canta.
3: Um dia deste passado nós resolvemos a sair. Eu e o compadre Teixeira e o Portela de Lavi.
1: Arrasar, seu Davino! Ganhador da semana passada, coisa linda. Olha, vai mandando seu áudio pra cá, pra você concorrer ao prêmio da semana. E amanhã, pertinho das 7 horas, tem sorteio. Vamos bolhando marca. Daqui a pouquinho estamos de volta. Olha que coisa linda. Mateadores, 6h22, não perca a hora por nada.

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1: Vamos seguindo por aqui, né, gurizada? Vamos seguindo, olha a hora, 6h25. Vai mandando o seu áudio, cantando pra cá, viu? É, acerta o seu pelo meu aí, viu? É, você quer ganhar o churrascão do Visa? É só mandar um pedacinho cantando de uma música aí, dizendo seu nome, né? Pra nós colocar você no sorteio. E o prêmio é sensacional, viu? É o churrascão do Visa, mais 3 litros de chopp da Lasberg. 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Vamos lá, vamos lá, vamos lá. Agora são 6h28. Quem fala com a gente? Vamos lá, bom dia.
2: Bom dia, meu amigo Johnny Camargo.
1: Opa!
2: Parabéns pelo teu programa.
1: Obrigado.
2: Estou cantando um pedacinho de uma música.
1: Vamos lá. Vamos lá. Boleia.
2: Eu venho vindo de longe e muito tenho que andar. Ah. Por isso peço ao patrão um lugar para pousar.
1: Vou de casa.
2: Cheguei, moço, e apeia e puxei o pingo pro galpão.
1: Isso.
2: Aqui nesse rancho de gaúcho tem pousa de chimarrão. Quanta alegria que sente quando alguém nos recebe.
1: Mas homem, cantou a música inteira.
2: E no dia seguinte a jornada prossegue.
1: Meu
2: amigo aqui, o Sadi Carvalho, aqui do bairro Engenho Brau, concorrendo ao prêmiozinho até aí.
1: Claro.
2: Parabéns pelo teu programa.
1: Aplaudido de pé, esse sim, hein? Vamos falar a verdade. Cantou a música. Vamos tocar essa então agora pra todo mundo entender melhor aí você cantar junto a outra parte, viu? 6h29.

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1: Vamos levando, vamos seguindo, vamos em frente. Qual música você consegue cantar um pedacinho aí pra ganhar o nosso presente valendo áudio? Cantando, viu? Tem que ser cantando, pode ser falando, viu? A não ser que seja poesia ou verso rimado, viu? Aí pode, viu? Valendo churrascão do Visa, que é sensacional. Mais tradito do shopping da Lasberg. E você manda no 3361-3110. 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Dia 16 de agosto, alô, dia 16 de agosto, tem festa. Festa do Padroeiro São Roque, comemoração dos 100 anos da comunidade, viu? Com a seguinte programação: 10 horas missas, 12 horas churrasco almoço, 13h30 leilão do bolo do centenário, 14h30 matinê com Júnior e Patrick, 16 horas sorteio da rifa, reservas com Neurino 998296669, com o Ivânio no 999728875 ou com o Gleison no 999762322. 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Participe 3361-3110. Tem gente participando, cantando, vamos ver se é cantando.
2: Bom dia, Johnny.
1: Bom dia.
2: Aqui é Valentim do Faxinal do
1: Oi, Sobra. Valentina.
2: Johnny, hoje eu vou cantar essa música.
1: Qual a música?
2: Mãe Amorosa,
1: opa.
2: Abel e Caim.
1: Abel e Caim.
2: Entre as palavras do mundo que tanto amo na vida, O santo nome de mãe é palavra mais querida.
1: Isto.
2: Por isso essa canção será minha mensageira para todo o meu afeto. Olha a você, aí. Mãe brasileira.
1: Olha aí.
2: Você já sabe qual é o nome que eu adoro e todos nós tem orgulho de dizer.
1: É o nome.
2: É o nome de uma imagem tão querida. E que nunca nós devemos esquecer.
1: Isso.
2: América. Um forte abraço, tem um bom dia.
1: Foi aplaudida! Então tá no sorteio. E amanhã manda de novo, né? Amanhã manda de novo. Quanto mais vezes mandar, quantas músicas mais mandar, mais chance tem de ganhar. Isso já sabem, né? Mas não quer demais repetir aqui pra vocês. Mais um.
3: Bom dia, Johnny. Agora, aqui João. É o João da linha Faxinal do Sozas.
1: Fala, João.
3: Johnny, hoje eu vou cantar a música Bugre do Mato, Grupo Cordiona.
1: Azar.
3: Quando a tarde vai embora e aumenta mais a saudade, olhando pela janela a imensidão da cidade.
1: É.
3: O destino por maleva na cidade me embretou. E às vezes fico pensando, a mim mesmo perguntando, se ainda sei quem eu sou.
1: Coisa
3: eu linda. Sou um bugre do mato,
1: vai
3: que
1: lá.
3: O destino deu um pialo. Sou capataz de fazenda, sem apero, sem cavalo. Um bom dia, um forte abraço.
1: Ô, querido, velho. É tudo que a idade canta aqui. O João é um dos mais novos que canta aqui, viu? Mas tá cantando, tá valendo no sorteio, viu? É, só que daí se o João ganhar, nós vamos deixar fora o chopp aí, viu, João? Daí vai, o chopp vai, não vai, viu? Se tu ganhar, não vai o chopp. Já vou avisar pra depois eu ficar bravo, né? Não pode. O certo é o certo. Não tem mais ou menos certo. É certo ou é errado, né? A avó de vocês que fala isso pra vocês, não fala? Então. E se tem coisa que não dá pra contar pro pai, pra mãe ou pra avó, não faça porque é errado, viu? Ah, ia fazer isso aqui, mas não dá pra contar. Então é errado, não faça. Tá bueno? Vamos olhando marca aqui, a pedida do Lucas. Quem conhece o Lucas sabe. Essa música aí ele gosta demais. São 6h38. Milonga abaixo do mau tempo. Aliás, muita gente gosta. Então, curte aí.

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1: Vamos seguindo, gurizada, 6h43, olha, atenção você que é aposentado, trabalhador rural, morador de Chapecó, que usa dentadura ou tem falta de dentes. 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

0: a música, você consegue cantar para ganhar o nosso presente. Só vale áudio essa semana, viu? Valendo churrascão do Visa, que é sensacional, e 3 litros de chopp Dallasberg no 3361-3110. Vamos ver quem mandou. Alô?
1: Bom dia, Samuel.
0: Bom dia.
1: Sorteio. Música Querência Amada do meu Brasil, Rio Grande do Sul.
0: É. Opa! Cantou três palavras, já tá valendo. A Querência Amada. Quem mais canta agora?
2: Bom dia, Johnny.
0: Bom dia.
2: Bom dia a todos os amigos e amigas.
0: Como é que estamos?
2: Meu abraço, meu carinho a vocês.
0: Sim.
2: E vamos lá.
0: Vamos lá.
2: Fui pielado pra uma morena gaúcha. Era linda de verdade. Coração palpita. Em poucas horas eu cheguei na casa dela. Olhei lá na janela. Estava linda minha prenda. É isso aí, gente.
0: Aê!
2: A gripe tá judiando a gente demais.
0: Tá judiando a gripe, mas vamos cantando.
2: Um abração pra vocês. Tudo de bom. Vamos pro sorteio.
0: Isso, vamos pro sorteio. Vamos cantando, porque quem canta seus males espanta. Quem mais?
3: Bom dia, meu amigo Johnny.
0: Bom dia.
3: Semana,
0: opa, vamos lá.
3: Bora lá. Vamos cantar, né?
0: Vamos cantar.
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0: Tá
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0: Isso aí.
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0: É isso aí. Vamos aplaudir. Olha, a hora de marca buena por aqui, já tá quase na hora de ir embora. A música que o Joãozinho cantou aí, ó. Tá bonito. 6h47 agora. Bom dia pra você que acordou agora e ligou o rádio agora.

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1: É, gurizada, estamos de volta, 6:50, e a gente vai perguntando qual parte de música você consegue cantar pra gente dar um presente pra você, hein? Pra você entrar num sorteio valendo churrascão do Visa, valendo 3 litros de chopp da Lasberg no 3361-3110, viu? Vamos agradecendo todo mundo que tá cantando essa semana. E vocês perceberam, né? Quem canta seus males espanta. Então de manhã cantar é bom demais, só ouvir música é bom e cantar junto é melhor ainda, viu? É, canta junto com o radinho, canta junto com o violão, canta junto com o amigo, canta nas festas, canta no bailão, canta por aí, nas festas de comunidade, é, canta sozinho no chuveiro e por aí vai, é assim mesmo, canta um pedaço, tá valendo. O Lucas já aprendeu uma do cancioneiro gaúcho aí, que é Milonga Debaixo do Mau Tempo, essa que tocou agora Abaixo do Mau Tempo, é, ele já aprendeu a cantar a parte amada, amada e tal, já tá se afinando também. Acho que amanhã ele vai participar, viu? Acho que amanhã ele vai. Tá com vontade, viu? Só que participe, mas não concorre, viu? Não adianta. É, vai ganhar um boné dos velhos Taurus e olha lá ainda, ó. Vamos agradecer com carinho todos vocês aí que estão participando. Vamos aplaudindo aí, tá certo? 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É hora de deixar vocês na companhia do Primeira Hora. Informações esportivas, notícias e comentários, viu? Como tem comentário hoje de manhã cedo. Hoje o bicho vai pegar, hein? Nossa Senhora, te convido para continuar aqui na Condá. Condá FM 98.9, viu? Já vem aí os profissionais do jornalismo líder da Condá. Eduardo Prado, Vladir Zambuja e Diego Antunes, hoje na bancada do outro lado aí. Desejo que você tenha um dia protegido junto aos seus, sempre, mas sempre com os cuidados de Deus. Volto amanhã, se Deus quiser. É claro, Ele vai querer. Tchau, tchau!

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6: Minuto do Agro, uma produção do Sistema CNA Senar.
7: O Sistema CNA Faesc alerta os produtores rurais sobre a prorrogação para janeiro de 2027 do prazo para a obrigatoriedade de inscrição no CNPJ. Apesar de ser um CNPJ, produtores enquadrados como pessoa física serão inscritos automaticamente no cadastro para emitir documentos fiscais. A exigência foi prorrogada pela Receita Federal e pelo Comitê Gestor do Imposto sobre Bens e Serviços. O novo prazo traz segurança e previsibilidade para que produtores com receita anual igual ou inferior a R$ 3.600.000 reais se adaptem às exigências. O produtor pessoa física precisará ter CNPJ para emitir documento fiscal no novo modelo do IBS e da CBS. Minuto do Agro, uma produção do sistema CNA, Faesc, Senar e sindicatos rurais.
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0: Bom dia, bom dia, bom dia pra você! Com a graça de Deus, nós estamos de volta, tendo a oportunidade de colocar no ar o seu Primeira Hora, o seu programa da manhã, através da Condá FM 98.9 de Chapecó para toda uma grande região de audiência. E daí, como está você? Tudo certo? Tudo tranquilo? Tudo dominado, meu amigo, minha amiga? A hora certa, a marcha do tempo, 7:03. Eu falei pra você, 7:13, nós vamos marcar o dia de hoje, porque hoje é semi-sexta. Hoje é quinta-feira, 23 de julho de 2026, é o dia 204 deste ano, faltam 161 dias para o ano novo. Nós estamos no inverno brasileiro, da hora oficial do Brasil, e a lua é a lua quarto crescente. Aqui na frase bíblica: a quem tem será dado e terá em abundância, mas de quem não tem será tirado até mesmo o que tem. Mateus 13:12. Frase do dia, frase do Papa Francisco: a vida da pessoa idosa é uma despedida lenta, mas uma despedida alegre. Santos do dia: Brígida, Rômula e Erundina. Hoje é dia do policial rodoviário federal. Um abraço a todos os espartanos das rodovias federais do Brasil. Aos policiais rodoviários federais, o meu abraço e parabéns pelo dia. Nós estamos chegando, estamos começando mais um programa para você. 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Estas são as empresas que estão com a gente e movimentam o seu Programa da Manhã.
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0: É o Primeira Hora que vem, é o Primeira Hora que chega até às 8:40. Na apresentação de Eduardo Prado, Gladir Azambuja e Diego Antunes. Os trabalhos técnicos é dele, Lucas Pave. Proprietários, diretores, departamento comercial e todos os demais profissionais da Conda FM. Estamos aqui prontinhos para abraçar você, dizer bom dia e muito obrigado pelo carinho da audiência.
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0: Até as 8h40 da manhã. Quem é você? Aonde você ouve o programa? Mande um recado pra gente. Estamos aqui para ouvir você. Fale no rádio 3361-3110. Participe sem moderação. E também você pode nos assistir e participar através do Facebook e do YouTube. Aí é fácil, é Rádio Conda FM 98.9. Você nos encontra por esse endereço. 77 a hora certa. 77 a hora da coincidência. Gladir Azambuja, bom dia, bem-vindo.
2: Bom dia, Prado, bom dia, colegas, e claro, sempre aquele bom dia muito especial aos nossos queridos e estimados ouvintes. Aqui ainda meio que de ressaca, depois de chegar em casa já no avançado da madrugada, após o trabalho de ontem na Arena Condá, um trabalho aí de mais de 3 horas abaixo de chuva. Foi uma noite desafiadora ontem para quem trabalha na reportagem, para quem fica ali exposto às intempéries, e que intempéries tivemos ontem, né?
0: De todo jeito.
2: Caindo do céu e dentro do gramado, por sobre o gramado da Arena Condá, com mais uma derrota sofrida aí pela Chapecoense, numa noite tensa, principalmente no final do jogo, alguns registros tensos ao final da partida, mas é a dura realidade da Chapecoense hoje, e nesse momento, nós especialmente, que somos formadores de opinião, estamos aqui com o microfone na mão, e estamos envolto a essas notícias como parte do nosso trabalho e a parte maior de todo ele, de todo esse trabalho, precisamos ter muito equilíbrio, né? Que é o principal, porque eu sou um defensor deste equilíbrio e brigo por ele, porque é isso que diferencia um torcedor de arquibancada de um profissional que impunha o microfone. A diferença basicamente está aí, entre a ponderação, o equilíbrio e a maneira como se tratam as notícias, os assuntos, os fatos que vão se desenrolando. O torcedor, ele tem uma liberdade que faz com que ele se manifeste de todas as maneiras possíveis, mas nós cronistas temos que manter esse equilíbrio, essa ponderação. E o momento da Chapecoense está sendo um teste para quem trabalha na crônica esportiva. Um teste profissional, até eu diria. Para você ver até que ponto a sua capacidade profissional enquanto cronista realmente ela está desenvolvida. Mas enfim, foi mais uma noite catastrófica de uma exposição das fragilidades da Chapecoense. Uma exposição extrema. Quando você pega um time que está exatamente do outro lado desse espelho, isso é, uma equipe que tem abundância de valores financeiros, boa gestão, jogadores que são os grandes ativos do clube de altíssimo nível e por aí afora, quando você tem todas essas condições e você pega um clube que tem aí um monte de dificuldades, como é a Chapecoense, aí essas feridas, elas ficam muito mais expostas, elas ficam muito mais claras, ficam muito mais vívidas. E nós temos que entender que é o ciclo pelo qual a Chapecoense está passando. A Série B do ano que vem é uma realidade, já não se pode mais fugir dela. Agora já não se fala mais na questão do rebaixamento. A meu juízo, se fala na forma como a Chapecoense será rebaixada. Ela tem mais um turno inteirinho pela frente, que são 19 rodadas do Campeonato Brasileiro. Vai começar agora o segundo turno. Neste primeiro turno, pasmem, uma única vitória que foi na estreia. Depois foram 18 partidas, onde a esmagadora maioria dos resultados foram derrotas, alguns poucos empates, e o somatório desta matemática toda de 19 jogos, onde você disputa 3 pontos em cada um deles, foram 9 pontos conquistados. 9. Então é um número realmente insignificante, que dói, que sangra no torcedor, mas que é a dura realidade. E agora a pergunta que particularmente eu vou fazer a partir de agora, enquanto cronista, e em cima dessa ponderação que eu há pouco elenquei aqui, é exatamente essa. A Série B do ano que vem é uma realidade para a Chapecoense. Que forma isso vai acontecer? Como essas 19 rodadas do Campeonato Brasileiro serão disputadas? Na busca, pelo menos, de uma honra, de uma postura guerreira, de lutar até a última gota de suor para não se transformar num vexame histórico? Ou realmente vai se atirar a toalha, os jogadores, comissão técnica? Como que eles vão tratar isso? Porque se a gente olhar, é uma missão árdua, né? Dificílima. Você já está no fim do primeiro turno, já está moralmente rebaixado, porque 9 pontos é uma coisa absurda, assim, de tão pouco que a Chapecoense fez, e tem mais um turno inteiro pela frente. Você vai enfrentar de novo os mesmos caras que até aqui te ganharam de todas as formas. Como que isso vai acontecer? É a pergunta que eu vejo que é o grande desafio da Chapecoense para esse segundo turno, mantendo a ponderação, mantendo o equilíbrio. A minha pergunta é essa: como será o segundo turno? Será de uma humilhação ainda maior, ou a Chapecoense pelo menos vai tentar reagir para ela, a Chapecoense, cair, que já é uma realidade, a queda, mas cair com um mínimo de dignidade, de luta, de espírito, de garra, que possa trazer à tona toda a história da Chapecoense, que foi de extrema superação nesses mais de 50 anos que tem o clube. É a grande pergunta que fica de minha parte. Por isso estou dando o bom dia hoje com foco no futebol. Porque eu, como migrante e como alguém que veio para cá, e eu, como tantos outros milhares que para cá vieram e refizeram e reconstruíram suas vidas, ou construíram as vidas aqui em Chapecó, eu aprendi algo que para mim é muito forte e que poucas vezes eu vi como eu vi aqui. Olha, eu posso dizer que talvez eu tenha visto só aqui. O humor da cidade de Chapecó está diretamente ligado ao resultado de campo da Chapecoense. A cidade sorri, ou se emburrece, ou fica braba, ou perde o brilho, conforme a Chapecoense vence ou perde dentro de campo. É impressionante como se criou uma relação da cidade com os resultados do futebol da Chapecoense. Hoje, infelizmente, é mais uma manhã que a cidade acorda emburrada, triste, com o semblante fechado. É isso, Prato. Bom dia.
0: Valeu, bom dia. Diego Antunes, 7:15, bom dia.
3: Bom dia. Bom dia, Prado. Bom dia, Gladir, e a todos que nos acompanham. Nós vamos hoje trazer informações relacionadas à ampliação do pronto atendimento da IFAP em vista do que nós tivemos lá, aquele problema com a chuva. Então, o local onde entrou água, calha, acabou transbordando, foi isolado, e daqui a pouco vou trazer as informações até como utilidade pública para os moradores da área oeste da cidade de Chapecó sobre ampliação do atendimento na IFAP. Também vamos trazer um comunicado da Defesa Civil junto com a previsão do tempo e alerta aos motoristas que estão transitando pelas rodovias da região, inclusive na SC-480, sentido Xanxerê e Bom Jesus, por causa dos buracos abertos, lógico, pelo tráfego e também por causa desta chuva. Vamos falar também sobre as convenções partidárias. Passada a Copa, agora todos os olhares, ou a maioria dos olhares, se voltam para as convenções partidárias, os nomes que começam a surgir, principalmente para pleitear o cargo de governador do estado de Santa Catarina. Então já temos dois nomes homologados pela Justiça Eleitoral, e hoje vamos ter mais algumas sessões, mais algumas homologações, inclusive de hoje até sábado algumas vão acontecer. Daqui a pouco vocês vão entender o que já aconteceu, quais os nomes já se apresentaram como postulantes ou possíveis postulantes e quais os que ainda vão se apresentar. Vamos falar também sobre um motorista de entrega da Shopee que está desaparecido desde sábado aqui em Chapecó, morador do bairro EFAP. Polícia pede que os meios de comunicação possam divulgar a foto dele, uma vez que desapareceu, não entrou mais em contato com a família, e todos estão preocupados, inclusive da empresa, com relação ao desaparecimento deste homem.
0: Muito bem. Agora são 7h17. Tem alguma coisinha da previsão do tempo pra gente aí antes dos primeiros patrocínios, Diego, por
3: favor? Temos a previsão do tempo, inclusive para Chapecó. A previsão é que a máxima não deve passar dos 20 graus hoje e não deve chover, pelo menos durante o dia, segundo a IPAGRE-SIRAM. É, nós temos, inclusive, tempo firme já marcado para sexta e para sábado. Domingo, segundo a IPAGRE-SIRAM, pode dar uma pequena precipitação no final da tarde e começo da noite. Segunda-feira já o tempo deve ser firme também. E as máximas não devem passar dos 20, 23 graus. Para hoje, então, o tempo deve seguir um pouco emburrado, conforme a gente vê, o sol querendo aparecer durante o dia. Mas é lógico que essa é uma previsão e tudo pode mudar em vista do que a gente tem visto aí nos últimos dias, né? Falando ainda em previsão, ontem o pessoal monitorava o Rio Uruguai em São Carlos, na prainha, uhum. E a água já estava batendo no terceiro degrau. E uma família que mora no interior, numa comunidade que é margeada pelo Rio Uruguai, precisou ser retirada pelos bombeiros porque estavam começando a ficar ilhados. Com a cheia do rio. Isso também a gente vai buscar cobrir hoje, porque a Defesa Civil está em alerta com relação ao rio e também cuidando com relação à chuva, para ver se isso vai ter reflexo ou não.
0: Muito bem, está aí Diego Antunes aqui na nossa programação da manhã e eu já vou mandando aquele abraço aí ao pessoal do Shopping Campeiro. É 7h18. 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
3: É quase qual o treinador lá de Santa Maria lá que dizia que hoje vamos lutar como leões. O time ia entrar em campo e ia lutar como leões.
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0: Sim.
3: Mas é porque é transmitido pelo YouTube, entendeu?
0: Ai, que dor. 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Isso que é o mais triste. Então, assim, ó, eu vou ficar quieto. 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
0: Está aí, Gladir Zambuja, aqui na manhã do rádio. 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
3: Muito bem, vamos lá, vamos trazendo informações aqui que a gente preparou. Inclusive, eu quero pedir que o Lucas Pave, por gentileza, coloque no ar aí a foto de um trabalhador que está desaparecido, foto essa, que foi compartilhada pela Polícia Civil. O delegado Dr. Rodrigo Moura, ele já repassou informações de que a polícia está procurando o Francisco Rangel. Ele é venezuelano, trabalha como motorista da Shopee aqui em Chapecó, foi visto pela última vez no sábado, dia 18, e depois não mais entrou em contato. Se alguém tiver condições, souber o paradeiro, souber alguma informação que possa levar até o encontro, né, deste rapaz, o Francisco Rangel, pode entrar em contato pelo telefone 0 operadora 49 999 58 4015, ou então através do telefone 181 da Polícia Civil e 190 da Polícia Militar. Ele não deu mais notícias, segundo informações, saiu para fazer entregas e não se sabe onde está. A polícia só não repassou se ele desapareceu com o carro ou sem o carro, mas está desaparecido Francisco Rangel. Inclusive, lá no site da Polícia Civil também tem a foto já desse desaparecimento.
0: Muito bem, está aí, vamos saber mais a respeito do paradeiro. Se você sabe alguma coisa, faça contato, avise a polícia. É este homem que aparece aí na foto, né?
2: Não diz a informação do carro?
3: Não diz.
2: Seria interessante ter essa informação.
3: Pois é, estou buscando agora com o doutor. Já chamei o doutor Rodrigo Moura aqui, então logo ele me responda, eu posso repassar de novo aqui, trazer e reforçar.
2: E é bom lembrar aos nossos ouvintes, né? Quando o Diego salientou aqui que trata-se de um motorista de entregas da Shopee, eles são autônomos, terceirizados, para quem a Shopee envia e concentra nesses, e tem vários aí na cidade, e eles fazem isso como um complemento de renda, para alguns é a renda principal também, e eles que fazem as entregas, né, que para a Shopee é uma maneira também de poder terceirizar esse serviço e ter uma eficiência e mais agilidade na entrega. Então é um caso difícil, sempre o caso de desaparecimento, e para quem é de uma nacionalidade estranha, né, diferente, que está aqui provavelmente com um número reduzido de familiares, se é que tem familiares aqui, fica ainda pior, né? A angústia aumenta ainda mais, porque trata-se de uma pessoa num lugar completamente desconhecido, né, ou quase desconhecido, porque está aqui há pouco tempo, né? Então, se você realmente está assistindo a nossa live e viu e tem alguma informação que possa ajudar a polícia, não perca tempo. Passe essa informação aí o quanto antes.
0: Muito bem. Vamos seguir? Vamos lá?
3: Vamos lá. Seguinte, ó, tem um comunicado com relação aos motoristas, o doutor já está me respondendo aqui. Uhum. Os motoristas que transitam pela SC-480. Isso aqui foi feito, inclusive, pela Defesa Civil e pela Polícia Militar Rodoviária, que encaminhou um pedido que a gente repassasse sobre buracos na pista na SC-480, quilômetro 87, sentido Xanxerê Bom Jesus. A gente sabe que tem muita gente daqui de Chapecó que vai para lá, motoristas, enfim, devem reduzir a velocidade, manter a distância segura dos demais veículos e redobrar a atenção ao transitar pelo local. Tem muito buraco e o pessoal não consegue fazer a operação tapa-buracos hoje em vista, logicamente, da chuva, né? Uhum. Pista molhada não tem como fazer. E isso se repete também em rodovias que, principalmente o trecho, que esse que a gente já falou que é problemático, de Chapecó até Concorde, principalmente esse trecho mais crítico de Chapecó-Seara, o Arvoredo da Seara. E, então, se você transita por aí, muito cuidado, tem muito buraco. Alguns já estão sendo sinalizados pela Polícia Militar Rodoviária, alguns, inclusive, moradores colocaram galhos e cones e pedras para orientar, então requer atenção dos motoristas e principalmente nesse trecho da SC-480, no quilômetro 87, um grande buraco que acaba deixando a traficabilidade bem perigosa.
2: Muito bem. Deixa eu só aproveitar aqui no final do bloco para trazer o recado do senhor Milton Flores da Cunha. Ele pega carona aqui naquela abertura que eu fiz do Bom Dia, falando sobre a situação da Chapecoense, né, e o momento triste, preocupante. Acho que muito mais triste até do que preocupante, porque geralmente uma preocupação ela se forma em cima de algo que você ainda não tem uma certeza, né? Onde existem dúvidas. Hoje o torcedor não tem dúvida de que a Chapecoense vai ser rebaixada no Campeonato Brasileiro da Série A, então ele não está mais preocupado. Ele está triste e decepcionado, que é um segundo momento dos sentimentos que se podem ter em relação ao clube. E o seu Milton, ele traz aqui um relato pessoal dele, que talvez seja o reflexo daquilo que vai acontecer com muitos e muitos torcedores. Qual foi o efeito da subida para a Série A da Chapecoense? A explosão de sócios, né? A Chapecoense tinha ali em torno de 5 mil sócios, triplicou logo depois que ela subiu, passou para 15 mil e gente na fila esperando. O seu Milton diz que vai procurar o clube e vai dar baixa nas carteirinhas e vai tirar a associação. Então eu imagino que muitos sócios talvez façam isso. Eu sempre deixo assim aquele pedido, né, que o clube é maior do que qualquer coisa, certo, do que jogadores, enfim. Mas o dinheiro é do torcedor, né? Ele sabe daqui a pouco a mágoa que ele está sentindo, a tristeza. É difícil pedir para pensar no clube nesse momento. Porque o clube é o futebol, é a razão de existir, né? Sim. É a mesma coisa que nós virmos aqui para fazer o programa, nós viermos para cá fazer o programa, sentarmos aqui e ficarmos em silêncio. Não falarmos nada, né? Nós somos pagos para vir aqui falar, fazer comentários, trazer notícias. Então, a Chapecoense existe pelo futebol, mas o futebol não está acontecendo. Então, é difícil você tentar mudar a ideia de um torcedor ou de centenas deles que talvez tenham essa atitude, porque o clube é maior do que tudo. O clube é maior do que tudo, mas a razão dele é o futebol. E o futebol vive um momento lamentável, infelizmente. Então tá dado o recado aqui do ouvinte e torcedor Milton Flores da Cunha.
0: Muito bem. 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Vamos faturar e depois, Diego?
3: Depois vamos trazer as informações sobre as convenções partidárias. Quem já são os quais são os candidatos que já colocaram o nome à disposição e tiveram as candidaturas homologadas na Justiça Eleitoral para pleitear o cargo de governador do estado de Santa Catarina? E quais ainda vão fazer no decorrer ainda desta semana?
0: Ok, roda e a gente já volta. Você não sai daí!
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0: 19 para as 8. Vamos lá, gurizada.
1: Vamos lá, vamos lá.
2: Vamos lá, deu uma trancadinha.
1: É. Uhum. Então tá, vamos trazer informações. Olha, muita gente está querendo saber, outros nem tanto. Quem não gosta de política, não quer muito saber quem vai concorrer aos cargos eletivos, né? Certo. Principalmente para vereador, para governadores no estado de Santa Catarina. Mas outros tantos já querem saber. E nós tivemos na segunda-feira a primeira convenção partidária do União Popular. Essa convenção acabou homologando o nome de Laís Schaude como candidata ao governo do estado de Santa Catarina. Ela é dirigente nacional do Movimento de Luta nos Bairros, Vilas e Favelas, MLB. Ela tem como vice Natália Gomes de Melo. Inclusive, tem alguns nomes que eles querem lançar ao Senado. Essa homologação foi na segunda-feira, às 19 horas, na Universidade Federal de Santa Catarina, na UFSC. Na terça-feira, tivemos a convenção do PSB. Na Assembleia Legislativa do Estado de Santa Catarina, às 19 horas, o nome de Gelson Merizio, que já concorreu ao cargo, inclusive, né? Uhum. E muita gente conhece aqui no Oeste. Então, teve o seu nome homologado como candidato ao governo do estado de Santa Catarina, representante da frente dos partidos de esquerda do estado, que reúne ainda PDT e as federações PT, PV, PCdoB e PSOL e Rede. A vice é Ângela Albino, do PDT, e a coligação deve lançar os nomes de Afrânio Bopré, do PSOL, e Décio Lima, do PT, ao Senado. Já foi lançado, inclusive. E essa convenção aqui, inclusive, ela foi... teve uma gafe que na hora da fala, o Afrânio Bopré, que é pré-candidato, ele inclusive disse o seguinte, que ninguém na história do estado de Santa Catarina fez tanto por esse estado, e aí ele foi falar da Ângela Albino, né, que estava sendo lançada como vice do Merizio, e ele disse Ângela Amin, e aí o pessoal corrigiu ele, né? Ele disse, ninguém fez tanto por esse estado quanto a companheira Ângela Amin. E, na verdade, era Ângela Albino que ele deveria falar, né? Então,
3: a boca num lugar e a alma no outro.
0: Né? às vezes dá uma trupicada, né?
1: Nesta quinta-feira teremos, então, a partir das 10 horas da manhã, o lançamento da candidatura de Marcelo Brigadeiro. Marcelo Brigadeiro é um empresário, ex-lutador de MMA e pré-candidato ao governo do estado de Santa Catarina pelo Missão, partido criado em 2025, que nasce do Movimento Brasil Livre, o MBL, e o pré-candidato é Lucas Carli. No sábado, dia 25, teremos três convenções. O PSTU... tem como pré-candidato Marcos Sodré, que deve ter o nome lançado e homologado, e vai ser às 17 horas de forma online. Ele é professor, ativista político e candidato do partido ao governo, e terá também a professora Tatiana Pazdiora como vice. A legenda deve...

0: do PP e Antídio Lunelli, do MDB, ao Senado. O PL também tem sua convenção marcada para sábado, às 14 horas, na Arena Opus, em São José. E a Jorginho Melo, né, é o candidato à reeleição. Deve trazer consigo Adriano Silva, ex-prefeito de Joinville, como vice. O grupo deve lançar ainda os nomes do partido ao Senado. O deputado federal Carol Detone e o Carlos Bolsonaro, do PL, filho do ex-presidente Jair Bolsonaro. Existem partidos que ainda não têm datas definidas para o lançamento de candidatura. Entre eles, o PCO, que deve lançar Bruno Dias como candidato ao governo do estado de Santa Catarina, e também o PRD Solidariedade, que deve lançar o ex-defensor público do estado de Santa Catarina, que já atuou, inclusive, aqui para o Chapecó, Ralph Zimmer, que deve lançar o nome como postulante ao governo do estado de Santa Catarina.
1: Tudo bem, vamos ver como é que vai se desenvolver tudo isso. Eu tô curioso para a hora que estas campanhas estiverem nas ruas e para os debates. Eu estou afoito para os debates.
2: Os debates vão ser bons e coisa e tal, mas na verdade vai ser uma campanha polarizada, né?
1: Ah!
2: É o Jorginho de um lado, o João Rodrigues do outro e o resto saltitando ao redor, assim. É uma pulverização de nomes que, claro, é em nome da democracia e blá, blá, blá, blá, blá, mas pra mim traz nada de positivo,
0: sabe? Ontem, quando, correndo as redes sociais, eu já comecei a perceber aquela movimentação de pequenos ataques, sabe?
2: Uhum.
0: Algo sendo pulverizado para atacar esse ou aquele candidato de maneira já pessoal, assim, o direta, né? Aquela fulana, aquela ciclana, né?
2: E já tá claro, assim, tem vários perfis identificados que estão voltados, perfis inclusive com uma característica jornalística, pelo menos um mascaramento, assim, de jornalismo, de profissionais da área da comunicação, que já ergueram as suas bandeiras, já hastearam as bandeiras que vão defender e estão trabalhando a pleno vapor já, mascarando a campanha com notícias jornalísticas. Fica bem claro, se você navegar no Instagram, você vai ver pseudo-jornalistas ou jornalistas que se determinaram a isso. E está muito claro, a bandeira de um lado, a bandeira do outro, e notícias que não evidenciam o lado que eles entendem ser o lado melhor, mas visam o ataque ao lado opositor. Então a campanha não é de valorização daquilo que eu acredito, é de desconstrução daquilo que eu não quero. Então é ataque o tempo todo, né? Está muito claro isso.
0: E não deveria ser assim, né? Com as redes sociais e com, hoje em dia, todo mundo tem na palma da mão o acesso à informação, poderia ser usado de maneira muito mais inteligente para chegar a esse eleitor, né, que recebe em sua casa, no conforto do lar, em qualquer lugar, né, as informações que poderiam ajudar ele a formar a opinião e não a ficar mais dividido, né?
2: O nosso eleitor, ele é tratado como massa de manobra pouco inteligente. É assim que ele é tratado. Por isso é que é dado o viés negativo. Por isso que é dado, dentro das estratégias, é dado uma importância muito grande para a desconstrução do lado oposto e não a construção do lado ao qual eu estou defendendo.
1: Sim.
2: Então é muito mais fácil atacar, denegrir, falar mal e gerar esse estado nervoso, tenso da eleição, né? Que é uma redução da capacidade de inteligência de percepção. Então a gente vota muito mais pela raiva do lado que eu não gosto, para favorecer o lado que eu gosto, do que a consciência do lado que eu gosto, em detrimento do lado que eu não gosto. Isso baixa o nível intelectual da eleição. E isso é ruim. Isso é ruim, porque é massa de manobra.
0: E é o fato que esses partidos de esquerda, né, e que centro-esquerda, que já lançaram e outros que vão lançar, é fato que lá no frigir dos ovos eles vão se reunir para lutar contra a direita. E aí basta a direita saber o que vai fazer para conquistar o eleitorado. Porque aí nós vamos ter Merizio, Jorginho e João no embate direto. Um falando por que mudou, virou a casaca, né? Gelson Merizio, atacando a direita, isso é fato. E o outro querendo desconstruir o que o PL fez no estado de Santa Catarina, no caso João Rodrigues, e aí fica aquele embate. O que fez de bom e o que poderia ter feito e não fez. E então você imagina como vai ser. Eu sei que a

0: A rádio aqui já está tentando organizar os debates, né? Porque isso tem que ser com muita antecedência, mas todos os partidos estão aguardando as homologações para saber quais são os candidatos e o que pode ser feito a partir de agora, porque aí tem toda aquela construção de narrativas, né?
1: Eu, como já disse, eu sou ingênuo, né? Ingênuo, bobinho, mas eu sou um sonhador, assim. Eu sonho em um dia ainda ver o nosso eleitorado, que somos nosso povo, né? Eleitorado somos nosso povo. É o comprador de pão e leite, é o trabalhador da empresa, é o que anda de ônibus, que dirige o carro, que tem a família. Nós somos o eleitorado. A população, a sociedade é o eleitorado, né? Parece que quando chega a época da eleição surge uma nova população, né? A qual é dado o nome de eleitorado, daí parece que surge um novo movimento. Não, eleitorado é o cidadão comum. Eu sonho em ver esse eleitorado com um grau de discernimento elevado, para não ser atingido, estar imune a essas campanhas ridículas que são feitas por aí e decidir quem ele quer. Ele é esquerda? Pronto, ele é esquerda por convicção. Ele é direita? Pronto, ele é direita por convicção. Mas não, hoje é uma coisa assim que é levado no efeito manada, né? Aquela coisa de rebanho e de ataques, e isso baixa o nível da eleição, baixa o nível intelectual como um todo. Mas como eu sou um bobinho ingênuo, né? Eu vou continuar acreditando que um dia isso é possível ainda.
2: Um dia, Gladir, um dia,
1: Não
2: Gladir, um
1: sei se
2: dia.
1: estarei
2: Não
1: andando
2: na
1: por
2: nossa
1: sobre essa.
2: existência.
1: Eu ia dizer, vai ser meio
2: Mas
1: difícil.
2: um dia.
1: Do jeito que anda a carruagem aí, só piora, né?
2: Só piora,
1: Só
2: né?
1: piora.
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0: Muito bom, vamos lá então com informações e utilidade pública para os moradores da Grande EFAP. Depois da chuva, saúde ampliou o atendimento na região da Grande EFAP. As fortes chuvas registradas em Chapecó provocaram poucos transtornos no município, entre eles tivemos um problema específico no PA da Grande EFAP. E a calha acabou transbordando, molhando parte de uma sala, e durante as obras, né, que estão acontecendo, três consultórios ficarão temporariamente indisponíveis para que o pessoal possa fazer o conserto do que foi estragado. Apesar disso, o atendimento à população não foi interrompido e, conforme o secretário municipal de saúde, João Lenz, apenas a área atingida foi isolada, enquanto que os demais serviços permanecem funcionando normalmente. Para compensar a redução temporária da estrutura do pronto atendimento, a unidade de saúde da EFAP, instalada onde funcionava o restaurante popular, o Bandejão da EFAP, terá o horário ampliado de atendimento para as 10 horas da noite. Então, já está valendo, a partir de agora, essa ampliação. Para aqueles que precisam fazer aí a consulta, né, vão ter um horário a mais, um horário estendido, para poder dar conta de toda a demanda. Então, o pessoal aqui acabou de me informar, Fernando Matos, atualizando, né, que dois espaços já foram reparados, apenas ainda um está isolado, mas o local está funcionando normalmente com esse horário estendido, sem nenhum prejuízo para a população e também sem nenhum prejuízo para os funcionários que lá atuam, porque o pessoal continuou trabalhando normalmente. Obrigado, Fernando Matos, pessoal da assessoria de comunicação da prefeitura, com relação a essa informação.
2: Muito bem, vamos à faturinha comercial, porque logo depois a gente vai trazer
1: o esporte.
2: É verdade? E aí?
1: Sim, sim, rapidinho, assim, o esporte, fala rapidinho.
2: Tá. A gente já volta.
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0: Agora 8:02 na hora certa, temos o esporte.
1: É isso aí, vamos aos destaques do esporte.
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1: 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Jax Farma vai trazer a partir de agora os destaques do esporte. É claro, estamos lamentando esse momento da Chapecoense e é a principal notícia que temos aqui no espaço esportivo. Nós vamos começar hoje com a repercussão. Vamos trazer primeiro a análise do Ivan Carlos, que ontem comandou a jornada esportiva da equipe nota 10 na derrota da Chapecoense de 4-0 para o Flamengo. Mas antes do Ivan, vamos com as informações, vamos com as notícias, para ficar aqui na ordem correta. Vamos trazer primeiro, agora que o contato foi estabelecido, com o Ederson Vilas Boas, para que ele então atualize as informações, e aí o Ivan Carlos vem na sequência trazendo a análise do que foi o jogo de ontem na Arena Condá. Ederson Vilas Boas, bom dia.
3: Bom dia a todos aí do Primeira Hora, informações da Chapecoense, agradecendo sempre a Jax Farma de Guatambu. Numa rodada de jogos onde todos os visitantes venceram os donos da casa na noite de ontem, o Flamengo goleou a Chapecoense na Arena Condá pelo placar de 4-0. Pedro aos 25 do primeiro tempo, Rafael Thierry gol contra aos 37 também da primeira etapa, Lohan aos 2 do segundo tempo e Pedro novamente aos 41 do segundo tempo, fizeram a goleada do rubro-negro carioca na noite de ontem, chuvosa na Arena Condá. A Chapecoense continua o seu calvário na última colocação, 9 pontos, e agora vai ter que pensar no retorno da competição. Chapecoense, que ontem começou com modificações, e aliás, que surpreenderam o torcedor, meio de campo com Balieiro e David, com o técnico deixando no banco Bruno Matias e Enio. Não deu certo. Chapecoense até conseguiu segurar o Flamengo até os 20 minutos do primeiro tempo, mas depois sucumbiu. Os jogadores da Chapecoense não foram páreos para a qualidade dos jogadores do Flamengo. Ao final da partida, o técnico Rafael Lacerda tentou explicar a derrota dentro de casa, mas disse que a equipe tem que repensar muita coisa.
4: Que o adversário tem muito mais qualidade que a gente sabe que tem. A grandeza do clube, a grandeza dos atletas, individualmente. Não dá nem pra falar de números aqui, a gente chutou bastante no gol do Flamengo. Eu não sei exato, parece que a gente chutou até mais. A diferença é que o Flamengo tem 3 ou 4 oportunidades claras, vamos dizer assim. Eu considero que a gente dá o gol muitas vezes pro adversário, é isso que me incomoda. Não pode o primeiro gol. Ah, o Pedro é um jogador de um nível altíssimo, mas ele passa por 3 jogadores da Chapecoense. Eu não consigo me conformar com o atleta, mesmo com a qualidade dele, driblar 3 jogadores, nossa. Tirando o primeiro gol, e depois mais um gol de bola parada. No terceiro gol, mais um erro. Quarto, uma consequência. A gente tem que repensar muita coisa, né? Tem que repensar muita coisa. Eu nunca vou jogar a toalha. Vou continuar trabalhando, vou continuar tentando tirar o máximo desse time, seja mudando atletas. Acabei de falar ali, talvez, no momento de colocar atletas que não tiveram oportunidade ainda, porque o torcedor não merece estar passando por essa situação. O torcedor veio, ajudou, empurrou, mas a gente tem que parar de errar tanto.
3: Perguntado também, né, sobre ele, principalmente, o que ele pode ainda, ou o que ele imagina ainda que ele possa fazer pela Chapecoense nessa situação, já que foi um turno todo com a equipe só marcando 9 pontos, tem vencido apenas uma partida nesse turno da competição. O Rafael Lacerda falou que, antes de tudo, tem que começar a diminuir o número de erros dentro da partida.
4: A gente vem aqui e fala que tem que rever, tem que oportunizar, mas será que já todos não foram oportunizados, né? A gente vai ter que, dentro do que a gente tem aqui, o Chapecoense já jogou, a gente for entrar aqui em esquemas táticos, né? Já jogou em outros sistemas, comigo já jogou agora no campeonato em 2 sistemas diferentes. Já teve, de um jogo pro outro, teve 3 trocas. Everton, Balieiro e David. A gente tentou deixar um time mais consistente. A gente tem que ir tentando se reinventar, na verdade. Não é nem o que eu posso fazer, é ir se reinventando. Quando começa o jogo com até os 25, até sair o gol, eu tava achando que tava dando certo. Ficou um time que conseguiu controlar o Flamengo. Só que aí vem aquele efeito cascata, né? Tu toma o gol, dá o desânimo, porque tu sabe que já é difícil tu fazer um gol nos caras. E aí tu sai perdendo dentro de casa. Pra te fazer 2 ainda é mais difícil ainda. Eu, se eu fosse elencar o principal fator que eu queria hoje aqui na chave e que eu vou trabalhar mais, é que os erros, eles diminuam. Eles vão continuar. Todo mundo erra. O Flamengo errou. em alguns lances ali, que a gente teve chance de fazer o gol. Mas a gente tem que minimizar os erros.
3: E não dá nem tempo para respirar, né? Hoje o elenco se reapresenta às 14h com treinamento às 15h30, lá no CT da Água Amarela. Amanhã já tem treino às 8h da manhã cedinho, porque às 11h20 tem voo Chapecó a Guarulhos. Chegada prevista por volta das 12h55 e depois a equipe vai até Santos no litoral paulista. A gente volta amanhã com mais informações da Chapecoense, agradecendo sempre a Jaques Farma de Guatambu.
1: Valeu, obrigado, Ederson. E agora sim, então, vamos no contato com o Ivan Carlos para trazer análise daquilo que ele observou, que ele viu, que ele vivenciou ontem à noite na Arena Condá com Flamengo 4, Chapecoense 0. Vamos lá, Ivan Carlos, bom dia.
5: Bom dia, Gladir. Bom dia, amigos do Primeira Hora. O resultado ocorrido ontem à noite de campo na Arena Condá era o esperado. A superioridade do Flamengo em relação à Chapecoense foi contada diverso em prosa antes do confronto, e é notável. É só comparar os números e a gente vai saber da diferença que existe, ou vai tirar qualquer dúvida, se é que alguém tem dúvida, da diferença entre Flamengo e Chapecoense. A repercussão é que foi pior que o próprio resultado. Eu não concordo com o presidente da Chapecoense quando ele disse que jogadores não correram. Jogadores correram o possível, né? Eles não vão ficar também de bobos do time do Flamengo o tempo inteiro. O que pesou foi a diferença de qualidade. Quando o Flamengo foi, fez os gols. A Chapecoense até teve possibilidade, mas não teve qualidade para finalizar com eficiência e fazer. Vejam os erros do Thierry ontem. Por que é que o Thierry voltou para a Chapecoense? Por que é que foi contratado para a Chapecoense? Se não tinha, não vinha de grandes atuações, não vivia boas fases, e há muito tempo não é um bom zagueiro, não tem se prestado a ser um bom zagueiro. Outro detalhe que a gente tem que citar, como é que pode explicar Enio no banco? Não tem como explicar Enio no banco. Outra, por que é que tiraram o David do time? O cara correndo, um cara se esforçando, não errava passes. O meio de campo da Chapecoense tinha consistência até a saída dele. Então os erros se repetem, as limitações ocorrem e são evidentes. E está muito claro para mim que a Chapecoense, na parada da Copa do Mundo, era mais ou menos um time de Série B. Perdeu alguns jogadores de qualidade e hoje é um time para a Série C de Campeonato Brasileiro. A Chapecoense não conseguiu reforçar, pelo contrário, voltou mais fraca, mais frágil, mais descaracterizada, mais desqualificada do que era antes da parada da Copa do Mundo. Isso é falta de gestão profissional, falta de conhecimento. E não adianta chorar, bater, pintar, bordar. É a realidade dos fatos. Agora, causou estranheza também a expressão do técnico da Chapecoense nas palavras ditas. Causou estranheza também, e isso repercute mal, a agressão do presidente da Chapecoense para cima de um torcedor tradicional. Esse Henrique Batistello, todo mundo conhece em Chapecó, é de uma família conhecida, uma família de prestígio, e que sempre foi torcedor da Chapecoense, sempre foi em todos os jogos. Então nós estamos agindo também de maneira incorreta fora do campo, afastando o torcedor. Vai acabar que nós teremos ao final do Campeonato Brasileiro da Série A só os torcedores adversários da arena. Se continuar nessa trajetória, se continuar neste ritmo, com esses tipos de ações, certamente a Chapecoense vai perder ainda muito mais em termos de prestígio. Profundamente lamentável. Não vamos lamentar o resultado, já era esperado, a diferença existe e é clara, mas ações e a maneira em que foi interpretado tudo o que aconteceu na noite de ontem, principalmente pelas pessoas que deviam ter mais a cabeça no lugar, isso sim também é prejudicial. Grande abraço, eu volto às 18h50 no comentário esportivo.
1: Valeu, obrigado, Ivan. trazendo também o segmento de opinião aqui no nosso Primeira Hora, no segmento do esporte. E o Campeonato Brasileiro da Série A, que agora dá continuidade. Estamos em meio à 19ª rodada, a rodada de finalização do primeiro turno. E nós tivemos, então, os jogos que foram realizados ontem. O São Paulo, em casa, perdeu de virada para o Atlético Paranaense 2-1. No Beira-Rio, também, o Internacional jogando em casa, perdeu para a equipe do Cruzeiro pelo placar de 2-1. Aqui na Arena Condá, Flamengo 4, Chapecoense 0. Temos um jogo marcado para hoje, lá em São Paulo, na Arena do Corinthians, Corinthians e Remo, jogo que está marcado para as 19h30 da noite. A título de conhecimento também, para o torcedor gremista, o Grêmio que nesse meio de semana joga pela Copa Sul-Americana e ele começa a fase decisiva desta... A Sul-Americana tem um regulamento diferente. Ela tem uma fase de grupos, depois ela tem uma fase de play-off entre os melhores terceiros colocados para depois seguir a competição adiante. Aí vem a fase de oitavas, de quartas, enfim. Então tem um play-off agora dos melhores terceiros e o Grêmio vai disputar esse play-off com o Bolívar, da Bolívia. Então tem o primeiro jogo hoje, 19h da noite, lá na casa do adversário. Portanto, são jogos que estão... entre Campeonato Brasileiro, também Copa Sul-Americana, o calendário que agora no segundo semestre vai ser apertado, tem no meio disso tudo ainda a Copa do Brasil. Tudo isso em virtude da Copa do Mundo que aconteceu. O primeiro semestre, foi, por mais que se adiantasse o calendário, o segundo semestre agora vai ficar bastante apertado. E assim fechamos as informações do esporte. 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Jax Farma apresentou as informações do esporte, mas o esporte não para. 13h tem resenha nota 10. No entardecer desta quinta-feira, a partir das 18h, tem o Papo de Arquibancada. Tudo isso com a equipe nota 10. E claro, especialmente no resenha, a ampla repercussão, debate, análise do momento da Chapecoense, dos fatos que foram verificados ontem na Arena Condá, de tudo que envolveu a partida entre Chapecoense e Flamengo. E projetando já agora para o sábado, depois de amanhã, a Chapecoense em campo novamente contra o Santos, lá na Vila Belmiro. A fase da Chapecoense é tão difícil que o Neymar, por exemplo, até agora não jogou. Foi para a Copa do Mundo também lá, jogou bem pouquinho, mas agora ele resolveu jogar. E aí, contra a Chapecoense, ele vai jogar. Então,
6: tá bom.
1: A fase da Chapecoense
6: ele
1: é tão...
6: também precisa.
1: A fase da Chapecoense é tão difícil que aí o cara, o Neymar, agora ele vai jogar. E já começa contra a Chapecoense. Tá, então não tem vida fácil, não tem situação que possa amenizar a situação da Chapecoense, porque tá aí. O Neymar até resolveu.
7: Diria
1: jogar.
7: O porca véia, agora não tem Gregório para depois dizer Gregre.
1: Seis horas da tarde lá na Vila Belmiro, tem Santos e Chapecoense, abertura do retorno da competição.
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1: Muito bem, olha, eu estou buscando mais informações. Nós temos algumas casas, algumas unidades consumidoras aqui de Chapecó que estão sem energia elétrica. Eu recebi informação do pessoal lá do bairro Líder, principalmente, e da área norte da cidade de Chapecó, em sua maioria. Então nós temos nesse momento 2.320 interrupções. Inclusive, sendo que 2.304 são interrupções acidentais, ou seja, apenas 16 programadas e o restante foram acidentais. Algo aconteceu na rede que acabou deixando, principalmente, a área norte da cidade de Chapecó sem energia elétrica. Já estou em contato com o André Curtarelli da Celesc e ele já me respondeu aqui que estão verificando a situação para saber o que se trata. São interrupções que aconteceram nessa manhã e acabaram deixando muita gente aí sem energia elétrica, inclusive as pessoas foram sair de manhã para abrir o portão da garagem e não abriu. E aí foram ver, não tinha nem água quente no chuveiro. Então daqui a pouco vou trazer a motivação dessa falha no sistema, essa interrupção que aconteceu lá para a área norte da cidade de Chapecó. E daqui a pouco vou trazer também uma informação sobre a Polícia Civil que prendeu um condenado por estupro, condenado a 27 anos de prisão, que estava trabalhando em uma empresa em Chapecó e durante a labuta acabou sendo buscado pelos homens e foi levado para a delegacia e depois para o presídio. Exatamente.
6: Deixa eu mandar um recado aqui para aproveitar então e trazer o recado da ouvinte Raquel. Ela está fazendo um agradecimento aqui à Guarda Municipal, segundo ela, que está atuando na creche Seim Juninho, no bairro Universitário. Ela diz que assim sente segurança em deixar o pequenos, nossos pequenos, diz ela, né? Em boas mãos. Tá feito o registro aqui da Raquel agradecendo o trabalho da Guarda Municipal no CEIM Juninho, no bairro Universitário.
7: Faturamos então, gurizada, e a gente volta daí para encerrar o programa de hoje.
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19: 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E saímos escramuçando que nem Torito Jersey.
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7: Hora certa para você, 8h26, Diego.
6: Muito bom, vamos lá então com mais informações. Conforme eu havia manchetado anteriormente, a Polícia Civil prendeu um condenado por estupro. Essa prisão foi por meio da Delegacia de Combate às Drogas, DIC Decode de Chapecó, que cumpriu na tarde de ontem um mandado de prisão definitiva em desfavor de um homem condenado por estupro de vulnerável. Essa ação aconteceu na empresa onde ele estava trabalhando, no loteamento Dom Jerônimo, ou na área, na região do loteamento Dom Jerônimo. A ação realizada pela equipe da Decode, e eles acabaram cumprindo o mandado de prisão em desfavor desse homem, condenado a 27 anos de reclusão. Chegou a informação para a polícia de que esse homem estava ali trabalhando, já tinha-se a identificação com relação à casa dele, a localização, e aí os policiais acabaram logrando êxito ontem à tarde. Depois dos procedimentos legais na delegacia, ele acabou sendo encaminhado para o presídio regional, onde permanecerá à disposição da justiça. Outras informações relacionadas ao crime não foram repassadas por causa da LGPD, que é a Lei Geral de Proteção de Dados, inclusive para resguardar a idade e as outras informações de identificação da vítima.
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7: Ótimo! 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
6: Muito bom. Olha, parece até uma brincadeira, né? Eu tava recebendo agora que centenas de trabalhadores agora lá na Barra do Guarita, do lado de lá do Rio Uruguai, em Itapiranga, aguardando o rio baixar para eles poderem fazer a travessia para trabalhar em Santa Catarina. Nós temos ali a barca, né? Que a barca Aliança, que opera ali há muitos anos, e nós estamos com aquela novela da construção da ponte da integração que eles querem fazer ligando Santa Catarina ao Rio Grande do Sul, Itapiranga, Barra do Guarita. E essa ponte nunca saiu do papel e agora voltou a ser tema de debate da política, né? E aí o que acontece? Muitos trabalhadores das agroindústrias, inclusive da JBS em Itapiranga, moram no Rio Grande do Sul, Vicente Dutra, Barra do Guarita e outros municípios menores ali, e dependem da travessia de barca ou de balsa para poder chegar ao trabalho. Então, tem alguns turnos de agroindústrias que estão sendo parados momentaneamente porque não tem funcionário, porque todos eles estão do outro lado do rio aguardando a travessia, e aí precisa o rio baixar para poder fazer, porque a barca não está operando desde ontem, né? Então, o pessoal agora acabou compartilhando aqui imagem de centenas de trabalhadores que não vão chegar no trabalho hoje até que o rio não baixe, né?
20: São cenas que poderiam ser até normalizadas, conforme o Diego está descrevendo aqui as cenas, e uma quantidade enorme de pessoas, de carros, enfim. São cenas que poderiam ser normalizadas lá nos anos 40, nos anos 50, né? Mas dali para frente, meu amigo, nós estamos em 2026 e estamos discutindo uma barca.
7: Né?
20: Daqui a pouco nós vamos voltar a discutir aqui os balseiros do Rio Uruguai também. Coisa parecida, assim, sabe? Não é possível, eu não consigo conceber isso, de os gestores públicos não olharem. Isso aqui é economia. Economia está parada. Se não tem uma fábrica funcionando, economia parada. Só que no no dia 5, lá no dia 10, os boletos dos impostos estaduais, federais, municipais, tudo na porta da empresa, lá no financeiro. Chega tudo lá, né? Vão criar, não é assim, logicamente, mas só para criar a figura, né? Chega o cara dos Correios lá com aquela bolsa inchada de boletos, né? Imposto disso, imposto daquilo, aquele outro imposto, imposto, imposto, imposto. O empresário não vai dizer que vai atrasar o imposto porque não tem a barca, né? Ele é que se vire, que atravesse o rio a nado para pagar, se for preciso.
0: Ou beba água e transforme a passo.
20: É. Então, cara, sabe, são coisas assim inadmissíveis, inaceitáveis, só que nós vamos normalizando, né? É uma imposição tão grande. As nossas estradas esburacadas, a ponte que ninguém constrói, a dependência de uma barca, né? A gente vai... no cansaço a gente vai normalizando. Ah, mas é assim mesmo, né? Tu vê, mas é, todo ano é assim, né? Não, a empresa só tá parada lá esperando os caras do outro lado do rio. Tu imagina a cena. O cara olhando pro outro lado do rio, sabendo que ele tem que trabalhar, porque depende do sustento dele.
0: Sim.
20: Enquanto pai de família, enquanto mãe, enquanto provedor de uma casa, né? Ele olhando pro outro lado do rio lá e vendo a empresa do outro lado, ele não consegue trabalhar. E do lado de cá, o cara que oferece um emprego, que tem, né, que tenha a gestão
0: empresa
20: toda
0: parada,
20: olhando pros empregados do outro lado do rio.
21: Tu sabe o que acontece lá muito, eu sou lá da região, acontece assim, ó, a pessoa aqui, por exemplo, a empresa paga o vale transporte pro funcionário. Uhum. E aí, todo começo de mês, né, o rapaz vai lá e assina, a pessoa, o trabalhador, né, vai lá e assina, né, o vale transporte. Lá, o transporte é feito, além da barca, né, que é a barca aliança, ou a balsa, como muita gente sabe, muita gente atravessa, né, os pedestres pela balsa e outros tantos de barco. Aí tem os barqueiros lá. E aí a empresa paga a travessia, paga o barqueiro.
20: Barcos menores.
21: Barcos menores, que levam 8, 9 pessoas, 7 pessoas, 3 pessoas. E aí é o dia inteiro os barquinhos do pessoal da Barca Aliança, que explora esse serviço aí há mais de 40 anos. E aí o pessoal passando, é barquinho para cima e para baixo, levando o trabalhador. Então leva uma leva, traz uma leva.
20: Essa é a verdadeira concretização daquele negócio que diz que enquanto uns choram, outros vendem lenços.
21: É,
20: né?
21: Isso aí.
20: Enquanto não constrói a ponte, quem está faturando?
21: É isso aí, o pessoal está em cima, inclusive.
20: É o barqueiro.
21: Inclusive, o pessoal da Barca Aliança, o proprietário lá é pai de uma ex-colega nossa da ND, que hoje está em Porto Alegre. Na verdade, ela é casada com o prefeito de Alvorada, salvo engano. E, então, assim, é uma história que se repete e você vê acontecer e parece que o desenvolvimento não chegou. E que só depende de uma ponte que deve dar o quê? Uns 2.000 metros, mais ou menos, jogo eu, né? E projeto, em cima de projeto. E daí a associação comercial se reúne, daí reúne empresário, daí vai político lá e discursa que vai lutar pelo projeto. Sim. E nada sai do papel.
20: Esse ano vai se ouvir bastante isso.
0: Tá? Ah, vai. 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Valeu, piazada!
21: Um grande abraço. Grande abraço e até amanhã.
0: 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Vamos dizendo obrigado ao nosso Deus pela oportunidade que nos deu de passarmos esse momento juntos, comunicando, integrando comunidade, e sempre fazendo novos amigos. Amanhã, sexta-feira, 7 da manhã de volta com mais um programa.
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1: Faltam 10 minutos para as 9 horas.

0: Da manhã, bom dia Chapecó, bom dia para você que acompanha a programação aqui da Condé FM 98.9. Como a gente lembra, todas as manhãs nos acompanha pelo Face da Rádio, pelo YouTube e pelo nosso portal de notícias, o Clique RDC. Finalmente hoje a previsão do tempo, ela é positiva. Hoje o dia vai ser nublado, períodos de nuvens, mas sem possibilidade de chuva, mínima de 11 e máxima de 20 graus. E hoje nós vamos fazer aqui um caminho inverso, vamos remar contra a maré. Pesquisa BTG Pactual e Nexus, divulgada no final de junho, foi na contramão de todas as demais. Ao invés de perguntar em quem o cidadão brasileiro pretende votar para a presidência da República, perguntou quais os temas que mais preocupam o cidadão, o eleitor. E o resultado foi segurança pública, seguido por saúde pública e por corrupção. Sim, esses são os problemas que o eleitor entende que mais afetam o país. E é interessante que a resposta foi na coletividade, né? Não é o meu problema, é o que me preocupa em relação ao país. A preocupação com segurança pública, violência e criminalidade saltou de 23% em março desse ano para 33% em junho. A maior alta dessa série de pesquisas, colocando o tema segurança pública isolado em primeiro lugar. 8 pontos abaixo vem a saúde, com 25%, e depois corrupção, com 23%. Então, imagina, foi um candidato que em 2 meses cresceu 10% numa pesquisa. Nenhum candidato consegue isso, mas a preocupação com segurança pública conseguiu. Já o relatório Medo do Crime e Eleições 2026, divulgado anteriormente em maio pelo Fórum Brasileiro de Segurança Pública, o FBSP, mostra que 96,2% dos brasileiros relatam algum tipo de medo relacionado à criminalidade. Desde os golpes digitais, porque isso é criminalidade, não há violência, mas há criminalidade, até roubo e a violência letal. Aqueles horrores que a gente muitas vezes ouve, assiste e vê. O tema é comum, ou seja, a preocupação, tanto entre eleitores de direita como eleitores de esquerda. Então, hoje a gente vai na contramão. Com os nossos juristas criminalistas, nós vamos debater isso. O que é que leva o brasileiro a apontar, em primeiro lugar, o medo? Cidadão brasileiro se sente desprotegido. O que fazem os governos tempo presente? E o que é que propõe quem ainda está na condição pré-candidato para tempo futuro? Porque está pegando geral, né? Essa é a questão. Se discute em outros temas, se discute o tarifaço da blusinha da Shein, se discute em questões muito paralelas, mas não se vê, não se entende um enfrentamento como algo. Bom, o Brasil já foi interpelado pela ONU, né? Já fomos interpelados no sentido de vocês não vão fazer nada. E a ONU se diz um órgão independente, né? Ela não é o governo nem de A, nem de B, nem dos Estados Unidos. Não se trata das medidas do Trump. É a Organização das Nações Unidas que interpela o Brasil em relação ao combate ao crime organizado pela nossa falta de ação. Então, 6 minutinhos para as 9, juristas criminalistas debatendo esse tema tão dolorido que é o medo. O brasileiro está acuado. Paradinha para o Café Melita, a gente volta já.
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3: Pois bem, 9:03, e como eu disse antes do intervalo, estão presentes aqui dois juristas e juristas na área criminal. E é triste, é pesado, mas é o sentido de que nós vivemos hoje acuados, né? Aquela história que eu sempre repito aqui, a gente não tem confiança no ente Estado neste sentido. Portanto, a gente constrói muro, a gente coloca cerca, muitas vezes se coloca aquela serpentina que
9: Para mim é uma alusão direta a um campo de concentração da Segunda Guerra, aquele fio todo enrolado por cima da cerca, cerca eletrificada, companhia de segurança, né, tivemos conspurcado, e aí a violência, veja, nessa fala aqui, é a violência de toda a ordem. O ambiente mais sagrado, que é o ambiente escolar, tanto com questões quanto pessoas inclassificáveis entram e cometem um atestado, quanto à violência intramuros, né? A violência institucionalizada dentro das escolas. E aí eu vou começar pelo Írio Grori, que é a voz mais experiente aqui do programa, juiz aposentado, advogado criminalista. Como é que lê? Para mim é meio óbvia, porque a gente percebe na população esse sentido da preocupação com a violência. Agora, quando ela vem consolidada, aqui todo candidato tinha que sentar e ler ponto a ponto essa pesquisa. Entender, não chegar e dizer, isso me incomoda às vezes um tanto, eu sei o que é melhor para você. É o caminho da humildade, é o caminho inverso. Porque essas eleições são focadas no quê? Em temas de debate. Essas pesquisas são focadas em temas de debate. Na minha inocência, eu acho que eles tinham que ser humildes e dizer o que é que você, cidadão, quer. O cidadão, será que está mesmo tão preocupado assim com o quesito segurança pública? Írio Grolli, seja bem-vindo.
10: Bom dia, Raquel. Bom dia, professor Robson. Bom dia aos ouvintes do nosso programa. Eu vejo sobre um foco, né? A mídia explora muito a questão da violência.
9: Sim.
10: Né? Aí alguém rouba o celular, dá um tiro, mata, aí a televisão vende isso para ganhar dinheiro. Explora isso comercialmente. Então cria também essa sensação de segurança na população brasileira. Ou tem outro fato, por exemplo, que eu acho que o crime contra o patrimônio agora melhorou um pouco, né? Quem rouba celular. Mas assim, a punição é insignificante. A polícia diz, a polícia prende, o cara leva lá, o juiz solta. O juiz solta porque mesmo se o cara for condenado, não vai tomar um dia de cadeia.
9: Uhum.
10: Por que que vai deixar ele preso? É a lei, que ela é muito benigna.
9: É aquela história, prende e solta imediatamente.
10: Exatamente,
9: não há um sentido,
10: então
9: de
10: a polícia não se conforma, né? Então assim, ele volta para a rua e está roubando de novo. Se você pegar os processos crimes, né? Por exemplo, um homicídio, vai ver os antecedentes, um homicídio é uma vida, que uma vez o cara matou ali por um motivo ou outro, né? Mas se tu vai ver ficha de antecedentes desse pessoal que rouba, você vai ver 10 folhas.
9: Sim, aquela ficha corrida é super...
10: Se você vai ver o cara de tráfico, tu vai ver os antecedentes dentro do processo, tem 8, 9 folhas. Ele volta e vai traficar de novo, é o meio de vida. O ladrão que rouba essas celular, que rouba fio de cobre, né, ele vai e ele vive disso. Só falta dar férias para ele, licença-prêmio.
9: Já é então, o ofício dele. Ele é autônomo, talvez ele seja até PJ, faça uma microempresa.
10: E o cara rouba o teu carro ali, ou quebra o para-brisa, o vidro para tomar uma bolsa que está lá dentro, e a pessoa não acontece nada. Daí o pessoal passou a ser descrente, as pessoas não acreditam na justiça. Nem vão fazer boletim de ocorrência.
9: Polícia vem aqui e pede, registre um boletim de ocorrência, porque tem que fazer esse processo para reaver o seu bem.
10: Então, nem vão atrás, porque não acreditam, né? Não adianta. Então, essa sensação que tem. Eu acho que teria que ter uma lei mais dura, né? Aí você vai contra a esquerda, que a esquerda alega que se pune mais severamente um crime contra o patrimônio, né, mais do que um crime de lesões corporais, por exemplo.
11: Se punia, né?
10: Aí tem o furto privilegiado, né? Quando é pequenas coisas, que não acontece, menos de um salário mínimo, que daí o cara acaba sendo absolvido. Daí se cria essa rede de violência. Né? que hoje é mais com relação ao celular, né?
9: Sim, o celular, são coisas que se alternam, depende da região, depende do momento, porque ler a questão segurança pública num país de dimensão continental, você vai ter a peculiaridade da região, você vai ter a onda do momento. Então, por exemplo, isso está valendo mais, o celular realmente é a bola da vez. Se eu assisto a Bandeirante na capital, São Paulo, é a quadrilha do ouro. Roubar aliança virou algo assim, as pessoas já não andam mais com aliança na Grande São Paulo e no entorno, porque o ouro está valendo. Então, a quantidade de senhorinha e de mulher que são mais, elas são mais vulneráveis, né? Então, lá o ouro tem o peso que aqui tem o furto de cabo. Existe essa regionalização. A região norte e nordeste é o que a gente viu. O crime organizado dominando pontos turísticos. Eles já têm mapeado, eles fizeram o que fizeram com Rio e São Paulo em termos de distritos, né? Eles fizeram com muitas praias, fundamentalmente, desculpe, na região nordeste, em que há um mapeamento, né? Agora, o que essa pesquisa traz de muito claro é esta sensação. Eu ando amortecido com escândalos, eu ando amortecido, mas eu tenho medo. Uhum. Então, não é por acaso que um fórum faz uma pesquisa como essa, não é por acaso que... Porque são duas provocações diferentes aqui, professor Robson Fernando já dando um bom dia, também advogado, doutor criminalista. No primeiro caso, que é o relatório Medo do Crime e Eleições 2026, ele vem com esse foco, ele vem para compreender a situação. E ele é feito pelo Fórum Brasileiro de Segurança Pública. Então, é sempre quando a gente traz aqui um balizador, é um balizador com referência. O segundo é uma pesquisa espontânea, é como se você não dissesse o nome dos candidatos, nem Pedro, nem João, nem José, nem Maria. Aí o próprio cidadão elenca, no caso da BTG, BTG Pactual Nexus, o próprio cidadão diz: o que mais me preocupa é segurança ou a falta dela. E aí é o quê? O medo brasileiro, quer queira, quer não, por esses dois levantamentos, sente medo. Faz essa mesma leitura, professor Robson, que tem essa vivência, ambos os dois aqui têm os seus clientes, atuam na área do crime, e aí entendendo do direito, né? Não na área do crime, não são advogados do crime, atuam na área do crime. Como é que interpreta esses dois levantamentos?
11: Bom dia, Raquel, bom dia, doutor Írio, bom dia a todos os ouvintes da rádio. 9:10 da manhã, temos até as 22 horas hoje para falar sobre esse tema.
9: Entendo que é de tremenda profundidade, eu entendo.
11: Aqui são dias de seminários para a gente debater sobre o assunto e a gente não vai chegar num denominador comum, né? Especialmente se a gente pensar que a gente tem como alternativa ou imaginar aqui, né, uma campanha eleitoral possa solucionar o problema da criminalidade. E faço a minha análise a partir de sobre três visões diferentes, assim, né? Uma como cidadão, né? Outra como profissional da área, como você disse, né? Talvez para eu, Írio, aqui é aquele famoso, para nós aqui, o crime compensa, né, Írio? Que a gente vive disso. É o nosso dia a dia, e a advocacia criminal, ela nos traz aí uma perspectiva de uma realidade que talvez que pouca gente imagina, né? E eu tenho a minha parte acadêmica, né? Toda a minha formação, minha qualificação acadêmica voltado para isso. O meu pós-doutorado, ele é em violência. Eu estudei, né, essa temática para poder entender, né, esse grande esse medo que a sociedade possui, então, né, demonstrado aqui, representado aqui em duas pesquisas, né? E precisamos avaliar isso com muita, mas com muita parcimônia, mas especialmente assim, ó, com uma racionalidade absurda, né? Não se pode, ou não se tem espaço para permitir achar que uma discussão dessa é rasa o suficiente para tratar isso apenas na esfera política ou apenas dentro dessa condição do senso comum de achar que então vamos punir a tudo e a todos, vamos ver o nosso problema por aí. Onde que eu começo a minha análise, Raquel, para a gente começar a refletir a partir disso aqui? Né? Academicamente falando, né, Írio, a gente ensina para o aluno no primeiro dia de aula isso. Minha primeira aula de direito penal em sala de aula é explicar para o aluno que o direito penal, a norma penal, né, é a última rácio do direito. O que, que isso significa na prática, Raquel? Significa que o direito, né, e não é à toa que o direito é ramificado mesmo, temos direito penal, direito civil, direito de família, direito tributário, direito previdenciário, quer dizer, nós temos áreas do direito para todas as relações jurídicas, para todas as relações da sociedade. Por quê? Porque para cada conflito específico, nós temos uma área do direito para resolver aquele problema. E essas áreas específicas, elas são extremamente eficientes quanto norma. Quando essas áreas específicas não dão conta de resolver aquele problema, aí chama o direito penal para vir aqui e falar: vocês agora vão resolver de uma forma um pouco mais drástica a coisa.
9: Sim.
11: Tá? O que, que isso significa na prática? Significa na prática que o direito penal, ou pensarmos que nós vamos resolver o problema com normas penais, pensarmos que nós vamos resolver o problema com uma política criminal voltada exclusivamente dentro dessa condição de punir, é atacar única e exclusivamente o efeito do problema e não a causa do problema. A causa do problema é muito maior que isso. Quando a gente hoje vivencia problemas de violência, nós estamos vivenciando índices absurdos de violência, né? Aqui saiu agora há pouco, inclusive, estava procurando aqui, saiu na CNN há 50 minutos atrás, né? Estudos sobre o feminicídio, né? Estamos
9: Sim.
11: aqui aumentada já o índice do índice histórico dos índices feminicídios, só de 2025, e sem contar o que nós já estamos vivendo nesse ano
9: de
11: 2026.
9: A história que estamos escrevendo agora, né? Em 2026.
11: É demonstrar que como a punição realmente ela não é a solução. Vou trazer só o exemplo do feminicídio. Nós... Em 2006, o Brasil regulamenta ou regulariza uma relação jurídica a partir do combate da violência doméstica pela Lei 11.340, que vai completar 20 anos agora, no próximo dia 6 de agosto. Né? Completa duas décadas. Um avanço para esta relação, um avanço para esta proteção, né, dentro da relação doméstica e da proteção de gênero propriamente dita. Isso em 2006. Né? Em 2015, 10 anos depois, praticamente, uma década depois, surge a figura do feminicídio como uma qualificadora do crime de homicídio, punido com uma pena de 12 a 30 anos. Uma ferramenta que se estabeleceu para criar um instrumento para coibir esse tipo de violência. Né? Não só uma pena de 12 a 30, mas também uma possibilidade de punir isso como um crime hediondo. Por isso foi Sim. criada como uma qualificadora do crime de homicídio. As pessoas continuaram matando. Em outubro de 2024, a norma muda. O que era uma qualificadora se transforma num tipo penal próprio e vem o artigo 121A e cria a maior pena da norma jurídica penal, iniciando em 20 a 40 anos. Isso em 2024. 2025 e 2026, os índices de homicídio só aumentaram. Tu entende que a solução não está...
9: Mas aí, professor,
11: nós temos uma
9: Robson,
11: questão social muito maior.
9: Sim,
11: então,
9: entendo.
11: Se nós estamos focando ou trazendo esse problema para dentro do cenário político agora, nós temos que exigir dos nossos representantes uma política macro, não uma política específica de política penal, achar que nós estamos...
9: Porque só
11: não...
9: pela força da lei.
11: Exatamente.
9: Olha,
11: por isso que eu falei que nós temos aqui, se pensar
9: sim,
11: nisso, nós vamos falar isso...
9: Sim, universo.
11: Exato.
9: Mas aí, você vai... O que, que a pesquisa trouxe que é interessante? Ah, mas vai ter muito a mas... Quando eu, se eu fosse entrevistada nessa pesquisa, eu ia dizer que o homicídio, o feminicídio me assusta, é intolerável, eu não consigo descrever o quanto ele me deixa indignada, mas eu não elencaria o feminicídio como uma...
11: Eu só dei um exemplo.
9: Não, deixa eu só concluir o assunto para fechar o bloco. Mas o feminicídio decorre do quê? De relações erradas. A percepção aqui da violência é a violência do comum, do dia a dia. É a percepção não daquele meu relacionamento que pode vir terminar num feminicídio. Porque acho que 90% do feminicídio é motivado por uma relação pré-existente. Não aceitei o fim do relacionamento. Então, o feminicídio é um recorte. O que ambas as pesquisas perguntam aqui é a violência do dia a dia. Uhum. É nós termos 63 milhões de brasileiros, eu já trouxe esse dado aqui, alterando em algum momento a sua rotina porque vive sob o domínio do crime organizado. Então, eu não quero diminuir o feminicídio, mas o feminicídio não é uma questão, entenda-me, de segurança pública que venha transparecido na pesquisa. O que vem na pesquisa é o cidadão ordinário, que não está num relacionamento abusivo, mas que ainda assim altera sua rotina, investe em dispositivos, que uhum. é o muro, que é a cerca, que é a vigilância 24 horas, que é o serviço de alarme, é a mulher que troca a rota para ir ao trabalho, não porque ela vai ser vitimada pelo namorado, mas porque ela é mais frágil e pode ter o seu dedo arrancado no furto de uma aliança. Eu entendo a colocação do feminicídio, estou falando do bizarrice de São Paulo, tá? Mas eu digo assim, a falta da segurança pública no dia a dia do cidadão.
11: Mas já assim, a partir disso, no próximo bloco, eu vou iniciar isso, exatamente para explicar isso. Como isso tem tudo a
9: claro,
11: ver.
9: Claro, se relaciona, mas... Pois não, Írio, eu preciso chamar intervalo.
10: Eu só queria colocar uma questão bem abordada ali pelo Robson, né? E por você, né, Raquel?
9: Eu só estou trazendo os dados aqui, eu estou só balizando.
10: O problema é que só a lei não resolve.
9: Sim, isso eu entendo.
10: Se botar 100 anos, prisão perpétua, pena de morte por feminicídio, ele ocorreria do mesmo jeito.
9: Porque aí é uma permissividade interna. Tá,
10: então, assim,
9: agora, para via de regra...
10: latrocínio, qualquer outro crime, estou te dizendo, né? Pode aumentar a pena para prisão perpétua. Porque nos Estados Unidos tem pena de morte, resolveu? Não.
9: É que,
10: o que resolve também? Outra questão. Primeiro, não é só a lei que faz o controle social. Também a religião faz controle social. A moral faz controle social, certo?
11: Família.
10: A família faz
9: controle
10: social.
9: Nossa, mas vocês
10: estão
9: muito, como é que é? Vocês são muito fascistas. Recua, fascista. Vocês estão falando em família, vocês estão falando em tradição, em bons costumes.
10: Então, se a lei resolvesse todos os problemas, e resolvesse esse problema, era só fixar o salário em $1,000, $5,000.
9: Por lei teríamos a miséria resolvida.
10: Não, nós tínhamos resolvido o problema da miséria. Então, a lei não resolve os problemas, resolve parte.
9: Bom, eu vou chamar intervalo comercial e na volta nós seguimos nesse caminho, porque veja como o brasileiro se debate. A lei não resolve. O Estado, que é regido pela lei, não resolve o problema. E a preocupação só aumenta. Então, de que forma a gente pode alterar esse ambiente? Porque aí vem a maior provocação de todas. Esse tema foi provocado por ambas as pesquisas em ano eleitoral. Porque na Constituição está escrito que é função do Estado. Também é do cidadão. Mas que é a função do Estado me proteger. Tem as funções básicas ali. Se o Estado decidiu ter 30 estatais, eu sou muito crítica nisso, e fabricar brinco para bovinos, tem uma empresa de pesquisa que dá prejuízo e o Estado decidiu que deve mantê-la, ele não está focando num tripé fundamental, ou já não é mais um tripé, um quadripé, em que ele deveria estar presente. Porque senão a gente tem o fim dos tempos. A lei não resolve, o Estado não se mexe e o cidadão...
10: Não é que não resolve, resolve em parte.
9: Ela é parte da receita. 9h22, o tema é polêmico, paradinha para o Café Melita, na volta a gente segue.
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10: Pois bem, são 9 horas 31 minutos e esse é um assunto doído. Mas por quê? Porque se você vai você vai se desdobrando e pesquisando, você vai encontrar pontualmente e cientificamente abordado, porque toda pesquisa tem parâmetros científicos, sim, academicamente falando, você vai encontrar eco daquilo que você sente. Uhum. Então, aquele receio que você sente, aquela sensação de desproteção, aquela sensação de que a pessoa vai ser presa e solta no mesmo momento, todas essas sensações, elas estão materializadas em estudos. E, realmente, não falta abordagem. Se você pegar, tem, por exemplo, o Brasil de Fato, que é um portal eminentemente de um viés de esquerda, e abastecido pela esquerda, mantido pela esquerda, diz: 6 em cada 10 brasileiros têm medo de sofrer violência. É aquele medo latente. Se você pega a CNN, que é mais independente, nem tanto direita, nem tanto esquerda, violência é a principal preocupação para 45% da população. Se você pega o G1 do Grupo Globo, que rema, né, onde a maré está mais favorável, isso é muito característico, violência altera a rotina de 57% dos brasileiros. Afeta muito mais as mulheres e a população de baixa renda. É o que eu digo. O cara no auge dos seus 30 anos, ele não sai de madrugada pensando: ai meu Deus, eu vou atravessar a rua porque tem um monte de mulher ali, cara, é de madrugada, não, eu vou pegar o ônibus noutra parada. O homem segue tranquilo. A mulher tem sempre um quesito a mais. A mulher é quem atravessa a rua, a mulher é que muda a forma de se vestir, a mulher é que se adapta, tipo Missão Impossível. Para ir e voltar do trabalho. Então, isso tudo está presente muito mais na vida da mulher e, o que muitas vezes governos plurais querem fechar os olhos, alterando a rotina do cidadão que vive sob jugo do crime organizado. Uhum. E aí sim, o crime organizado está presente. E aí sim, o governo, o executivo e o legislativo têm que unir. O Zé das Couves com um palito de fósforo não vai resolver o crime organizado.
11: Aqui é assim, ó, né? Fazendo o gancho da tua reflexão ali ao final. E eu usei o feminicídio como um exemplo de entender aquilo que o Írio, ao final, inclusive, complementou ali e concluiu, como realmente, se depender só da lei, nós não vamos chegar a lugar nenhum. Né? Porém, também entendo, quer dizer, nós estamos num período eleitoral para escolher os nossos legisladores, então é muito natural que realmente essas preocupações surjam agora para entender e buscar encontrar uma alternativa. Mas como eu falei antes, acreditar que só a norma, só a lei, ou pensar que só o direito penal é a solução para esses problemas, nós estamos aqui tratando exclusivamente dos efeitos, não da causa dos problemas. Vamos continuar com eles ad eternum aqui a situação. Mas veja, por que eu trouxe aqui e aonde que eu faço o link desta... Quando a gente analisa a violência pelos problemas que a gente vive no dia a dia, todos eles, você falou que o feminicídio decorre de um problema de relacionamento. Toda violência decorre de problema de relacionamento, de relação, né? De desrespeito a esta relação social que a gente precisa conviver e manter, né? Nós temos hoje no Brasil, e o Brasil hoje tem, já falei isso aqui outras vezes, o Brasil hoje tem a terceira maior população carcerária do mundo, né? É quase 1 milhão de pessoas presas, 900 e tantos. Da nossa população carcerária, o índice maior de crimes da população carcerária são dois ali, quase que empatados, né? É o tráfico de droga e os crimes contra o patrimônio, Írio.
12: Exatamente.
11: Né? Que em março desse ano sofreu uma alteração significativa, né? Nós tínhamos penas realmente baixas ali para determinadas situações. A pena variava de 1 a 4, hoje varia de 1 a 6 no crime, no furto simples, né? Mas essa questão dos celulares, o nosso problema diário aqui de incômodo que nós temos aqui de qualquer cidadão, que é os furtos de cabos de energia, né? Hoje se pune com uma pena de 4 a 10 anos.
12: Né? A nova lei melhorou,
11: a partir,
12: né,
11: de março. Né? Então, quer dizer, vamos ver se isso vai solucionar o problema. Mas veja que a lei mudou em março e nós continuamos, de março até hoje, com furtos diários em todos os lugares desse país. Nada. Não muda nada. E por que que os índices da população carcerária, os índices de crime, né, na população carcerária, ou seja, quem é punido, quem vai preso porque cometeu um crime, né, por que que é muito parecido os crimes contra o patrimônio com os crime, com o crime de tráfico de drogas? Porque uma coisa está vinculada na outra. Ninguém entra, né, eu falo isso em sala de aula, né, ninguém entra na casa de ninguém e furta daquela casa uma televisão que estava na estante para chegar em casa e assistir agora os debates eleitorais que vão começar daqui uns dias na TV. Né? Esse aparelho de televisão, ele é trocado em qualquer esquina da cidade por droga. Quer dizer, todo crime do patrimônio alimenta o tráfico de drogas.
10: Só que
11: e
10: aí
11: se nós temos... aí, por isso que eu digo, aí nós temos que pensar, então, sob a lógica do tráfico de drogas. E é aqui que entra o crime organizado, é aqui que entra facções criminosas, aqui que
10: é
11: entra milícias,
10: pesado,
11: porque
10: o
11: tráfico de droga hoje está na mão disso.
10: E está em... O que me preocupa, professor,
11: é?
10: Robson...
11: Por isso que eu digo, é uma questão macro, é uma questão, sim, muito maior. E que nós pensarmos o tráfico de droga também como um crime, nós temos que pensar pelo outro lado. O tráfico de drogas tem uma relação muito, mas muito estreita e próxima com, uma rela- com relações sociais. É um crime contra a saúde pública. E sendo um crime contra a saúde pública, fica evidente que não é um problema exclusivamente do direito penal. Não podemos pensar o tráfico de droga apenas achando que nós,
10: sim,
11: vamos...
10: Sim, pela força e pela dureza da lei. Só que aí, o que nos falta, e é a minha preocupação, eu falava isso no intervalo. Nós, o brasileiro, o pobre do brasileiro, tenho pena de todos nós. A gente vive, a gente não tem múltiplas escolhas. A gente tem que viver eternamente entre o A ou B, porque vem o discurso do quê? Não temos recurso. Então, ou a gente sai tratorando ou nada. A não consegue pensar a violência pública abordada no curto, no médio e no longo prazo. Não temos esse direito. Então, isso é o que incomoda e deveria incomodar o brasileiro e deve estar presente nos debates. Tem que ter as medidas de médio e de longo,
11: exatamente,
10: prazo e as medidas imediatas. O que que acontece? Vou ler de novo para que as pessoas... Ah, essa emissora é disso ou daquilo. Aí nós vamos falar sobre medidas do governo atual, porque esse é quem nos governa. Não adianta falar dos 4 anos do Bolsonaro. A gente tem que falar de quem nos governa no momento. E quem nos governa no momento é o Luiz Inácio Lula da Silva. E o governo que mais esteve presente na vida dos brasileiros foi o governo do Partido dos Trabalhadores. Isso também é história, né? São 12 anos e meio, intervalo de 2 anos de mandato tampão, intervalo de 4 anos do governo Bolsonaro, volta o governo Lula. Eu vou ler as manchetes de novo. CNN, Rede Pretensa Independente Internacional. Em ano eleitoral, Lula lança plano de combate ao crime organizado. Em ano eleitoral, fomos internacionalmente interpelados pela nossa inação. Não mostramos uma ação contundente em relação ao combate ao crime organizado neste período atual, nesse mandato. G1. Governo federal lança plano de combate ao crime organizado em ano eleitoral. Quer dizer, a gente está trazendo aqui a leitura do momento. E o mais terrível disso tudo, realmente... É o entendimento do que estamos formando no Brasil um narco-estado, onde elegemos vereadores e deputados no Rio de Janeiro representando o crime organizado, onde o crime organizado está presente em serviços e produtos, onde o crime organizado tem capilaridade. Ah, eu perco na região, eu perco em São Paulo e no Rio, eu já tenho meus braços colocados e muito bem colocados em outros estados porque eu domino a logística, eu estou no setor imobiliário. Crime organizado está presente. E onde é que está a ação contundente? Não a retórica, o estudo ao longo dos anos. Onde é que está a ação presencial do governo? Aí a gente entra no ano eleitoral. O que que eu fiz? E que todos os meios de comunicação estão fazendo? Aqui, gente, eu sou meio de comunicação. E os debatedores têm a voz da razão. Bora lá? O que que dizem os candidatos? Então vamos lá. Luiz Inácio Lula da Silva, Partido dos Trabalhadores, é atual presidente buscando a reeleição. Ele declara ter como foco estratégico no enfrentamento ao crime organizado estruturado a articulação institucional em nível federal e estadual, buscando coordenar União, estados e municípios para conter a violência. Em síntese, só que eu busquei também junto esses três meios de comunicação. Eu considero muito vago. Eu entendo que essa articulação é necessária, eu entendo que a informação é fundamental no combate ao crime, mas o que, que aconteceu? Também levantamento do G1, a promessa de campanha de criar o Ministério da Segurança Pública não foi cumprida. Lula se elegeu com essa bandeira. Vamos, próximo candidato. Peguei os que despontam e que se manifestaram. A pesquisa foi longa porque tem pré-candidato que não se manifestou quanto ao tema. Flávio Bolsonaro, do PL. Já fez o pré-lançamento do programa Brasil Sem Medo, defendendo uma postura radical contra facções e narcoterroristas. Suas propostas incluem a criação de mais 500 mil vagas no sistema penitenciário, redução da maioridade penal e a dificultação ou dificultar a progressão de penas. Vou seguindo com a proposta que quem propôs alguma coisa, porque tem candidato que não propõe nada. Ronaldo Caiado, do PSD, coloca o combate ao crime organizado no centro de seu discurso e defende a autoridade do Estado, além do, entre aspas, modelo goiano de segurança. Ele critica fortemente a atual gestão federal por suposta complacência e corte de verbas para o setor. Caiado realmente conseguiu lá, no goianês dele, uma mudança no quesito segurança pública lá da forma que ele construiu, por isso ele chama de modelo goiano. E quem ainda se manifestou quanto ao tema foi Renan Santos, do Missão MBL. Colocou o combate ao crime organizado como prioridade máxima em seu plano de governo, defendendo a estruturação da inteligência no combate ao tráfico e medidas de longo prazo para desarticulação de facções. O que vocês têm a dizer sobre isso, rapazes? Será que a gente vai ter?
12: Eu teria
10: nos debates um aprofundamento
12: sobre
10: disso?
12: Sobre isso, teríamos que abordar primeiro o sistema penal brasileiro.
10: Mas, Írio, o que eu vou te perguntar?
12: O Estado, primeiro. Então, qual é o órgão mais importante no sistema penal? Primeiro, é o legislador, que ele criminaliza a conduta e descriminaliza.
10: Quando convém ou quando não convém, tá. É bem curioso.
12: Segundo poder, a Polícia Civil, porque ela seleciona o que vai para o Judiciário. Certo?
11: A Polícia Judiciária, a Civil e a Federal, né?
12: Sim. A Polícia Civil com o Cadeia Federal e Estadual. Sim, sim. Terceiro, o Poder Judiciário. E quarto, o Sistema Penal. Então, o órgão mais importante do sistema penal é o legislador, que é ele que criminaliza a conduta e descriminaliza. Segundo, Polícia Civil, que seleciona quem vai para o Judiciário. Terceiro vem o Poder Judiciário. Uhum. E quarto vem o sistema penal. Tá? O que que acontece no sistema? Aí que tem. A Polícia Civil... A Polícia Federal, Civil Federal, é comandada por quem? Pelo Ministro da Justiça. Indicado por quem? Por quem manda. Pelo governo, é um sistema. É uma polícia de governo, não de Estado, aí se torna.
10: A nossa Polícia Federal, como já foi dito?
12: O Secretário de Segurança. Sim. Do Estado, de Santa Catarina, de qualquer Estado, é nomeado por quem? Pelo governador?
11: Delegado regional?
12: Delegado regional? Geral.
10: Sim, é toda uma estrutura.
12: Então, ele teria que ser uma polícia de Estado e não de governo.
10: Porque ela é transitória.
12: Porque senão o poder executivo tem influência. O Lewandowski era ministro da Justiça, né? Que foi o que? Parceiro do presidente Lula. Diz, olha, assim, baixa a bola daqueles caras, tira aquele delegado, bota para não sei aonde, né? Então, assim, a Polícia Federal e Estadual Civil tem independência, mas tem certa relatividade.
10: Não, com certeza pela forma como o governo é montado, mas a minha pergunta é a seguinte, o que às vezes me causa indignação é que todo mundo grita A e os candidatos vão gritar B. Todo mundo fala, olha gente, a preocupação é segurança. A minha expectativa, quando eu li, tanto para o ouvinte, o internauta, quanto para vocês, o que eu encontrei ontem à tarde, pesquisando, separando falas, projeções, proporcionalidade, eu separei esses quatro pontos aqui. Tchau. E aí, só para completar, professor Robson, será que nós podemos ter a boa expectativa de, em debates, e o primeiro, a Rede Bandeirantes está na frente, depois, dia 17 de agosto, já vai ter o primeiro debate entre os candidatos à presidência da República. Nós vamos ser ouvidos? E não. Isso vai ser falado?
11: Não.
10: Era essa a minha pergunta para esse bloco.
11: Eu entendo que não e vou

0: Mas não pensa em quem então pôr no lugar do Lula. Tá? As pesquisas mostram que o eleitor está pouco preocupado com isso mesmo. Por que estamos nessa saga, né, de tirar o governo? Porque nós nunca tivemos um país tão endividado como nós temos hoje. A última vez que nós chegamos próximo disso, né, o Congresso impeachmentou a presidente da República.
1: O juro também,
0: exato, dessa altura, exato,
1: que para, né, a economia.
0: Exato. Então nós já falamos aqui também outras vezes. Nós precisamos pensar num candidato que venha nos debates, que venha se colocar nessa candidatura, nos trazendo uma alternativa para esse nosso endividamento. Porque 2027 será um ano terrível para a economia brasileira.
2: Isso, gente, assim, não é pró-Lula contra Lula. É o que está posto, né, na nossa condição econômica.
0: Se hoje nós já temos o governo reduzindo os gastos, tu imagina o ano que vem. Tu imagina 2027, 2028, até que se equilibre novamente essa balança econômica.
1: Como vai ficar?
0: Como vai ficar? Então, por isso que eu acho, vão ser ouvidos, não. Porque não é simplesmente achar, eu vou resolver a segurança pública construindo presídios. Com que dinheiro?
1: Eu vou te fazer uma...
0: Que tem a dívida para pagar.
1: Eu vou fazer uma observação aqui para fortalecer teu ponto de vista. O estado de Santa Catarina e o Brasil têm 96% do orçamento carimbado.
0: Uhum.
1: Sobra 4% para investimento. Por exemplo, vou botar Santa Catarina, aí vai. Do que você recolhe por mês ou por ano, 10% vai para o judiciário, 4% vai para o Ministério Público, 25% para a educação, 15% ou 20% para saúde.
0: Saúde, é.
1: A UDESC, mais 2% ou 3%, Ministério Público, Assembleia Legislativa, mais tanto, mais 13%, 14% de pagamento da dívida. Então, sobra 4%. Assim, vai investir. Por isso que nós temos uma 282, que foi os militares que fizeram.
0: Exato.
2: Que piada,
1: é? Isso. Exato. Não se fez mais nada nesses anos de democracia. Nada, nada. Uhum, uhum. Né? Porque não tem. Então, assim, no Brasil também. Aí tem do que se recolhe, vai tanto para emendas parlamentares.
2: Só que isso, gente, o que eu quero dizer...
1: Então, quando tu vê mais juros da dívida, que é o que mais pega, porque nós devemos muito. É. Então, nós acabamos que fica... 96, 97 já está tudo comprometido.
0: E, exato. E o grande problema hoje da segurança pública, além de tudo isso, não é falta de efetivo? Não é problema da estrutura?
2: Sim.
0: É recurso?
2: E tudo se resume a recurso. Mas, atenção, porque aí agora é para mexer com a cabeça de todo mundo mesmo. Essas contas, quando eu falo na conta, na beleza da matemática, é que se você observar o 2 e 2 dando 4, nem para a direita, nem para a esquerda, nem com dois pontos, nem com margem de erro, sem subjetividade, nós temos dados estatísticos. E apesar dos pesares e desse Brasil continental, nós temos, por exemplo, estados mais seguros do país... eu aposto que o ouvinte erra, mas Rio Grande do Sul, São Paulo e Santa Catarina. Estados onde a violência só faz crescer. Amapá, por exemplo. Amapá apresentou a maior taxa de homicídios. São 45,7 homicídios para 100 mil habitantes. São Paulo teve a menor taxa de homicídios. 6,6 homicídios por 100 mil habitantes. Hoje está mais seguro andar em São Paulo, que antigamente era para e passo São Paulo e Rio, está mais seguro andar em São Paulo do que no Rio de Janeiro. Então, o que eu digo é o seguinte, não dá para se dar por vencido e dizer, olha, não tem dinheiro, esse governo está com a maior dívida pública da história do Brasil, portanto, não há dinheiro para fazer nada. Não, tem estados que, São Paulo é o estado mais rico? Tem, está trabalhando firme? Está conseguindo. Né? Não, desculpa, eu errei, não é, eu vou repor o terceiro ali, não é o Rio Grande do Sul. Já vou encontrar aqui, é o Distrito Federal. Então, os estados mais seguros, o Rio Grande do Sul está médio, tá? Porque, por exemplo, o Espírito Santo tem lá 26, uma média muito alta.
0: Então,
2: o absoluto é o Amapá, realmente, com 45,7, ninguém bate o Amapá. Mas aí entra o quê? Uma sensação também de que não dá para tirar o protagonismo. Não dá para o próprio governo chegar e dizer, o governo presente, eu estou tão endividado que eu não posso me comprometer. E não dá para o oponente dizer, eu vou fazer tudo amanhã, porque ele vai ter que reconhecer que esse governo vai deixar uma dívida maldita. São trilhões de dívidas serem pagas. Eu preciso...

0: Amado, com essa tragédia toda, eu preciso chamar intervalo comercial. Mas na volta, a gente conversa com o ouvinte e eu acho que vale a provocação. Nós temos o direito de ser ouvidos. Aí é governo de estado e governo federal. A gente não pode ser achatado por pautas que não são
1: agora
0: nossas.
1: Agora é a oportunidade.
0: Agora é ou seria. 9h51, né? Eu sou bem negativa. Paradinha pro Café Melita, a gente volta já.
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0: Pontualmente 10 horas é uma conversa incômoda, mas é uma conversa necessária. É aquela história, tem um elefante na sala, mas eu vou falar do vaso de flores que eu comprei. Não, eu tenho que falar do elefante que está posto na sala. E a minha expectativa é que esses temas venham para o debate. E veja, a responsabilidade, ela, nesse caso da segurança pública, na Constituição está dito, é governo federal e governo de estado. Os municípios dão seus pulos. Uhum. Ai, porque começou a se gastar dinheiro com guardas municipais. Os municípios onde a vida acontece estão entendendo, estão próximos do cidadão, estão sentindo que o cidadão está inseguro e estão se mexendo. Uhum. E gastando dinheiro que não deveriam gastar, porque governos do estado e federal não dão conta. Aí a gente ficou embretado. A lei não resolve, O país está na iminência do quê? De uma quebradeira, porque sim, é fato, não é boato, é dívida recorde, tanto das famílias quanto do governo, e juros altos. O governo nem fala no assunto, porque vai dizer que vai chegar aquela história que não tem dinheiro. Mas daí você vê os estados, tem estados que estão conseguindo fazer o dever de casa. Com toda essa precariedade, com todo esse sistema posto nesse continente, a gente tem aí a surpresa que eu estava falando, né? O Acre, por uma questão de gestão, o Amapá é o pior, com 45,7 homicídios para 100 mil habitantes. E daí você enxerga o melhor fazendo o tema de casa, São Paulo, com 6,6% de homicídios por 100 mil habitantes. E quem tinha pânico de São Paulo, como eu, agora entende que São Paulo não é mais esse monstro. O que, vocês esperam do debate estadual? Visto que, apesar do governo federal estar, sim, isso foi já, nós somos até abordados internacionalmente com a interpretação de que estamos inativos em relação ao combate ao crime, tem estados fazendo caminhos independentes. Dá para imaginar Santa Catarina debatendo isso ou a gente não precisa? A gente é tão maravilhoso, a gente tem 8,1, é uma das menores taxas, tá? A gente só está perdendo realmente, deixa eu rolar a tela inteira, é verdade. A gente só pede para São Paulo, tá? São Paulo é o mais seguro, depois vemos nós. Não precisamos desse debate aqui no governo do estado, para o governo. O que, vocês acham disso, senhores?
17: A gente aqui, eu acho que nós vamos ter uma campanha um pouco diferente do talvez que nós tivemos em outros anos, né? Por dois motivos. Primeiro porque, muito diferente do que foi a última eleição, né? Que nós tínhamos ali quantos candidatos?
0: Oito,
17: né?
0: Depois caiu para 7.
17: É. Agora nós vamos ter essa centralização ali, né? Dividida aí em 3 candidatos apenas, um deles com 8% nas pesquisas somente, né? E entender se vamos ou não vamos ter primeiro turno, segundo turno, e se resolve tudo já em primeiro turno em Santa Catarina. Mas vai ser uma campanha eleitoral, Raquel, olhando para o caixa do estado. Santa Catarina nunca teve tanto dinheiro em caixa. Santa Catarina talvez nunca imaginou em seus melhores momentos, e essa foi a crítica durante os últimos 4 anos que se fez, né? Por que ter o dinheiro em caixa no estado, se esse dinheiro é para investimento, né? Por que não usou esse dinheiro durante 4 anos? Por que não reverteu isso em prol da sociedade, né? Olha a nossa estrada aqui de sentido a Seara. Olha os problemas todos que nós estamos enfrentando aqui, né? Durante 4 anos se optou por segurar o dinheiro em caixa para usar quando? Em que momento? Agora, durante a campanha eleitoral, né? Então, em Santa Catarina, vai ser o contrassenso do cenário nacional.
0: E isso é que é curioso, que as pessoas às vezes não entendem.
17: Em Santa Catarina o debate vai ser o que nós vamos fazer com o dinheiro para gastar o dinheiro que tem no caixa do estado, né? Em cenário nacional vamos discutir o que nós vamos fazer para colocar dinheiro no caixa do governo, porque nós precisamos resolver uma dívida absurda deixada por um governo que durante 4 anos endividou o país. Então esse talvez seja um ponto importante para a gente realmente trabalhar, por isso que eu falo, quer dizer, precisamos entender o que nós teremos de propostas. E outro ponto importante, já falamos outras e milhões de vezes aqui, né? Em nível de segurança pública, em nível de sistema prisional, já que temos que olhar também por esse lado, né? Santa Catarina é um ponto fora da curva. Santa Catarina é um oásis nesse sentido, né? Então aqui talvez seja o menos.
0: Mas aí é a questão.
17: Mas também
0: eu não excluo o porquê.
17: Não, nem deve. Não estou dizendo que tem que excluir. Eu só estou dizendo que aqui a preocupação nossa não é
0: justamente
17: como da pesquisa.
0: Como é, exatamente. Né? Eu entendo aqui os máximos. Não é como lá no terror do Amapá. Gente, A Bahia é um estado visto com carinho por todos os brasileiros. A Bahia é o suprassumo da nossa brasilidade, na literatura, na música, na dança, em toda expressão artística, os baianos são geniais. Mas o baiano é violento. E o que acontece? 40,9 só perde para o Amapá. Por quê?
17: Viram ontem a entrevista do Garotinho?
0: Não. Não tive o prazer.
17: O Garotinho deu uma entrevista ontem à noite, se não me engano, no SBT, né? Candidato no Rio de Janeiro. Antônio Garotinho vai ser candidato no Rio de Janeiro.
0: Dio Santo Madonna, né? Como dizia minha avó.
17: E a entrevista dele foi curiosa, porque ele deixou no ar lá uma possibilidade que hoje no Rio de Janeiro de manhã ia acontecer algo extraordinário, né? E dizendo que do tempo dele de governo, e o tempo inclusive que ele chegou a ter os contatos lá com a segurança pública, então ele ainda continua tendo informações privilegiadas, e que hoje de manhã no Rio de Janeiro ia ter uma surpresa. Hoje de manhã ia acontecer algo extraordinário no Rio de Janeiro, que ia balançar o cenário da política do carioca novamente, ou fluminense. Né? Quer dizer, esse é o ponto, né, Raquel? Nós estamos aqui, como você finalizou o bloco, né? Quer dizer, nós estamos num momento que a gente está aqui para ser ouvido. Quando a gente está aqui para ser ouvido, a gente faz as opções sempre pelas mesmas pessoas. A gente não quer mudar, a gente não pensa na mudança. Né? A gente não olha para frente e vê que temos opções muito melhores para resolver.
18: Questões de segurança, né? Mas
0: e veja, por que a gente não pode, nessa questão de extremos, muitas vezes as pessoas são irônicas, porque Santa Catarina é diferente. Gente, tudo que a gente traz é dado. Né? Vamos nos desculpar por sermos o segundo estado mais seguro do Brasil? Não. Agora, não vamos baixar a guarda no entendimento de que, se esse é o rumo correto, não podemos perder esse rumo. Então, essa preocupação com segurança pública deve seguir existindo. Nós temos que seguir entendendo qual é o melhor caminho. Não estamos livres disso. Agora, para mim, é inevitável, em debate federal, eu estou curiosa para entender economia e segurança pública. Porque a partir disso, né, o cidadão sabendo que pode voltar para casa, já é uma grande perspectiva nesse nosso Brasil. Que não vai ser vitimado por uma bala perdida, que não vai ser morto apesar de ter entregue o carro, como foi o caso daquela dentista com uma bala na cabeça.
17: Tu veja, Raquel, que é isso que prevê a Constituição.
0: Que é,
17: né? Quando nós falamos em ordem econômica, né, ela se embasa em quatro princípios, e por isso que a economia é importante para todo esse cenário. Né? A justiça social e a existência digna, a dignidade, né, da pessoa humana lá, princípio basilar da Constituição, ela se dá a partir desse equilíbrio econômico.
18: Comida.
17: Tudo. Absolutamente tudo. Né? Isso desequilibra por completo, por isso que eu disse, não dá para pensar a segurança pública apenas pelo viés punitivo, apenas pela questão do direito penal,
0: do endurecimento
17: da pena. Eu não estou aqui fazendo defesa de nada, dizendo que não se deve punir. A gente precisa punir. O grande problema é que o Estado brasileiro, o Brasil, a vida inteira sempre puniu, mas puniu muito mal. Talvez o mundo,
0: Nós não temos a fórmula. Eu preciso, rapazes, passar aqui um pouquinho para o ouvinte, que já são 10:08.
18: Só queria completar aqui. É preciso fazer, claro, medidas. Não se pode dizer que Santa Catarina está resolvido.
0: Por... Não, em absoluto.
18: Porque se você viaja por outros países, você não vê casas com muro, com cerca, com cachorro.
0: Eu ia dizer isso.
18: Por quê? Porque existe uma sensação de segurança. Tem uma música, quando o governo recolheu todas as armas, mandou entregar, que um poeta gaúcho botou Meu Revolvinho. Né? É uma música, uma poesia. Esse Meu Revolvinho, eu preciso ele na minha casa. Porque ele dá segurança para a minha família. Me empresta proteção para os meus filhos. Que se alguém chegar a querer arrombar a porta da minha casa, como é que eu vou me defender?
0: Isso é que é engraçado. Então,
18: essa sensação, ela é substituída por muro, por câmara, por cerca elétrica, que não se vê em outros países. É claro que nós temos que vetar o que nós temos uma polícia, tanto civil como militar, muito preparado. O policial nosso, ele tem nível superior, coisa que não existe nos outros estados. Você fazer concurso para polícia militar, polícia civil, qualquer cargo, você tem que ter nível superior. Então nós temos uma polícia qualificada em Santa Catarina. Tem isso também que...
0: E veja, eu provoco essas questões porque não dá para ter assunto velado, e não dá para se abster do que está na nossa frente. Às vezes me incomodam tanto no ritmo, nas falas, porque eu faço isso aqui dioturnamente, de representantes nossos que literalmente ignoram um elefante na sala. Vamos puxar para outros assuntos, vamos falar do que realmente importa. O que realmente importa é o que o cidadão pensa. É tão cruel, é chato isso, não é um papo elitista. Esses dias eu vi uma menina, a menina era classe média baixa, namorando um menino que não era brasileiro. Pois ele chegou no aeroporto da cidade, acho que era no Recife, eles foram para a periferia, e o garoto olhou e falou, meu Deus, como construir, de uma forma muito inocente, como vender cerca deve fazer milionários no Brasil? Por que ele, da forma mais inocente, perguntou, mas por que tem tanta cerca? E a menina riu e disse, porque isso é Brasil. Nós não entendemos, nós perdemos o ritmo, nós não entendemos que há países com níveis mais seguros, porque nós estamos dentro desse liquidificador ligado, a gente está dentro desse moedor de carne. A gente entende que mais certo, e quando uma liderança vem e diz que a compreensão tem que ser maior, que o traficante é tão vítima quanto, a gente entra nessa zona cinzenta. A operação no Rio de Janeiro, no começo do ano passado, vitimou... Quantas pessoas, quantos foram os mortos?
18: Cento e pouco,
0: né? É. Botou o Brasil em estado de alerta. A primeira providência do governo foi dizer... o governo federal apontar o dedo e dizer foi um erro. Não é assim que se age. Não se mata nossas crianças, nossas adolescentes. A primeira providência da Globo foi colocar uma mulher com os óculos ao contrário, uma pseudo-especialista, acadêmica, tudo bem, ela está dentro da academia, dizendo que uma pedra bem lançada desarma um traficante. Portanto, aquela violência não era válida. Aí vai o Instituto de Pesquisa e ouve a população e descobre que 86% da população que está lá, não a acadêmica de óculos virado, não o Luciano Huck da Rede Globo, não o presidente da República, a população de lá, 80%, aprovou a ação porque não aguenta mais. Então, o que eu digo é, para as lideranças em geral, veste a sandalinha da humildade. Não é aquela história, num debate, eu sei o que é melhor para você. Isso é que me incomoda. A postura de certos políticos que vem, eu sei o que é melhor para você. Às vezes eu digo, olha, permita-se um pouco de dúvida. O Leandro Fidelis nos deseja bom dia. Alexandre, ô camarada, boa percepção do nobre advogado. Seria importante essa mesma leitura para a redução da maioridade penal? Ou seja, não adianta prender e matar, precisa investimento público para mudança contextual da vida de mulheres, crianças e adolescentes. Eu concordo com o camarada. A única coisa que eu discordo é que ela não vem, ela não acontece. A revolução na educação não acontece, né? A educação séria não acontece, infelizmente.
17: Ela é a base de tudo.
0: Ah, pois é, o Rudinei Alves do Amaral, bom dia, e basta ver o PISA, a coleta da sucessão de anos, para saber o nosso lugar, né, nesse estudo internacional, nessa cotação internacional. A gente não investe em educação, é fato. A gente, em nível de Brasil, na média, porque PISA é um ranking internacional da educação. Nessa eleição, nos diz o Ricardo Schueda, devemos reconquistar o poder que nos foi tomado, ele coloca entre aspas. Para isso, o que importa é a eleição para o Senado. Ok, foi falado aqui. Vou seguindo rapidão. Bom dia para a Santina de Melo, do Passo dos Fortes. Ela está ligada na programação aqui. Obrigada, Santina, nos desejando uma quinta-feira abençoada. O Pedro Fidelis, eu me pergunto... Como é que você sente medo e vota em quem defende e faz pacto com as facções criminosas? Quando eu digo que o PT não é uma ideologia, mas uma patologia, diz ele, é o que eu digo, eu falo ser petista, afirmo, isso é uma força maligna. Pedro Fidelis, eu não chego nessa contundência do Pedro, eu só entendo que o Estado não pode se abster, sim, do poder que tem para agir como Estado.
17: E tu veja a nossa opção de escolha, né? Porque nós fizemos um programa aqui, inclusive, falando sobre essa questão do crime organizado, né? E ali eu questionei isso, qual é a diferença de uma facção criminosa para uma milícia?
0: Não tem, é a mesma?
17: E olha a opção que nós temos hoje.
0: Vamos estudar.
17: Vamos escolher quem?
0: O Antônio Binello nos diz, eu vou resumir aqui porque foi áudio traduzido pela inteligência artificial. Ele defende a pena de morte para crimes graves, como homicídio de crianças e mulheres indefesas, o latrocínio, o tráfico de drogas. Argumenta que isso evitaria gastos elevados com prisões e penitenciárias. Reforça que criminosos não deveriam apenas ser presos, mas o entendimento dele é o seguinte, é caro mantê-los. Eu vou lendo a muito colocação dos ouvintes, só eu me atenho a isso. Vamos seguindo aqui. Bom dia. O que está posto, acho que o ouvinte aqui quer um resumo. Ele diz, o que está posto é Flávio e Lula. Não vai ter a terceira via, no caso, ele diz, não, eu acho que é a terceira, né? Não decola. Votar em branco é dar continuidade, anular o voto é dar continuidade, se abster é dar continuidade a esse desgoverno da tragédia, da desgraça, da incompetência e da corrupção. A pergunta é, vamos dar continuidade ou vamos tentar mudar? É o que fala aí o Paulo num resumão, tem mais coisas aqui colocadas. Parabéns pelo programa, ontem tive a oportunidade... Ah, o ouvinte esteve aqui ontem, um abraço para ele. Olha, tão, gente, assim, é tão legal, a gente se surpreende. Poxa, o ouvinte veio até aqui a emissora, conversou com a gente, né? Enfim, tivemos uma conversa rápida, ele ficou feliz. E sim, todo ouvinte é bem-vindo. Quem está curioso, né? Estamos de portas abertas. Ele manda uma foto aqui de um... Realmente singular. A construção devorou um poste. Não entendi. Realmente é uma construção que avançou e incorporou um poste na própria construção. Ah, não, não, desculpa. Enrolaram o poste inteiro em serpentina para evitar o furto de fios. E olha que é cara a serpentina. Para enrolar um poste inteiro, é o que temos aí. O problema é a corrupção. Os nossos governantes, as leis, têm uma inclinação visível para isso. Pra, tipo, passar a mão, pelo que eu entendo aqui. Roubos pequenos tornam-se grandes. O combate às drogas, o ouvinte não considera eficiente, né? E aí o crime acaba compensando. Bom dia. Em um Brasil em que temos um judiciário com custo maior que muitos países, sim, é verdade, é um país dentro de um país, ele coloca aqui 146 bilhões... anúncio de ajuda de 18 bi em relação ao tráfico dos Estados Unidos. Vai tirar da onde se está devendo uma vela para cada santo? Um governo com 38, 39 ministérios para acomodar a companhia irada. Gasta sem, né? Gastando a rodo, sem freio. Juro astronômico. Ele fala aqui da Selic 14,25, uma das taxas de impostos mais altas para o empregador. Uma máquina pública ineficaz e cara, né? Só de cargos efetivos, ouvinte aqui foi pesquisar. 64 mil. Não tem como dar certo. Uhum. Enfim, e estamos deitados
17: foi
0: aqui.
17: Publicado essa semana, né? Vai ser o recorde de gastos no cartão corporativo da história do país.
0: Curioso, né?
17: É.
0: E onde é que está o pessoal protestando e gritando contra isso? Não sei. É estranho como assim. É o que eu falo. Quando a paixão exacerba, ela oblitera, ela nos torna cegos. Fernando e Edneia elogiam o programa e seus convidados pela qualidade, destacando que o conteúdo merece transmissão em rede nacional. Gente, o pessoal tá tão feliz com a gente hoje, ninguém tá brigando, tô achando estranho. Não. Em seguida, expressam preocupação com a contradição entre a insegurança apontada pela população e em relação à segurança, educação e saúde pública. A intenção dessa mesma população de manter no grupo... no poder, um grupo político que está quase há 24 anos na gestão do país sem promover melhorias, né? Mas, segundo o remetente, piorando os nossos indicadores. É o Fernando Sbardelotto. Aqui também foi áudio que foi traduzido pela inteligência artificial. A ouvinte aqui também, a Miriam Oliveira, manda... ela expressa a sua sintonia com o grupo, desejando bênção, obrigada para todos os presentes e também para toda a equipe da rádio. Essas mensagens eu acho legais, porque a gente está vivendo tempos tão absurdos.
17: Sim.
0: Em que tem adolescente de 40 anos, que insiste em não sair da adolescência, que entendeu que se eu disser Deus te abençoe, eu estou cometendo uma microviolência. Porque se o Iro for ateu, e eu falei, Deus te abençoe. Olha o nível de microviolência que eu estou cometendo. Então, tem adolescentes de 40 anos levantando essas bandeiras, pois eu dou um Deus abençoe para todo mundo. Enfim, rapazes, é um debate que nos tira a paz, mas nós temos que debater estas questões. Nós temos que debater economia, nós temos que debater dívida do ente público, nós temos que debater endividamento das famílias, nós temos que debater índice de segurança. Não dá para fugir, não é um país cor-de-rosa, né? Nem na Europa, tá todo mundo, né, tentando entender quais os próximos rumos, não podemos nos furtar disso. Vai acompanhar o primeiro debate da Band, Írio? Vai ser no dia 17 ou 18 de agosto. A Band tem essa tradição, Rede Bandeirantes. 16, finda o prazo final para inscrição dos candidatos. 17 à noite, eles já vão estar no ar debatendo na Band. Eu vou assistir.
18: Não, é evidente que os primeiros dias de propaganda, todo mundo vai assistir, depois desliga a televisão, né?
0: Então, já dá aquela canseira, será?
18: Dá aquela canseira. Então, esse primeiro debate, todo mundo vai assistir, muito importante.
17: Sem o Padre Kelso, sem o Cabo Dalciolo, não tem graça.
0: Será que vai ter cadeirada? Será não? Eu vou, aquela história, eu brinco, mas sofro ao mesmo tempo. Então, sim, está anunciado. Para os estados também, a Band vai dar o chute inicial. A gente ainda está em julho, mas a cabeça do jornalista já estava respirando em agosto. Obrigada, Írio, pela participação. Da mesma forma, não sei se tem abraços ou recadinhos, Írio. Hoje é só encerramento? Não tem sessão abraço, não tem recadinho?
18: Não, eu só tenho que agradecer, né, a oportunidade de a gente estar debatendo, discutindo e aprendendo também, né? E agradecer aos ouvintes, ao Robson aqui, à Raquel, e desejar um bom fim de semana para os ouvintes.
0: É quinta-feira, mas a gente já vai antecipando o fim de semana de paz. Errei o dia, professor Robson acertou para variar, é 16 mesmo, 16 de agosto, às 20 horas, na Band, tá? Então, nós aqui, a gente tem esse carinho pela Band, é afiliado, tem parceria, e eles têm esse protagonismo, e vão fazer também nos estados. Professor Robson, obrigada por mais essa participação.
17: Aqui, eu que agradeço, né? O tema é importante, sim, a preocupação é relevante, né? Mas nós temos que entender que nós temos aqui um problema macro. E as candidaturas, né, Iro, que eu ainda imagino como que elas serão ainda... Né? Em Santa Catarina está tudo já definido até em termos de candidatura.
0: Acho que não vai ter surpresa, né?
17: Não teremos, né? Que dia 1º se define praticamente tudo, né? Dia 1º temos a convenção do PSD e do PL na mesma data, né? Então já no sábado à noite nós já teremos aí as confirmações dos candidatos. O que ainda eu aguardo, e a gente precisa estar muito atento acompanhando, esse cenário nacional, né? Tu veja que por mais que nós tenhamos aqui, ou estejamos aqui numa situação polarizada, né? Nós temos uma candidatura ainda que é uma incógnita. Quem serão os partidos aliados a Flávio Bolsonaro? Quem será o vice de Flávio Bolsonaro? Né? Ninguém sabe. E se discute muito isso, e se questiona muito isso, ou se critica muito a relação do Centrão, mas hoje, para fazer uma coligação, tem que coligar com quem?
18: O Centrão com quem ganha.
17: Exato.
18: Porque o Centrão não é nem...
17: Mas daí o PL vai se coligar com o Centrão? Não,
18: o PP e a União Brasileira...
17: O Centrão já vem rachado, o Centrão vem com o pé em cada canoa.
18: O pé em cada canoa.
17: Né?
18: Não é do Grêmio nem do Inter, é do Grenal. É de quem ganha.
0: Que então, coisa,
17: tem,
0: né?
17: Veja, a gente tem muita coisa ainda, porque tudo isso vai fazer parte para a gente olhar para a candidatura, olhar para a opção que nós temos e dizer essa aqui é a melhor opção. Não só por uma questão de capacidade de gestão, mas quem apresentar para nós um projeto de país que possa mudar esse cenário. Trocar 6 por meia dúzia não nos leva a lugar nenhum, e nós não podemos correr o risco de trocar 6 por meia dúzia. Hoje é o caminho que nós estamos seguindo, é o norte que nós estamos indo, a nossa caravela aqui está seguindo para a troca dos 6 por meia dúzia, e a gente está achando que isso é assim que tem que ser mesmo.
0: Tem que ser assim, meu Deus. Terminamos com o eterno Milan Kundera. Tem que ser assim. Coisa mais, né? Atávica e perniciosa. Obrigada, professor. Para você que nos acompanhou, uma ótima quinta-feira. O Sala se despede. Adiantamos um pouquinho só, né? Devoramos um pouquinho só o tempo, mas o tema é pertinente. Vamos ser eleitores exigentes. Boa quinta-feira.
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21: Muito bem, de volta aqui na programação da Rádio Conda FM. 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Fica aqui a unidade que eu falo. São duas unidades aqui em Chapecó. Aqui de onde eu falo, na Nereu Ramos com a 7 de setembro. E também temos a unidade na Senadora Atílio Fontana, na Grande EFAP. Estou sendo recebido pela doutora Gabriela Zanata. Doutora, seja bem-vinda aqui na programação da Conda FM. Há uma dúvida aqui para nós sanarmos aí com o nosso ouvinte do rádio sobre a limpeza, sobre o clareamento, de quanto em quanto tempo fazer e qual a necessidade de se fazer esses procedimentos. Seja bem-vinda, bom dia.
22: Obrigada, bom dia, tudo bem? Então, a limpeza normalmente a gente recomenda fazer
3: duas vezes por ano, a cada 6 meses. O clareamento vai depender ali dos cuidados que o paciente vai ter, dos alimentos que ele vai ingerir, mas normalmente uma vez por ano, duas vezes por ano, vai depender ali o paciente, né, os cuidados que ele tem em casa.
21: É importante também lembrar que, por exemplo, assim, porque a nossa mente, escovou os dentes, por exemplo, na corrida lá, não passou não fez a limpeza com o fio dental. Porque a sensação, por exemplo, assim, do creme dental é de limpeza, né?
3: Isso.
21: E às vezes vai na corrida, nessa correria toda desenfreada do dia a dia, acaba não limpando direito. Então, por isso é importante essa visita ao profissional.
3: Com certeza, né? E aqui também com os dentistas a gente consegue orientar bem certinho como realizar a higiene em casa, como passar o fio dental, como escovar bem certinho, principalmente à noite, que é o horário que a gente vai dormir. Então ali fica mais tempo sem a escovação. Então seria bom vir aqui para receber uma orientação bem certinha de higienização. E até porque em casa a gente não consegue remover todos os tártaros, por isso que é importante vir a cada 6 meses.
21: Quanto ao fio dental, doutora Gabriela, a gente sabe que no mercado existem, além de várias marcas, produtos de várias qualidades também. Existe um específico para que possa se usar ou pode ser qualquer marca?
3: Fio dental pode ser qualquer marca, a única coisa é que a gente indica talvez usar o que tem cera junto por ser mais confortável, por deslizar melhor entre os dentes, mas usando fio dental já está ótimo, independente da marca.
21: Tem aqueles também que tem o saborzinho, né, de menta.
3: Isso mesmo, esses também talvez ficaria um pouco mais confortável para usar.
21: 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É importante, você consegue passar para nós, doutora Gabriela, por gentileza, os contatos, tanto aqui do centro como da IFAP.
3: Sim, então, a unidade aqui do centro, o telefone e o WhatsApp é 49-3340-0232. A unidade da IFAP, 49-3340-0242.
21: 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Doutora, muito obrigado. Uma ótima quinta-feira. Bastante trabalho pela frente e, sobretudo, com saúde.
3: Obrigada. Bom finalzinho ali de semana para todo mundo.
21: É isso aí. 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Gente, a limpeza dos dentes, a saúde bucal começa sempre com a saúde física, né? Também já começa pelo dente, pela uma dentição saudável. Sempre procurar visitar aí o seu profissional de odontologia, pelo menos, como a doutora Gabriela falou, 2 vezes ao ano. E retornamos ao estúdio, você segue ouvindo a melhor programação do seu rádio pela Condá FM.
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1: Chapecó, 23 de julho de 2026, quinta-feira. 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E já chegam as notícias do Clique RDC. E a primeira é até de repercussão, né, importante no país. Ministério Público Federal pede suspensão do aumento de etanol na gasolina para 32% no Brasil. E olha aqui os argumentos usados até por pareceres técnicos, verdadeiramente são de tal forma justificável que vai caber, né, a determinação judicial a este propósito. O Ministério Público Federal ingressou com uma ação civil pública na Justiça para tentar suspender o aumento da mistura de etanol anidro na gasolina, que passou a ser de 32% em todo o Brasil. Segundo o Ministério Público Federal, a alteração ocorreu sem uma análise de impacto considerada suficiente e sem comprovação científica sobre a viabilidade da mudança para toda a frota nacional. Então, esses são alguns dos argumentos que embasaram esta ação civil pública. O Ministério Público também questionou o fato de a especificação da gasolina E32 permitir até 34% de etanol, percentual que, segundo o órgão, não teria passado por uma validação técnica específica. E isto, né, tem que também ser considerado os possíveis efeitos desta medida. Porque estudos técnicos no mundo falam que a mistura máxima seria de até um pouco menos de 11%. E aí, como fica a situação dos veículos que circulam no Brasil, abastecidos aí praticamente com um terço de etanol? E a octanagem? A medida que comprova a pureza da gasolina é a sua octanagem. Nós vemos, então, por exemplo, quem abastecer na Argentina já vai colocar uma gasolina pura. E como é que fica o desempenho do motor? É natural, é lógico, até por um raciocínio mais comum. Se nós estamos abastecendo com gasolina e tivermos 32% de álcool, que tipo de gasolina seria a que colocamos no veículo? Esta indagação agora caberá à justiça definir. Mas mesmo nos comparativos internacionais, se fica claro que a partir dos Menos de 11% já é o limite máximo no mundo. Então, o Brasil é tão diferenciado. Que tipo de providência é essa que não tem esse embasamento técnico-científico, mas que pode ocorrer, né, no desempenho do carro? Seguramente vai fazer menos quilometragem e, ao que consta, o preço da gasolina não vai baixar. Então, nós temos, assim, contradições que, por decisão do Ministério Público Federal, o Judiciário caberá definir. 10h41 na capital do Oeste. Bom, aqui o segundo destaque, esse aí nos toca profundamente. Chapecoense 0, 4 para o Flamengo. Mas, como torcedores fanáticos da Chapecoense, nós vamos ver aquele velho adágio: a esperança é a última que morre. E até, né, muitas vezes a gente sempre exige do nosso time, e cada torcedor tem a sua opinião, né? Cada comentarista tem sua opinião e tudo mais. Mas a Chapecoense ontem teve complicações defensivas que notaram claramente o grande respeito e o temor pelo ataque do Flamengo, que, diga-se de passagem, é um ataque representativo da Série A do futebol brasileiro. Mas não tenho a estatística aqui em mãos, mas em escanteios, a Chapecoense teve mais escanteios do que sofridos. Teve poderosos ataques, sim. O goleiro do Flamengo foi exigido. E nós tivemos, eu não gosto de usar a palavra azar, nas conclusões também, porque houveram lances que o gol poderia claramente ter sido convertido pela Chapecoense. Mas a confusão da zaga, lamentavelmente, pelo excessivo respeito ao time adversário, que tem que ser levado também em consideração, mas tomamos mais uma goleada em casa. Mas, repito, a esperança é a última que morre. Porque, senão, não se justificaria nós permanecermos torcedores fiéis à Chapecoense. 10h43 na capital do Oeste. Olha, um assunto aqui que também a imprensa nacional, né, está cobrando determinadas análises. E o Clique RDC aqui também se manifestou a esse propósito, que seria pesquisas eleitorais diversas sobre a mesma situação dita pesquisada. O que, que seria isso? Temos pesquisas completamente divergentes, mas uma coisa aparece: os ajustes seguramente acontecerão. Por que que vai ter que ser ajustadas todas essas grandes diferenças entre os diversos institutos? É que o prazo vai se aproximando do dia 4 de outubro. E no dia 4 de outubro não vamos nada com pesquisa. É o votinho depositado na urna. Esta é a verdadeira e real pesquisa. Então, se os institutos não se ajustarem, ou de um lado ou de outro, a resposta das urnas poderá, para o futuro, comprometer, né, a credibilidade destes institutos de pesquisas. Isto porque, naturalmente, só a partir do dia 16 de agosto é que teremos a propaganda oficial. Mas é irônico dizer que tudo até hoje foi tratado como pré-campanha. Então, o que, que seria mesmo a campanha, se em pré-campanha se fizeram tantas situações realizadas que é muito difícil fazer um comparativo entre campanha e pré-campanha. Claro que o espaço no rádio e na televisão podem, muitas vezes, alterar o cenário político-eleitoral. Mas isso, como falamos anteriormente, os prazos vão se esgotando. Não se fala mais em 6 meses das eleições. Hoje falamos em menos de 90 dias para o dia 4 de outubro. 10 horas, 46 minutos na capital do Oeste. Linha Direta desta quinta-feira vai ficando por aqui. Vem na sequência da programação jornalística da Conda FM, Estação 98,9, com Cleiton César. Bom dia, ouvintes.

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1: 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E agora retornamos ao estúdio. 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

0: Ô, Lucas Pave, seu maluco, seu doido, Lucas Pave. Bom dia pra você, 10h50 da manhã. Lucas Pave abriu o programa por aqui, rapaziada. Eu tava tomando um chimarrãozinho com a tia Osmilda. E aí, nem me chamou, né, rapazinho? Mas tava bom o papo lá de corredor com a tia Osmilda. O chimarrão dela, maravilhoso. Então eu falo mais ou menos assim. Bom dia pra você, meu amigo. Bom dia pra você, minha amiga. Sejam todos muito bem-vindos, porque está no ar o nosso Estação 98.9.
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0: Ô, sexta-feira, como você é linda, chegou. Ah, não é sexta. Hoje é quinta. Rapaz, eu tava tão afim que hoje fosse sexta-feira. Tava afim demais que fosse sexta-feira. E a tia Osmilda chega por aqui agora dando aquele sorriso, aquele ar da graça maravilhoso. Tia Osmilda, faz o seguinte aqui, fala bom dia pra mim aqui. Fala bom dia aqui no microfone. Não, aqui no microfone, por favor, tia Osmilda. Abre esse microfone. Bom dia, tia Osmilda.
2: Bom dia, Cleiton César.
0: Bom dia, tia Osmilda. 10h51 da manhã para Nery Calçados e Confecções, Cross Atacadista, Dimac, Biazus Assistência Técnica, Lojas Becker, Lojão Astral está com a gente por aqui no nosso Estação 98.9. 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

Vital, tem a Gás Fajol que está com a gente aqui no Estação 98 e a Peçoto Pneus Goodyear. 10h52, para você e para sua família, vamos juntos fazer uma quinta-feira de muita paz, de muita alegria. E acima de tudo, se abraçando, porque esse abraço é maravilhoso. Eu me sinto abraçado por todos vocês. Bom dia para todos!

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6: Onze e dois da manhã, bom dia pra vocês, meus amigos. 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Alô, alô, quem vai falar comigo? Bom dia!
7: Bom dia, Gleiton César.
6: Oi,
7: tudo
6: minha
7: bem?
6: Amiga,
7: é
6: bem?
7: É Gabriela Ruschi, da Linha Feliz. Se é possível, poderia tocar a música Estrelinha, da Marília Mendonça.
6: Linda essa música.
7: Quinta-feira a vocês aí do programa Estação 98.9 e a todos os ouvintes.
6: Essa música é linda, Estrelinha, da Marília Mendonça, a gente vai tocar pra você por aqui. MS Lavacar, meu amigo Aldo, som ambiente por aí, meu irmão, que coisa linda, hein, rapazinho? Outro aqui que manda mensagem, José Valmir Zezaki, abraço Zezaki pra você, meu irmão. Obrigado pela companhia aqui no Estação 98.9 também, da sua Conda FM, 11:04 da manhã, bom dia!

0: Obrigada, gente, obrigada. Tô aqui babando eles aqui, aí o DVD não continua, né?
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1: 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Pessoal tá pedindo por aqui o jogo de ontem, Cleiton. Cara, eu vou falar que eu peguei aquela chuva toda, fui lá no meio da galera, sabe? Pra sentir aquele climaço de chuva e climaço de jogaço na Arena Condá, né? Infelizmente um time jogou, que foi o Flamengo. O outro mais assistiu, que foi a Chapecoense. Tomamos um vareio de bola, como diriam os mais antigos, né? Que vareio de bola, minha Nossa Senhora, rapaz. E aquele Pedro, hein? Como falar que o Pedro ficou fora da Seleção Brasileira de Futebol? Parece que a bola procura ele, né? O cara tá num lugar que ninguém esperava que ele estivesse. E bate nele, a bola entra. É, tudo bem, gente, é a qualidade do Flamengo, né? Não tem comparativo, mas realmente nós ficamos muito abaixo. Se bem que o goleiro Rossi fez duas grandes defesas ontem, né? Fez duas grandes defesas o goleiro do Flamengo ontem, onde a Chapecoense poderia ter descontado. Mas eu sei que ainda tem muitos torcedores do Flamengo que estão pela região, estão aqui em Chapecó, inclusive hoje, ainda curtindo a nossa cidade, que vieram de fora. Eu, por exemplo, vi um amigo meu, o Tarcísio, lá de Blumenau, quase 500 quilômetros de distância, para ver o jogo ontem, né? Então um abraço para ele, sei que ainda está na cidade. Ó, gastou aqui na cidade no hotel, gastou aqui na cidade no ingresso, gastou aqui na cidade no restaurante, gastou aqui na cidade no combustível, no posto de combustível. Veja o que movimenta, né, gente? Movimentou mesmo. Uma pena que tudo indica que no ano que vem... Agora se foi, né? Agora não tem esse negócio de ficar... Ah, tem salvação e tal. Gente, é degustar um pouquinho da Série A ainda, dos grandes jogos, curtir, como eu sempre falo. Tem gente que não concorda comigo. Cleiton, você é muito otimista, mas vamos fazer o quê, cara? Quando que o Flamengo vem de novo? Talvez em 28, porque em 27 não, porque nós vamos estar na Série B. Quando que o Internacional vem de novo? Talvez em 28. Quando que o Grêmio vai vir de novo? Talvez em 28. Quando que o Corinthians? Talvez em 28. E é assim. E ainda é talvez. Depende do que for o nosso 27. Então não adianta. Vamos curtir ainda essa Série A do Campeonato Brasileiro, viu, gente? Vamos curtir um pouquinho. Vamos tentar ver alguns jogadores diferentes. O Arrascaeta ontem jogou pouco, né? Mas o pouco que ele entrou no jogo, rapaz, não erra um passe, uma inversão da esquerda para a direita com muita qualidade. É diferente mesmo. Não é por nada que a gente tem um Flamengo disputando Libertadores, querendo ser campeão de Libertadores, e uma Chapecoense galgando lá embaixo, na zona de rebaixamento de uma Série A. São as limitações e pronto. Aceitar? Eu não gosto. Honestamente, não gosto. Mas eu tenho que aceitar. É o que me resta de momento. E o Lucas Pavia está proibido de vir para a emissora com camisa do Palmeiras. A partir de agora, dona Raquel Lang, está me ouvindo, nossa supervisora? Olha aqui, ó. Se o Lucas Pavia vier com camisa do Palmeiras, eu não apresentarei mais o Estação 98.9. E pronto. Você está de sacanagem comigo, Lucas? O que você está achando? Se o Palmeiras estivesse na zona de rebaixamento, não viria com as camisas, né? Safadinho. 11:14 da manhã. Tem gente comigo aí? Então, alô, bom dia.
2: Bom dia.
1: Oh, que bom dia gostoso.
2: Tudo bem com você, amigo?
1: Bem,
2: aqui,
1: amigo.
2: Maria Nelly Flores da Cunha, aqui do bairro Cristo Rei. Ligadinha sempre na melhor programação, passando para desejar ótima quinta-feira, que Deus abençoe a todos.
1: Nós todos.
2: E pedir, se for possível, a música Meu Reino Encantado.
1: Meu Reino Encantado.
2: E oferecer é para minha irmã lá na Vila Nova Guatambu, Maria Helene Juriati, e o meu cunhado, Hildo Juriati.
1: Fechou.
2: E participar do sorteio. Grande abraço.
1: Abraço, sua lindona. 11:15 da manhã, Estação 98.9 na Conda.

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3: 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Alô, alô, bom dia.
4: Bom dia, Cleiton César.
3: Um coro aí.
4: Tudo bem?
3: Bem.
5: Aqui é Breno César, Michel Alfredolfo.
6: Maite Michel Alfredolfo.
7: E Ana Albrecht, Cristo Rei.
3: Oh, coisa boa.
4: Sempre na escuta desse maravilhoso programa. Abraços, tchau, tchau.
3: Que legal, gente boa. Que coro legal de vocês por aqui no Estação 98.9 da Condá FM, hein? Abração pra vocês por aí. 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Oi, bom dia!
8: Bom dia, bom dia, Condá. Estou na escuta do programa todos os dias, ligada na Condá.
3: Que bom.
8: Ouvindo a rádio.
3: Uhum.
8: E uma ótima quinta-feira para todos.
3: Para você
8: abraços
3: também.
8: Para todos que estão na escuta do programa, quero participar do sorteio, sou Lepresco de Guatambu.
3: Ô, minha amiga, um abração para você, minha amigona. 11h31 da manhã, bom dia!
9: Oi, bom dia!
3: Oi!
9: Tudo certo? Aqui é a Eva do Santo Antônio. Assisto todos os dias o teu programa. É nota 1000.
3: Que bom, amiga!
9: Quero participar do sorteio. Um abraço. Tchau, tchau.
3: Abraço pra você também, minha amiga. 11h32 da manhã.

0: Cleiton, bom dia!
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2: 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Alô, alô!
3: Bom dia, Cleito.
2: Bom dia, amiga.
3: Tudo bem?
2: Bem.
3: Terezinha.
2: Oi, Terezinha.
3: Queria participar do sorteio.
2: Tá com a gente aqui, minha amiga.
3: E tamo ligado. Se for atendido, Terezinha agradece. Um abraço.
2: Ô, Terezinha, um abração pra você, sua queridona. Tamo junto por aqui. 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Oi!
4: Cleiton César, bom dia, bom dia.
2: Bom dia, bom dia.
4: Encontramos esses dois cartões que o meu filho encontrou na rua Guaporé.
2: Hã?
4: Tá? Se quiser anunciar aí, proprietário, se quiser entrar em contato no telefone, 988527171. Ou na imobiliária Class Prime. Estou com os cartões lá. Sou proprietário, alguém ouvir. Se for conhecido, que passe na Class Prime para retirar. Encontramos na rua Guaporé.
2: Foram encontrados, então, dois cartões na rua Guaporé. É isso que o nosso ouvinte fala por aí. O Lucas, tem nome nesse cartão, Lucas? Tem? Pega o mic aí, Lucas. Me ajuda aí, rapazinho, com esse teu vozeirão potente. Bom dia, Lucas Pave.
5: Bom dia, Cleiton.
2: Que vozeirão, hein? Como é que é o nome do cartão aí, o nome das pessoas?
5: Temos o cartão aqui de Anderson Oliveira. São os dois cartões, são dois cartões de vale refeição, se eu não me engano.
2: Uhum.
5: Seria o nome de Anderson Oliveira.
2: Aham. Então tá, Anderson Oliveira. Daí ele tem que ligar pra quem? Qual o contato?
5: Ligar pra
2: aí?
5: Carlos.
2: Carlos.
5: 988527171. Carlos 988527171.
2: Fechou, meu amigo Lucas Pavi, 11h42 da manhã. Bom dia pra você.

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13: 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Alô, bom dia!
14: Bom dia, Cleiton César.
13: Bom dia, minha amiga. Bem?
14: Tô sempre escutando o seu programa.
13: Que bom!
14: Gostaria de participar do sorteio Gostaria de ouvir a música Deixa a Vida Me Levar.
13: Deixa a vida me levar. Um abraço, minha amiga. 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Oi, bom dia!
15: Bom dia, Cleiton César, é a Dolores Lubner, do Bairro Seminário. Estou ouvindo o programa, fazendo meu almoço e na companhia da minha neta, Júlia.
13: Um abraço.
15: Que está de férias e está aqui na avó. Um abraço a vocês, um ótimo dia de trabalho.
13: 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Você ligado no Estação 98.9. Bom dia!

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1: Meio-dia e seis, você ligado por aqui no Estação 98.9, aqui na Condá FM, pra você e pra sua família. A partir de agora é boa tarde, hein? Devagar pra casa aí, gente. Todo mundo indo pra casa, refeição, depois voltar pro trabalho e encarar mais uma quinta-feira, né? E essa sexta que não chega nunca, né, meu amigo Natan? Não chega nunca a sexta, Natan. Amanhã a gente vai dizer, ô, sua sexta, seja bem-vinda. Isso que a gente tem que fazer, né? E aí, o pessoal que tava na escola. Meu amigo João Gabriel já tá em casa, Joãozinho? Aquele abraço pra você aí no Faxinal dos Rosas também. Aquele abração, garoto. Sempre ligado por aqui no Estação 98.9. O João, a avó dele e a irmãzinha do João. Provavelmente já estão sentados, almoçando, ouvindo Estação 98.9 na Conda. Boa tarde pra você.

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1: Meio-dia 15, estação 98.9 aqui na Conda FM até meio-dia e meia, meus amigos e minhas amigas. Tamo junto por aqui, né? No nosso programa de hoje. Hoje é quinta-feira, final de semana tá se aproximando, vai abrindo as portas para que seja maravilhoso para você e para todas as pessoas que estiverem aí próximas de você, com certeza absoluta, né, gente? 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
0: Meio-dia 24, meus amigos e minhas amigas, chegando a hora de dizer até mais por aqui no Estação 98.9. Meus amigos e minhas amigas, que vocês tenham muita paz e muita saúde. 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

Boa tarde, estamos iniciando pela Condai FM, mais um informativo BRF. Hoje é quinta-feira, dia 23. Programação de carregamento dos lotes de frangos. Aloysio Botti, o Avelio 1 carrega hoje 20h30 e o 2 hoje 22h50. Vomir Stai, Avelio 2, amanhã a 1 hora. Adílio de Matos, amanhã 2 horas. Edo Wolff, Avelio 1, amanhã 2h40. Adair Caron, Avelio 2, amanhã 6 horas e 1, 9h30. Vanderlei Carniel, amanhã 13h50. Programação de carregamento dos lotes de perus. Luiz Winkler, todas as fêmeas, 6.425, amanhã, aos 10 minutos. Gilson Steffens, todos os machos, 7.119, amanhã, 3h20. Gilson Steffens, todos os machos, 7.015, amanhã, 8h40. Gilson Steffens, todos os machos, 6.972, amanhã, 14 horas. Ilvo Vogolin, todos os machos, 3.215, segunda, ou melhor, amanhã, às 22h30. Para segunda-feira, frangos, Paulo Pucci, Odete Basto, José Tamaluski, Gusvino Becker, Givanildo Zanella, Giovanno Richter. Perus para segunda-feira, Irineu Marafon, Wilson Zene, Gerson Graciani, Rosemar de Almeida, Antônio Mioto, Amantino Reolão, Cláudio Gerte, Vanderlei Koziorowski, Gilmar Scalve. Segunda-feira receberão piruzinhos Márcio Ferrari. Alojamento de piruzinhos de 28 dias para amanhã. João Capitânio, 6 horas. José Maciel, 7h40. Auri Capitânio, 13h30. Gelso Cumim, 17 horas. Transferência de perus de 28 dias. Márcio Gabiati, Avelio 4, amanhã, 4 horas. E o Avelio 3, amanhã, 11 horas. Amanhã receberão pintinhos Vomir Badia, 12 horas. Maria Chilacha, Avelio 2, 14 horas. Carlos Guarda, 14h30. Antônio Bareia, Avelio 1 e 2, 15h30. Valdir Piaia, Avelio 3, 16 horas. Jandir Kozer, 16 horas. Valdir Piaia, Avelio 1, 16h30. Deolindo Vesselli, 17 horas. Maria Chilacha, Avelio 1, 17 horas. Claudiano Luz, Avelio 2, 17h30. Valdir Piaia, Avelio 2, 18h30. Clair Batistella, Avelio 1 e 2, 20h30. Sábado, Alexandre Lenin, Ari Machado, Lauri Clay, Leocir Lázari. Avicultor, alguma dúvida? Liga aqui na rádio. Telefone 3361-3110. Informativo BRF volta amanhã, 12h30, com mais informações.

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8: Olá, ouvinte, boa tarde. Começa agora o correspondente Condá, pela Condá FM. Hoje é uma quinta-feira, dia 23 de julho, 204 dias no calendário gregoriano, 205 em anos bissextos, faltam 161 dias para concluirmos o ano de 2026. As datas comemorativas no dia de hoje, as datas que marcam o dia de hoje na história, especialmente aqui no Brasil. Hoje é dia do guarda rodoviário e a Pouso Redondo, também aniversário de emancipação político-administrativa de Pouso Redondo, aqui em Santa Catarina, pujante município aqui do estado Barriga Verde. Previsão do tempo, segundo climatempo.com.br, para as próximas horas e dias. Para hoje, então, hoje, quinta-feira, nós temos a seguinte situação. Tempo encoberto, sol, pode acontecer pequenas aberturas de sol agora na parte da tarde, mas a predominância aí é de céu nublado. Noite com muitas nuvens ainda. 13 graus a temperatura mínima e a 20 a máxima. Pode acontecer algum chuvisco também de forma isolada. Para amanhã, sexta-feira, sol com muitas nuvens, pancadas de chuva à tarde e à noite, 4,7 milímetros, 13 graus a mínima, 20 a máxima. No sábado, sol com muitas nuvens durante o dia, períodos de céu nublado, noite também com muitas nuvens, mínima chance de chuva para sábado, praticamente nada. 14 graus é a mínima temperatura e a máxima de 22. E domingo, teremos sol com algumas nuvens, chove rápido durante o dia e à noite. Aumenta a precipitação no domingo, 12 milímetros e 16 graus é a mínima, 21 a máxima. São informações atualizadas no climatempo.com.br. Atualizando informações sobre uma pessoa desaparecida, um morador aqui de Chapecó, a família de Francisco José Ângelo Martínez está desaparecido. A família está mobilizada em busca de informações que possam ajudar a localizar o homem desaparecido desde sábado à noite. Em um vídeo divulgado nas redes sociais, a filha de Francisco, Isabela, faz um apelo

Francisco ou possua informações sobre seu paradeiro, entre em contato imediatamente com as autoridades. As denúncias podem ser feitas de forma anônima pelo telefone 181 ou em situações de emergência pelo 190 da Polícia Militar, o 190. A família reforça que qualquer informação, por menor que pareça, pode ser importante para ajudar a localizar Francisco José Ângelo Martínez e pede para que a população compartilhe as imagens e informações sobre o desaparecimento. A UFA realizou no dia 15 de julho, na sede da ARA, em Chapecó, um encontro que reuniu cerca de 600 cooperados para avaliar o andamento dos trabalhos no primeiro semestre de 2026 e discutir ajustes no Estatuto Social da Cooperativa. O evento foi dividido em dois momentos, a reunião de líderes e a Assembleia Geral Extraordinária. O presidente da Cooperalfa, Romeu Betti, destacou que o encontro foi fundamental para compartilhar informações estratégicas com os casais de líderes, apresentar os resultados da cooperativa, investimentos em andamento e esclarecer dúvidas dos cooperados. Segundo Romeu Betti, estamos vivendo um momento importante de mostrar para a liderança a situação atual da nossa cooperativa. Isso nos dá força e coragem para que, de fato, os negócios sigam em frente. Durante a reunião, os líderes do segundo vice-presidente, Edilamar Vons, apresentou as informações da produção agropecuária referente ao primeiro semestre, com foco no recebimento de soja, milho, trigo, suínos e leite. Segundo ele, os resultados de soja e milho superaram as expectativas. A soja alcançou 19,9 milhões de sacas no primeiro semestre, frente a 18,2 milhões do mesmo período do ano anterior. O milho apresentou um salto ainda maior, atingindo 11,2 milhões de sacas até junho de 2026, contra 7,4 milhões de junho de 2025. No trigo, ocorreu uma redução expressiva de área plantada, reflexo da previsão do fenômeno El Niño. Na pecuária, o setor leiteiro apresentou recuperação com 103,9 milhões de litros recebidos até junho, enquanto a produção de suínos manteve estabilidade com 910 mil cabeças, disse o segundo vice-presidente da Alfa, o Edilamar Vons. 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Na segurança pública, atualizando as informações da segurança pública, um homem foi preso por tráfico de drogas e posse de arma de fogo na noite desta quarta-feira ontem, dia 22, durante uma operação da Guarda Municipal que teve início no bairro Pamplona, em Rio do Sul, e se estendeu até o município de Lontras. A ação foi motivada por uma denúncia informando que o suspeito estaria comercializando drogas e mantendo armas de fogo em sua residência. Foi abordado em frente ao imóvel denunciado. Durante a revista, os guardas localizaram uma porção de crack e uma balança de precisão. Após a autorização para entrar na casa, a equipe encontrou porções de maconha, materiais utilizados para fracionar e embalar drogas, dinheiro em espécie e um simulacro de arma de fogo. A Polícia Militar de Santa Catarina, por meio do 30º Batalhão de Polícia Militar de Fronteira, prendeu um homem de 64 anos por lesão corporal leve dolosa no contexto de violência doméstica. A prisão foi ontem, por volta do meio-dia, no bairro Arilio Nardi, em Xaxim. A ocorrência teve início após uma ligação para a Polícia Militar. A solicitante informou que havia sido ameaçada e agredida pelo próprio pai e aguardava a chegada da polícia na residência de uma vizinha. No local, os policiais conversaram com duas vítimas, uma mulher de 51 e outra de 27. Elas contaram aos policiais que o homem chegou em casa sob efeito de álcool e iniciou uma discussão com os familiares. E durante o desentendimento, o autor puxou os cabelos da filha e causou lesões em um dos seus braços. E ao tentar impedir a agressão, a esposa também sofreu lesões nos braços. Após essas informações, então, os policiais localizaram o homem ainda na residência e realizaram a prisão em flagrante. Não foram encontradas armas, drogas ou outros materiais relacionados à ocorrência. As duas vítimas manifestaram interesse em representar criminalmente contra o agressor e solicitaram medidas protetivas de urgência. Em seguida, o homem e as vítimas foram encaminhados para a Delegacia de Polícia Civil, vai dar sequência aos procedimentos legais e à investigação do caso. No CEIM Saberes da Infância em Chapecó, as crianças da pré-escola estão pesquisando sobre as abelhas, em um projeto que desperta a curiosidade e amplia os conhecimentos sobre esses importantes insetos. A proposta, mediada pela professora Helenice

0: Sigelen busca proporcionar experiências que aproximem as crianças da natureza e da preservação ambiental. Durante as aulas, as crianças pesquisaram sobre a organização das colmeias, os favos de mel, o papel desempenhado por cada abelha dentro da colônia, o processo de polinização e o trabalho realizado pelos apicultores. Para aprofundar essas descobertas, a professora organizou um espaço investigativo com diferentes materiais relacionados às abelhas e à apicultura. Com esse espaço, as crianças têm a oportunidade de observar, investigar, fazer perguntas e compreender a importância das abelhas para o meio ambiente, especialmente no processo de polinização, fundamental para a reprodução das plantas. A proposta contou ainda com a participação de um profissional da empresa Agrobest Chapecó, que compartilhou conhecimento sobre a criação de abelhas e apresentou os equipamentos utilizados em seu trabalho, como roupas de proteção e instrumentos de manejo. Durante a atividade, as crianças também confeccionaram iscas para a captura de abelhas sem ferrão. Segundo a professora, o projeto contribui para a construção de conhecimentos que fortalecem atitudes de cuidado com o meio ambiente. As abelhas são as principais polinizadoras da natureza e desempenham um papel essencial na manutenção da biodiversidade. Ao conhecerem sua importância, as crianças também desenvolvem valores como cooperação, responsabilidade e respeito pela vida, percebendo que até os menores seres vivos exercem uma função indispensável para o equilíbrio do planeta. A secretária de Educação de Chapecó, Astrid Toso, comentou sobre a relevância da proposta quando pesquisam, observam e vivenciam experiências como essa. As crianças constroem conhecimentos de forma significativa. Ela disse ainda que, além de compreenderem a importância das abelhas para a natureza, aprendem sobre sustentabilidade, preservação ambiental e o papel de cada ser vivo na manutenção da vida no planeta. Associação Comercial Industrial de Agronegócios e Serviços de Chapecó, SIC, anunciou nesta manhã de quinta-feira que a eleição da empresária e do empresário do ano 2026 está programada para o dia 5 de novembro no Clube Recreativo Chapecoense, com início às 20 horas. A SIC promove desde 1993 esse que é considerado o maior evento honorífico do setor empresarial do Oeste Catarinense e que incorporou duas importantes inovações. Em 2024, a escolha passou a ser simultânea de um homem e uma mulher para o título, com a criação da categoria Empresária do Ano. Em 2025, a entidade implementou uma nova etapa no processo de seleção, com a divulgação prévia de listas com nomes indicados para entidades representativas do setor produtivo. Essa mudança tornou o processo ainda mais transparente e representativo. As listas trazem sugestões de potenciais empresárias e empresários aptos a receber a honraria. As indicações são feitas pelos núcleos empresariais da SIC por entidades patronais filiadas ao Centro Empresarial de Chapecó, pela Vice-Presidência Regional Oeste da Federação das Indústrias do Estado de Santa Catarina, Fiesc, e pela Unidade de Chapecó do SEBRAE, SC, convidadas a apresentar um nome feminino ou outro masculino. A indicação das entidades para a composição das pré-listas deverá ser feita no período de 3 a 31 de agosto, em correspondência encaminhada à SIC. A inclusão das listas serve como referência para os eleitores, sem caráter obrigatório. Os candidatos deverão reunir, segundo critérios estabelecidos pela SIC, qualidades como espírito empreendedor, inovação, liderança, responsabilidade social e participação comunitária. A eleição continuará em duas etapas. A primeira será em formato online, no período de 15 de setembro a 29 de outubro, e definirá os três nomes mais votados em cada categoria. A segunda etapa acontecerá durante jantar festivo, no dia 5 de novembro, quando os associados votarão para escolher, entre os finalistas, a empresária e o empresário do ano de 2026. A premiação é considerada uma das mais tradicionais do setor econômico catarinense e tem como objetivo valorizar o empreendedorismo, reconhecer trajetórias de destaque e incentivar práticas empresariais sustentáveis e éticas. O presidente da SIC, Carlos Roberto Claus, destacou que, com a atualização do modelo de escolha, a SIC amplia a participação das entidades representativas na construção de um processo mais plural e abrangente. A eleição da empresária e empresário do ano é uma tradição que carrega mais de 3 décadas de história e reconhecimento ao empreendedorismo em Chapecó e região. E assim concluímos mais uma edição do Correspondente Condá. As informações do jornalismo poderão intervir na programação assim que algum fato merecer destaque. Vamos fazer juntos uma ótima tarde. A seguir, resenha nota 10.
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9: 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Boa tarde, Marlon Luiz.
11: Rapaziada, estamos chegando com o nosso Resenha Nota 10 por aqui. Mais um resenha, um pouco triste, né? Chateado porque a Chapecoense perdeu. Era esperado? Sim, era esperado. Chapecoense perder para o Flamengo, que é uma máquina gigantesca de fazer futebol, né? Um espetáculo, jogando sem forçar, fez 4-0. Mas vamos detalhar e debater por aqui, porque a Chapecoense tomou esse 4 ao natural ontem, né? Inclusive aí repercussão sobre o comportamento da Chapecoense em campo também, né? Jogadores que talvez tenham diminuído o passo quando tomaram já o terceiro gol, o gol contra do Thierry. Tá aí, ó. Olha a nossa live aí, o Pedro, craque ontem, craque do jogo, craque nota 10. Aí levar pro Rio de Janeiro, o cara que na nossa visão ali,
12: hein,
11: injustiçado, né, cara, por não ter ido pra Copa do Mundo, né? Parabéns, Igor Thiago, né? O empresário deve ser gigante, Igor Thiago. Mas aí, ó, tá aí o Pedro, ó. Que maravilha, cara, que espetáculo. Como disse o Cleiton ontem, e eu concordo também juntamente com o Beto, desfrutem desse momento. Desfrutem dessa Série A. É isso que temos que pensar. Tá doendo? Tá. Tá dolorido? Tá. Rafael Thierry, um golaço contra, se empurrando com os dois. Só tinha os dois naquela bola lá. Erros estão acontecendo de montão. E o que mais me chamou a atenção foi na coletiva do Lacerda, o desânimo do técnico da Chapecoense. Tanto que eu peço ao Gladir no final, pra ele, né, com o seu feeling de repórter, falar pra gente esse desânimo gigantesco do comandante da Chapecoense. Eu quero que vocês aí deu seu destaque, o boa tarde de vocês, porque é importante. E eu tenho certeza que vocês também receberam ligações, mensagem, né? Tenho certeza disso, de torcedores que estão alguns indignados.

0: com a Chapecoense, o comportamento da Chapecoense, e um já também falando, né? A gente sabia que ia perder. A gente sabia que ia perder. Não tinha o que fazer, né? Agora é reestruturar e começar um retorno inteiro para tentar somar pontos. 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Começar com clique, o seu destaque, o seu boa tarde, Cleiton.
1: Boa tarde, laçaço, né? Na Arena Condá. Aí não adianta o treinador ir no final, dar uma entrevista tão desanimado, porque é o que ele pegou na mão, que estava pronto e não tem como tirar. Eu lembro de uma frase que o Beto falou aqui em determinado momento: não adianta tu pedir cinco para quem só tem um, e nenhum tem, né? E a Chapecoense a gente está tentando pedir 50 para quem não tem nenhum, nem é mais cinco, é 50. Super limitado. Ontem assisti o jogo debaixo de chuva com os torcedores lá na geral e o papo era o seguinte: time mal montado e um time nem para B serve, sabe? Devido à qualidade técnica, devido à facilidade de ser envolvida. O Rossi fez duas grandes defesas, Chapecoense poderia ter descontado? Sim, até poderia. Mas o time, na questão de qualidade, é muito, muito inferior aos outros 20, aos outros 19 que estão na competição. E é por isso que está na situação que está. E definitivamente, gente, assim, ó, vamos entender que é Série B no ano que vem e vamos rezar para que um dia novamente o Flamengo venha jogar aqui, né? Porque ontem foi um momento que vai ficar marcado na memória de todos nós e que a gente vai ficar esperançoso de que um dia possamos novamente ver um Flamengo jogando na Arena Condá. E eu acho que vai demorar.
2: Boa
0: Boa tarde,
2: tarde.
0: Beto.
2: Boa tarde, colegas. Boa tarde, ouvintes. Bem, a gente sabia que a parada era difícil e que enfrentar o Flamengo, mesmo a Chapecoense tendo um outro time, um super time, dentro das possibilidades da Chapecoense, ia ser difícil. E ontem a gente viu um Flamengo que, se tivesse vindo com o terceiro time, poderia ter vencido de repente até demais, porque alguns jogadores, por exemplo, Bruno Henrique ontem pouco fez, né? Aí quando você tem alguns jogadores, além de time limitado, alguns jogadores abaixo, foi o caso ontem do primeiro gol. Cara, é inadmissível. Um zagueiro experiente daquele, igual o Thierry, o próprio Doma falhou também. Você tomar um drible do Pedro Cara, numa jogada que ninguém ofereceu perigo, ninguém nem pelo menos chegou e dividiu a bola com o Pedro. Então ele ficou com uma facilidade enorme. Depois um gol contra, depois um gol que poderia. Faltou aí um pouquinho de maturidade. O menino também deixou o jogador impedido. Podia ter deixado o Pedro impedido. Enfim, com tudo isso, a Chapecoense teve três gols que ela falhou e deu 4-0. Ah, Beto, mas isso é normal. Sim, é normal. Mas algumas falhas individuais a gente não admite. Cara, eu não admito mais falhas individuais tão grotescas como aconteceu ontem. O Flamengo, se tivesse forçado, poderia ter feito mais 6, 7, 8, sei lá quanto. Não forçou, a bem na verdade não forçou. Mas nós também não podemos errar tanto. E o nosso time, eu tenho que falar de novo, esse time nosso, para B ou para o ano que vem, não serve.
0: Boa tarde, Diego.
3: Muito boa tarde, Marlon, colegas, audiência do Resenha Nota 10. A gente não vem aqui normalizar as derrotas da Chapecoense. Até porque eu acho que o torcedor está vendo, viu uma janela de transferências fracas, de novos contratados, de saídas de jogadores que, na minha opinião, poderiam contribuir, de um time que já era limitado. Então imagina depois de tudo isso que eu falei. E ontem à noite foi vamos dizer assim, o ápice para a gente ver realmente que o time da Chapecoense é limitadíssimo. Eu não posso esperar mais do Thierry. O Domi é um jogador interessante para uma Série B, pode ser destaque, mas também é limitado. Outra coisa, Vinícius Balieiro. Ah, mas não tá correndo. O cara não corre há 3 anos. Lesões em cima de lesões. Não tem muito o que fazer. Ah, o David foi sacrificado por causa que também não tá. Não, o menino ainda tava bem. Lá na frente, a maior contratação da história da Chapecoense. 200 e poucos mil reais no salário do Bolasier pra nada. Marcinho, mesmo do mesmo. Então a gente não tem muito o que falar, não é normalizar as derrotas, mas é admitir que é um time limitadíssimo, que não é favorito contra ninguém, que pode haver um jogo de exceção, ok, mas talvez pedir mais empenho de jogadores que não conseguem produzir erros individuais. A temporada inteira está sendo com algum erro individual de algum jogador. Então, quando tu enfrenta uma grande equipe, tivemos uma primeira oportunidade com o Giovanni Augusto, baita defesa do Rossi, mérito do goleiro. Aí depois, vai a primeira bola lá, cai no pé de quem? Do cara que cheira gol, o do Pedro. Então, ficou muito nítido, notório, que alguns jogadores esquecem. E aí, quando tu tem um time de grande qualidade, gigante do jeito que é o Flamengo, o 4-0, na minha opinião, ficou barato.
0: Foi natural.
3: Foi ao natural.
0: Foi natural. Ontem, conversando também com o pessoal aqui do Grupo Condá, qual é, pedindo qual é que vai ser o resultado, eu falei, cara, no mínimo 3-0, mas 4-0 é o meu placar.
3: Eu falei 4-1 ainda, que achava que fazia um gol.
0: Deixa eu só boa tarde pro Drayton aí também. No final, né, Drayton, aquela... É entregar o troféu lá pro Pedro, com méritos e tudo, né? Mas também dá para ver o semblante, né? De jogadores decepcionados, o Thierry saiu, né? Falou, inclusive falou até legal, que os erros aconteceram, ele se coloca no meio, mas a Chapecoense não pode mais errar. E é aí também que o Lacerda falou, chega de errar tanto, né? Chega de a gente toda hora dar gol de graça pros caras, sem fazer força nenhuma. A gente tem que fazer um esforço enorme para fazer um gol, vai lá e dar 3 gols pros caras, 2 gols pros caras. E ontem também o presidente Alex Passos falou sobre a conduta no gramado de alguns jogadores que não estavam correndo. E isso também o Lacerda falou na sua coletiva, que ia tomar medidas cabíveis sobre o quê? Dar chances a quem não teve. Boa tarde, Drayton.
4: Boa tarde, Marlon. Boa tarde aos colegas, Natan, audiência. É, esses erros, acredito que foi comentado, Marlon, é muito de comunicação entre os jogadores. A gente pode ver, claro, o primeiro erro no gol do Pedro ali, sobre a marcação, né? O gol do Pedro, o segundo gol contra, falha de comunicação entre o Thierry e o Everton. E depois o terceiro gol, aí a falta de comunicação entre o goleiro Matheus Aurélio e o Bruno Pacheco, onde o Lohan teve a felicidade de ganhar um rebote e fazer aquele gol meio que de voleio. Então, eu acredito que os principais erros da Chapecoense, além dos pessoais particulares, foi essa falta de comunicação. E sobre essa entrega do troféu para o Pedro ontem, Marlon, depois eu vou contar um pouco mais a história, que eu achei bem bacana, que fomos muito parabenizados pela atitude que a gente teve, porque palavras do assessor de comunicação do Flamengo, falou assim, é a única rádio que já entregou um troféu para um jogador do Flamengo. Isso que eu achei bacana, vou contar um pouco legal, mais essa história aí, cara.
0: Que bacana, show de bola, cara. Vamos fazer o Via? Aí você começa com essa história aí para dar uma amenizada, porque tá todo mundo aí triste, cabisbaixo, torcedor aqui falando, inclusive o Daniel, que é nosso, participa sempre aqui, ele fala, eu brinco sempre, mas eu perguntei a vocês... para perguntar ao Lacerda com quantos minutos ele ia colocar o N no segundo tempo. E aconteceu ontem, né? Mais uma vez, torcedor que vai, que ouve a gente e sabe o que é futebol, parece que já sente as coisas aí. Via Atacadista, voltamos já, é rápido.
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0: bem, de volta com o nosso Resenha Nota 10. Nesta tarde de quinta-feira, debatendo aí mais uma derrota da Chapecoense, estou olhando aqui o Instagram do Pedro, lá o Pedro não repostou ainda o troféu. E o Drayton tem a informação, né? Eu gostei da informação que o cara falou que a primeira equipe, como é que é, Drayton?
1: Exato, Marlon. Quando a gente tava, quando teve coletiva de imprensa dos treinadores e do Lacerda também, do Léo Jardim, eu tava conversando com os assessores de comunicação ali do Flamengo, e aí eu falei assim, ó, pessoal, expliquei para eles como que funcionava, a votação e tudo mais, e que a gente tinha eleito o Pedro como o craque da partida, e que nós teríamos o troféu aí para entregar para ele. Então o assessor, depois ele conversou com o Pedro lá no vestiário, e antes disso, melhor dizendo, né? Antes disso ele falou assim, ele pegou o troféu, ele olhou e falou assim, que bonito esse troféu, cara, primeira vez que uma rádio entrega um troféu para um jogador assim do Flamengo. E aí ele foi, conversou com o Pedro falou, olha, eu não fui pro banho ainda, mas depois se puder entregar e tirar uma foto, a gente encaminha a foto pra rádio, pro pessoal da rádio, e foi assim. Então eu conversei com o Greg, lá o assessor de imprensa e comunicação do Flamengo, e aí ele acabou mandando a foto para nós hoje de manhã, e ele mesmo falou que foi a primeira vez que uma rádio fez isso, de entregar um troféu de craque do jogo para um atleta
0: foi
1: do
0: merecido,
1: Flamengo.
0: Foi merecido, Beto.
2: Gravar Artes, um abraço, Jefferson, que show, hein?
0: Gigante. Mas o troféu da Gravar também é brincadeira. Mereceu, né, Beto?
3: Merecido. O Pedro jogou muito bem ontem, né? Independente se a defesa Chapecoense também ajudou, mas ele voltou a buscar a bola, armou
0: jogada.
3: Deu
0: uma caneta lá, que é brincadeira.
3: Né? Fez triangulações, então, assim, ó, foi o cara que mandou no jogo, né?
4: Mandou.
3: Jorginho, outro cara com um destaque, o cara joga demais.
4: Não se
3: Pena
4: esconde.
3: Não ser um brasileiro, né?
4: Não se omite do jogo.
3: É, porque aí seria assim um baita de um reforço para a seleção brasileira, né? A gente já tá pensando
4: em 30 e poucos anos também,
3: mas mesmo assim, sim, joga
4: brasileiro,
3: bem, né?
4: Brasileiro.
3: Mas jogou já para a seleção.
4: Já não acho que é aqui mais. De Santa Catarina,
3: sim, né? Aqui, jogou.
4: Santa Catarina, sul do estado.
3: Nacionalidade dele agora é italiana, né?
0: Isso. Tá. Ele foi campeão,
4: ele jogou a Eurocopa.
0: O pênalti. O pênalti decisivo da conquista da Eurocopa foi ele.
4: Exatamente.
3: Eu quero falar de um assunto sobre um atleta.
0: Qual assunto, Beto?
3: Sobre o Enio. Sou um cara que sempre peço o Enio, tá? Mas eu fui buscar algumas informações porque não é normal um jogador da qualidade dele ser banco.
0: Certo.
3: Tá? E aí eu busquei informações e o Enio vem treinando muito mal. Um sono danado, um miguezento danado, entendeu? Sem voia, por isso que tá no banco. Então assim, seu Enio, se você veio passear em Chapecó, se você acha que aqui é uma colônia de férias, está errado. Você tem futebol, você sabe jogar, Chapecoense te acolheu no momento difícil da tua carreira, com todos os problemas, Chapecoense te trouxe para cá, confiou no teu futebol, tá na hora de você se entregar nos treinos e parar um pouquinho, né? Que a noite mata também, a noite judia, tá? A noite ela complica. Então tá na hora, né, seu Enio, de você honrar a camisa que você está vestindo, porque aqui ninguém é bobo, né? Chapecó não é uma terra de palhaço, tá? E aí fica o treinador ficando contra o torcedor, porque o torcedor não sabe de algumas coisas, tá? Não sabe de algumas coisas. E o seu Rubens era para ter entrado antes também, tá? Ele era para ser opção. Porém, o Rubens também tá com alguns problemas aí e não treinou muito bem essa semana. Mas aí é bem diferente a situação do Rubens, tá? Da do Enio. Então, assim, Enio, tu tem futebol, tu sabe jogar. Tá na hora de tu levar um pouquinho a sério a tua carreira. Tu tá na Chapecoense, a última colocada, sim, mas te estendeu a mão e você tá aqui em Chapecó e a torcida gosta de ti. Agora tá na hora de você fazer a tua parte.
2: Eu fico me colocando na cabeça do torcedor que ouve isso.
4: É.
2: Sabe? Eu me coloco na cabeça do torcedor que ouve isso. É. Né? E nem vou falar aqui que o Enio ganha bem demais pelo que não faz, entendeu? Nem vou falar aqui do Rubens, ou de outro, como é o caso também do atacante lá que eu sempre falo,
3: Neto Pessoa,
2: e outros, né? E outros, nem vou falar na questão salarial. Eu fico me colocando na cabeça do torcedor. Eles não têm problema, torcedor? Não ganha nem um terço, né? Que é isso, que é um terço, um décimo do que ganha esses aí. Tá? Não tem problema? Tem problema também. Mas ontem estava lá abaixo de chuva. Teve torcedor pagando ingresso, pagando 200 conto para ver o jogo ontem. Fizeram fila para poder ter o ingresso há duas semanas, três semanas atrás, para comprar o ingresso para ir para o jogo de ontem à noite, abaixo de chuva, e estavam lá, de capa. Eles não foram lá para ver os caras que não treinaram bem durante a semana, que não se prepararam durante a semana. Eles foram lá para ver os caras da carrinho, para ver os caras da pegada, para ver os caras pelo menos tentar. E não estamos aqui obrigando a ganhar do Flamengo, não, gente. Entendemos as dificuldades e as diferenças. Estamos aqui pedindo um pouco mais de respeito para com o símbolo da Chapecoense. É isso que a gente precisa. E que parece que isso se perdeu. A mimizada tomou conta.
4: É, sobre o Enio dessas questões aí, não vou defender o jogador, porque se ele também não está conseguindo se controlar em algumas coisas, é erro dele, né? Mas eu vejo desde o início, quando ele chegou aqui, foi escanteado pelo Gilmar Dalpozo, depois teve pouquíssimas oportunidades. Quando entrou, na minha opinião, sempre contribuiu para o crescimento do time. Eu, particularmente, eu vejo o Enio que ele é uma peça muito importante para o sistema da Chapecoense. O time já é, o elenco já é limitadíssimo. Qualidade 0,01.
3: Ele poderia ajudar, imagina, ele poderia ajudar muito mais, né?
4: E eu, particularmente, acho que ele está sendo utilizado errado. Ontem ele entrou para ser depois um meio armador. Tudo bem, ele colocou, pifou Giovanni Augusto, pifou o Marcinho, depois pifou o Neto Pessoa naquele último lance lá no contra-ataque. Uhum. Eu, particularmente, volto a repetir aqui, acho que o Lacerda tem o mérito que ele conseguiu achar ali os três volantes no meio de campo e tal, mas eu torço muito que ele melhore aí nos treinamentos para ele ser titular no ataque da Chapecoense. Porque ficar com o Marcinho e Bolazer da maneira que tá, cara, daí o Enio também deve estar em depressão, olhando aquilo e, poxa, eu vou ser reserva desses caras aqui. Tudo bem, uma coisa não leva a outra, mas eu acabei, se eu tô largado mesmo. Então eu acho que teria que ter uma conversa realmente com o jogador, porque ele é muito importante, é um time, volto a repetir, muito limitado. E quando tu tem um jogador e ainda, eu acho que teria que ser aproveitado melhor, livre lá na frente para poder criar alguma coisa, pelo menos é um cara que consegue quebrar uma linha com drible, com um passe, é uma coisa que a gente esperava do Giovanni Augusto, que não tá fazendo nada também.
5: Também desapareceu, né?
4: Então eu acho que tem que ser aproveitado de melhor maneira o Enio. E é lá na frente jogando como um segundo atacante, caindo pela beirada, hora pelo meio. Pode ser que também dê uma, vou te valorizar. Agora você me valorize aqui dentro também.
5: Deixa eu perguntar a vocês também sobre a fala, né, que eu trouxe de pauta aqui sobre dar chances a quem não teve. Ele falou ontem e foi enfático: se você não está com mais vontade, eu vou fazer algo novo e vou dar chance para quem não vem jogando. Isso aí também é um desabafo, é uma, entre aspas, uma ameaça.
4: Não, mas vamos
5: jogar
4: lá.
5: O verde lá para colher o maduro.
4: Ontem, porque, quem que falhou, né? Ontem, quem falhou foi o Thierry. Ele vinha tendo oportunidade, sempre teve, mas lesionou. Quem tá no banco de reservas? Tem Bruno Leonardo e Cauã Faria. Eu, particularmente, o Bruno Leonardo, já vi demais ele.
5: Certo.
4: Quem poderia? Talvez o Cauã. Quem seria uma cédula para venda? Vou falar cédula para venda. É o Cauã Faria. Se é um time que já é limitado, que ontem entrou o Cássio, que é base da Chapecoense, teve o David como titular, que na minha opinião não foi em cima dele que a Chapecoense tomou todos os gols. Poderia contribuir com esse cara que não está sendo aproveitado.
5: Mas
4: que,
5: aquele
4: na
5: não...
4: minha opinião, é o momento para a Chapecoense. Ah, mas vai botar os piar jogar, vai queimar. Não, é o momento de tentar fazer alguma coisa.
5: Mas será que ele não está falando isso sobre o meio-ataque da Chapecoense? Não,
4: claro.
5: Defesa? Porque em nomes, eu acho que é o melhor que a Chapecoense... Em nomes, Thierry Doma.
4: Mas daí, ele vai botar Neto Pessoa e Enio.
5: É, eu quero saber.
4: E o Rubens no meio.
5: Quem não tá tendo chances aí pra que ele poderia colocar?
3: Quem que ele não, que não está tendo chance?
5: É, ele falou ontem, não. Cara, vou dar chance pra quem não teve.
3: Eu vou falar uma coisa. Tem vários jogadores, por exemplo, os atacantes da Chapecoense. Se outros jogadores tivessem tido todas as oportunidades que alguns atacantes da Chapecoense estão tendo,
5: sim, mas...
3: eu acho que podiam render mais.
5: Quem...
3: Até o próprio Garcês, eu acredito que se não, desse mais chance.
4: O Garcês tá machucado.
3: É, né? Tudo bem, agora tá machucado. O próprio Rubens, ontem o Marcinho fez uma jogada. Depois ele não acertou.
5: Mas tu esperava mais do Marcinho?
3: Mas daí por que é sempre o titular?
5: Porque talvez não tenha outro. Tu não me disse o nome?
3: Ah.
5: Tu acabou de me dizer
4: o nome. Eu falei
3: Enio e Neto Pessoa. Lugar para Neto Pessoa.
4: Eu falei Enio e Neto
5: Pessoa. Sai e entra na pessoa.
3: Enio e Neto Pessoa. Tira os desde que o Enio agora ele começa...
5: Queira, né?
3: Mas tem que ser cobrado também por nós, né?
4: Claro que tem que ser cobrado.
3: Tem que ser cobrado por nós também. Por isso que eu fui atrás. Porque começou... Eu comecei depois do jogo. Eu estava indo para casa e comecei... Mas peraí. O Gilmar Dalpozo demorou para dar oportunidade. E quando ele recebeu a oportunidade com o Matias... Ele recebeu oportunidade. Ele entrou e fez gol e tal.
4: Sim.
3: Pô, aí de repente ele começou a ser escanteado também, né? Ele foi escanteado. Aí chega esse treinador aqui, não, já conhecia e tal, e aí ele não tem oportunidade. Mas peraí, mas será que o... E aí juntei isso com a fala do treinador na coletiva, que tem muitos jogadores que foram embora daqui e não tiveram oportunidade, é porque eles não mereceram. E aí me deixou isso ficou no ar, porque, bem, se tem alguns jogadores que a gente tá cobrando, né, que eles deveriam ser titulares e não estão sendo titulares com os três treinadores, alguma coisa tá indo errado. Porque daí, quando entram, eles entram bem. Aí eu fui buscar informações para saber o porquê desse motivo. E essas duas pessoas que me passaram informação é porque na hora do treino estão treinando mal.
4: Neto, mas vamos lá, contra o Bahia. Ele veio num esquema de um 4-2-3-1, né, contra o Bahia. Um 4-5-1 sem bola, mas um 4-2-3-1 num desenho, né, tático tal. Com o Bruno Matias, o Camilo ali, o Enio, o Giovanni Augusto e o Marcinho lá na frente, o Bolasie. Cara, o Enio não tem poder de marcação.
3: Não, o Enio não Vocês é meia.
4: Podem me corrigir se eu estiver errado. O Enio não tem poder, ele e o Giovanni Augusto, eles podem compactar, que a gente fala no futebol, de vir fechar a linha e tal. Mas poder de dar um bote, de vir, não, eles não. Eles são de... O Giovanni Augusto muito mais receber essa bola, tudo bem que tá segurando demais. Ontem ele matou uns 2-3 contra-ataques, que ele poderia ligar. Quando pega a bola e não tem ninguém, ok, tem que segurar, né, tal. E o Enio é o quê? O cara pra finalizar, o cara pra ir pra cima, numa linha. Daí quando tu coloca o cara, tu olha o teu lateral, que era o Marcos Vinícius, lá atrás, jogando quase com um terceiro zagueiro. Aí o cara tem que vir compactar, ele morreu o primeiro tempo, ele não jogou nada contra o Bahia. Quando ele pegou ainda alguma bola, se não falha a memória, ele deu o passe pra daí chegar no Marcos Vinícius e tocar naquela última bola do Bolasie, que ele girou e o goleiro do Bahia fez a defesa. E aí muitas vezes eu tô esperando também do jogador uma postura que não é da característica dele, de dar carrinho, de vir brigar pra cá e pra lá. Daí nós estamos achando também que o jogador tem que fazer aquele do 10, que ele pode me entregar 5.
5: Talvez nós estamos cobrando também de um time que joga a Série A, mas é de Série C.
4: É, isso
5: então, eu concordo. A lentidão do Giovanni Augusto não é surpresa, não é, né? Não. É um jogador de Série B. Então, nessa compactação, e assim, entre as minhas pautas aqui, eu também tenho as trocas do Lacerda, que a gente precisa falar sobre as trocas do Lacerda, porque assim, ele colocou em pauta quem não tá querendo, né? Então, assim, as trocas com que ele teve tomando 3-0, não adianta, não vai mudar o jogo contra o Flamengo. E outra,
4: vamos esperar agora, o Balieiro, vamos esperar do Balieiro o quê?
5: Vamos entender como ele vai se comportar contra o Santos agora no sábado, que é um time do nosso campeonato, que tá vendo uma draga, tá devendo pra Deus e o mundo, jogador saindo, jogador pedindo rescisão de contrato, hoje amanhã mais confusão, mais badalação também lá. Eu acho que pro Flamengo, beleza, mas as trocas dele buscando uma melhora depois de 3-0, gostaram ou não? Mudou certo? Quem que entrou, que se
4: Mas vai? Entrou e não mudou não nada. Vai. Não muda nada, não anda.
5: E
4: mas
5: o que acontece nesse momento?
2: O que acontece, Marlon, que nós vamos bater naquilo que a gente já veio falando, na questão de qualidade técnica individual, entendeu? Que daí tu pode montar o melhor esquema do mundo pro time jogar contra qualquer time que seja. Pode ser contra o Mirassol, contra o Inter, contra o Santos, que estão lá na rebarba também, entendeu? E pode ser contra o Flamengo, contra o Palmeiras, contra qualquer time. Não anda. Tu monta qualquer time, esse time aí, com a qualidade que tem individual, não anda.
3: Você já tem, ó, vamos lá, tem mas problema. Então
5: temos que largar, Cleiton?
2: Não, mas aqui não dá mais agora. Vai largar o quê?
5: Vamos largar, tipo, vamos botar pesada, jogar bola.
2: Não dá. Não
5: adianta, vamos botar garotada, aí, tentar alguma aí. Coisa não, nova.
2: Aquele menino que entrou número 50 lá, Cássio, surgiu da onde? Cássio.
4: É da base.
2: Não faço isso com o menino.
3: É, pois é, mas aí...
2: Não faço isso com o menino!
3: Mas aí, a gente...
2: Gente, vocês tostaram o menino. O pessoal na arquibancada dava risada do menino. Não faça isso nessa hora e contra o Flamengo.
3: Viu, mas aí, por isso que eu falo, gente, a base ela tem que ser colocada quando o time tá... Quando a base ela tem que entrar leve, tranquila. Não esperar da base...
4: Então nunca vai entrar.
2: Não, mas não era ontem o dia.
4: Não,
2: mas o torcedor ontem contra o Flamengo.
5: Não, mas não era ontem, não.
3: É, mas
4: eu não vou criticar o menino.
3: Você movimentou bem.
4: Eu ia dizer agora. Eu não vou criticar o
3: Ele não se omitiu? O menino não se omitiu? Em momento algum.
4: E do gol lá que ele tava dando condição, foi... ele veio fechando com o cara até o último lance.
3: Teve um outro lance que ele veio e salvou, onde poderia ter sido...
4: O Camilo errou 20 passes ontem. É? O Vinícius Balheiro, ele não conseguiu desarmar uma bola. Isso que a Chapecoense ontem ainda teve 17 desarmes contra 14 desarmes da equipe do Flamengo. Que é um ponto que eu sempre falava ontem, até pela emoção lá da hora, eu não consegui falar os números, que tu sabe bem que eu sempre gosto de falar do desarme. Porque a Chapecoense nunca foi um time que mais desarmou numa partida, e ontem ela conseguiu fazer isso, até em virtude dos três volantes no meio de campo. Tudo bem, o Flamengo cozinhou o jogo, fez o como quis, mas
5: é difícil analisar o Balheiro, um jogo, cara, o Flamengo, né?
4: Thierry, o Everton, cara, o Everton lateral de uma Série A.
5: Ontem parecia jogo Copa Brasil em fase de segunda fase.
4: Exato, terceira fase. Primeira fase daqueles primeiros jogos.
5: Eu não tenho, é distância gigantesca.
4: Então não adianta, cara, não adianta. É isso que tem. Eu acho que os meninos têm que ser aproveitados, sim. Ontem o Cássio entrou, beleza. Na minha opinião, ainda ele, dentro da possibilidade, não foi mal, não. Foi um baita jogo. Não foi um baita jogo. Mas é um momento de não... Ah, queimou o piá. Eu não vejo isso. É uma baita oportunidade que ele teve de jogar contra o Flamengo. Mesma coisa o David, que iniciou. Que bola que o David falhou ontem.
2: Não, o David foi bem demais.
4: Na minha opinião, ele errou em sacar o David.
5: E por isso que eu falei, é o primeiro a sair sempre.
4: Na minha opinião, tinha que sair o Balheiro, que não sei por que tá aí o Balheiro.
2: Mas parece que tem uma listinha pronta de quem tem que sair primeiro.
4: Aí o Bolasier. O que fez o Bolasier? O
2: até o final do jogo.
4: O que que fez o Bolasier? O próprio Marcinho. O Giovanni Augusto. Cara, era pra sair o primeiro tempo, sacar o Giovanni Augusto e o Bolasier, entrar o Enio e o Rubens no meio ali, pra poder contribuir mais pra ter velocidade. Nós não tínhamos velocidade.
5: Vamos dar aqui a voz ao torcedor que tá falando do futebol, né? Gelson Santos, abraço pra você. Aqui o Flávio Carvalho, um time na sua maioria descomprometido e sem vontade. Uma vergonha para o torcedor. Roque Edson, Enio, jogador que resolve quando vale alguma coisa. Marcinho deve ser um leão de treino.
2: Mas agora é hora, o Marlon, desses caras tentar se empregar para a próxima. Ou eles estão esperando que o empresário deles consiga fazer o milagre que fizeram na Chapecoense?
3: Mas segundo algumas informações aí, entendeu? O Marcinho, por várias emissoras de rádio aqui, de outros lugares e daqui, diz que foi escolhido o melhor em campo da Chapecoense.
5: Não, quando? De novo?
3: Eu queria ver.
5: Mas
3: onde é esse cara?
5: Marcinho?
3: Mas não, pelo amor
5: de Deus, cara. Gente,
3: sério?
5: Não é vergonhoso dar o craque do jogo pra... Não é vergonhoso. Dirceu Rosseto, não querem jogar na Chape. Roque, abraço pra você. Flamengo, melhor time, temos que pensar agora em reestrutura para o ano que vem. O torcedor ainda tá tranquilo, o torcedor aqui. Achei que ia estar bem pior, mas tá mais tranquilo.
4: Uma coisa, cara, que posso falar positivo
5: de ontem. De 4 gols, 3 foi falha da Chape. Boa tarde. Deitaram e rolaram ontem à noite.
4: O que eu tiro de positivo, que eu acho que quando você tem um time limitado, um elenco limitado, você tem que ter plano de jogo. E eu acho que essa postura de um 4-4-2 que o Lacerda colocou ontem em campo, mesmo que foi até os 20 minutos, depois o Flamengo fez o gol e dominou, mas pelo menos dá para o torcedor uma esperança de ser assim, para contra um time mais limitado, jogar mais compactado, mas dá um pouco mais de, vamos dizer, de dignidade para terminar o campeonato. E eu acho que é isso que ele vai ter que ter, o Lacerda. Vai ter que ter um plano de jogo, tudo bem, vai ter que ter variações táticas, que isso é normal dentro de uma partida, mas essa postura dos três volantes ali me agradou. Pelo menos fica um time mais compactado. Ah, o Flamengo, agora vai pegar o Santos fora de casa. Vai ter uma ideia um pouco melhor do que é realmente o 4-4-2. Só que aí ele vai ter que ver lá na frente, que na minha opinião vai ter que mexer lá na frente.
5: Tem muita coisa para mexer na Chapecoense aí. E também ontem, né, a Chapecoense deixou claro que tem jogadores para estrear que por enquanto não podem estrear ainda, né? Então aí a expectativa também da direção é poder colocar as contratações já no jogo contra o Santos no sábado. Já é em cima, já é sábado, 6:30 da tarde. Vamos falar também sobre isso. 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Hoje é quinta-feira.
1: É hoje, hein? É hoje.
5: Ô, ah, saudade. 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Vamos fazer um rápido intervalo comercial? Na volta a gente fala também do Brasileirão, tivemos a grave contusão, jogador do Cruzeiro ontem que quebrou a perna, uma contratação que o Cruzeiro pagou uma fortuna e o jogador não joga
3: bandidos,
5: mais.
3: Bandidos.
5: Não sempre, joga mais.
3: Vitor Gabriel, né?
5: É, Vitor Gabriel foi expulso ontem, né?
4: E pode assim, pegar uma punição severa.
3: Mas também tem que punir, cara, isso não existe, olha o que ele fez. Isso não existe,
5: tem
3: cara.
5: Tem coisa que dá pra dar uma amenizada,
3: ah,
5: né?
3: Pelo campo amor molhado, de Deus, cara.
5: Chuva intensa.
3: Desculpa, mas...
5: Tem coisas que, pô, cara,
3: não, ó... Não justifica. Eu acho que o cara tinha que ficar fora o mesmo tempo que o outro.
5: Isso
3: leva,
5: eu falei já lá atrás.
4: Três a quatro meses.
5: Lá atrás também, assim, ó, enquanto o cara quebrar a perna meses. Ou fazer uma lesão, isso, cara.
4: Quebrou, acho que um osso da tíbia,
5: se isso, não for a memória, isso, né? Mas tu viu que aparecia a fratura exposta, a TV mostra na hora, daí os caras, exposta. Aí depois o sangramento não era a fratura exposta, mas era grave.
3: O sangramento não foi da racha da chuteira que cortou a canela dele.
5: E ali, pá, né, cara? Então, assim, na hora, e é muita chuva ontem em Porto Alegre, muita chuva. Torcedor não foi pro estádio, né? Também tá chateado com o time lá. Olha, os times do Rio Grande do Sul, tirando o Atlético Paranaense, que ontem venceu o São Paulo fora de casa.
4: De virada.
5: E, pelas minhas contas aqui, já tá... Não está no G4? Daqui a pouco eu falo aqui, porque ele poderia chegar mais próximo. É terceiro colocado, eu sabia? Terceiro colocado com 33 pontos, o Atlético Paranaense no Brasileirão no final do turno. Voltamos já! Tem mais resenha depois do intervalo.

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6: Muito bem, de volta com o nosso Resenha por aqui, 1h43, Resenha Nota 10 repercutindo derrota da Chapecoense. Fechamos um turno com uma vitória, gente. Uma vitória na competição, né? A gente marcou aí, até vou dar uma olhadinha, são 9 pontos, uma vitória, 6 empates, 12 derrotas. Marcamos 17 gols e sofremos 39, um saldo de menos 22, 15% de aproveitamento. Terminar um turno inteiro, a gente fica um pouco já preocupado, mais preocupado que já está com essa pontuação de 9 pontos aí para começar um retorno. Que já começamos fora de casa contra o Santos. O torcedor não quer fazer aquela campanha de 15 pontos de novo, né? Que é a campanha pífia aí da Série A que a Chapecoense fez, onde está lá marcado, né? Com menos pontos numa Série A. O que fazer agora, Beto? O que fazer, Cleito? O que fazer, Diego? Para recomeçar esse retorno? Porque assim, a gente chama o torcedor para ir para o estádio, a gente está aqui tentando fazer coisa para não quebrar carteirinha, aquilo que nós falamos todos os dias aqui, continua sendo sócio, mas a dor está complicada. Inclusive o Beto falou ontem de quanto vai ser o laço, sabe quanto vai ser o laço? Na brincadeira, mas é o que o torcedor também fala. É uma reconstrução agora esse retorno, mas pensando já no ano que vem, em definitivo, para a Série B?
7: Tem que pensar já no ano que vem, com todo o respeito ainda, nós temos no mínimo 19 jogos, tem mais 2 da Copa do Brasil, mas eu com todo o respeito tenho que pensar no cenário 2027, até porque a Chapecoense, quando um time de Série A cai para a Série B, em tese ele vem em termos mais reestruturado financeiramente, automaticamente vai ter uma pressão, principalmente no seu estadual, né, de fazer um time competitivo, pelo menos chegar aí nas finais do estadual. Mas sobre o time, Marlon, eu acho que o Lacerda e a sua comissão técnica, o departamento de futebol, vai ter que saber das limitações, e já sabe, e montar um time para fechar a casinha. Fechar meio de campo, tentar sair por uma bola, jogar, com todo o respeito, como um time pequeno. Tem que fazer isso, não adianta, não vai jogar de igual para igual com ninguém. Tem limitações cada vez mais, tem um elenco muito limitado. As novas contratações, eu não vejo ninguém que vai vir para fazer a diferença, grande diferença. Então vai ter que saber jogar fechadinho, tumultuar meio de campo, voar meio de campo, tentar sair num contra-ataque, porque não tem muito o que fazer, não. Não vai ter. Em quais desses jogos a Chapecoense vai jogar mandando acima do adversário?
4: Olha,
7: mesmo contra Mirassol, Remo, que estão ali, Santos, Vasco.
4: O Santos seria um time, porque o Santos está morto. O Santos seria um time que a Chapecoense poderia
7: mas
4: aproveitar.
7: Mas se tu jogar aberto lá contra
4: não,
7: o Santos...
4: Não, aberto não, mas porém o Santos está na responsabilidade de vencer. E
7: todos então, estão.
4: Você, não, mas o Santos perante a Chapecoense tem uma responsabilidade muito maior.
7: Claro.
4: Porque ele está jogando em casa e precisa se recuperar. Então seria a oportunidade, se tivesse um time ajustado, de repente de incomodar o Santos lá.
7: Claro, jogar fechadinho, exato, uma bola e vai lá.
4: Mas aí nós precisamos resolver essa situação aí dessas escrever esses jogadores, o Tubarão já pode ser inscrito, daí você resolver esse problema do
7: pai, o peixe com o tubarão é legal.
4: Exato,
7: né?
4: Então o tubarão pode comer o peixe.
7: É.
4: Ele tem que mudar a zaga, ele vai ter que sacar Thierry nesse próximo jogo. Desculpa, mas o que o Thiago fez ontem, meu Deus do céu, vá pro banco e não sei se fica no banco. Aí.
8: Recebi um vídeo. Eu quero fazer uma pergunta pra vocês sobre isso. Tem quantos jogos? 19?
9: 19.
8: Tem 19 jogos pela frente.
7: Mais dois da Copa.
9: 21, né, Cleiton?
8: Do que adianta escalar alguns jogadores que não vão estar aqui no ano que vem? Que já se sabe que não vão estar aqui no ano que vem.
9: Nem na Copa Brasil?
8: Copa do Brasil, eu vejo que são dois jogos bem diferentes.
7: Tá, né? Então tu tem que tirar o Camilo do time.
8: Entendeu? Não, eu vejo assim, o Diego.
7: Não, tô te perguntando.
8: Tem uma turma que não fica aqui.
7: Então.
8: Que não vão segurar aqui. Vão segurar pra quem?
9: Camilo não fica, Diego?
7: Não fica.
8: Talvez seja a hora de dar chance, então, pra esses que vão estar aqui. Entendeu? Dá oportunidade pra esses, dá moral pra esses. Faça com que esses tenham as chances. Né? Cara, olha,
4: eu acho que já tem que...
8: alimentar o passarinho do vizinho e deixar o meu passar fome.
4: Eu acho que
8: não vale a pena.
4: Eu acho que

0: que ele tem, o que ele pode. Esse momento não dá para desperdiçar nenhum jogador, até porque olha o elenco do jeito que tá hoje. O Tubarão, se segurar o Marcos Vinícius e o Everton, esse Bruno Tubarão que veio aqui, ele vai jogar de ponta, vai ser mais um cara aí, talvez para a saída do Ítalo, para lutar lá, para ser titular. O Max no meio de campo, porque eu conheço ele do Cuiabá de 2025, que eu vi esse jogador jogar a Série B pelo Cuiabá. Ele é um cara que, sendo um terceiro homem de meio de campo, mas daí eu vou matar o menino David, eu não vou dar mais oportunidade pro Piá da base, que poderia vender o Piá.
1: Vamos dar uma, recebi um vídeo agora aí, Betão, tu vai gostar, pensa no dedão, Betão, gostei do dedo, Betão, tá vendo? Tá. Cuida, os cara não perdoam, pelo menos pra dar aquela, dá uma olhadinha lá, olha lá,
2: Cara, eu tô com a boca cortada.
0: Ajeitar o cariado, viado.
2: Os caras.
0: Tô ajeitando a ponta,
2: os caras não perdem,
0: né? Tá ajeitando a ponta,
2: viado. Aí os meus colegas ajudam pra caralho.
0: Não, Beto, os caras são brincadeira, Beto.
2: Aí os meus colegas.
0: Pra matar pau,
2: ajudando a ponta, viado.
1: Pô, tem vezes que eu também boto aqui, os caras me mandam, ô, Mar, dá uma segurada. É fácil, cara. Vamos dar aquela cuidada aí, né?
0: Eu tenho cortada dentro e tem aquela pelezinha.
1: Beto, você não botou a mão ali por nada.
0: Não,
1: tem algum problema.
0: Tá me incomodando ali, já desde manhã.
1: Tamo junto, Betão.
0: Só faltava coragem.
1: Uma hora dessa vai vir pra mim, tu vai ver. Às vezes o cara perde aqui a noção.
0: Tá tudo certo.
1: Marlo, torcedor, está tranquilo porque já largou mão. Eu, inclusive, continuo pagando minha carteirinha, minha mensalidade, mas não estou mais acompanhando. O Santos com Neymar em campo, esqueçam. É outra goleada. Tem mais aqui. Neymar vai jogar sábado. Abraço pra vocês. Marlon, essa coisa de base aí só pode colocar na boa. Não existe. O Avaí colocou pra jogar um menino da base e está descarrilhando fazer gols na Série B. A Lazio da Itália ofereceu 5 milhões de euros ao Avaí na Zona B. É, tem
0: não
1: que
0: pode
1: por jogar.
0: Colocar.
1: Quem que é que mandou aqui? Deixa eu ver aqui, rapaz.
0: O Avaí tá bem financeiramente, tá bem lá, tá no G4. Ah, não, Z4.
1: Tá no Z4, né? É, tem muitas mensagens aqui, gente. Obrigado pelo
0: se
1: carinho
0: subiu,
1: de vocês.
0: Se tá apto, tem que voltar a jogar. Se não tem melhor, tem que tentar. Vai, o Santos na época, mas era, meu Deus, Robinho, Diego e tal. Mas se não tivesse um cara pra colocar eles jogar lá, não tinha jogado. O Internacional, quantos caras? Daniel Carvalho, Alexandre Pato, Diego, mas olha os jogadores. Se não tivesse alguém pra colocar, era o melhor momento. O Pato ainda foi no melhor momento que o Inter foi campeão de Libertadores, mas os outros jogadores, tudo na época que estava devendo, que não tinha dinheiro, que não tinha como competir com os times maiores, que tinham maior investimento. Então eu acho que esse é o momento da Chapecoense. Esse é o momento. O ano vai ter alguma mudança? Ah, tem 15 pontos ali, né, daquele 2021 lá que tá todo mundo batendo, porque eu sou um, poxa, pelo menos uns 20 pontinhos pra não ficar de novo com a pior campanha. Mas também não vai mudar nada.
1: Mas a gente sabia que esses dois jogos eram derrotas.
0: Claro, né? Que
1: falamos
0: é.
1: Do Avaí, claro, do Bahia é. E falamos do Flamengo. Aqui tem um torcedor aqui que fala muita coisa legal também.
0: Tinha que ganhar do Santos.
1: E ele coloca aqui, ó. Boa tarde, meu nome é Paulo Afonso Medeiros, resido em Florianópolis. Tenho 75 anos e sou torcedor da Chapecoense. Muito fácil quando tínhamos uma equipe que jogava e ganhava. Torcíamos pela qual com todas as forças e alegrias. Então éramos torcedor fanático? Subimos para a Série A sem ter time para tal. E agora estamos praticamente na Série B. Só que não podemos deixar de ser um bom torcedor. Se antes éramos, por que não somos agora? Ou não éramos torcedores? Amigos são aqueles para todas as horas, boas e ruins também. Se for para a Série C, algum dia vou torcer sempre para a Chapecoense. Abraço, meu irmão, tamo junto. É, ele fala aqui, vamos dar as mãos e abraçar essa instituição. Forte abraço, lá de Florianópolis, rapaz. Abraço para você. Fala, gigante! Que time esse, hein? Fernando Paim, tá fácil, né, Fernando? Não tá fácil. Ele botou aqui. Vou aumentar a minha aposta. Grêmio, Inter e Chape na B, a ovelha garantida. Mas daí não, daí vai ter que cair os três. Não, não, não.
0: Não, aí tu não. Quer o quê? Fernando, quanto é o quilo dessa ovelha, Fernando, que nós fizemos uma vaquinha aqui, nós te compramos. Te compramos essa ovelha, o chope, e levamos lá e vamos comer isso aí, gente.
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1: Tá bom, hein?
0: Tamo junto! 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É, rapidamente aqui falando, né, da lesão grave ontem aí, teve uma lesão do jogador do Cruzeiro, né, no jogo Internacional e Cruzeiro, o garoto é da base, né, o Vitor Gabriel, né, Beto?
2: Não, já é experiente, já.
0: Mas ele é da base do Inter, né?
2: Ele veio contratado do Sport.
0: Não é um bom zagueiro, Beto?
2: Acho que o Internacional contratou, é um bom zagueiro, ele fez uma estreia inclusive num Grenal, ele foi muito bem, depois ele oscilou muito, mas, cara, não justifica. Não justifica, deve ter uns 23, 24 anos já.
0: E o Inter ontem empilhou de novo, perdeu gols.
2: Nossa, o cara perdeu sem goleiro.
0: Sem goleiro. Como é que é o nome dele lá? Aquele que era, jogou no Vitória, veio pro Inter.
2: O Alejandro. Não, aquilo lá
0: é... Perdeu gol sem goleiro, nunca vi uma coisa dessa na minha vida. Não. Vou te contar uma coisa, claro, muita chuva.
3: Tu vê, sabe, né, cara, se tivesse feito uma forcinha, acertado um pouquinho... Né?
0: É só caprichar, né, Cleiton?
3: A Chapecoense estaria em outra posição.
0: É caprichar, cara.
3: Porque é um time, é um campeonato que tu pega ali do 12º.
0: Agora funilou, né?
3: Sabe? Mas que é, Cleiton, um campeonato assim, bem limitado lá por baixo.
0: Cleiton, nós estamos aí falando do Vitória, Victor... que tem 25 pontos. Corinthians joga hoje, tá?
1: O Vitor Gabriel
0: veio do Sport. Corinthians pode chegar a 27. Uhum. Mas o Vitória tem 25, o Inter 21, Santos 21, Grêmio 21, Vasco 20.
2: É que aquela história que a gente fala sempre, a espinha dorsal tem que ser bons jogadores. E é isso que nós não temos mais nem espinha dorsal. Nós perdemos a referência, parece que desandou a maionese do time da Chapecoense. Desandou. Nós temos muitos jogadores, Kevin Ramírez, por exemplo, foi feita uma força maluca para trazer o cara. Tá lá no banco, lá na arquibancada, nem banco não é. Quer dizer,
1: tá na arquibancada.
2: Então, veja bem, de todos esses jogadores, quando a gente fala, preste atenção, agora já é a hora de começar a ver o jogador planejar para o ano que vem. Contrata 11, 12 jogadores, paga bem. Paga bem 11, 12 jogadores. Paga bem. E aí, depois você vem ajustando o time. Aí você tem um time consistente. Mas aí você tem 30 e poucos jogadores e não temos um time titular.
1: Sucessões de erros aconteceram assim, muito, principalmente no crivo de contratações, e agora está pagando preço. O pessoal está me perguntando aqui que ontem na Arena Condá, tinha muito torcedor infiltrado do Flamengo na torcida da Chapecoense.
0: Vários.
1: Ontem aparecia com a camisa do Flamengo.
0: Mandou até mensagem no dia, na hora do,
1: cara,
0: jogo pra
1: mim. Eu falei, mas o pessoal da revista não abria a jaqueta. Não tem como abrir a jaqueta pra fazer isso. Tu vai, faz a vistoria que tem que ser feito e o cara passa. Se tem alguma coisa e tal. Só que no meu tempo que estava lá, quando acontecia uma coisa, nós íamos lá e conversávamos com o torcedor, que ele tinha que vestir de volta a jaqueta, ou ele tinha que sair da parte do estádio.
2: Ele tinha que esconder a camisa, na verdade.
1: Isso,
2: né?
1: Sim. E ontem, não foi um, não foi dois, me mandaram aqui umas 20 fotos ali.
0: Várias ontem
1: então,
0: também.
1: Então, não sei se pode ter sido até uma falha, isso eu tenho que falar, que é uma falha de segurança. Até porque, tudo bem, não tinha tanta gente da Chapecoense assim no estádio, chovendo e tal, mas poderia causar um alvoroço desnecessário pra Chapecoense.
0: Agora
1: bom que não aconteceu nada.
0: Não pode nem entrar com rádio,
1: mano. Só que
0: isso
3: aí...
0: Não existe lei.
1: O que é isso,
3: não
1: gente?
3: Não existe
1: aí
3: lei que proíba... Tem que ser falada. Não existe lei que proíba entrar com o radinho no estádio.
0: Isso é uma vergonha, meu.
1: Lei 14.597 de 2023. Lei Geral do Esporte.
0: Isso aí.
3: Tá proibindo rádio aí?
1: Tá. Tá proibido. Quer dizer, ó, vou ler pra vocês aqui, ó.
3: Lê aí, porque eu tava lendo ontem à noite e eu não vi isso.
1: Ó, eu tava pesquisando
0: aqui,
1: ó.
0: Veja bem certo pra não dar erro aqui.
1: Ó, presta atenção o que diz aqui, ó. A Lei Geral do Esporte não proíbe expressamente o rádio de pilha nos estádios.
0: Pronto, então não proíbe.
1: Materiais que possam ser utilizados para a prática de atos de violência.
0: Tá, mas então não
3: proíbe. Não proíbe, tu disse isso. Que proibia?
4: Não.
3: Mas então, tá, não existe lei.
4: Aqui, não. Aqui, essa lei, ela existe, a lei 14.597, que é a Lei Geral do Esporte.
3: Tá, que ela não proíbe.
4: Beleza, é isso, okay. Que
3: eu falei.
4: Aí ontem no estádio.
1: Da tinha... lei que existe,
4: ele disse. Aí no estádio ontem tinha essa imagem aqui. Essa imagem, tinha esse banner aqui.
3: Tá.
4: Né, pra quem tá na
3: live. E o rádio ver, tá.
4: E tá ali o radinho.
3: Proibido.
4: Proibido.
3: Eu vi essa imagem.
1: Cara, então a lei, isso, a lei fala que pode ter o rádio.
3: Claro.
1: Sim, só daí ontem tinha isso.
4: É no meu tempo de Chapecoense... A lei fala que expressamente não é proibido o rádio de pilha.
1: É, no meu tempo de Chapecoense, quando trabalhei lá, nós tínhamos muito disso, porque às vezes vem uma norma da CBF sobre isso. Mas em nenhum estádio eu vejo que realmente é
3: proibido,
1: vai fazer.
3: É proibido o batom, tá? A mulherada não leva mais batom.
4: Perfume.
3: É complicado isso. Câmeras aí, fotográficas.
4: Aí celular também não pode, né? Porque
3: tá.
4: Tem câmera
3: fotográfica. Capacete normal, né? Já...
4: Mas aí,
3: alimentos
4: mas
3: em geral não pode.
1: Não aí, pode ir com metralhadora, né, também.
4: Arma
1: não
4: branca.
1: Pode, né, nem com um
3: carregador de bateria.
1: Não pode levar o trator dentro do né?
3: Que é isso.
4: Cara, ó, ontem,
3: é
4: isso. Ontem não foi um, não foi dois, não foi três torcedores que vieram falar comigo sobre isso. Inclusive veio um senhorzinho me falando assim: me ajuda a colocar o rádio aqui pelo celular, porque não me deixaram entrar com o rádio. Tá. Aí eu acabei ajudando então, ele.
3: Por favor, lê o item da lei 14.597 ali, uhum, que fala que não é proibido o rádio.
4: Vou procurar aqui, peraí.
3: Lê de novo.
0: Tá ali, leu expressamente, não é proibido.
1: Não,
0: é
1: que ele falou que tinha lei.
4: Isso, tá, a lei geral do esporte não proíbe expressamente o rádio de pilha nos estádios.
3: Então o rádio não é proibido.
0: Tá, e o que seria expressamente? Deixa alguma vírgula?
3: Claro, isso aí? Não, mas é cheio de tititi, tchá-tchá-tchá, né? Ó, para com isso. Pelo amor de Deus, gente. Não é proibido.
4: A principal justificativa das forças de segurança, que aí seria a polícia militar, enfim, né? É principalmente de suas pilhas pesadas. Ser arremessado no gramado ou em torcedores rivais.
1: Ah, então pode ser que tenha um adendo de isso, qual rádio que você... Tenha que levar, talvez esse, tem até a equipe Nota 10, nosso coordenador, comprou um radinho legal ali, né, pra ser um retorno, né, Cleituba, que é aquele que é carregável, tipo celular, na bateria, talvez seja isso, tá, torcedor, pela questão do rádio de pilha, aquele radinho tradicional e tal, que então, você dependendo como é que tá, tu pode tirar a pilha e arremessar. Tudo bem. Até teve um caso do teu primo, né? De uma pilhada, né? Sim. Lembra?
0: É uma pedra, acho que foi.
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3: Abraço!
0: Abraço, Beto, abraço.
4: Abraço.
0: 01, não, Drayton Gaboardi, 18 horas tem, né? Tem de novo?
4: Tem, hoje
0: valeu,
4: tem.
0: Cleituba, bom trabalho, valeu, um Diego Ezer Grando, aquele abraço também. 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Eu volto já com o Tarde Radar com as músicas do passado.
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4: Tô chegando, tô na conta. Tô no tarde, tô por aqui. Vamos embora com o melhor da programação. O nosso Tarde Radar hoje, quinta-feira, 23 de julho. Voltando no tempo e recordando sucessos do passado. Quem não gosta, né? Quem não gosta de recordar aquele sucesso maravilhoso? Quem não curte? Ei, vamos juntos? Vamos voltar no tempo? Vamos resgatar as memórias e ainda curtir o nosso programa? Ainda você concorre a prêmios. 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E eu tô no pedaço, tô na parada, nesta quinta-feira maravilhosa. O sol voltando a dar o ar da graça. Rapaz do céu, sol, fica aí. Sol, fica aí, me ajuda. 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A partir de agora, você é meu convidado, minha convidada especial. Vamos juntos curtir o nosso tarde, nessa tarde de quinta-feira maravilhosa, com o sol lindo aparecendo, né? Curta a vida, agradeça a sua vida, ela é sua e trate ela com o maior carinho e com muita responsabilidade. Eu, Marlon Luiz, estou por aqui, 19 graus a temperatura, vamos juntos, me dá aquele abraço, manda aqui no 3361-3110, é hora de voltar no tempo, é hora de curtir sucessos do passado, Joana, amanhã, talvez. Sucessos do passado é na quinta-feira comigo aqui no arquivo, tá? Se liga, aumenta o volume!

0: Vecchia.
1: Fábio Júnior, pra você, o que que é? O que que há? O que que há tanto tempo? Você não procura meu ombro. 2:21, 20 graus a temperatura. Esse é o arquivo, você voltando no tempo comigo e resgatando sucessos do passado. 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Alô, meu amigo Rose, aquele abraço a você, Rosemir. Também tá comigo, mandando mensagem pra cá e querendo participar aí do sorteio da Joaçaba Pneus, geometria e balanceamento, né, gente? Aqui é outro nível, né? Aqui é outro nível. Você comigo nas tardes da Condá. Ei, mas mostra que você tá aí. 3361-3110, por que não? Manda aquela mensagem pra gente. É só você colocar ali ok ou um joinha. Você já tá no sorteio. Você já tá no sorteio. 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Essa angústia do olhar. Linda essa música, rapaz. Linda essa música. 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Esse é o nosso Tarde Radar arrebentando, como sempre, na sua audiência. É só você mandar a mensagem pra cá, porque hoje tem prêmios. E ó, amanhã saem as duas cadeiras da nossa Gravar Arte. Ó, outra coisa, daqui a pouquinho também eu trago destaques do nosso Clique RDC, pra você ficar bem informado nesta tarde de quinta-feira. Já estamos chegando ao final de mais uma semana, gente. É brincadeira. É brincadeira. 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
1: Chitãozinho e Chororó, 40 e 20. Essa música tem mais de 28 anos. Olha como o tempo passa pra todo mundo, né? 40 e 20, com os irmãos Chitãozinho e Chororó no Arquivo Radar.

0: Talismã com Leandro e Leonardo pra fechar o primeiro bloco por aqui, rapaziada. Ainda caberia mais uma música, mas ó, fechar o primeiro bloco com o Talismã é bom demais, né? É bom demais. Seu Edson Lander, aquele abraço pra você. Tamo junto, obrigado pela participação aí. Também tá triste com a Chapecoense, né? Tá triste com o Verdão do Oeste. Vamos lá, boa tarde, meu amigo Marlon, é o Leucir. Um abraço para os meus amigos Everton e Marcelo. Estamos trabalhando e ouvindo. Na maior, me coloca no sorteio. Tá no sorteio, tá, irmão? Tá no sorteio. 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Vou te contar uma coisa, hein, ó. 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Tem mais aqui. Boa tarde, Marlon. Gelson Santos na escuta. Alô, Gelson. Aquele abraço. Alô, Pedrinho. Fala comigo aí, Pedrinho. Boa tarde, Marlon. É o Gilmar, o Lambido. Conhece o Lambido ou não? O Lambido é o Gilmar da usina de asfalto aí, rapaz. Ah, abraço a ele. Da prefeitura, toca Raul Seixas e oferece para os meus colegas da usina e para o meu amigo Natel, um grande abraço. Valeu, irmão, tamo junto. 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O pessoal ainda tá triste com a Chapecoense, mas ontem, né, a Chapecoense, todo mundo sabia que ia perder, gente. Era o Flamengo. Ah, mas poderia jogar mais, gente. Não dá, é difícil. Agora vamos ver com o Santos aí, sábado. É, serão feitas cobranças aos jogadores que começaram ontem a dar aquele miguezito, né? Jogadores que não vêm treinando nada com coisa nenhuma também vão ser cobrados. É, não é só ganhar em dia, porque recebe em dia, né? São pagos em dia. Então, né? Vamos jogar bola um pouquinho mais. 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Daqui a pouco eu trago destaques do Clique RDC para você. Aonde você fica bem informado? No Clique RDC, tá bom? Isso aqui, ó. Manda um abraço pro seu Valci. Olha aqui, ó. Seu Valci. Vieram e sua esposa, moradores do Esplanada. Chequei para fazer um serviço aqui e o Tarde Radar na veia. Abraço, seu Valci e a sua esposa, moradores do bairro Esplanada, chamaram lá o nosso Vanderlei da Biazus e o Tarde Radar bombando. Aí eu falo sempre, aí é diferença, aí é qualidade, meu irmão. Abraço a vocês, abraço a vocês. Ana Albrecht também está comigo e está no sorteio. O nosso querido Volmir Antônio Tonini, ele está lá em Guatambu, é isso, rapaz? Tá, rapaz, querendo pedir uma música. É, deixa eu ver aqui, vamos botar o áudio do homem aqui, rapaz. que eu tô atrasado, mas dá tempo, vamos ver.
1: Marlon, boa tarde. Eu tô aqui na lida Chapecó, Guatambu, Chapecó aí. Já quer pra ir pro passado.
0: Voltando.
1: Aquela música lá internacional, John Camise. Acho que é João Mineiro Leonardo que canta. O nome do cantor, acho que é esse, mano. É John Camise, você sabe pra quem é. Bota pra nós aí, que essa é bonita, deixou, tá?
0: John Camise. Essa aí eu acho que eu lembro, rapaz. Essa aí é do tempo que... É do tempo do Ariri Pistola, mas tá valendo, porque é músicas do passado, né? Tamo junto, vou tentar encontrar por aqui, Valmir. Aquele abraço pra você. 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Vou fazer um rápido intervalo e você vai participando, porque o nosso programa eu nunca vi, rapaz. Mas passa e passa rápido demais. 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Chapecó, volto já! 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
6: Comigo mesmo, por aqui nas tardes da Condá, Everton Terrote pediu aqui, Tim Maia, Vale Tudo. Vale! Vale tudo! Essa música é antiga, né, rapaz? Se eu não tô me se enganando aqui, rapaz, tem mais de 40 anos essa música. Eu não tô me enganando, né, rapaz? Brincadeira. O pessoal pediu aqui Viva a Vida. Achei com Edson e Hudson. Deixa eu mandar um beijo especial. Um beijo especial pra Alice. Alô, Alice! Beijo pra você, do tio Marlo aqui, ó. Tô com saudade de você, hein? Abração. Continua sempre assim, estudando, se dedicando, obedecendo e sendo essa menina maravilhosa, tá bom? Abraço, um beijo gigante pra você, tá bom, Alice? A todo mundo aí da Tecnofrio Refrigeração, a sua mamãe também, a Kelly, né? Que tá com você, tamo junto, sempre! Aí aqui você tá em casa, Alice, beijão e obrigado pelo carinho aí com o tio Marlo, tá? Agora eu posso falar tio Marlo, porque, meu Deus, cada ano que passa o cara vai aumentando, meu Deus do céu, né? E faz parte. Ô Marlo, me bota no sorteio aí, meu irmão. Tá no sorteio, pode ficar tranquilo, tá bom, parceiro? Tá no sorteio. Boa tarde, Marlo, me coloca no sorteio, toca um molejão. O Volney, abraço, seu Cláudio, também da Dom Bosco, tá com a gente aqui. A Marilene, quero participar do sorteio. Olha quanta gente, rapaz do céu, quanta gente, rapaz do céu. Vamos ver, áudio, vai.
7: Marlon, boa tarde, Moacir, por de cá, tudo bem?
6: Fala, irmão.
7: Estamos aqui direcionados a Concórdia. Queria dar os parabéns ao amigo pelo programa.
6: Obrigado!
7: E queria escutar uma música que se chama Reluz. Teve vários cantores que interpretaram ela.
6: Reluz!
7: Então você vai lembrar aí. Bom, se puder me botar no sorteio, agradeço.
6: Tamo junto, abraço. Moacir. Abraço pra você. Tamo junto, meu irmão. Edson Hudson, Viva a Vida!

0: Maia, Tim Maia. Que espetáculo, esse é o nosso arquivo, você comigo e eu com você. Gente, tem muita gente aqui mandando mensagem querendo geometria e balanceamento da Joaçaba Pneus. Gente, fica tranquilo aí, tá? Você mandando mensagem pra cá, desapareceu o verdinho, você tá no sorteio. Não se preocupa, você tá em casa aqui, tá? No 3361-3110 você fala com a gente. É só você falar comigo nessa tarde linda de quinta-feira. Você tem um abraço especial para mandar para alguém? Só falar comigo aqui, ó. É só você falar comigo, não tem problema. Aqui você tá em casa, pode mandar aquele abraço aí. Vamos lá, tem aqui o Boa Tarde, Marlon. Tudo bem? Tudo ótimo. Liliana Smaniotto sempre ouvindo a gente. Obrigado, obrigado, obrigado. Boa tarde, meu amigo. Sai uma do Skank aí hoje. Sucesso! Jair Finger, aquele abraço, Jair. Pode dar um jeito aí, com certeza. Vai, fala comigo, vai. E...
1: Boa tarde, Marlon.
0: Bom.
1: Seu Henrique, da Zona Leste. Gostaria de
0: fala, ouvir meu parceiro.
1: Parada Dura.
0: Opa.
1: Quem eu amo.

0: 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Se eu não me engano, é o trio Parada Dura, Marlon. Agradeço a todos que gostaram da música.
1: Tá bom demais, irmão, tá bom demais. Show de bola, rapaz. Que espetáculo, trio Parada Dura. Essa aí faz tempo que eu não ouço, não. Boa tarde, guri. Valeu, Wilson Trindade. Lenoir França, do bairro São Cristóvão. Onde o sol chega antes sempre. É verdade, rapaz. É verdade. O bairro que o sol chega bem cedinho, né? Chega bem cedinho. Daqui a pouco eu trago de novo as ofertas do Alberto. 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Boa tarde, Marlon, tive uns problemas e não consegui participar essa semana, mas senti saudades aí. Veronilce Cordeiro, obrigado, Vero, obrigado, obrigado. Ó, amanhã tem um sorteio, ainda bem que participou, hein? Ainda bem que participou hoje, porque amanhã tem um sorteio de duas cadeiras aí pro seu jardim de inverno, sua varanda, sua sacada da nossa Gravar Artes, né? Diferente. 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Quem pediu Skank aí vai ouvir agora.
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1: Uma partida de futebol com Skank. 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

0: Partida de futebol, hein? Só que ontem não deu muito certo na arena, mas todo mundo sabia que ia dar nisso, né, também, né? Quatro também não precisava, né, Flamengo? Pelo amor de Deus, Giovanni Serraglio. Tarde, meu amigo. Deixa eu ver aqui, ó. Como é que é o mandou a mensagem pra mim aqui, ó. Toca minha parte, quero em pinga. Teodoro Sampaio. Giovanni, aquele abraço a você. Minha parte eu quero em pinga também. Era uma vez quando eu bebia mais. Hoje eu tô bebendo menos. 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Boa tarde, Marlon. Hoje tô na escuta, e hoje sempre, né? Valdir Ismanioto, um abraço, me coloca no sorteio. Tá no sorteio. Miguel, quero participar do sorteio. Valeu, Miguel. Abraço. Alô, Badico, me bota no sorteio aí. O Badico de Paial para o mundo, né? Paial para o mundo. Alô, região toda aqui do nosso oeste. Meu gigante abraço a vocês. Esse programa aqui, eu vou te contar uma coisa. Uma hora eu vou conseguir umas 4 horas de programa. Não, tá bom assim, né? Tá bom demais, né? Pessoal do Jardim Itália aí. Alô, Ivone. Aquele abraço pra você. Boa tarde, campeão. Ricardo, motorista do APP por aqui. Se possível, toca duas camisas com Milionário e José Rico. Se eu tiver duas camisas, que isso, hein? Que é isso? E alguém chegar com frio. Essa aí também, meu Deus, meu pai cantava essa moda aí. Meu pai cantava essa moda. 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Vamos trazer mais música, mas não para de chover participações. Aqui pediu mais uma, aqui pediu Raul Seixas, Judas, em homenagem aos jogadores da Chapecoense. Ai, que beleza! Ai, que espetáculo! Deixa eu ouvir aqui, vai, fala comigo aí!
1: Oi, mano, tranquilito, girando por aqui ainda de resguardo, por causa.
0: Fala, irmão.
1: Tamo aí vindo, amigo, aí com um chimarrãozinho louco do especial, né, tia? É, qualquer coisa aí, mano, manda pra nós aí relembrar um pouco Copacabana Beach. Beleza, meu amigo? Se der tempo aí. Valeu.
0: Abraço. Ó, o Ismael colocou aqui, você é pica mesmo, hein? Top. 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Tu é gigante, Ismael. Tu é gigante, Ismael. Aquele abraço, aquele abraço. Vamos de música? Essa próxima aqui, cara, cada vez que eu ouço, arrepia todo. Eu gosto muito dessa música. Essa música é top demais, rapaz. Sou fã, sou fã.
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0: Roupa Nova. Dona. Dona. Quem não gosta dessa música não pode ser bom da cabeça.
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0: Muito boa tarde pra você.

0: Que música linda, que música maravilhosa no arquivo. Pra você que gosta de Roupa Nova assim como eu, hein? Você que é fã do Roupa Nova assim como eu. Que beleza, dona, dona. 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Quanta gente participando por aqui, deixa eu ouvir aqui, ó. Tarde, tô aqui sempre na escuta. Tânia do Jardim América, me põe no sorteio que hoje vá que eu ganhe, né? Vá que eu ganhe. Deixa eu mandar um abraço especial aí às minhas primas, minhas priminhas, né? A Laura e a Júlia. A Laura e a Júlia são filhas aí do meu primo Evandro. O Evandro Bender, né? Grande Evandro, famoso Neuro. O tio Neuro, ele é muito parecido com o tio Neuro, é brincadeira, né, cara? Alô, Evandro, aquele abraço. Mas a Laura e a Júlia, né? Minhas priminhas aí, já tô com saudade delas aí, estão na casa do vovô. Estão na casa do vô Arno, na casa da vovó, da tia Lourdes também, né? Vovó Lourdes e o vovô Arno Bender. Estão lá, rapaz. E elas não acreditaram que eu era primo do pai delas. E eu... Então me manda um abraço. Tô mandando um abraço e um beijo pra vocês, tá bom? Ô Laura, ô Júlia, beijos do Marlon pra você, tá? Pode falar assim, o meu primo Marlon trabalha na Condá FM. Tá todas as tardes aqui, alegrando as tardes, se divertindo junto, tá bom? Laura e Júlia, obedece o vovô aí, obedece a vovó, um abraço gigante a vocês, tá bom? Tamo junto sempre! Como é bom, né, ter audiência das crianças, poder falar, né? Que maravilha, que espetáculo, que bom saber disso. 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Ei, aqui você tá em casa, hoje sai geometria e balanceamento. Quanta gente mandando abraço e querendo abraço aqui, rapaz. Tem um pessoal de São Carlos aqui, o Ayrton. Alô, São Carlos, quanto tempo que eu não vou pra São Carlos, rapaz. Tô com saudade também dessa região toda aí. Que maravilha.
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0: A sua tarde sempre feliz comigo por aqui, João Paulo e Daniel. Hoje eu sei, hoje eu sei.

0: 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Fechando mais um bloco por aqui. Rapaz, aqui não é construtora, mas a gente fecha bloco. Com certeza, bloco musical, né? 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Deixa eu trazer aqui destaques do nosso Clique RDC. Chapecó Mais Limpa distribui cerca de 10 mil sacolas e incentiva descarte correto também na Arena Condá. Uma campanha muito linda ontem, né? Na Arena Condá. Homem é encontrado morto com marcas de tiros às margens da estrada em Santa Catarina. O DENIT alterou o trânsito na BR-282 no oeste para continuar as obras nas vias e marginais, tá bom, gente? Santa Catarina supera São Paulo e registra a menor taxa de mortes violentas do Brasil. O STF decide que municípios são responsáveis por acolher cães e gatos abandonados. Tem muito mais destaques, informações, notícias no nosso Clique RDC, o nosso maior portal para você sim ficar muito bem informado. Eu volto já, hein? Dá tempo de você participar, tá? Rapidaço, mas dá tempo.
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0: Tarde Radar por aqui, bombando, bombando em audiência. E eu colocando todo mundo aqui no sorteio. Boa tarde, Marlon. Um programa sempre espetacular. Valeu, meu amigo Ayrton. Tamo junto, parceiro. Boa tarde, Marlon. Me coloca no sorteio. Tá no sorteio. Boa tarde, Marlon. Na labuda. Na labuda. É na labuda. E na escuta. Me põe no sorteio aí, Altair Saúgo. Tamo junto, Altair. Bom trabalho pra você. Tamo junto, Rosimeli Ville. Também está comigo nas tardes da Condé, rapaz. Odacir Rodrigues, é isso? Abraço de Fatinal dos Rosas. Também tá no sorteio aí, rapaz. Obrigado. Ele pediu Tina Turner. Não, quem pediu Tina Turner foi o Luiz Pacasso. É isso, Luiz Pacasso. Deixa eu ver quem pediu aqui, bababá, tá no sorteio só. É isso aí. Vou colocando todo mundo rapidaço, não é perder tempo não, né? É o Aladim Cebários, aquele abraço, botou boa tarde, boa tarde. Opa, Marlon, boa tarde. É, bom fim de semana. A Cris tá colocando já bom fim de semana, hein? Brincadeira. Dia 20 estava de aniversário. Alô, Badico, parabéns, hein, Badico? Ganhou muito prêmio, não? Ganhou muito presentinho, não? Que beleza. Sempre na escuta no volume 12. Essa do João Paulo e Daniel é pra machucar. Segura essa! Que tem, tem, né? Que não tem. Vai ficar só no trago. Paulinho Barnischke, aquele abraço. Quanta gente. Cara, eu tô tentando correr aqui, mas não dá, né? Não tem como, né? Não tem como. 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Essa aqui você vai lembrar. Isso aqui é um flashback de primeira. Alô, Givaldo Caon. Esse ele conhece. O rei da balada. Esse, Givaldo Caon. África com Toto. E aí, e aí? Essa você vai lembrar. Aumenta o volume. Curte comigo. Uma ótima quinta-feira pra você.

0: tá de qualidade, de qualidade o programa.
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Você lembra dessa, não, Angélica? Vou de táxi. A Angélica do tempo do polegar, dominó, né? Menudo. 4 semanas de amor, né? Com Luan e Vanessa, né? Vou de táxi. O bom é o tchu-tchu-tchu, né? Tchu-tchu-tchu. 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Quem levou geometria e balanceamento? O telefone final 3759, Gilson César Soares, telefone final 3759. Ô Gilson, já tô encaminhando lá pro pessoal da Joaçaba Pneus. Você vai lá, né, com o seu contato, prova que é você, beleza? Com o seu telefone aí, tranquilaço, e levou geometria e balanceamento em 3D da Joaçaba Pneus. E ainda está no sorteio de amanhã de 2 cadeiras para o seu jardim de inverno. Aí sua sacada, sua varanda, 2 cadeiras feitas em alumínio fundido. Aquelas cadeiras que ficam embelezando, né, cara, aí o seu ambiente. 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O Tarde volta amanhã para fechar a semana. 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Espero que você tenha gostado do nosso programa, apreciado o nosso arquivo. Estamos tentando sempre encontrar músicas de qualidade lá do passado, não é fácil também, né? Mas estamos aqui fazendo sempre o nosso melhor por você e para você. Continue se cuidando, fazendo a diferença com Deus no coração e esse lindo sorriso nesse rosto maravilhoso. O meu gigante abraço a todos vocês. Valeu pelo carinho, pela audiência. Tchau, fui!

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5: Um. Dois.

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1: Toma aí, alemão, chimia atirado, que nem rebenque velho, pra mais um momento gaúcho.
2: Meu Deus, hoje eu tô me vendo, não tô bom.
1: Sim, eu tô
2: meu,
1: vendo.
2: Me dói tudo, olha, sim, meu Deus do céu. O que será que podia...

0: de uns 20 litros virado em salsicha da Perdigão na conserva. O homem é louco, rapaz. Tá louco.
1: Na minha casa, emoção forte é colocar tua salsicha no prato. Sim, mas eu gomoia.
0: Tinha umas 200 no vidro que eu vi lá, homem. Ah, tu come duas por dia, eu acho.
1: Tá. Se quem quiser, eu tenho linguiça soprando.
0: Tá bom, então. Vamos ver como é que fica, porque o bom cabrito não berra aqui no momento.
2: Vamos parar de gritar nos corredores.
0: Aí, Beninha, fica você atrapalhando.
2: Não é que atrapalha os que querem trabalhar?
0: Tá, para de gritar, vamos atrapalhar o pessoal aí, ó. Porco, fiado da mãe. Vão gritar em outro lugar, né? Tá bom, dona Beninha.
2: Esse resto de ano eu vou só forgar, não vou mais trabalhar.
0: Não adianta, não sei trabalhar. Como é que eu vou forgar se eu preciso trabalhar, ganhar dinheiro pra pagar as contas e as bodegas, Beninha? Não adianta. Não,
2: domingo eu tô de folga, não venho trabalhar. Ei,
0: como essa gente quer folga daqui, folga.
1: Seu Alfredo me deixou pegar uma folga amanhã.
0: O doutor manda, né? Então nós temos que respeitar.
1: Eu precisava ir pra Itapiranga comprar coalho e fazer
0: o
1: queijo.
0: O doutor Lenga, o nosso presidente, disse: Perão, folga pro Alemão Chimia, Beninha, sábado. Tá bom? Então tá dominado, tá bom?
1: Que engraçado!
0: O pessoal tem me perguntado, o Chiro Pompeu, ele fez uma cirurgia na vesícula, todo mundo sabe, e parece que pegou 60 dias de atestado, claro, pra se recuperar a cirurgia é complicado, né? Grande, Chiro Pompeu!
1: E aquele convite tá de pé ainda?
0: Mas se ele tá, homem, você recuperando do manotazo, fazer janta pra você, ô bonito! Deixa ele voltar, vocês combinam daí,
2: isso
0: tá
2: bom. Só pode ser brincadeira!
0: Mas é verdade, velho, o alemão é louco, não adianta. Então tá.
1: Chiro, sempre tu que faz a sequência musical. Não, hoje é por minha conta.
0: Pode fazer, então tá bom. Boa tarde, Alemão Chimia.
1: Boa tarde, Perão.
0: Pode saudar os ouvintes, vamos.
1: Boa tarde para os ouvintes.
0: Ô, Natan.
1: Boa tarde, Natan.
0: Quem que vai fazer o chimarrão com erva mate e fole?
1: Eu vou fazer o chimarrão com erva mate e fole hoje. Tá. Posso colocar a Marcela no chimarrão?
0: Pode. Boa tarde, dona Belinha.
2: Boa tarde, Perão.
0: Natan.
2: Boa tarde, Natan.
0: Seus fãs.
2: Ah, eu queria mandar um abraço para todos meus fãs.
0: Tá bom, então. Momento Gaúcho, tchê. 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
1: Eu queria meter a música, tô cabeça
0: depois
1: branca.
0: Depois vai. Natan, salta do pelego e vamos lá. 2 encordoaditas que nem punhalada de canhoto.

0: Correia no momento gaúcho, tchê, antes Teixeirinha, o cantador do Rio Grande, deram os dois primeiros pialos musicais com da FM, Chapecó, Santa Catarina, liderança comprovada, ponto final. Quatro e uns quebradote, hora café milita, estamos aqui mateando com erva mate fole e tomo indo louco de bem.
1: Que saudade de outubro!
0: Nada de busca de alemão no momento gaúcho, tia. Alemão feio, Deus que me perdoe, né,
1: dona Beni? Hoje eu não quero nem saber, eu vou me largar no bolãozinho.
0: Tá bom. 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
3: 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Verão,
4: hoje eu quero ouvir música de bandinha.
3: Não, só se tu cantar. Eu já falei pra ti que aqui é programa gaúcho, gauchesco. Tá, então...
4: Alice, Alice, a vida me ensinou.
3: Tá. Agora então, Natan, já que tá meio atucanado, vamos musical da tarde, vamos.

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2: Vocês podiam me arrumar um vale?
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2: Eu tô a fim de comprar uma chácara.
1: Outra chácara?
2: Outra chácara, eu já tenho terra. Agora eu quero comprar mais uma.
1: Não, tem um baita de um atravessador, a verdade é essa, tá bom? 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
2: Mas eu já ultimamente tô por cima da carne seca.
1: Não, você nota, um vadio de marca grande mesmo. Fica dormindo, a mulher vai trabalhar, não tem vergonha na cara, rapaz.
2: Eu não sei vocês, mas eu tô indo bem.
1: Abraço, Valdemar Bianchi. Começa o programa, o Bianchi já liga. É automático, né, Bianchi? Deixa eu ver aqui. Boa tarde, amigo Perão, Taura do Rádio, toda a equipe. Aqui é o Tony Neto, do Alto da Serra, mandando umas polemãozinhas pra dona Belinha. Valeu, Tony Neto, lá no Alto da Serra. Deixa eu ver aqui que eu tô enliado. Ô, meu amigo Lauri, esse teu lanche é mixaria, rapaz. Quer tu veja, ó, o lanche das quatro do Luqueta, na Serra Alta Formosa do Soitô. Viu? Aí você nem mandava o zap aí. Valeu, Lauri. Nosso amigo de lá no bairro Santo Antônio, diz que tá chimarrando com erva mate fole. Bom também. Diz que bom também é melado com água.
3: Vai chegar a final do ano e não chega às 6 horas da tarde. É uma barbaridade.
1: Chega sim, chega sim. Nosso amigo Tenor do Gambato, daqui a pouquinho tu vai tua marca, tá bom, meu ilustre? Já tá na corda. Hildo, Geraldo Zado, todo o pessoal, Giovanni, tô lá na Nativa ouvindo a programação. O Geraldo vende tanta mercadoria que chega até a faltar no depósito, né? Da Finco Alimentos. Abraço, Zardo, na boa companhia dessa tropa aí. Natan, tá feio, mas tá pareio? Então despacha, vamos.

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9: Alô, São João do Oeste, tamo junto.
8: É, realmente, tive informações que aquele fundo de grota lá, São João, Popi, Cristo Rei, Petunas, o pessoal tem que ir bem lá, Limão Chimia.
9: Alô, Linha Popi, isso, um abraço.
8: Linha Popi também. 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
9: Estamos fazendo um queijo trufado, que é a coisa mais bonita do mundo, mas é custoso.
8: Deve ser, se tu tá falando. 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Escutou,
9: Eu gosto do Vox 3, Putinha.
8: Então tá. Atenção aqui, ó. 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Casa para funcionários, pode ser na região sul, valor a combinar. 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
9: Obrigado. Amanhã inteira chutando carregar porco.
8: Tá bom. Boa tarde. Toque Castração a Pialo, Josemar, Jackson, Maico, Albano, Mavila, Matheus, Pica-Pau, especial ao Negão, que a partir de amanhã vai nos deixar, não fará mais parte da equipe dos colaboradores, né? Valeu, então. Pessoal da Top Garagem Estética Automotiva, tá bom? Daqui a pouquinho, tá? Castração a Pialo. Deixa eu ver aqui que eu tô enrolando.
9: Como seria interessante se a gente pudesse voar, né?
8: Ah, é? Então tá.
9: Mas não voar sozinho, aqueles com girocóptero.
8: Meu amigo Maurício, mas o Gildo de Freitas tá na corda, meu irmão. Obrigado pelo capricho. Vamos lá, Natan.

0: Vocês não querem que eu estoure uma pipoca? Eu faço de dois tipos a pipoca. Melado e sem melado.
1: A nossa homenagem a todos os campeiros que gostam de sair pra cidade.

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3: Ontem passou uma reportagem, alemão, sobre bastante chuva no Rio Grande, e mostraram lá, Travesseiros, lembrei de você, município de Travesseiros. A água estava por cima da ponte. Lembrei do Dorminhoco, que é você, né, o bagre. 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Que a comida boa, o alemão chimia, joga a tarrafa.
4: Que chimia é tipo assim, uma que colhada chimia de queijo, tem como se que fosse chimia uma nata que a gente bota em cima do pão, mas primeiro tem que, sim, botar o melato, depois bota a que chimia. Não pode inverter, senão ela não fica gostosa.
3: 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Dona Miriam de Oliveira, um grande abraço, fazendo bolinho, chimarrando com erva mate fora. Que coisa boa. Poeira, vamos atender mais uns clientes ou não? O Poeira quer que o alemão toque a música de banda. Não, o programa é gauchesco. Ô, Poeira, te acalma, índio velho. Olha,
4: ó. Navegando nas ondas do mar, eu vou, o destino é navegar.
3: Valeu, Poeira.
5: Mas Deus me perdoe.
3: Pedido foi atendido, tá certo? Vamos batendo na marca aqui, vamos, Natan.

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1: 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Música, Natan.
2: Perão, que hora? Quando que eu posso ir embora?
1: 6 horas, vamos lá.

Cada vez que floreio essa marca, me lembro de um fandango lá no Pinhal da Serra, na costa do rio Pelotas. Eu era um peão de estância e não sei por que motivo que às vezes não me convidavam para esses bailes. Mas como este era um fandango muito afamado, resolvi ir de carancho, sem ser convidado. 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Quando cheguei assim numa canhada, escutei lá embaixo de uma ramada uma acordeona que tocava mais ou menos assim. Cheguei na frente do rancho, pus meu cavalo na soga, paguei a entrada, entrei e fui direto para as bandas dos tocadores. 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

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Chegou e me disse: escuta aqui, ô bicho, corta essa, entra na minha e larga um som diferente. 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Entra numa de Beatles. Ah, Beatles, já sai. 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Resolvi cantar uns versos pra ele.

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5: Hoje eu tô indo lá pra Seara.
4: 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Ei, Carlão, um abraço aí, meu irmão. Forte ele. 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Vamos meter um áudio no ar só para ver como é que fica.
6: Boa tarde, Chiru.
4: Olha os Marau aí.
6: Todos do Momento Gaúcho, estamos aqui no Marau, velho. Eu, cubano, velho, tossindo que nem cavalo, velho, aqui. Mas de ouvido no Momento Gaúcho, Magro de Marau. Toca uma pra nós bem abagualada aí.
4: Beleza, então. O nosso ouvinte lá de Marau, escuta a programação. Valeu, Mauro do Carmo. Dona Azulice Osvaldo aqui, Velhas Cartas, é música sertaneja. Deixa eu ver aqui como é que tá o ronco do bugio aqui. Áudio no ar.
7: Boa tarde, Peron. Boa tarde, Chiru. Dona Belinha, o alemãozinho, que agora eu sei quem que é. Ah, gostaria de pedir uma música aí. Dias de chuva, que isso aí vai para espantar a chuva mesmo. Valeu, um abraço, tudo de bom para vocês aí. E obrigado por atendido.
4: Valeu, Dante Marçona, sobrinho, acompanhando a programação. Dona Carolina Kinjeski também. Deixa eu ver aqui.
5: Tô trabalhando agora com charinagem.
4: Que deu, César Augusto? Chegou atrasado lá pra Sete Lagoa, com toda certeza? Pode ir despachando aí, Natan. Vamos lá.

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Ave Maria, cheia de graça, o Senhor é convosco. Bendita sois vós entre as mulheres, e bendito é o fruto do vosso ventre, Jesus. Santa Maria, Mãe de Deus, rogai por nós, pecadores, agora e

0: 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E era só. Vamos agradecendo o patrão lá de cima que nos deu um costado. E assim a ferro e a fogo cumprimos com mais uma etapa da nossa jornada. Estamos indo, mas amanhã 15h30 estaremos de volta, Rio Grande Velho.
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4: O Sistema CNA FAESC alerta os produtores rurais sobre a prorrogação para janeiro de 2027 do prazo para a obrigatoriedade de inscrição no CNPJ. Apesar de ser um CNPJ, produtores enquadrados como pessoa física serão inscritos automaticamente no cadastro para emitir documentos fiscais. A exigência foi prorrogada pela Receita Federal e pelo Comitê Gestor do Imposto sobre Bens e Serviços. O novo prazo traz segurança e previsibilidade para que produtores com receita anual igual ou inferior a R$ 3,6 milhões se adaptem às exigências. O produtor pessoa física precisará ter CNPJ para emitir documento fiscal no novo modelo do IBS e da CBS. Minuto do Agro, uma produção do sistema CNA, FAESC, Senar e sindicatos rurais.
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0: Muito boa noite, estamos chegando com o Papo de Arquibancada, Beto Bendito, Drayton Gaboardi e nossos convidados. O Drayton Gaboardi vai trazer os nossos patrocinadores aí, depois a gente vai conversar aí. Nós temos o Thiago, nós temos o Gato Mestre e também ele, né, o diretor-geral da base aí, do 8 ao 14, o Braulio, ex-jogador da Chapecoense também.
1: Boa tarde para você, Beto Bendito. Boa tarde, Michel Bom, nosso colega também de equipe Nota 10, os convidados, nossa audiência. 18 horas e 5 minutos, hoje quinta-feira, 23 de julho de 2026, chegando para você no oferecimento de 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Você pode participar com a gente através do 3361-3110, o nosso WhatsApp já está liberado para você fazer a sua participação. E também você concorre com a gente aqui na faixa, uma higienização de um estofado em oferecimento a Sofá Novo de Novo. O sorteio a gente realiza amanhã, mas você pode participar hoje até às 19 horas e amanhã também, tá? Amanhã no finalzinho do programa a gente vai fazer o sorteio ao vivo para você através das ondas da 98.9 com da FM e também pelo nosso YouTube da equipe Nota 10. Não perca tempo, 3361-3110, nosso WhatsApp está liberado.
0: Muito bem. Então vamos chegando aqui com nossos convidados. Boa noite a todos. Braulio, boa noite Thiago, boa noite Gato Mestre. Sejam bem-vindos ao Papo de Arquibancada. Aqui lá no meu lado direito, Braulio. Boa noite, Braulio.
2: Boa noite a todos aí, os ouvintes aí. É um prazer grande estar aqui com vocês aqui e poder passar um pouquinho para os ouvintes aí sobre o nosso trabalho, sobre o que está acontecendo na base aí do 9 ao 14 aí em Chapecó hoje com a Chapecoense.
0: Muito bem. E do meu lado esquerdo, ele, o Thiago, que é um dos diretor-geral aí do Parajás, que é isso?
3: Isso, boa noite a todos. Beto, Marlon, nosso amigo Braulio e toda a equipe. Isso, sou diretor-geral da Secretaria de Esportes.
0: Secretaria, né? De Esportes,
3: isso, desculpa. E faço parte da comissão organizadora do Parajasque, que terá sede aqui em Chapecó e estamos aí a menos de 40 dias do início.
0: Em torno de 1.800 atletas, é isso?
3: Isso, há mais de 1.800 atletas. Um recorde tanto de inscritos quanto aqui nossos de Chapecó, né? Somam mais de 270 atletas.
0: Que maravilha. E o Gato Mestre vai disputar alguma coisa, Gato Mestre?
4: Oh, boa tarde a todos, boa tarde, Braulio.
3: Eis a questão.
0: Boa tarde. Ele está concentrado, mas ele ouviu.
4: Boa tarde, Thiago, boa tarde, Drayton, e a todos os nossos ouvintes aí. Não, mas o assunto que eu vou puxar antes é o assunto que eu estava ouvindo do Braulio. Braulio, eu era o gerente da televisão, da Rick Chancherê. Nessa época que eu tava falando, eu comecei a me lembrar, pô, mas eu vi o Patrício ali. Uhum. Claro, a gente fazia os jogos, claro que a fisionomia, né? Uhum. A gente não lembra, muda bastante, mas veio uma história.
0: Só ouviu, né, cara?
4: Que legal, que maneiro.
2: É boa história, né?
4: E coisas que a gente deixa passar, né, cara? Que a gente deixa, inclusive, de comentar, né? Porque tu vê que vocês dois comentaram e me lembrei de várias memórias. Como é importante essas âncoras, né? A gente arrancar essas âncoras aí e voltar a pensar e revisitar o passado. Acho que o tão importante quanto a gente falar do futuro é revisitar o passado. Quando a gente, por exemplo, você que foi atleta, quando você revisita o seu passado, você olha esses meninos e, pô, eu fui assim, agora é o momento de falar aquilo que não me falaram.
2: Exatamente.
4: Então essa que é a grande importância, né? Aí quando a gente fala aqui do Thiago, eu disse pra ele, cara, eu preciso que tu vá lá na rádio com a gente. E ele, por quê? Eu disse, cara, eu te vi com um pá, eu te vi com um balde e brita e te vi com um carrinho de mão e areia. No JASC, né? Nos Jogos Abertos, na modalidade de vôlei de praia na Ara.
0: Olha só.
4: Eu preciso que tu vá lá, porque a experiência que ele teve nesses jogos e o que ele tá trazendo para o Parajask, ele tem que falar agora. Porque a gente não precisa deixar isso aí ir pro passado para nós trazer isso. Então já precisamos falar agora.
0: Tem tanta gente que faz tanta coisa importante e passa sempre batido, né? Mas geralmente quem faz as coisas mais complicadas, mais difíceis, linha de frente, né? Ele passa batido. O que faz realmente está ali no meio para fazer a coisa acontecer, ele passa batido. as honras maiores são sempre para quem tá lá fora, lá que tá, né, mais ajeitadinho, mas quem tá lá dentro sofrendo são poucas pessoas que enxergam isso.
2: Operacional, cara.
0: E você falou alguma coisa, falou uma que você jogou com o Patrício aqui, falou do Patrício lá do Olaria. O Patrício tem uma história muito bacana sobre o Patrício. O Patrício, em 94, quando nasceu minha filha, ela nasceu em setembro. Em novembro nós somos campeões da Copa Mai pela instaladora Varjão de Varjão. Tinha vários jogadores daqui. E o Patrício jogava no nosso time. Tinha o tio dele, o Tinica, jogava muito. O Patrício não era o titular do nosso time. O titular era o Bedim daqui de Chapecó. O Patrício oscilava, entrava e tal. E na final foi algo que aconteceu assim, inédito, porque o Aderbal era sempre o responsável de levar o Tito pra lá. O Tito era o nosso zagueiro, o melhor zagueiro nosso.
2: Titão, lembro.
0: Tito era fenômeno, um zagueiraço fantástico. Porém, o Aderbal resolveu ir de manhã e não avisou ninguém, não tinha celular. E eu chego lá, o jogo era sempre às 15h30, passou para as 15 horas, porque poderia ter dado prorrogação, podia dar prorrogação. Era nós e o Laria. E eu chego lá, os caras já estão entrando em campo aquecer. Eu pulei o canto da cerca para agilizar a minha chegada no vestiário. Quando eu cheguei lá, e os caras, e o Tito? Eu falei, não, o Derbal ficou de trazer o Tito.
2: Olha só.
0: Não, cara, eu acabei vindo de manhã e eu achei que tu ia pegar o Tito. Não, mas o responsável era você. Aí jogou Patrício. Aí o tio do Patrício, o Tinica, não sei o que problema que deu, também não pôde estar no jogo. Cara, uma final, que era a Copa Maia, era a final do Estadual de Amadores, ou o Estadual de Santa Catarina. E o Patrício entrou e tomou conta do jogo. Nós, em 15 minutos, tava 2-0 contra o Olaria. Certo? Aí, segundo tempo, achei o Jaio Mantelli, que jogava nosso ponta direita aqui. 15 minutos, se enroscou com o Pirillo lá, acabou expulso. O Jaio, o Pirillo ficou. E aí o Olaria veio pra cima, meu irmão. E o Olaria veio pra cima. A gente empatado 1-1 lá em Xanxerê. E o Patrício fez uma partida... Cara, tomou conta do jogo. E aí a gente acabou vencendo 2-1. Ficamos campeões da Copa Mai. E aí eu acabei indo pra Caçador e... Aí nós jogamos a Copa TV Barriga Verde. E o Patrício fez 2 gols na gente de falta na final. Na semifinal em Xanxerê e na final em Caçador. Mas o Kinnaman ficou campeão. E aí começou a segunda divisão, nós precisávamos um lateral. E eu falei, seu Salésio, o Patrício? Aí eu vim pra Chapecó, passei em Xanxerê, Patrício, vamos pra lá. O seu Salésio ofereceu R$350 pra você jogar lá. Não, mas eu trabalho na Secretaria de Esporte aqui, e acho que ele tinha escolinha, não sei o quê, e jogo no Laria, eu ganho 300 conto aqui. Aí eu liguei pro Salésio e falei, não, é muito dinheiro. Na volta eu passei lá e digo, Patrício, vamos pra lá. Depois nós resolvemos no caminho. 500 contos, fica tranquilo. Cheguei, seu Salésio queria me matar. Eu acertei que não tinha nada a ver com a história. Acertei o salário do Patrício. 500 contos.
2: E acertou.
0: Ô, Patrício, vou pra lá. Ô, seu Salésio me olhava.
2: E acertou o jogador, né?
0: Cara, e o Patrício, o Patrício jogou a segunda divisão. Logo no começo, ele só fazia caca lá. Ele era lateral direito, ele queria cobrir o zagueiro. Queria cobrir a lateral esquerda, expulso. Enfim, até que se ajustou. Aí o Kinderman subiu, quando o Kinderman subiu, o Patrício foi goleador do Kinderman, certo? Fez um excelente campeonato catarinense, e aí acabou indo depois pro Paraná Clube, sabe? Aí tudo encaixou, porque o supervisor do Paraná Clube era o Zequinha, que foi meu treinador do Atlético. Aí nós ligamos pra lá, tinha o Wilton jogando lá, aí já levaram o Patrício pra lá. Então essa é a história do Patrício, que eu inclusive esses tempos liguei pra ele, conversei e falei sobre essa história, né? Eu sei que não tinha nada a ver com o nosso contexto, mas essa é a história do Patrício. E o Patrício se tornou um grande lateral. Você não foi um grande lateral, mas ganhou muito dinheiro, né, cara? E até hoje não veio uma camisa pra mim, tu acredita? Mas
2: Grêmio,
0: tudo certo. Que nem do Grêmio, cara. Nem do Grêmio.
2: Sim,
0: Braulio, obrigado pela tua presença. Vamos falar um pouquinho da base da Chapecoense, que eu acho que todo mundo gostaria de saber como funciona a base da Chapecoense, as competições, né, promessas dessa base da Chapecoense, que eu sei que tem vários jogadores aí que estão se destacando, já saindo da casca, já, né, saindo do...
2: Então, é um desafio bem, bem grande, né? Pela história sempre aqui de Chapecó, a gente morou aqui, teve toda a minha base dentro da Chapecoense, poder vestir a camisa da Chapecoense. e conhecer a história do povo aqui de Chapecó e ter essa oportunidade de fazer um trabalho, então é bastante bem desafiador, né? A gente teve ano passado um começo de trabalho, esse ano aí a gente teve bastante evolução dentro do que a gente começou, começou do nada, né? Hoje a gente tem o apoio da Chapecoense, tá mais próximo, né? Nós conseguimos, através da diretoria, através da coordenação, a gente tá mais próximo do trabalho do dia a dia. Hoje a Chapecoense está unificada uma metodologia de trabalho dos pequenos até o profissional, as transições que serão feitas, já tem um planejamento. Então isso traz para nós muitos desafios. Agora nós temos aí jogando competições de nível, né, do WG Prime, da Copa Santa Catarina, entre clubes. A gente joga, tira um parâmetro lá contra Grêmio, Inter, Atlético, e a gente vai entendendo mais sobre o processo da formação, né, que é um desafio grande ter esse processo de formação, para onde que a gente está hoje na formação e para onde que a gente tem que ir. A gente vê que no futebol hoje é uma surpresa. Então, o que que acontece? Eu sou no futebol mais como na tua época, Beto. Futebol é aquele futebol mais raiz.
0: Certo.
2: Aquele futebol que tem que trabalhar os fundamentos. O atleta tem que saber, né, entendeu? De ter os fundamentos. Ele tem que saber o jogo em si. Então, certo. A gente acaba muitas vezes em cima de uma metodologia de trabalho que mostrou o exemplo agora ali na Copa do Mundo. Nós tivemos aí um problema que a gente viu aí, que o Brasil tá em, vamos dizer assim, uma decadência, que eu não sei se a nossa geração vai ver o Brasil ser campeão mundial novamente. É um problema.
0: Você viu como é bom falar, entende? Com quem está vivendo o futebol?
2: Isso, e aí a gente tem que ir em contra tudo isso.
0: Certo.
2: E colocar uma metodologia de trabalho que
0: identificar
2: possa formar.
0: O que, eu acho que o mais importante é identificar aquilo que não está dando certo hoje e se espelhar naquilo que dava certo lá. Exatamente. Há 10, 15 anos atrás.
2: Exatamente, aquele futebol raiz que eu digo, vamos pensar por posições e pensar por jogo. O nosso meio esquerda hoje no futebol, onde é que ele está? Entende? Tá sumido. Nós temos um problema com a copiar uma metodologia de futebol da Europa, traz pra cá, e no nosso dia a dia aqui é outra situação. Aquele futebol empírico, futebol de criatividade, do drible, da agilidade, daquele gostar, daquele prazer, aquele glamour do futebol, usar a camisa, aquela coisa, aquela adrenalina.
0: Na tua época, cara, também não era assim, Braulio. Quando tinha um meia esquerda, um atacante que era bom, ele era proibido voltar a marcar. A gente jogava pra ele, né? Todo mundo jogava. Tá. Deixa jogar, deixa driblar, não era mais ou menos isso?
2: É isso aí. E hoje nós estamos em cima do jogo em si, esquecendo desses fundamentos. Os fundamentos que tu vê que na seleção brasileira a gente viu ali. O Hendrick chegou na cara do gol ali, não soube dar um corte, não dar um drible, alguma coisa, mas é por quê? Porque a gente tá acostumado só ao jogo em si, no jogo em si. E cara, ontem nós estávamos aí assistindo o jogo da Chapecoense, a gente vê a dificuldade de finalização de jogadas. Os jogadores hoje estão preocupados em jogar e não preocupados em finalizar a jogada.
0: Certo.
2: O último terço do campo é um prazer, é aquela jogada, é aquela finalização que dá, né, a chama do futebol, a alegria do futebol.
0: É ali que começa.
2: E nós estamos esquecendo desse processo. Então, o nosso desafio é identificar isso, né? Dialogar bastante sobre isso. A vinda do Chip, o Casarim, né? Que ele veio aí na comissão técnica permanente, juntamente com o Daniel. Nós estamos junto com eles e está se criando a metodologia da Chapecoense. E a gente identificou já nos primeiros debates, nas primeiras conversas, que realmente a gente precisa ter esse trabalho de fundamento. Entende? O fundamento aquele.
0: Aí eu boto fé, sinceramente. Porque quando se começou a copiar, você pode participar, meu Deus do céu. Eu acho que.
4: Thiago. Foi o momento certo.
3: Já aproveitando o gancho, né? Eu sou um adepto de escutar os jogos pelo rádio. A emoção era quando? Quando era o jogo objetivo, né? Quando passa a linha de meio de campo, né? E a gente já imaginava o que estava acontecendo. Agora passa, chega na grande área e volta a jogada toda. Não. Falta de objetividade, né?
0: Isso aí.
3: É o que
0: está faltando. Porque não você tem mais ousadia, não você tem mais o jogador habilidoso que faz quebra aquela linha, que vai para cima sem medo. Se reclamou muito do Neymar na Copa do Mundo agora, mas meus amigos, nós nunca mais vamos ver alguém que com aquela habilidade, com aquela tesão de partir para cima do adversário como a gente viu com o Neymar. Neymar. Ah, agora ele foi machucado, sim, ele tem suas controvérsias, mas gente, nós precisamos, nós estamos carentes de jogadores assim. Nós estamos carentes.
2: É, mas aí você viu no último jogo da Copa? Vamos só buscar um pouquinho. Quem que foi lá peitar os caras lá? O único cara que peitou, que criou uma situação, parecia um jogo de jogo de entrega de faixa. Não era um
0: competitivo de. Não dizer, parecia jogo de Copa do Mundo,
2: cara,
0: né?
2: Os caras tocando a bola e todo mundo olhando. Ele chegou lá, deu uma chegadinha aqui, deu uma peitada pronto. Aqui. Cara, o futebol, a experiência até que tá assim, cara.
0: Mas levantar a adrenalina, já vai um começa a ficar brabo com o outro. Nós vamos para um breve intervalo comercial e a gente já vai voltar. Nós vamos continuar o nosso papo aqui. Esse papo vai render pra caramba. Depois você, Thiago, você também, por favor, né? Vamos te dar essa oportunidade aí de uns 35 minutos pra ti daí, tá bom?
1: 18 horas e 20 minutos. 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Agora são 18 horas com 22 minutos. A gente vai para um breve intervalo e na sequência a gente volta com mais Papo de Arquibancada.
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2: Muito bem, estamos de volta com o nosso Papo de Arquibancada, agora 18 horas e 24 minutos. 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Deixa eu mandar um grande abraço aqui pro pessoal que tá mandando mensagem aqui no 3361-3110. Alô pro seu Adelar, tá participando com a gente aqui. Dona Carolina Kingers, que também está ouvindo a gente, obrigado pela companhia. Alô pro seu Dirceu Maróstica, tá ligadinho, né? Grande abraço para você, Dirceu.
3: Muito bem, nosso papo em off aqui com o meu amigo Braulio aqui, muito produtivo. É, e me deixou animado com a nossa conversa aqui. É que eu acho que agora nós vamos colocar ela em prática aqui, depois a gente volta, a gente fala com o Thiago também, porque só para terminar essa, sobre essa formação da base da Chapecoense. O Braulio estava falando em off aqui que uma vez a gente estava um pouco distante da nossa realidade, daquilo, dessa metodologia que hoje estão implantando, que é aquilo que nós achamos que tem que ser, né? Sim. Você não pode podar a essência dos garotos da base. Se o cara é habilidoso, se o cara tem a vocação de ser um jogador habilidoso, de ir para cima, você não pode podar essa essência. E eu acho que a essência do futebol brasileiro começou a mudar quando quiseram espelhar o futebol europeu e fazer que todo mundo tem que marcar, todo mundo tem que ser não sei o quê. E acabou aquele futebol alegre, atrevido que a gente tinha aqui. E a base, pelo que eu estou falando, que você é o coordenador do sub-19, do 9 ao 14, e vocês estão resgatando essa essência, querem criar uma metodologia da Chapecoense, baseada mais ou menos naquilo que dava certo lá atrás, é isso?
4: Isso aí, então o que que acontece? Nós conversamos, dialogamos várias vezes sobre, entre nós, eu como coordenador e ouvindo os treinadores, e chegou um momento que aí a gente veio de junto com as ideias que, né, que o Casarim chegou aí com as nossas ideias, eu fui até treinador dele, né, lá no inicial, nas antigas, lá que ele começou a jogar e depois ele resgatou algumas coisas mais para nós ali do que a gente fazia lá. E hoje o futebol tá faltando aquilo. Então o que acontece? Nós estamos colocando o que lá? Ó, professores, tem um planejamento da semana inteira. Entendeu? Tem um planejamento. Então tem uma plataforma que se coloca todo o planejamento para a coordenação, toda ela está sabendo do qual é o planejamento de treinamento da segunda, terça, quarta, quinta, competição final de semana. E aí todo mundo tem acesso à plataforma. Todo mundo da categoria do 14, das iniciantes até a sub-20. E dentro disso a gente consegue identificar a metodologia e a gente trabalhar dentro de algumas, dentro desse trabalho, as maneiras que a gente vai trazer para cada sequência de cada sub para atingir lá o processo do profissional. Então nós temos que pensar no quê? A sub-9 tem aquele trabalho de iniciação. A sub-10 tem... E aí vai até o sub-20. Quando chegar no sub-20, está pronto lá para o profissional. Então esse trabalho, a gente vai procurar fazer com que os jogadores não podem chegar lá no sub-20 e faltar fundamento, aquilo que nós estávamos falando. Poxa, o atacante chegar lá e não poder fazer uma finalização.
3: Ele tem que chegar pronto, na verdade.
4: Chegar pronto. Então, é trabalhar em cima de um futebol alegre e trazer o máximo possível das raízes. O que é o quê? Deixar o jogador dar drible, deixar jogar, ser aquele futebol alegre, entende? Daquele drible que a gente está deixando de desejar. Sim. Não está mais acontecendo no futebol. Sim. Nós estamos pensando somente em formar, robotizar o jogo. Não, os treinadores têm que deixar eles criarem
0: essas situações. Eu acho que isso, pegar esse gancho, eu acho que isso é muito em virtude do dinheiro, da grana. Quem é que ganha dinheiro pro futebol? Quem faz gol.
3: Certo.
0: Ah, não, o fulano lá, o lateral de... Não, não é, não podemos se enganar em relação a isso. Parabenizo o trabalho de vocês, eu achei que isso já era desenvolvido, esse sistema de planilhas, analítico, um trabalho mais voltado ao desenvolvimento do atleta. Eu achava que já era assim, porque sim, isso aí a gente vê de 96, 98, que 95, quando eu fiz a base, a gente tinha isso. Nós sim. Tivemos um treinador que veio de Portugal, para o nosso clubezinho lá, o saudoso Grêmio Lourenciano, nem sei se existe ainda, mas ele já veio com essa metodologia. Ele veio de Portugal, ele fez uma temporada lá, ele trabalhou lá, ele jogou lá e trouxe para nós, o Afonso. Uhum. E nisso... criou-se esse sistema para mim, que era as planilhas. E no final de cada semana ele sentava com a gente e dizia, ó, eu era lateral direito. Ó, tu teve um desenvolvimento bacana, porque na primeira semana tu fazia tantas corridas, chegava tantas vezes no fundo e cruzava tantas vezes. Agora tu já tá mais te liberando mais, tu conseguiu evoluir. Quer dizer que a gente consegue passar essa base para o atleta e acompanhá-lo. Vem cá, ô Michel, só um pouquinho, o que aconteceu? Essa semana tu rendeu menos, o que aconteceu? Tu consegue identificar se o cara tá com um machucado, daqui a pouco se a família tá com problema na família. O importante que eu vejo nisso hoje, e acompanhando o desenvolvimento do time profissional do Chapecoense, que eu falo que o problema é psicológico, o fator psicológico, é isso aí. É tu conseguir identificar lá na base, aquele menino daqui a pouco, pô, o cara jogava tri bem na base. Quantas vezes tu já não ouviu isso? Ou um vizinho, ou um amigo. Pô, o gurizão voava, cara. Tinha 11, 12 anos, jogava tri bem. Nunca mais ouviu o cara. Daqui a pouco teve um problema com a família, deixou de render nos treinos.
3: E daí
0: não
3: já
0: tinha
3: é
0: uma podado. Planilha analítica. E daqui a pouco o cara diz, ah, pá, some o cara. Daqui a pouco era um cara que tinha um grande potencial de ser um grande atleta. Não digo um jogador de futebol. Um grande atleta, porque eles se fundem, né? Se o cara é um grande atleta, ele pode ser um jogador de futebol. Ele pode ser um excelente bancário, ele pode ser um excelente governador, ele pode ser o que ele quiser, advogado, porque ele vai ter disciplina. Eu acho que é aí que se funde o atleta. Cria-se uma disciplina. Se tu conseguir, o Braulio conseguir chegar a identificar o João lá com 12 anos... Ô, João, caiu de rendimento. Vem cá, João. Fala comigo aqui, como é que
3: mas
0: tá?
3: Mas isso tem que ser imediato, não pode deixar
0: protelar isso. Sabe onde eu quero chegar? Ontem, quem é que deu condição? Não, não vou falar mal, não tô queimando o menino. Ontem quem deu condição pro gol do Pedro foi o Cássio.
3: Certo.
0: Porque ele veio na cobertura, ele veio cobrindo, executou a atividade dele, mas esqueceu de voltar.
3: Ele demorou um pouco
0: ele
3: pra
0: demorou
3: voltar.
0: Um pouco a voltar, porque a característica dele não é pra estar ali. Ele tem que vir do bote e defender, sai fora.
3: E ele já tinha feito uma cobertura antes,
0: salvo um gol, jogou muito bem. Então eu falei, não vou queimar, eu não vou fazer. Mas é aquilo aqui, né, que a gente fala daqui a pouco, fator psicológico, botaram numa loucura de um jogo que, tipo, cara, jogo muito grande,
4: buguri. Mas tem que pôr. Isso tem que pôr.
0: Óbvio que tem que pôr, porque tu...
4: só assim vai amadurecer.
3: Exato. Tu sente ali, só vai amadurecer. Tu não pode colocar o time inteiro esse da base, é mas um ou outro você ir mesclando, é eu sempre fui a favor.
4: Ah, eu fico na isso aí é o que pode colher dentro do jogo de ontem. Não vai colher. Mas é a formação, é isso é o processo.
3: E ele não se intimidou, o baixinho não se intimidou em dois, três anos ele foi... Foi ele que deu uma chegada no... Já vamos lembrar. No jogador do Flamengo, em cima, na frente do professor, ali na frente da Casa Mata da Chapecoense. Foi ele que deu uma chegada no cara.
2: O Emerson
3: ele
2: Royal. Deu um passe também. Royal, acho que foi. O Neto Pessoa, né? É. Que errou um gol ali.
4: No final do jogo.
2: No finalzinho do jogo. E eu falava muito pro meu filho assistindo. E eu dizia, ó, a oportunidade de segurar. Como o senhor disse, né? Tem que dar essa oportunidade. E eu falava pra ele, toda vez que ele pegava a bola, eu tentava falar com...
5: com o menino ali, né? A gente que vem dessa, da base da secretaria tá orientando essa questão. Eu disse, é a oportunidade dele, pega e vai pra cima, moi, guri, vai, né? Só que a gente sabe também de todo o trabalho tático.
3: Eu vou te falar, ele não foi tão mal, não. Não, ele não foi mal, não. Vou te falar.
0: Por isso que eu falei, não vou falar. Por isso que eu falei.
4: Jogar foi esporádico, bola triplo aqui,
3: não mudava nada na vida.
4: Foi questão de bola, né?
5: E com certeza ele jogou o quê? Jogou com o time, né? Bom time, orientado, ele fez o que foi e orientado para ele. Foi muito
4: treinamento
5: bem.
4: E teve
0: um assim como os profissionais dedicados, que não estão sendo tão dedicados, não tiveram. Ele se dedicou e teve, tá ali a chance.
3: É o que fica. É o fato que eu falei hoje do Enio, que eu sou um cara que sempre peço o Enio. O Enio no meu time é titular absoluto. Porém, aí me caiu a ficha ontem à noite. Tá, mas peraí, ele chegou aqui com o Dalpozo. Porque a gente já ouve um zuzuzum da madrugada, né?
0: Sim.
3: Ah, chegou com o Dalpozo não deu muita oportunidade, não. Aí o Matias colocou ele jogar, ele foi muito bem. Porra, o Dalpozo não gostava dele. Já passou na cabeça. Mas daí, de repente, ele já foi, já em alguns jogos, perdeu espaço. Aí chega o Lacerda, que conhece ele, colocou ele jogar até fora da posição e tal, mas de repente perdeu a posição. E a gente sabe que os dois atacantes que estão jogando hoje na Chapecoense, o Marcinho e o Bolazinho, estão devendo e muito. Mas tá, mas por que não tá jogando o Enio? Aí eu acordei encasquetado. Aí eu vou buscar minhas fontes. Eu tenho que buscar essa informação. Eu não posso chegar aqui e falar algo do Enio, porque eu tenho o microfone na mão. Eu não vou fazer isso. Eu vou ter que ter uma resposta de alguém. Escuta, o que aconteceu? Que o Enio... Como é que o Enio... Eu vou falar a verdade, o cara falou pra mim. O Enio essa semana treinou muito mal. Aí o outro... Ah, o Enio não foi bem nos treinos, não. Meio que relaxado, meio que miguezento. Eu digo, bah, então é o seguinte, então não é problema do treinador. Ele não mereceu estar no campo. Aí Rubens, por que o Rubens foi... O Rubens, criança pequena e tal, às vezes perde sono também. Aí é uma outra situação. Não é sereno.
0: Sim, sim.
3: Entendeu? Aí é normal no outro dia você não render. Não tô aqui defendendo ninguém, mas é a realidade. Por isso que eu sempre falo, quando você vai defender uma pessoa que tu não gosta dela, defender ela, se ela tá certa, tu tem que defender. Se tá errada, meu amigo, você gostando ou não gostando da pessoa, você tem que falar a verdade, porque a verdade é uma só. Entendeu? Então, muita gente criticando o Lacerda, mas ninguém vai procurar o motivo do seu Enio não estar jogando. Ele não estava jogando porque ele não merecia. Quando ele não entrou com vontade. Não deu uma outra dinâmica. O cara não é bom jogador.
0: É bom.
3: E eu sempre defendo o Enio. Porém é o seguinte, Enio, o tempo passa, o tempo voa. Tu já fez uma merda gigante lá atrás. Foi, passou, batido. Então agora que tu tá recebendo a oportunidade da Chapecoense, honra a camisa da Chapecoense, valoriza. É isso que você tem que fazer. O torcedor pede você em campo. O torcedor gosta do teu futebol. Então respeita o torcedor. Entra em campo e faça o teu melhor.
4: Sua camisa, né?
3: Não é verdade, Braulio?
4: Sua camisa.
3: E a gente fala isso dele, eu tô falando citando o Enio, porque eu gosto do futebol do Enio. E essa é a informação que eu fui buscar do Enio. Tá? Então, às vezes, a gente critica o treinador por não colocá-lo a jogar, mas no dia a dia, quem trabalha com o jogador... Ou você acha que o treinador é louco de deixar um jogador igual o Enio com a qualidade do Enio? Agora, se não tá rendendo, ele também não pode ser louco de deixar o cara jogar porque é o estrelinha, não é?
4: Eu gostei, eu gostei do jogo da Chapecoense ontem, por mais que não veio o resultado, cara, time marcando com vontade em cima, pegando em cima, sabe? Eu não gostei, assim, só é lógico. A gente tá
3: foram as falhas e contra um grande time.
4: Exatamente, cara, por ser um grande time daqui do Clássico.
0: Vai falhar com um time que tá ali na boca da chocolateira, cara.
3: Thiago e Braulio, você perder faz parte, Michel, perder faz parte. Ninguém nasceu pra ganhar tudo. Sim. Porém é o seguinte, cara, como é bom e o torcedor entende isso, mesmo você tomando 4-0, o torcedor é unânime falar, o time é fraco, sim, mas teve momentos muito bons na partida, caiu de pé, porque teve 3 erros individuais que culminaram em 3 gols, mas, cara, é contra o Flamengo.
4: Exatamente. Como é que tu vai balizar, né? É bem, bem difícil.
3: Thiago, você que é o diretor aí do do Parajax. Fala para nós aí como é que tá essa expectativa, porque logo logo vai ter competição, vai ter os joguinhos, né, os jogos, né? Isso. Como é que tá essa preparação e o que que você tem de novidade pra gente aí?
5: Beto, primeiro agradecer o convite, essa abertura, esse espaço aqui para nós falar um pouquinho mais do Paradesporto de Chapecó. Eu não venho sozinho, né? Aqui trago o abraço de toda a administração, prefeito Valmor, secretário Aguinaldo Viriato também, que a gente se divide muitas vezes, porque assim como o Braulio sabe, vocês todos sabem, o esporte ele não se faz somente de futebol.
3: Não.
5: Né? Se faz de muitas modalidades e muitas especificações, o esporte amador, o esporte de rendimento, o profissional. Então a gente se desloca e se vira em uns 30, assim como o Michel antes falou, a gente não vem com um cargo, né? A gente vem com, quando a gente trabalha com esporte, é com uma paixão, é um a mais, né? E assim, pro para Jask não é diferente. Prefeito Valmor nos dá total liberdade e sempre está junto conosco, cobrando o melhor, porque frases ditas dele, vem aqui repetir, ele disse para nós ali da comissão organizadora que de nada adianta ter feito o melhor JASC da história em 2025 se nós deixar desejar no Parajask aqui em Chapecó.
3: O Valmor é um fenômeno, né? Uma pessoa então, estimada.
5: Um abraço a ele, eu agradecer a oportunidade de junto com os meus colegas aí estar à frente do Paradesporto, da organização. Estamos esperando quase 2 mil atletas, isso a gente não fala somente de 2 mil pessoas, então a gente fala de superação, sabe? É pessoas que se dedicam, treinam e não são atletas profissionais, dividem aqui, a gente tem muitos exemplos, até na semana passada acredito que veio o nosso atleta aqui, que é apenas um representante de todos os outros que estão por aqui também, que dividem a vida profissional, trabalho de casa, trabalho, o sustento da família com o esporte amador, e aqui vem nos representar, né? Então estamos com muitas obras na cidade para melhor receber as pessoas com suas necessidades, suas limitações. A gente, quando fala, Michel, muito da limitação da pessoa com deficiência, a gente logo pensa no cadeirante, né? A rampa, coisa. E é muito além disso, tem muitas outras limitações, tem o visual, tem o auditivo, tem o da coordenação motora, então tudo isso a gente tem que estar numa relevância. E para nós aqui, claro, resultado é uma das coisas que a gente espera. Espera estar no pódio como secretário, como dirigente, a gente espera. Mas antes de ser um dirigente, a gente é da parte organizadora e pensa no bem-estar do atleta, dos dirigentes que vêm aqui, dos guias. E principalmente o povo de Chapecó vê esse outro lado, que geralmente a gente vê o Paradesporto em matérias de jornais. Nós temos muitos atletas aqui de Chapecó que fazem parte de seleções brasileiras, que estão com índices.
3: Vários deles já vieram aqui.
5: Então tem. A gente vê muito, muito disso. E daí nós que somos da área do esporte, vocês da comunicação, tem esse convívio. Mas o povo chapecoense merece ter mais esse convívio, né?
3: Verdade.
0: Só para ter um parêntese ainda, Beto, sobre pegar esse gancho rápido, assim, é para já 14 a 23 de agosto.
3: Certo.
0: Tá? Serão 14 modalidades, e o grande lance dessas modalidades é que elas são distribuídas em segmentos, exatamente como o Thiago falou. Deficiência auditiva, deficiência física, deficiência intelectual e deficiência visual.
3: Certo.
0: São 4 segmentos. Chapecó é a maior delegação, né, Thiago? Isso. 279 atletas, para atletas, com 350 pessoas compondo.
3: Certo.
0: Técnicos, guias, que é importante. Ótimo. Falar sobre isso, porque na maioria dos casos as pessoas pensam assim, bah, eu tenho uma deficiência visual, eu não consigo praticar esporte. Sozinho não, com um guia tu consegue.
3: Exato.
0: E muitas vezes essa pessoa se furta de procurar, porque ela mesma já coloca a dificuldade para ela.
3: Uma barreira
0: porque ela não tem um guia. Mas é um óbvio, né? Isso por que eu tô falando? Porque quando a gente falou da oportunidade, quando se cria uma oportunidade, quando tu ganha uma oportunidade, é exatamente para isso, para tu aproveitar e ver aonde tu consegue te encaixar. Por que eu digo isso? O Thiago vai citar para nós aqui algumas praças que vão ser desenvolvidas para os jogos e como que a gente pode fazer para ter acesso a isso.
3: Show.
0: Tá.
3: Ele vai falar isso então depois do nosso intervalo?
0: Sim. Pode ser?
3: Por isso que eu já
0: segui
3: o gancho.
0: Show de bola, isso aí é.
2: Vamos lá então, 18 horas e 44 minutos, precisando de acessórios para o seu veículo, então procure a Pointer Acessórios, atrás do antigo restaurante Celsão, na Avenida Getúlio Vargas. 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
1: Muito bem, estamos de volta com o Papo de Arquibancada. 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Deixa eu aproveitar antes aqui de chamar o Beto novamente para mandar um abraço pro pessoal que tá mandando mensagem aqui, ó. Cadê? Parei aqui e aqui. Alô pra Dona Santina de Melo, do bairro Passo dos Fortes, tá participando com a gente. Valeu, obrigado pela companhia, pela sintonia. Quem mais aqui? O Valdemiro, do bairro Universitário, juntamente com a sua patroa aí, né, Dona Mercedes. Tô acompanhando, valeu, obrigado pela companhia, pela sintonia, um forte abraço pra você. Quem mais? Boa noite, estou ouvindo vocês. Hoje estive na Arena Condá, assisti o Sub-20 e também no sábado passado fui assistir o Sub-15 e Sub-17. É bem verdade o que estão falando. Claro que é verdade, rapaz. A Sandra, que tá mandando sua participação, obrigado pela companhia, Sandra. Um forte abraço pra você. Deixa eu ver quem mais aqui. Alô pro seu Luiz Henrique, tá participando com a gente também. Vai fazer o quê, né, Luiz? Faz parte, né? Faz parte, rapaz. Vai fazer o quê? Boa tarde aqui, seu Odair dos Santos, tomando aquele chimarrão, né? Coisa boa, do bairro Santo Antônio. Valeu, obrigado pela companhia, pela sintonia.
2: Tá fechado?
3: Agora sim, abraço pro seu Odair, então.
4: Abraço, seu Valdomiro, o homem da feijoada.
2: Seu Valdomiro. Manda um abraço pro
1: Daniel. Tu queria falar?
2: Tá bom. Eu quero mandar um abraço pro Daniel, que é Daniel Basso, né? O Sub-20 ganhou do Barra hoje, né? Aí se classificou para semifinais do estadual, abriu vaga para a Copa Sul e para a Copinha 2027. O Sub-15 e o Sub-17 também estão classificados, né? Show. Então o Daniel pede desculpa por não ter... Ele estava convidado para vir até o nosso programa, não pôde vir, mas em outra oportunidade volta ele, Braulio, novamente, porque o papo está rendendo, né? O papo está rendendo.
4: Também, né? Vocês falaram?
3: Sim. Isso.
4: Falamos? Tem isso aí também. Tá.
3: O Thiago trouxe agora
4: representando, nós, né? A Chapecoense. Né?
5: Isso. Temos os joguinhos em Blumenau, que estão acontecendo, iniciou hoje, vai até dia 2, e nós ganhamos de Garopaba, 2-1.
2: Ganhou, olha só, que maravilha. Quero mandar um abraço também pro Lucas da Incofima, que está com a gente, nosso patrocinador, a Incofima, né? Lucas, meu querido, um abraço, melhoras aí, diz que pegou um gripão. Também, né? Sereno, né? Tá só no reboliço, no sereno, né? Tá louco. Braulio, olha, uma pena que o nosso programa já está chegando ao final, né? Tá chegando no final, mas...
4: Olha aí, tu viu Deus. Como eles estão em mímica aqui.
2: Sério.
4: Aproveitar então que vocês estão aí, que vocês estão em mímica, tu e o Draito ali, vou mandar um abraço aqui pra Silmara, o pessoal das Frec. Mandar um abraço pra eles lá que estão nos ouvindo.
2: Silmara, as Frec. Ô, Silmara, abraço então, Silmara. É, Braulio, e quais as competições que é a base agora que você coordena, sub-9, sub-14, agora tem pela frente nessa final de temporada, digamos assim, estamos no meio do ano, né? Mas
4: certo,
2: estamos na reta final.

0: competições, né, copas que devem vir pela frente aí, final do ano, né? Mas temos bastante compromissos aí. Mas assim, a gente tá bem faceiro, bem feliz aí pra a gente tá fazendo esse trabalho. E a gente quer agradecer, né, a oportunidade, e quer vir em outros momentos também para passar mais informações para vocês. A gente tem bastante coisas, né, que acontecem no dia a dia, mas a gente sabe que às vezes o tempo é curto e a gente tá focado no dia a dia, na correria aí, e acaba focando em alguma coisa e deixando alguma coisa de lado importante também. Mas é bem, bem, bem tranquilo, Beto, agradecer você aí, e sempre a gente tá à disposição aí quando precisar. Estamos às ordens aí para dar as informações para vocês.
1: Não, nós que agradecemos, brother, porque assim, ó, eu acho que a gente tem que oportunizar também essa gurizada. E é sempre bom saber informações, o nosso ouvinte também saber informações de alguns jogadores de destaque da base, que eu sei que já tem alguns jogadores aí que são vistos com outros olhos, né?
0: Sim, nós já, e assim, ó, nós temos 6 atletas, né? 6 meninos que estão lá no Grupo City do Bahia, né? Que saiu desse trabalho que a gente tem. Nós estamos fazendo, né? O Grupo City veio com uma proposta para a Chapecoense, e a Chapecoense analisou, viu que é importante. Tem 6 jogadores encaminhados lá. É, nós temos um menino de São Paulo também que está encaminhado lá também, que saiu desse processo do nosso trabalho do ano passado. Então, assim, cara, é show de bola esse trabalho.
1: Só para mim entender, e eu acredito que o público também, Michel também, esses jogadores que você faz a parceria com o Grupo City. É, se eles permanecerem no Bahia, no Grupo City, a Chapecoense detém um percentual desse passe?
0: Sim, já tem um contrato feito, já sai com percentual já, né, tudo estipulado. O atleta performando, chegando no profissional, tem um valor bem...
1: Mas digamos,
0: bem
1: 30%, 40%...
0: É 60-40.
1: 60-40, isso, mais 60-40. Justo, né? É. Mais justo, mas é importante. Eu sempre falo o seguinte, o jogador na mão da Chapecoense, ele tem um valor. Mas quando ele está na mão de quem é formador de jogadores, digamos assim, o Santos é um grande formador de jogadores, o próprio Fluminense é formador. É, tem clubes, às vezes, que não são tão grandes, não estão, digamos assim, hoje apresentando um grande futebol, mas são formadores de jogadores. Sim. E aí, na mão, São Paulo, Corinthians, Flamengo, enfim, Palmeiras, na mão desses clubes,
0: valoriza mais.
1: Valoriza muito mais. Os 90% que a Chapecoense teria do passe do jogador na mão da Chapecoense, de repente, não ganharia 20% do que ganha na mão desses clubes, né? E esses dias teve aqui também um menino que eu vi crescer e hoje é destaque da base, aí o Julinho, né? Teve ele, sim, e o pai dele aqui, tiveram aqui um guri que eu conheço muito bem, torço muito por ele e vejo nele um grande potencial. Quero mandar um abraço pro pai dele também, que esteve junto aqui, e a gente torce muito. Como eu torço para ele, eu torço para toda essa gurizada da base. Eu vejo que hoje o futebol, quem nasceu craque, nasceu. E agora em diante vai ter um que outro que vai nascer craque. Mas ele não... Talvez um craque, ele não pode... Pode ser que ele não vá se tornar. Mas se ele treinar, trabalhar, for disciplinado, olha, ele pode ser um grande jogador e ganhar muito dinheiro. Não é verdade, Bruno?
0: É, isso é uma oportunidade, tá aí, né? Acho que toda a metodologia de trabalho que existe, hein, hoje todo mundo tá com laboratório estudando, estão buscando novos conhecimentos para formar um atleta. Então, assim, a oportunidade desses meninos tem hoje, meu Deus do céu, né? Eu lembro da nossa época aí para jogar.
1: Nossa senhora.
0: As condições eram mínimas, a gente tinha que se virar no tudo.
1: Não tinha tênis para treinar.
0: É, difícil. Não tinha campo. Hoje os meninos jogam num gramado excelente, jogam um tênis. E aí, cara, eu vejo que...
1: Até viajam com ônibus com ar-condicionado, né?
0: Meu Deus do céu.
2: Na nossa época.
0: Viajava na Kombi.
2: Na Kombi
0: até na... Floripa,
1: né? Oh, eu dormi na Praça da Figueira. Mas nós dormimos na Praça da Figueira, saímos aqui de ônibus, era Chapecoense e Avaí, e nós jogávamos na base contra a base do Avaí. Uhum. E nós saímos aqui, o professor era o Renato, nós fomos pra Florianópolis, dormimos na Praça da Figueira, aí o cara do Figueirense ficou sabendo que a gente estava lá, mandou uma Kombi, acolheu a gente, levou nós lá pro estádio do Figueirense, deu café pra nós, deu almoço pra nós dormimos, estendemos os colchões lá, dormimos lá, descansamos pra de tarde jogar contra o Avaí. Isso aconteceu. E hoje os caras não precisam mais nada disso,
0: não,
1: né?
0: Não. Hoje tem estrutura, hoje tem a formação, é sempre isso.
3: Eu falo bastante pros nossos atletas, né, que representam nós, né, em Olesk, joguinhos, de como era no nosso tempo, né? Até tem uma história, uma piada interna nossa aí, que eles pedem, me convidam pra comer risoto. Eu disse... Porque a secretaria, quando leva o pessoal, faz um trabalho excelente. Até quero mandar um abraço para todos os servidores, meus colegas de trabalho que estão lá em Blumenau fazendo essas refeições para os atletas, sabe?
0: Eu presenciei isso.
3: Presenciou, sabe?

0: Isso e tudo mais, nossa, né?
1: Então, assim, tem um cardápio vasto, vários tipos de saladas, né? O pessoal sempre fresquinho, fazendo tudo com amor, com carinho. E eu disse pra eles, porque no meu tempo lá era risoto, sempre risoto, risoto de meio dia, de noite era risoto com feijão, de manhã cedo era um pão com banana só, daí ficou aquela piada, eu disse, até hoje eu não como risoto.
0: Ficou legal. Gente, muito obrigado, estamos chegando então na reta final do nosso programa, quero agradecer o Michel aí pela parceria de sempre estar com a gente aqui. Pra você também, Thiago, muito obrigado por ter vindo. E dizer pra você que, assim, ó, quando você quiser, semana que vem, na outra, Braulio também, se vocês quiserem participar do nosso programa, eu sei que nós vamos ter muito mais história pra contar e novidades pra contar. Vocês estão sempre convidados e as portas do programa estão sempre abertas pra vocês.
1: Beto, te agradeço, agradeço novamente ao Michel pelo convite. É um prazer estar sempre aqui na Rádio Condá, estar com vocês aqui. Parabéns pelo programa, obrigado. Por esse espaço que vocês cedem. E eu queria deixar aqui um abraço para as associações, né? As Ótimo. Associações, a ASC, a DEVOSC, a AMA, a APAI. Peço desculpa se agora, no calor do momento, eu acabei esquecendo de alguém, por essas associações serem nossas parceiras, porque a Secretaria de Esporte, como eu falei, ela atende todas as idades, todas as modalidades, e tendo essas associações, que são associações que têm esse aporte, que são... tem como definição já o deficiente visual, o deficiente auditivo, o intelectual, né? Eles conseguem nos aportar. Então, agradeço a eles. E antes o Michel tinha me pedido sobre alguns locais de competição e eu queria fazer esse convite para a sociedade, para a comunidade chapecoense fazer presente também a todos vocês da comunicação, né? Vai ter aqui no Ginásio Santa Maria, vai ter basquete cadeirantes, basquete DI, lá no Jardim do Lago, vai ter a Bocha DV, na FASU, Bocha PC, xadrez, Parque da IFAP, o Para Taekwondo, a Bocha DV, no Ser Aurora, vai ter o Para Judô, o Complexo do Verdão, vão ser dois finais de semana, né? Vai ter o atletismo é muito maior do que o atletismo do JASC. Vocês
0: que maravilha.
1: Ideia,
0: vamos nos fazer presente,
1: participantes, sim. Que tem. Aqui no Ivo Silveira vai ter o tênis de mesa. Até nós estávamos conversando
0: sobre... O ping-pong?
1: É isso. Mas não gosto que é, né? Ping-pong. É isso aí, você vai criar inimigos.
0: Não, ele sabe que eu brinco.
1: Então
0: sabe,
1: seria, gente, essa a minha fala, o meu agradecimento. E precisando de nós, a Secretaria e a Prefeitura Municipal estão à disposição.
0: Muito obrigado, meu querido Michel. Obrigado pela presença.
2: Eu só agradeço. Um abraço a todos e uma boa noite.
0: Gente, boa noite. Obrigado pela audiência. Amanhã nós estaremos de volta com Papo de Arquibancada. Amanhã apresentado por ele, El Fenômeno Draito.
3: Ah, é?
0: Gaboardi.
3: Puxa, eu não sei se eu vou vir.
0: Já está.
3: Não sei se eu vou vir amanhã.
0: Registrado.
3: 19 horas em ponto, então, para colocar um ponto final no nosso Papo de Arquibancada de hoje, agradecendo ao Pointer Acessórios, ABP Pré-Fabricados, Polimed, Medicina do Trabalho, Sofá Novo de Novo, 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Em tempo, mandar um grande abraço aqui pro Cuquinha, gente boa demais, né, Rudinei? Grande abraço para você, tá? Ele tá chegando, com certeza, Moisés Padilha e o Super Noite. E a gente retorna amanhã, 13 horas, resenha nota 10, 18 horas, Papo de Arquibancada. Um grande abraço, valeu, até amanhã.
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4: Alô, Brasil! Está no ar mais um programa Super Noite, o seu programa musical informativo. É quinta-feira, dia 23 de julho, 204 dias no calendário gregoriano, 205 anos bissextos. Faltam 161, ou temos mais 161 dias para percorrermos e fazer a diferença nesse ano de 2026. Hoje é dia do guarda rodoviário. É aniversário de Pouso Redondo aqui em Santa Catarina, aniversário de emancipação, a emancipação político-administrativa. Dia do patrulheiro rodoviário. Profissionais importantes da nossa vida, no nosso dia a dia. E aí, você, como está? Tá tudo bem? Tá tudo tranquilo? Como está sendo o seu dia? Já está em casa após um dia exaustivo de trabalho? Já está no QTH do sossego? Tá de boa? Tá tranquilo? Então tá dominado. Desejando para você uma ótima noite de descanso. Para você que está no descanso, uma ótima noite de trabalho. Para você que está no trabalho. E, claro, para você que está indo para a universidade também, está no trânsito, sempre com muito cuidado, tá? Sempre com muita atenção. Cuidado nas faixas de segurança. É, cuidado, tanto pedestres como motoristas, muito cuidado. Você está indo para a quadra esportiva? Está indo para o curso profissionalizante? Indo ou vindo, está no trânsito ou já está de boa, tranquilo? Não. Está no barzinho da esquina? Ah, não é na esquina, no meio da quadra? Que barbaridade, hein? 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É quinta-feira, é dia de recordação. As velhinhas reluzentes, o sucesso de ontem, hoje, amanhã e sempre, é o Good Time, é o Rádio Calhambé, como fala, hein? Rádio Calhambé, é isso mesmo? Rádio Calhambeque, cadê o Rádio Calhambeque, hein? Cadê? Cadê aquela vinhetinha do Rádio Calhambeque? Dispara aí, dispara a vinhetinha.
2: Rádio Calhambeque.
4: Ó, hoje é o dia. Hoje é o dia de você pedir as aquelas que marcaram época.

Sucesso. É sucesso, o sucesso de ontem, hoje, amanhã e sempre. Ó, minha amiga Dona Eulália já tá participando com a gente. Beijo no coração, meu amigo Antônio Carlos também já tá por aqui. Alô, meu amigo Antônio Carlos, uma ótima noite. A Dona Eulália já tá por aqui também, uma ótima noite. A Andressa também já está por aqui. Olha, tá todo mundo chegando. Isso é bom demais. Seu Dirceu Maróstica, boa noite, Moisés. Eu e a Neiva e a Neta Yada estamos ouvindo o programa, seu Dirceu Maróstica. Aquele abraço, Dona Guta Dondoni. Boa noite, Moisés. Aí sim, hoje, é claro, Dona Guta tá confirmando a audiência. Hoje sim, hoje nós vamos tocar aquela música. A tarde está chorando por você. Vamos tocar daqui a pouquinho. Mas hoje, ó, eu quero mandar um abraço para a dona dos olhos azuis mais lindos do planeta, que está no trânsito, está na rodagem, está indo para a Academy. Beijo, meu amor, eu te amo. Vai com Deus, cuidado no trânsito. 7:17. Vamos começar com essa. Pedrada aqui, ó. 717 RPM, Olhar 43. Sucesso lá de 1980 e lá vai risco.

Quinta-feira é assim, é o dia do hashtag TBT, o sucesso de ontem, hoje, amanhã e sempre, nas ondas do rádio. Uma ótima noite para você, bom demais estar na sua companhia com a FM 50 anos.

Recordando, hein? Astrométricas. Ah, esse samba. Duvido você ficar parado. Alô, meu amigo Vandoir Gabiati, confirmando audiência. Aquele abraço, amigo. Beijo no coração. Daqui a pouquinho vamos rodar Raul Seixas.

0: Aí pra recordar, tá saudade do tempo da Carcrápios, Kempis, Max, Escadão, Bahamas, etc e tal. Que legal estar com você, que maravilha, é um privilégio estar com você nas horas do rádio, nesta noite de quinta-feira. E agora, é hora de informação. Nós vamos até a nossa estação de rádio, comunicações aeronáutica, serviço de proteção, controle de tráfego aéreo. Vamos trazer as informações do nosso e também dos principais aeroportos pelo país. Quem está conosco é o Áureo Flores Menezes. Informações do nosso e também dos principais aeroportos pelo país. Áureo, seja bem-vindo, amigo. Boa noite.
1: Boa noite, Moisés Padilha. Boa noite, amigos ouvintes da Conda FM. Falamos do aeroporto de Chapecó, serviço de proteção ao voo, para as informações dos principais aeroportos das regiões Sul e Sudeste. Começando pelo Rio Grande do Sul, Porto Alegre. Operação em Porto Alegre visual, temperatura 16 graus. Uruguaiana, operação também é visual, temperatura 15 graus. Santa Maria opera em condições visuais, a temperatura de 15 graus. Passo Fundo também operando visual, temperatura 14 graus. Santa Catarina, Joinville, operação visual, temperatura 18 graus. Navegantes também está operando visual, temperatura 18 graus. Florianópolis, operação visual, temperatura de 17 graus. Paraná, em Curitiba, aeroporto Afonso Pena, operação por instrumentos, nublado a 800 pés e a temperatura 12 graus. TAM 3276, Chapecó ciente, ao vento 060 graus, 3 nós, ajuste do altímetro no 018. Informe ingressando final, baixado e travado.
2: Ciente, apontaremos, baixado e travado na final, TAM 3276.
1: Vamos lá então, Bacacheria, operação por instrumentos. Nublado também a 800 pés, temperatura 12 graus. Foz do Iguaçu, opera em condições visuais, temperatura 29 graus. Cascavel também está operando visual, temperatura 17 graus. Londrina, operação visual com chuva leve, temperatura 19 graus. Maringá está abaixo dos mínimos, visibilidade 1000 metros, chuva leve devido à névoa úmida, está nublado a 100 pés e a temperatura 18 graus. São Paulo, aeroporto de Congonhas. Está operando por instrumentos, encoberto a 600 pés, temperatura 15 graus. Guarulhos também opera por instrumentos, encoberto a 700 pés, temperatura 17 graus. Campinas opera em condições visuais, temperatura 20 graus. E Chapecó, hoje quinta-feira, dia 23 de julho de 2026. Operação em Chapecó é visual. Temperatura agora de 14 graus, o vento está soprando de nordeste, agora 3 nós. Ajuste do altímetro, 1018 hectopascais. Muito obrigado, amigo Moisés Padilho, um grande abraço, uma boa noite e até amanhã.
0: Valeu, obrigado, amigo Áureo Flores de Menezes, ótima noite, bom trabalho e até amanhã, 7h35. A temperatura está em 18 graus.
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0: Nós seguimos aqui com o programa Super Noite pela Condá FM, sua melhor companhia nas ondas do rádio. Que prazer, é sempre um prazer, é sempre uma alegria estar com você. 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São 7h38 agora, vamos conversar com... 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Meu amigo Vandoir Gabiati está conosco aqui também, confirmando a audiência. Pede a música do Raul Seixas, O Mundo Que O Dia Que a Terra Parou. E vamos tocar na próxima sequência. Grande abraço, amigo Vandoir Gabiati, Impermeabilizações. 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
0: Alô, alô!
7: Fala, seu Moisés, boa noite, tudo bem, tudo certo?
0: Como está o amigo? Seu Valdemiro Maremans.
7: Estamos aqui no rancho, eu já aprendo a dona Mercedes.
0: Ô, dona Mercedes.
7: Comendo milho verde e escutando o melhor programa do sul do mundo. Forte abraço para ti e seus ouvintes aí, fica com Deus, saudades do amigo.
0: Valeu, seu Valdemiro, dona Mercedes, muito obrigado pela companhia aí no rancho da hospitalidade. Tudo de bom, tudo de belo, com um sabor de caramelo. Ok, 7h39, dona Maria Ribeirato também tá por cá. Alô, alô, vai mandando o seu alô.
8: Boa noite, Moisés.
0: Boa noite.
8: Hoje eu vou pedir uma música, porque Vida. Eu tô com saudade do ex. Até parece, né? Ah, se eu fosse um passarinho, eu não sei quem canta música. Ok? Abraços, beijos, um ótimo programa.
0: Obrigado.
8: Nem precisa dizer um ótimo programa, porque ele é sempre ótimo, maravilhoso. Beijos, abraços, uma noite abençoada e fica com Deus.
0: Me ajuda aqui, dona Maria, se eu fosse um passarinho, seria o amor distante, será? É sertaneja, é popular, é universitária, aí a gente consegue, porque tem centenas, né? Centenas de músicas que falam aí dos passarinhos, mas ou é gauchesca, enfim, tá bom? Obrigado pela companhia, uma ótima noite. Seu Ico Marcelo também está confirmando a audiência. Seguimos então no ritmo. Vamos fazer mais uma sequencinha aí com as discos, depois aí a gente muda o ritmo, né? Maestro, tá tudo certo com você, Piazinho? O que tem que estar com a bochecha vermelha? O que você está com a bochecha vermelha? Sério isso? Olha, você se comporta, hein, Piazinho? Você se comporta. Dona Carolina Quingesse também confirmando a audiência. Uma ótima noite. Música, então, maestro? Música? Ó, dona Maria mandou outro áudio. Vamos ouvir.
8: Moisés, é sertaneja, mas... Ah, pode ser qualquer uma que tenha passarinho.
0: Tenha passarinho?
8: Se eu fosse um passarinho, queria voar no
0: espaço. Ah, agora eu sei qual é.
8: Pra sentar devagarinho. Essa que eu pedi,
0: vamos mas tocar. Você não acha essa? Claro, claro,
8: pode
0: claro.
8: Pode ser qualquer uma.
0: Agora sim, agora eu entendi, né? Tem várias músicas que fala de passarinho. Ó, e não leve em conta, viu? O Moisésinho tá assim nos últimos tempos. Tá bom? O Moisésinho tá meio assim, né? Às vezes eu... Mas será que é aquela? Será? Outro dia um ouvinte pediu uma música e eu toquei. Aí ele ligou, não é essa que eu quero escutar. Eu falei, então me ajude, meu filho. Qual é a música? Canta um pedacinho da música. Ô... Laura Branigan, quem pediu? A dona Andressa? É isso? E o Raul Seixas? Tá onde o Raul Seixas? Lá pro seu Vanduir Gabiati, da Gabiati Impermeabilizações. Não apartou ainda? Mas não acredito se não fez isso. Me ajuda, Piazinho, por favor. 7h42, mas vai sair nessa sequência. Antes das 8? Sai antes das 8? Ah, bom. Tá bom, então tá combinado. Tá certo, tá tudo certinho. 7h43, essa aqui tocava no toca-fita World Star, no meu Fusca Azul. Lola Brennan, Glória, 7h43.

Italian, 7h51 agora, são, não perca a hora, 7h51. Fechou a playlist, tá, gente? Tá, fechou a playlist e agora tá aberta a playlist pra hora do mate. Daqui a pouquinho, mas ainda tem canções aí pra gente tocar ainda, tá? Antes da hora do mate. Só que os pedidos aí já fechou, tá? Fecharam os pedidos. Bom, vamos lá, são 7h52. Raul Seixas, o dia em que a Terra parou. Meu amigo Vanduir Gabiati, tá ligadinho conosco, abraços.

0: Seixas, o dia que a Terra parou. São 7h56. Boa noite, Moisés. Manda uma música para nós. Estamos aqui, jantando e escutando você. Abraço, Dona Bete. Abraço, amigo Repolho. Amigo Nego. Nossos amigos aí do Palmital dos Fundos, obrigado pela companhia. Não perca a hora, agora são 7h56. A temperatura está em 19 graus.
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6: 7h59, os filhos de Goiás, amor distante, vai lá pra Dona Maria Revelato. E aí, ó, depois tem Lourenço e Lorival, a vingança do caçador, tem Teodoro e Sampaio, delícias de amor. E daqui a pouquinho tem Hora do Mate, 7h59, meu povo.

Filhos de Goiás, Amor Distante. 8-2, Super Noite, Super Rádio com da FM. E agora o cantinho do caboclão, Lourenço Lorival, A Vingança do Caçador, 8-3. Playlist só pra hora do mate, tá bom, meu povo?

0: essas músicas aqui, porque elas são, entre aspas, do lado B do disco, né?
1: Você gostou, meu amigo Lucas?
0: Eu tenho esse vinil lá em cima.
1: É mesmo?
0: Cara, que sequência musical que tu botou agora.
1: Que bom que o amigo gostou. Vinil.
0: Aqueles outros dois senhores que estavam cantando antes ali. Bah, cara! E agora, uma pedrada.
1: O Lourenço Lorival.
0: É um The Doors Sampaio.
1: The Doors.
0: Aí, como é que tu tá, Moisés?
1: Tô bom.
0: Tá bem? Tudo tranquilo? Faz uma semana, duas que nós não conversamos. Eu tô trabalhando pra feira de João Pessoa.
1: É mesmo?
0: Aí nós não tivemos tempo de conversar, mas eu escuto a rádio, tá?
1: Valeu, um abraço, amigo Lucas. Grande Aninho, Grajaim das Facas. São 7:09. Vamos... eu vou atualizar aqui as principais informações, principais manchetes estampadas na primeira capa aqui. Na primeira capa, não. Na capa do nosso Clique RDC, nosso portal de notícias da rede digital Condar. DENIT alerta. A DENIT altera trânsito na BR-282 no Oeste para continuidade das obras nas vias marginais. Trabalhador sofre queda de cerca de 15 metros durante obras em ponte da BR-282. Isso fala em Joaçaba. Eu vou atualizar essa informação aqui. A imagem é uma imagem impressionante do Jaú, né? Acho que é esse o nome. Não, é Jaú, né? Não, é Jaú. É o nome daquela plataforma, né, que fica suspensa com cabos. Com cabos, né? Muitos usam, na maioria das vezes, cabo de aço. Não sei se são usados ainda cabos de aço. Ou são cabos... especiais, né? Enfim. O trabalhador ficou gravemente ferido após sofrer uma queda de aproximadamente 15 metros na tarde de hoje durante uma execução de uma obra na ponte Alfredo Ítalo Remor, na BR-282 em Joaçaba, no meio-oeste catarinense. O acidente foi por volta das 2:30 da tarde e mobilizou equipe do Corpo de Bombeiros. Inclusive, conforme informações apuradas, a vítima realizava serviços na estrutura da ponte quando caiu de uma altura significativa. Relatos indicam que o cabo de segurança utilizado pelo trabalhador teria se rompido, provocando a queda. No entanto, a informação ainda depende da confirmação oficial e faz parte da apuração das autoridades e dos responsáveis pela obra. As circunstâncias do acidente serão esclarecidas após a conclusão dos levantamentos técnicos. Equipes do Corpo de Bombeiros atenderam rapidamente a ocorrência e realizaram o resgate do trabalhador. Segundo informações iniciais, a vítima foi encontrada inconsciente e apresentava múltiplas fraturas. Foi encaminhada em estado grave ao Hospital Universitário Santa Terezinha, em Joaçaba. As causas do acidente, repito, serão investigadas. E novas informações sobre o estado de saúde do trabalhador e a dinâmica da ocorrência poderão ser divulgadas pelas autoridades e pela empresa responsável pelas obras à medida que a apuração avançar. Detalhes também e atualização sobre estas e outras informações também amanhã, bem cedinho, a partir das 7 horas da manhã, no Primeira Hora, com o Eduardo Prado, o Gladir Azambuja e o Diego Antunes. Nosso André de Lázaro passou o procedimento ontem. Mas já tá bem, já tá em casa, tá se recuperando. Semana que vem ele já volta, né? E parece que já adiantou a sua volta. Parece que vai voltar antes do previsto. Então, o nosso querido André de Lázaro está se recuperando. Descanse, meu amigo velho. Descanse, menininho. Descanse, depois vem com tudo. Tem a cobertura das eleições. E o jornalismo da Rádio Condá FM aí com... preparando, né, uma cobertura ampla, cobertura para esse pleito eleitoral. Bom, são 8:13, 8 horas e 13 minutos. A temperatura está em 15 graus. Na sequência tem Hora do Mate.
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2: Seguimos com o Super Noite. 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Se tiver uma vaga, meu amigo, na hora do mate, larga uma do meu amigo Tibúrcio da Estância. Tibúrcio da Estância. Eu ouvi uma música, meu amigo Valdemiro Garcia, do Tibúrcio da Estância. Até vou ver se eu encontro ela. Acho que eu anotei. Muito. Uma música que Falando com Deus, do Tibúrcio da Estância. Linda, uma letra maravilhosa. Vou ver se eu encontro aqui. Vou tocar nessa sequência, tá bom? Mas Moisés, aqui é o Antônio Pagnussati. Roda uma do Porca Véia. Estamos na escuta ao redor do fogão a lenha. Eu e minha namorada Geni, e também o Amauri e a Natália. Valeu, aquele abraço aí aos quem é que escreveu aqui. Peraí, deixa eu voltar. O Antônio, né? O Antônio, Moisés, presta atenção. Você vê como é que a gente vai. A gente lê no automático e não presta atenção. Eu tô muito assim ultimamente, né? Eu tô devendo uma música aqui, gente. Eu prometi anteontem. Ontem não teve programa. Tivemos a Chapecoense jogando contra o Flamengo aqui em Chapecó. E eu fiquei devendo a música da dona Guta Dondoni, prometi rodar hoje e já estava esquecendo. Então, antes da Hora do Mate, vamos ouvir juntos aqui essa canção aqui, que é linda demais, eu pelo menos acho. Antônio Marcos, Por Que Chora Tarde.

0: Antônio Marcos, porque chora à tarde. Antônio Marcos, canção maravilhosa, eu ouvi essa canção no rádio quando gastava todas as pilhas do velho rádio de pilha do meu velho pai, motorrádio. E aí ele chegava em casa, eu acho que eu deixei as pilhas do rádio ligadas, não tinha mais pilha para ouvir. Era o Moisésinho que ouvia tudo, né? Que barbaridade! Vamos lá, vamos em frente então. Temos a hora do mate para largar na sequência, né, Piazinho? 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Bora para a hora do mate, registrando aqui algumas participações.
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0: Claudimir, abraço amigo Claudimir, confirmando a audiência aqui no programa. Seu Adelino também, ele pediu aquela música delícia do Teodoro Sampaio, já tocamos. Osvaldo quer ouvir a música do Mano Lima. Tem dois pedidos do Mano Lima e eu vou tocar as duas, tá bom, gente? Sérgio Vanin, tá por aqui, tudo bom, Sérgio? Boa noite.
2: Boa noite, Mosezinho. Tudo tranquilo?
0: Maré Mansa.
2: Que é o Sérgio Gotambu.
0: Boa.
2: E o roda a música pra nós e a pintadinha aí do Sidney Lima.
0: Ótimo, aquele abraço, Sérgio Vanin. O seu Jacir Parafuso, tá por aqui, prossiga.
3: Opa, boa noite, Moisés, tudo certo? Temos aí na escuta do amigo aí, vamos cortar a melena.
0: Oi, ó.
3: Escutando aí, ô amigo.
0: Obrigado.
3: Toca pra nós ir na hora do mate, cadela baia, beleza?
0: Beleza. Chá pra mim. Valeu, Moisés, boa noite. Antônio, acabei de... Estão em volta do fogão, né? Estão em volta do fogão a lenha. Será que já tá na hora de ligar o fogão a lenha? Acho que sim, né? Alô, boa noite.
4: Boa noite, meu amigo Moisésito.
0: Bom, Sidney.
4: Sentimento bairro é pop. Poderia tocar com Teixeirinha na hora do mate? Paulistinha bonita. Se tocar, fico muito agradecido.
0: Um abraço, querido Sidney. Beijo no coração. Alô, dona Delícia também, toda a família. Obrigado por estarem sempre conosco aqui. Bora, então? Hora do mate, 8h25, gauchada!

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0: Aldomiro Melo, Valsa das Flores. Moisés, boa noite. Estamos na escuta aqui na linha Betu Guatambu, Mariseu. Gostaria de ouvir a música com trio Parada Dura. Opa, vamos ficar devendo hoje. Trio Parada Dura, né? Já estamos aí na hora do mate, mas amanhã pode chamar mais cedo, tá bom? Um abraço aí pra amiga Mari, pro amigo Zeu. Obrigado pela companhia, obrigado pela audiência. Nosso povo de Guatambu, da linha Betu Guatambu. Obrigado, gente. Ótima noite. Enquanto isso, nós vamos, seguimos. Já estamos aí indo para a finaleira do show de hoje. 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Vai mandando seu alô. Alô, alô.
1: Boa noite, meu amigo Moisés. Tudo tranquilo?
0: Boa noite, Roger.
1: Eu gostaria de ouvir ali com o Sidney Lima, né?
0: Opa.
1: Viajando com meu amor. Estou feliz no trem que segue para o interior. Feliz porque comigo vai o meu amor. O trem só chega quando o dia amanhecer. Que noite linda vamos ter. Beleza, meu amigo, bota aí pra nós, obrigado.
0: Valeu, tudo de bom, seu Rogério. Muito obrigado pela companhia, uma ótima noite de quinta-feira. Vamos ouvir então na hora do Macho Sucesso às 8h43.

0: Fechou o pastel. Obrigado, gente, pelo carinho da audiência. Concluindo mais um programa Super Noite, concluído com sucesso. Porém, nós vamos ficar ouvindo aí o Teixeirinha, Paulistinha Bonita, pedido do amigo Sidney. Tá nos ouvindo, né, menino? Abraço, querido. Obrigado pelo carinho da audiência. Dona Delésia, nosso povo. Alô, família Bresciani. Alô, meu amigo Jair Bresciani, Dona Tere, no Alto Cambuim, Nova Itaberaba. Família Caon, Nova Itaberaba também. Audiência total na programação da Super Rádio 98.9. Voltamos amanhã, se Deus quiser, 19 horas, um oferecimento da Leve. 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Fique com a gente, não desligue o rádio, escute a minha voz. Ah, ó, dei um recadinho aqui, ó, dia 20 de setembro, dia do Gaúcho, na Serrinha, uma domingueira do CTG Estância Velha, missa crioula às 10 horas ao meio-dia, almoço de patrão. À tarde, o Arrasta-Pé com Juarez Boite Grupo, todos no convite. Marca na sua agenda, dia 20 de setembro, tá bom? Fechou? Na sequência tem o programa Momento Espírita e depois aí tem a Voz do Brasil. Depois da Voz do Brasil, tem o programa da Igreja Deus é Soberano. E aí, logo após, segue a programação na Rádio Conda FM. Lembre-se, ontem é história, amanhã é mistério. Hoje é um presente, aproveite. Faça o que você quer fazer da maneira que você pode. E que Deus te guarde, que Deus te proteja, que Deus te dê a paz. Até amanhã. Obrigado pela participação de todos. Se não deu tempo de eu tocar a sua canção, são dois motivos. Ou não deu tempo ou eu esqueci. Tá bom? Mas geralmente não dá tempo. A gente não consegue encaixar todos os pedidos musicais, tá bom? De vez em quando, mas a gente esquece, né? Na correria aqui na busca, sabe como é que é, né? A gente já não tem mais 23 anos, né? Faz tempo que passamos dos 23. Oh, meu Deus do céu! Saudade dos 23, saudade dos 18. Você tá rindo, piazinho, você não ria. Você pare. Para com isso.
1: Hora do mate.
0: Vou fechar então com a Teixeirinha. Paulistinha Bonita. Valeu, meu povo. Até amanhã. Mas, se Deus quiser.

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Compromisso com a consciência. Você certamente já leu ou ouviu algum dia a notícia de roubo, incêndio, naufrágio ou explosão de algum bem móvel ou imóvel que pertencia a alguém. No entanto, jamais deve ter lido ou ouvido uma manchete com os dizeres: foi roubada a coragem desta ou daquela pessoa. Foi extraviada grande porção de otimismo. Quem a encontrar, favor devolver no endereço citado. Ou então, incêndio consumiu toda a fidelidade de fulano. Ou naufragou a honestidade de Beltrano. Enfim, nunca tivemos notícias de que as virtudes de alguém tenham sofrido assaltos ou outro dano qualquer. E, no entanto, isso é uma realidade em nosso mundo. Acontece diariamente quando as negociatas indignas põem por terra a honestidade e a honradez desse ou daquele cidadão que sucumbe ante grandes quantias em dinheiro ou favorecimentos de alguma ordem. Essas virtudes que se deixam arrastar por interesses próprios não são virtudes efetivas. São ensaios muito frágeis de virtudes. Quem verdadeiramente conquista uma virtude jamais a perde. Contou-nos um amigo, jovem advogado que labora num órgão público, que em certa ocasião estava com uma pilha de processos sobre a mesa, quando seu superior entrou na sala e tomou dois deles. Os pôs de lado, recomendando: quero que você arquive estes processos. O advogado perguntou por que razão deveria arquivá-los, recebendo a explicação de que os acusados eram seus amigos e lhe haviam rogado esse favor. O moço, que tinha compromisso com a própria consciência, fez com que os processos seguissem seu curso normal. Tempos depois, os acusados tiveram que arcar com as custas do processo e indenizar vários cidadãos aos quais haviam prejudicado. Quando questionado por seu superior sobre o ocorrido, o advogado argumentou que o fato de os acusados serem seus amigos não era suficiente para isentá-los da responsabilidade de seus atos. Caso o jovem advogado não tivesse firmeza de caráter, poderia ter dado ocasião a que fosse registrada em sua ficha espiritual a seguinte anotação: este espírito sofreu nesta data um assalto da corrupção e da prepotência. Foram furtados seus bens mais preciosos, a fidelidade e a honestidade. Felizmente, isso não aconteceu. A existência nos convida, a cada sol que nasce, ao exercício

exercício sublime da retidão e da paz interior. A fidelidade ao dever é a bússola que orienta a alma em mares revoltos. A honestidade na conduta é o brilho sereno de quem não teme o próprio encontro diante do espelho. Ser íntegro na ausência de testemunhas é a verdadeira medida da nossa maturidade espiritual. Não existe grandeza maior do que honrar a palavra empenhada e o compromisso assumido com a vida. O dever retamente cumprido floresce em sono tranquilo e consciência leve, o maior tesouro do espírito. Sejamos operários do bem, transformando o cotidiano em um altar de serviços prestados com nobreza. A fidelidade aos valores do Cristo é a ponte segura que nos confere harmonia e paz de espírito.

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2: Está no ar a Voz do Brasil. As notícias do governo federal que movimentaram o país no dia de hoje.
3: Olá! Olá, boa noite!
4: Boa noite para você que nos acompanha em todo o país.
3: Quinta-feira, 23 de julho de 2026.
4: E vamos ao destaque do dia.
3: Governo contesta a decisão dos Estados Unidos de impor nova tarifa de 12,5% a produtos brasileiros.
4: E diz que o Brasil é reconhecido na Organização Internacional do Trabalho pelo combate ao trabalho forçado.
3: Restituição do imposto de renda.
4: Receita Federal abre amanhã consulta ao terceiro lote de pagamento.
3: Depósito será feito no dia 31 de julho, Thaisa de Araújo.
5: Para saber se a sua restituição foi liberada, basta acessar o serviço Meu Imposto de Renda no site da Receita Federal ou consultar pelo aplicativo oficial do órgão em celulares e tablets.
4: Ciência e inovação contra desigualdades.
3: Prêmio Jovem Cientista reconhece iniciativas que desenvolvem tecnologias de inteligência artificial com impacto social.
4: Sobre o assunto, conversamos com Olival Freire Júnior, presidente do CNPq.
6: Em princípio, todos os alunos do segundo grau da universidade, aluno de mestrado, aluno de doutorado, um jovem pesquisador já com doutorado, todos esses podem se candidatar.
3: Na apresentação da Voz do Brasil, Luciana Vasconcelos e eu, Ellen Bernardes.
4: E acompanhe a gente ao vivo, acesse radiogov.ebc.com.br ou o canal Gov na sua TV aberta.
3: Produtores rurais devem ficar atentos. Os imóveis cadastrados no Cadastro Ambiental Rural, o CAR, precisam ter as informações validadas ou corrigidas.
4: A consulta é simples e pode ser feita pela internet.
3: Quem não verificar possíveis pendências pode perder benefícios. Saiba como consultar a situação do cadastro.
7: Mais de 845 mil produtores rurais de todo o Brasil receberam notificação para validar as informações de seus imóveis no Cadastro Ambiental Rural. As notificações foram enviadas pelo gov.br. Para consultar se o imóvel tem alguma pendência, o proprietário deve acessar o site www.car.gov.br e consultar a caixa de mensagem da Central Proprietário Possuidor, como explica Henrique Dolabella, diretor do Cadastro Ambiental Rural.
8: A mensagem pode ser para validar a análise que o Estado fez, pode ser para retificar alguma informação que o Estado identificou que não estava corretamente declarada, ou pode ser para subir algum documento comprovando aquela informação. Em outros estados que não usam o sistema federal, que usam